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2: O que o tempo leva de nós? Talvez essa mensagem vá encontrar muita gente aí do outro lado do rádio, lembrando de alguém, de algum lugar, ou lembrando de uma versão de si mesmo que ficou lá no passado. Pois há coisas que a vida não nos pede para esquecer, apenas nos ensina a deixar para trás. Como se dissesse, apague com a mão do tempo do nosso rastro deixado. Como flores que secaram no chão do nosso passado. E talvez seja isso que o tempo faz com a gente, não apagando completamente as histórias, mas suavizando as marcas, tirando a dor das lembranças e transformando saudade em silêncio das longas estradas por nós percorridas. Porque nem todo mundo que passou pela nossa vida deveria permanecer na sombra das lembranças. Algumas pessoas foram opção de caminho, outras foram lições de vida, algumas foram abrigo e outras foram cansaço. E quando olhamos para trás, percebemos que até aquilo que um dia nos fez chorar teve um propósito, nos trouxe até aqui. Então deixe o tempo levar o que já não precisa caminhar com você, alivie o seu peso, deixe que ele cubra de folhas aquilo que ficou para trás, sem culpa, sem ressentimento, sem a necessidade de entender tudo. Porque o passado não precisa ser apagado para deixar de doer. E se pelos caminhos da nossa vida ele está sempre presente, basta então que ele encontre o seu lugar. E que você tenha coragem de seguir em frente, carregando apenas, apenas aquilo que ainda te fortalece. Minha amiga, meu amigo, o Gente da Noite está no ar.

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3: Agora 21 horas, mais 11 minutos. Muito boa noite, minha amiga, meu amigo. Está no ar o programa Gente da Noite deste domingo, hoje, 23 de agosto de 2026. Obrigado pelo carinho, obrigado pela companhia, pela opção de estar com a gente aqui ligado neste programa que é a finaleira do domingo, né? A domingueira aqui da Rural FM 93.7. Ficamos juntos até a meia-noite. Nosso canal de comunicação já está liberado. É o WhatsApp aqui do estúdio, 3030-9370, para você mandar o seu alô, para você mandar o seu recado e participar ativamente aqui do nosso, do seu programa Gente da Noite. Aquele abraço aí para toda a galera que está ligada aqui na programação, né? Muito obrigado pelo carinho, muito obrigado pela parceria, pela companhia, né? Para você que tem bom gosto musical, para você que é gente do bem, para você que é gente da noite. Estamos no inverno brasileiro no ar e o frio vai voltar. Essa semana aí o frio deve voltar, né? Infelizmente, aí eu não gosto muito do frio, mas ele é necessário. Faz parte aí das 4 estações do ano, faz parte da essência da nossa natureza, né? E nós vivemos aqui nesse hemisfério, nessa parte do hemisfério, onde nós temos a felicidade e a alegria de conviver durante um ano com as 4 estações do ano, né? Então vamos se contentar, vamos deixar as preferências de lado, né, meu amigo Laércio? E vamos curtir o inverno também, é o presente, e no presente a gente vive melhor. Obrigado pelo carinho, gente. O tempo neste domingo aqui na região do Alto Uruguai Catarinense foi bom. Presença do sol com céu limpo, como diria na linguagem da aeronáutica, céu de brigadeiro hoje, né? Temperatura variou com as mínimas de 3 graus e máximas de 17 graus. Neste momento, o céu que abraça a nossa querida Concórdia está limpo. O tempo é bom. A temperatura na capital do trabalho marca 9,7 graus. Como disse na abertura da nossa mensagem, está no ar o programa Gente da Noite.

0: abraçar também aí toda a galera que já tá na audiência aqui da nossa programação, mandando o seu alô, mandando o seu recado aqui pelo nosso canal de comunicação, pelo 3030-9370. Faz o mesmo, né? Deixa esse locutor aqui mais alegre, mais feliz, mandando aquele abraço, aquele alô, aquele oi pra gente aqui na programação. E quero deixar também um abraço aí pra toda a galera de plantão aqui na nossa área de segurança, na nossa área de saúde, de Concórdia, de toda a região do Alto Uruguai Catarinense, que tá sintonizado aqui na 93.7. Agora 21h14, começamos aqui pelo começo, né? Cortinas abertas no palco da gigante do seu rádio para a nossa abertura temática, o nosso resgate histórico musical. E minha amiga, meu amigo, essa seleção musical de hoje está especialmente forte para o Gente da Noite e o nosso resgate histórico. São músicas que não apenas marcaram épocas, elas carregam histórias, sentimentos, memórias que muita gente vai reconhecer já nos primeiros acordes de cada uma delas. Tenho certeza de que quando você ouvir essas pequenas histórias antes de cada música, você vai viajar no tempo junto com cada canção. E esse é justamente o encanto do resgate histórico musical aqui na nossa primeira parte da abertura temática. Acho que essa seleção tem uma característica excelente para o Gente da Noite. Quase todas essas músicas carregam uma história de amor, carregam uma história de saudade, de perdas, de reencontros. A nossa temática de hoje está começando agora.
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Alô, gente da noite, obrigado mais uma vez pela companhia de cada um de vocês. Para você que está aí no seu carro, na sua casa, no seu apartamento, no bar, na lanchonete, no seu trabalho, muito, muito obrigado pela carona. Nossa história começa nos anos 70, com esse sucesso lançado lá em 1976. I Love to Love, que transformou a cantora Tina Charles em um dos grandes nomes da disco music europeia. Essa música chegou ao primeiro lugar no Reino Unido, local dificílimo, né, de você agregar aí as primeiras colocações, as primeiras posições nas paradas de sucesso. E ela permaneceu por 3 semanas no topo das paradas do Reino Unido. O curioso é que Tina já tinha experiência como vocalista de estúdio e integrante de grupos antes de explodir em carreira solo. A canção virou um verdadeiro símbolo da era das discotecas, com aquele refrão impossível de esquecer e que nos leva às memórias e aos nossos sentimentos. Tina Charles, I Love to Love. Pra você curtir.

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1: Programa Gente da Noite, 9h20. Boa noite, minha amiga, boa noite, meu amigo. Obrigado pelo carinho, obrigado pela companhia.

Alô, galera que tá com a gente aqui curtindo a programação Gente da Noite deste domingo, hoje 23 de agosto, já chegando ao finalzinho aí do mês de agosto, né? Mês 8 do ano 2026 já tá chegando no seu final aí, na derradeira, na reta final, na linha de chegada. Quero mandar um abraço aí para minha amiga Maria Erondina. Alô, minha amiga Maria Erondina, né? Nossa companheira de Rotary. O Zilino Massotti também tá com a gente aqui, curtindo a programação. Obrigado. Um abração aí para toda a galera. Saudades aí da galera, né? Do nosso Rotary Clube aqui de Concórdia. Muito obrigado pelo carinho. Roque Rodrigues. Alô, meu amigo Roque. Tá por aí, né? Tá em Tapejara, no Rio Grande do Sul, na escuta da programação. Tapejara é a terra do Ademar Marcon e de toda a sua família, que também estão nos prestigiando na programação de hoje. Um abraço, Ademar. Meu amigo Júnior, tá na escuta aí, tá na rodagem, mas tá na escuta aqui da programação. Um abraço, Júnior. Minha amiga Marilei Panho também tá curtindo a programação com a gente. Minha amiga Salete aí de Quintino. Alô, Salete, muito, muito obrigado pelo carinho de todos vocês. É, aquele abraço pra minha amiga Ilva Pessato aqui do centro e toda a sua família. Um abração, Ilva. Uma boa semana, excelente semana pra vocês todos. Continuamos nossa viagem musical, histórias por trás das músicas, ainda no ano de 70, na década de 70, né? O ano é 1976, também lançada neste ano, assim como I Love to Love, de Tina Charles. Essa música fez um baita sucesso. Essa música chama-se If You Leave Me Now. Ela é do Chicago, ela foi escrita e cantada por Pete Cetera. Lembram? Lembram dele quando ele foi vocalista e guitarrista, né, da banda Chicago? Peter Cetera marcou uma mudança importante na trajetória da banda Chicago com essa música, If You Leave Me Now. A balada tornou-se o primeiro número um da banda na Billboard, permanecendo 2 semanas no topo. Também conquistou 2 Grammys, 2 prêmios Grammys, incluindo o de melhor performance vocal pop. Curiosamente, uma banda conhecida pelo rock com metais pesados, né, conquistou seu primeiro grande número um justamente com essa balada delicada que a gente vai se deliciar curtindo agora no nosso resgate histórico musical, a banda Chicago cantando If You Leave Me Now.

Agora 9 graus a temperatura, baixou um pouquinho a temperatura, né? Mas é incrível, né? Essa nossa natureza aí faz alguns estragos aí na nossa saúde, né? Mas vamos lá, vamos seguindo em frente, né? Como falei antes, não temos nada do que reclamar. Mas só que nós estávamos outro dia aí com 30 graus de calor e agora, ontem, né? Dessa madrugada aí, já caiu aí para 5, 6, 7 graus, né? Agora tem uma previsão para 3 graus aí durante essa próxima semana. E daqui a pouquinho eu trago as condições do tempo aí, a previsão do tempo. Até na quinta-feira, para você que está preparando, para você que está montando aí a sua agenda de compromissos. Manda um abraço aí pro meu amigo Pravato, o Pravato motorista, o Gilson Pravato, tá na escuta, vai dormir cedo, porque vai pegar a estrada na madruga, né? 4 horas da manhã, o Gilson Pravato já estará na estrada. E um abraço. Estender um abraço aí para toda a galera da rodagem, né, do Puxo de Frango e Ração da BRF. Vanderlei, Vanei Sávio, Sulento, Pequeno. Alô, meu amigo Pequeno, um abraço, obrigado pelo carinho. Volmir Munareto tá com a gente, Paulo Moser, ele tá com a gente. O Damião Vassen tá com a gente. O Paulo Gazzoni, aqui do ponto de táxi da Rodoviária de Concórdia, também ligado aqui na programação. Muito obrigado pelo carinho. Seu Jandir Bigaton, boa noite, obrigado pela escuta. Tá ligado conosco aqui, né? Minha amiga Roseli, minha amiga Pátia, a Patrícia Olbermann do Irani, o seu pai também, né? A sua filhinha curtindo a programação, a família toda curtindo o programa Gente da Noite, muito obrigado pela preferência, né? Quero mandar um abraço também pro seu Alfério Parisotto, que tá conosco, meu amigo Noro Mioto, do bairro São Cristóvão, tá com a gente aqui, né? Meu amigo Hervedo, alô Hervedo, obrigado pelo carinho, meu amigo Juliano Camilo também tá ligado aqui na programação, meu amigo Marola, meu amigo Mica, né? O seu Leonir Guimarães também tá conosco aqui, né? O seu Lúcio Siqueira, a minha amiga Roseli também está ligada aqui na programação, né? Obrigado pelo carinho. Seguindo em frente aqui com o nosso desfile musical, na parte da nossa abertura temática do resgate histórico musical, vamos contar mais uma historinha aí. Da década de 70, a viagem avança para os anos 80. Só a música consegue fazer essa viagem rápida, né? Anos 80, onde a canção Drive, lançada lá no ano de 1984, e é provavelmente a música mais diferente do repertório, de todo o repertório da banda The Cars. Escrita por Rick Ocasek, gravou na voz emblemática de Benjamin Hoar. Era baixista dessa banda, né? A letra acompanha alguém preocupado com uma pessoa que está perdendo o controle da própria vida. Anos depois, com a morte de Benjamin Hoar, no ano de 2000, essa música foi executada em sua homenagem durante todo o memorial, dando um significado ainda mais emocionante para um sucesso já eternizado pelos fãs. Lá do ano de 1984, nosso resgate histórico busca, para você ouvir, para você curtir na programação do Gente da Noite deste domingo, a canção Drive, The Cars.

Meu amigo Gerson Daros, obrigado pelo carinho, obrigado pela escuta. Quem está com a gente também lá de Peritiba, meu amigo Ronei Schumacher, a sua esposa Idela Oldefer, muito, muito obrigado, né? Estão todos os domingos aqui prestigiando a nossa programação. Meu amigo Agener Cobbs, o Cobbs está na rodagem aí, mas está na escuta da programação. Muito obrigado pela preferência, meu amigo Cobbs. Uma boa semana para você e para toda a sua família. Quem tá ligado aqui com a gente também, e aí de Chapecó, os meus compadres, né? A Sueli e o Bruneto, um abração para vocês, uma boa semana, excelente semana. Aí meu amigo Álvaro de Mendonça e a Maria aqui de Concórdia, né? Curtindo a programação junto conosco aqui. Quero mandar um abraço também para Miriam Wolf, de Alto São Pedro de Ipira. A Neura Cozian também está com a gente aqui. Meu amigo Nelson Brinkman e a Nádia do bairro Itaíba. Noeli Kleman e o Cláudio Pascoal aqui do centro. O meu amigo Gilmar Bonato também está ligado aqui. Um abraço, Gilmar. Mário Brock do bairro Santa Cruz também está com a gente na programação lá da linha Gasperini. Meu amigo Adelar Thomas. O, lá do bairro Jardim, meu amigo Lindomar Moreira, Salete Pouso, André Bach também está ligado aqui na programação. Lá de Tamanduá, meu amigo Carmo Oldefer, de Gaurama, né, o casal aí que tem bom gosto musical, tá sempre ligado aqui na nossa programação, o Carlos Alberto e a Marilei, um abração, Joel Tonato, de Severiano de Almeida, a tia Maria Alice Nicolau Ribeiro, de Lindóia do Sul, minha amiga Noeli Oberman, de Seara, um abraço Noeli, uma boa semana, seu Enio Fagion, de Erechim, também tá curtindo a programação com a gente aqui, meu amigo Celso, de Marcelino Ramos, no Rio Grande do Sul, também ligado aqui na nossa programação, muito, muito obrigado, gente, aí, pela preferência, pela companhia de todos vocês aí, é sempre muito, muito bom, muito prazeroso saber que a gente tá fazendo uma programação aqui todos os domingos e você tá ligado, você tá colado aqui no Gente da Noite. Música.

Agora 21 horas mais 37 minutos, né? Quem tá ligado, coladinho aqui, com ouvido no rádio, curtindo a programação, é o meu amigo de sempre, né? O meu amigo Dagoberto Dago, do Guilherme Reich, a sua esposa Arlene, também curtindo a programação. Uma ótima semana aí pra vocês dois também, e pra família toda, né? Um abraço, Dago, um abraço, Arlene, curtindo o programa Gente da Noite deste domingo. Ainda nos anos 80, vamos curtir aqui uma baita canção, uma baita música, uma que marcou época, com toda certeza você vai lembrar já nos primeiros acordes aqui, né, dessa memória musical que faz a gente viajar no tempo de uma velocidade além da velocidade da luz, com toda certeza, né, meu amigo, minha amiga? A música trata-se de Where Now, que faz parte do álbum Sound Elixir, do ano de 1983. Uma fase em que a banda Nazaré procurava atualizar seu som sem abandonar o rock melódico que o consagrou. A composição foi creditada aos integrantes da banda, incluindo o lendário vocalista Dan McCafferty. É uma canção marcada pela saudade, pela procura por alguém que ficou para trás, mostrando o lado mais sentimental de uma banda conhecida principalmente pelo peso dos seus riffs, dos seus sucessos, especialmente pela voz inconfundível e marcante do vocalista Dan McCafferty. Nazaré, Where Now?

Alô, meu amigo, minha amiga, obrigado pelo carinho, obrigado pela companhia neste domingo aqui no Gente da Noite. Nosso canal de comunicação continua liberado aí, 3030-9370, para você mandar o seu alô, para você mandar o seu recado. Agora, 9 horas mais 43 minutos.

Alô, meu amigo César Fuentes de Florianópolis. Hoje tá homenageando o mano velho, né? O seu Mário Auricho Fuentes, que mora em Joinville, está completando hoje 70 anos de idade, hein? Um abraço, Mário. Felicidade, vida longa e boa, né? Um abraço aí do César, do mano César, da sua esposa Maria, da filha Jamara e do seu marido Chico, motorista de ambulância aqui da Prefeitura de Concórdia, né? E muitos outros que estiveram aí neste dia de hoje. Feliz semana para todos aí. Um abração, César. Um abraço também aí para o Mário, o mano do César. Está completando 70 aninhos hoje, né? Felicidade, vida longa e boa. Entendeu? Um abraço aí para minha amiga Lídia Sulzbach, da linha Maria Gorete, de Peritiba. A de Peritiba também, o Vianney Miller e a Flávia curtindo a programação. Um abração, uma boa semana para vocês, né? Meu amigo Adilson, a sua esposa Niraci, o filhão Alex do bairro Saletes também estão conosco aqui. Uma excelente semana para todos vocês que estão curtindo a programação. Para você que está chegando agora, para você que está se ligando agora no nosso programa, essa é a primeira parte, abertura temática, o nosso resgate histórico musical. Hoje contando um pouquinho de história de cada uma dessas canções que marcaram época, que fizeram sucesso, estão eternizadas aqui nas nossas memórias. Como essa que a gente vai rodar agora aqui e contar um pouquinho da história dela. A música chama-se Love Why. É uma daquelas músicas que muita gente imaginava ser de origem americana ou inglesa, mas na verdade essa música é francesa. Por quê? Porque a origem tem fundamento, pois a banda Century, que gravou e fez esse sucesso, foi formada em Marselha, na França, no ano de 1985, e especialmente essa canção rapidamente se transformou no maior sucesso desse grupo na França. Ficou 7 semanas em primeiro lugar e também chegou ao topo em Portugal e em outros países da Europa, que no Brasil tocou muito. E depois ganhou uma segunda vida ao integrar a trilha sonora da novela Tititi da Rede Globo entre os anos de 85 e 86. É uma das grandes responsáveis por transformar o Century em um fenômeno internacional. A gente curte aqui no nosso resgate histórico agora a canção Lover Why.

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1: Alô, você, boa noite, obrigado pela companhia. Manda um abraço pro meu amigo Vergão Mazuco, lá no Mato Grosso, curtindo na Chapada dos Guimarães, mas curtindo a programação aqui do Gente da Noite, de Concórdia, Santa Catarina, Brasil, tudo é Brasil, né, meu amigo? Um abração, boa semana aí, Vergão, pra você e pra toda a sua família. Minha amiga Lênia Corsi também está com a gente aqui. Um abraço, Leni. Um abração aí. Obrigado pelo carinho. Obrigado pelas palavras de incentivo. Uma excelente semana para você. Um abração aí para minha amiga Mariana, para dona Erci Damer, que estão conosco aqui em mais essa programação, né? Acompanhando aqui o programa, curtindo cada momento, cada música aqui. Dona Erci está sempre com a gente, né? Estão coladinhas no rádio aí, acompanhando a programação. Muito obrigado. Uma excelente semana para vocês. Só as memórias musicais nos possibilitam uma viagem tão rápida e chegar na década de 90 com esse sucesso imortal, lançado exatamente no ano de 1990. You Gotta Love Someone. É uma música que apareceu em uma fase de renovação artística de Elton John. A canção fala sobre a necessidade humana de amar e ter alguém por quem lutar, misturando romantismo e uma mensagem quase existencial. No Reino Unido, chegou aí ao terceiro lugar. Curiosamente, embora seja bastante lembrada pelos fãs brasileiros, não alcançou o mesmo impacto comercial de alguns dos grandes clássicos de Elton John, né, em outros momentos, em outras ocasiões. Mas essa música fez muito sucesso e ficou marcada, né, na memória, nos acontecimentos, nos fatos, nas marcas que cada um tem da sua vida. 1990, faz uma viagem nos seus pensamentos até lá e vamos curtir junto com Elton John. You gotta love someone.

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1: Agora 8 graus e meio a temperatura neste domingo, hoje, dia 23 de agosto, inverno brasileiro no ar. No ar também até meia-noite o programa Gente da Noite, na sua primeira parte, na abertura temática, no nosso resgate histórico musical. Muito, muito, muito obrigado pelo carinho, pela companhia de todos vocês. Mandar um abraço aí pro meu amigo Carlos Sec e a Ediane Vargas, curtindo a programação com a gente, né? Minha amiga Carmelita, alô Carmen, obrigado pelo carinho, obrigado pela companhia. Quem tá com a gente aqui curtindo a programação também, meu amigo Samuel Cleman de Ipira, a dona Patrícia e a mãe do Samuel, né? Obrigado pelo carinho. O meu amigo Juliano Peretti também está curtindo o programa com a gente aqui, meu amigo Loreno Gavazzoni, meu amigo Carlos Hassemer, do bairro Cinquentenário, meu amigo Valério, Edir Dalprá, nosso motorista aí de aplicativo, curtindo o programa com a gente, né? Seu Leonir Pereira, do bairro Sintriá, um abraço, seu Leonir, curtindo conosco aqui o programa Gente da Noite, né? O Hervedo, já mandei um abração aí pro Hervedo, né? Mas o Hervedo vale, porque tá todo domingo ligado aqui com a gente, né? Um abraço então, Hervedo. Meu amigo Ezio Barcon também está mandando mensagem aqui, o seu Valdomiro Pereira da linha Tamanduá, Jovelânia Veronese do bairro Liberdade, meu amigo Nilo Hartmann, a Neiva Correia de Rancho Grande também está conosco aqui, Chico Trem aí de Peritiba, minha amiga Lésia Lorenzetti, alô Lésia, um abração, minha amiga Nila Damero, Amarildo Machado do bairro Nações, a Rome também está com a gente, boa noite, obrigado, uma boa semana Rome. O Valdori Petri, de Céu Azul, também está ligado aqui. Minha amiga Salete Ludwig, do bairro São Cristóvão. Minha amiga a Erci Damer, né? A Erci Damer e a Mariana estão ligadas aqui, já me mandaram mensagem também, né? Um abração aí. Meu amigo Roberto Favassa está ligado aqui com a gente. O Rolindo Zanol. O Marcelo Marmite, da Estofaria Marmite. A Mari, de Lindóia do Sul. Minha amiga Valdineia Lodi, aí de Lindóia do Sul também. O seu Hélio de Conto e a dona Irene. Um abração. A Adélia Zucchi, do bairro Salete, o meu amigo Luiz Fávero, do bairro Sunti, também está com a gente aqui na programação, o Neivor Martini e a Lígia, da linha São Paulo, meu amigo Marcelo Lodi, de Pumirim, a Gerson Oldefer, da Cia Musical, um abraço aí para toda a companhia musical, todos os integrantes da Cia Musical, né? O Lori Porte também está conosco, curtindo a programação, a turma da rodagem da Copérdia, trabalhando, mas na escuta aqui do programa, lá de Arabutã, meu amigo Leonor Sander, a Regelene Bouk, lá de Arabutã também está ligado aqui com a gente, Marcos Magro, um abraço, Marcos, a Janete Ensfield, da Barra do Luciano, também está curtindo o programa Gente da Noite deste domingo, muito obrigado pelo carinho de todos vocês, agora 22 horas, mais 2 minutos.

Continuamos na década de 90 e vamos dar uma viajada aí para o ano de 1992. A música Why, que representou Annie Lennox ao mundo como artista solo, depois do fim da banda Your Mads. Ela própria descreveu a composição como um diálogo profundo consigo mesma, inspirado pela falta de comunicação nos seus relacionamentos. A canção chegou ao quinto lugar no Reino Unido e fez muito sucesso também nos Estados Unidos e aqui no Brasil. O detalhe mais interessante é que Annie Lennox decidiu começar a sua carreira solo justamente com uma música lenta, vulnerável e emocional. Uma escolha considerada arriscada para a época, mas que deu certo, fez muito sucesso. E é o que a gente vai curtir agora aqui na sequência do nosso resgate histórico musical, no desfile das músicas que marcaram época, que fazem as nossas memórias acontecer, fazem as nossas lembranças voltar rápido. Annie Lennox, Why?

Termômetro continua marcando 8,5 graus aqui nos estúdios da Rural FM, no centro de Concórdia. Muito boa noite, obrigado pelo carinho, obrigado pela sua companhia no programa Gente da Noite, que roda, roda, roda aqui na finaleira do domingo até meia-noite. Meu amigo Anderson Bauer e a dona Beatriz de Arabutã curtindo a programação. Obrigado, Natal Toqueto e a dona Lídia, o Moisés Kerber e a dona Odila curtindo o programa, né? Wesley Zulião, seu Edivan, a dona Kathleen, minha amiga Nilce Franciscon. Alô, Nilce. Moacir Posa e a dona Cirlei do bairro dos Estados. Estão sempre ligados aqui no nosso programa, né? Quero mandar um abraço também pro meu amigo Sandro e a Jô Lorenzetti, lá de Lajeado, ligados aqui na programação. E lá de Viadutos, no Rio Grande do Sul, meu amigo Célio Dal Bosco e a dona Helena, também prestigiando aqui o nosso programa. Meu amigo Gustavo Ferrari também está com a gente aqui, a família Huck, a Rosane, o Vilmar, o Gabriel, ligados aqui no programa. Muito obrigado. A minha amiga Marlene Niterwitz, do bairro Salete. Um abraço, Marlene. Uma boa semana. O Adair Ribeiro, do bairro São Miguel. O meu amigo Eleandro Dias dos Santos, meu amigo Adair Ribeiro de Campos, o Eric e a Clarice Bellini de Ipumirim, o Augusto Nissola e a Dona Tere, o Celso de Marcelino Ramos também já mandei um abraço aqui. De vez em quando me escapa aqui a minha lista, né? E eu dou uma repetida aqui, mas nunca é demais aí agradecer a audiência, a companhia de vocês todos, né? Nos domingos à noite aqui na nossa programação. Uma das músicas mais profundas do Tears for Fears, Woman in Chains, de 1989, denuncia a opressão e a violência contra mulheres. A participação de Oleta Adams nos vocais é fundamental, pois sua voz, de estilo soul, transforma a música em um verdadeiro lamento. A inspiração de Roland Orzabal veio também de experiências familiares, especialmente da relação difícil entre seus pais e que ele vivenciou. A música acabou se tornando muito maior do que uma simples canção pop. Ela virou uma declaração contra a violência e a submissão das mulheres no seio da família. Woman in Chains. Significa mulheres acorrentadas.

Meu amigo Nelson Brinkman, só curtindo as músicas legais aqui. Obrigado, Nelson. Um abração aí, uma boa semana para você e para toda a sua família. Agora 22 horas mais 18 minutos. Já beirando o final da década de 80, a música Carrie mostrou que a banda Europe, conhecida pelo mega sucesso de Final Countdown, também sabia fazer uma grande balada. Essa canção foi lançada em 1987, foi escrita por Joey Tempest e Mike Michael e fala sobre o fim doloroso de um relacionamento. Nos Estados Unidos, chegou ao impressionante terceiro lugar na Billboard, tornando-se o maior sucesso do Europe naquele país. A curiosidade é justamente essa. A música Carrie chegou mais alto nos Estados Unidos do que o maior sucesso da Europe, The Final Countdown, que alcançou apenas o oitavo lugar. E é esse sucesso que a gente vai curtir agora aqui, nas nossas memórias, na nossa temática, no nosso resgate histórico musical de hoje. Carrie.

Agora são 22 horas mais 24 minutos, 10 horas da noite mais 24 minutos. Obrigado pelo carinho, obrigado pela companhia. Um abração aí para toda a família Paese, né? O Mano Paese, o Walter Paese, o Telmo Paese lá em Erechim. Meu amigo Roberto Paese e a Nayane em Florianópolis. Meu amigo Vander Paese, aqui de Concórdia, né? Os primos aí, o Vildemar Paese e o Neri Paese de Sananduva. Curtindo o nosso programa aqui. Muito, muito obrigado aí para toda a família pela preferência. Música.

Aqui existe uma curiosidade muito especial. Essa música, que se chama You Make Me Feel Brand New, não é originalmente do Simple Red. Ela foi composta por Tom Bell e Linda Craig e gravada originalmente pelo The Stylix, tornando-se um clássico da Soul Music. Mike Hucknall e o Simple Red fizeram a sua versão em 2003, no álbum Home. A letra é uma declaração de gratidão a alguém que ajudou a reconstruir a vida de quem canta. A interpretação de Hucknall trouxe uma nova geração para a canção que já tinha quase 3 décadas de história. Vamos reviver então, no estilo, na gravação do Simple Red, You Make Me Feel Brand New.

Liga não, aquele famoso delay, né? Quando a gente se perde aqui nos botões mágicos da gigante do seu rádio. Programa ao vivo é assim mesmo, né? Agora 22 horas mais 31 minutos. Obrigado pelo carinho. Obrigado pelas mensagens, pelas palavras, né? De incentivo aqui. Legal, gente. É, faz parte aí, né, de vocês estarem conosco aqui, gostando da programação, que a gente está sempre um pouco mais motivado, incentivado, né, a fazer um programa cada vez melhor, né, porque aqui a nossa responsabilidade, o nosso compromisso é o entretenimento de cada um de vocês. Essa música aqui que a gente volta agora do ano de 2003, a gente volta agora para o ano de... Deixa eu ver aqui, 1983. Veja só, né? É por isso que eu sempre falo, né? A música é que tem essa capacidade de nos fazer viajar em frações de segundos. Basta um pensamento e você já está lá, seja qual ano for, seja qual década for. Isso é muito legal. Essa é a diferença, esse é o diferencial que a música faz na nossa vida, na nossa mente. E essa não pode ficar de fora, né? Essa música chama-se Heaven. Ela nasceu em 1983 e foi gravada originalmente para a trilha sonora do filme A Night in Heaven. Bryan Adams só depois a incluiu no álbum Rockless, do ano de 1984. A música é uma declaração de amor absolutamente direta. Estar com a pessoa amada é experimentar o próprio paraíso. No Reino Unido chegou a ter... terceiro lugar, né, na sua trajetória internacional, foi muito maior. O resultado em toda a Europa e nos Estados Unidos foi muito maior, especialmente aqui pelo Brasil, onde rodou nas principais emissoras de rádio brasileira. Curiosamente, ela se tornou um dos maiores clássicos românticos da carreira de Bryan Adams, justamente por fugir do rock mais pesado que marcava a sua imagem. No nosso resgate histórico musical, quando são 22 horas mais 33 minutos, aqui na Rural FM, Bryan Adams, Heaven.

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1: Fim de 2:37, 8,5 graus a temperatura neste domingo aqui na Rural FM, o programa Gente da Noite. Com você, manda o seu alô, manda o seu recado, ainda dá tempo, 3030-9370 para você participar.

Alô, meu amigo Gildo, a sua esposa Rose, no bairro Arvoredo, a Larinha. Muito obrigado pelo carinho, muito, muito obrigado pela companhia de todos os domingos aí. Um abração, uma boa semana pra vocês. E com o poder do som, a gente volta lá para a década de 70 com uma das maiores ironias da música romântica internacional. O título dessa canção diz: Eu não estou apaixonado, mas a letra entrega exatamente o contrário. Eric Stewart teve a ideia depois que sua esposa reclamou que ele não dizia a ela eu te amo com frequência. O mais extraordinário está na gravação. A banda Teen CC transformou várias vozes gravadas em um enorme instrumento vocal, criando aquela atmosfera que parece flutuar durante toda a canção. A melodia é fantástica, a música é lindaça. Lançada em 1975, chegou ao primeiro lugar no Reino Unido, em outros países da Europa, dos Estados Unidos e aqui no Brasil não deixou de fazer sucesso, tocando nas principais emissoras de rádio brasileira. Teen CC, Another Love.

0: Agora, 22 horas, 22 horas, mais 42 minutos. A gente encerra por aqui a nossa primeira parte da programação, abertura temática, o resgate histórico musical, que hoje trouxe um pouquinho aí de histórias por trás das músicas, das canções, das melodias que marcaram época e que a gente rodou aqui no nosso playlist dentro do resgate histórico. Muito, muito obrigado pelo carinho de todos vocês. A gente já volta já com os outros quadros e atendendo os pedidos musicais.
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1: Agora 8 graus a temperatura, 22 horas e 44 minutos. Muito boa noite, meu amigo, minha amiga. Obrigado pelo carinho, obrigado pela preferência. Continua liberado aqui o nosso canal de comunicação, o 3030-9370, para você mandar o seu alô, para você mandar o seu recado. A gente começa a segunda parte aqui da nossa programação, trazendo os números. O impostômetro marca desde o dia 1º de janeiro até hoje, 23 de agosto, arrecadações de tributos, taxas e impostos a nível de Brasil de R$ 2,621 bilhões. R$ 2,621 bilhões. A nível de estado, Santa Catarina já arrecadou R$ 109,721 milhões. E a nível de município, Concórdia já colocou nos seus cofres R$ 50,866 mil. Eleições por aí, né, gente? Vamos cobrar dos nossos candidatos aqui uma boa aplicação, melhor aplicação desse recurso, que ele é público, ele é nosso, é dinheiro do povo. Tem que voltar para o povo com toda a certeza. A prioridade é isso. Para você que apostou na Mega Sena, vamos lá, o sorteio do concurso 3048 da Mega Sena deste domingo teve um acertador nas seis dezenas. Ele é de Blumenau, Santa Catarina. Com uma aposta simples, ele levou o prêmio de R$ 57.261.598. Os números sorteados hoje foram 02, 06, 27, 39, 44, 50, 02, 06, 27, 39, 44, 50. 76 apostas acertaram as 5 dezenas e levam um prêmio no valor de R$ 34.212 cada. 4.346 apostas acertaram as 4 dezenas e ganham um prêmio no valor de R$ 986,17 cada. Próximo sorteio será na terça-feira, dia 25 de agosto. Fica ligado. Próximo sortudo pode ser você. Para você que está aí na sua casa queimando neurônios, né, para montar a sua agenda de compromissos da semana, vamos contribuir aqui com as condições do tempo até na quinta-feira. Início dessa semana será com sol e temperaturas baixas. O tempo neste domingo foi bom, com um predomínio de sol em praticamente todo o estado catarinense. Temperaturas máximas de 16 e 20 graus em grande parte do estado. Amanhã, segunda-feira, dia 24, o tempo segue estável com um predomínio de sol, temperatura baixa com mínimas próximas a 0 grau e condições de geada nas áreas altas do interior catarinense. Ao amanhecer, com valores negativos, 1 grau negativo a 3 graus negativo, especialmente no Planalto Sul. No litoral, mínimas de 4 graus a 8 como máximas, né? Na terça-feira, dia 25, sol com aumento de nuvens no decorrer do dia, especialmente na Grande Florianópolis, Vale do Itajaí, Planalto Norte e Litoral Norte, por influência da circulação marítima. Temperatura em elevação com deslocamento de massa.

Um tempo mais seco, temperatura máximas bem elevadas, próximas aos 30 graus no oeste e no sul. Volta então lá por quinta-feira, sexta-feira, né? Volta a temperatura alta e depois volta a chover. Nossos agradecimentos aí à meteorologista Laura Rodrigues da Ipagre-Sirã, que nos passou as informações. Agora 22 horas e 48 minutos. Um abraço do programa Gente da Noite e pros meus amigos, né? O Carlos e a Idiane. Obrigado, Carlos. Obrigado, Idiane, pelas palavras aí, por estarem conosco curtindo a programação da Rural FM neste horário aqui, né? Muito, muito obrigado. Uma excelente semana para vocês todos. Quero começar atendendo os pedidos musicais e vou começar com o meu amigo Vander Paese, que pediu para rodar essa música lindaça, né, Vander? Um abração, uma boa semana para ti e para toda a família. Madonna. Interpretando Evita Perón.

Madonna interpretando Don't Cry for Me, Argentina, do filme Evita, né? Que ela mesma interpretou e fez o papel da Evita Perón e fez muito sucesso. Atendendo aqui o pedido do meu amigo Vander Baese, para toda a família Baese, para quem gosta, né? Essa música que fez sucesso, marcou época e a gente rodou aqui na nossa programação com toda certeza. Agora, 22 horas e 55 minutos, faltando 5 minutinhos para as 11, atender o pedido aqui da minha amiga Marilei Panho, Patrick Dimon.

Chegando a hora de passar para você, minha amiga, meu amigo, as condições dos principais aeroportos do sul e sudeste do nosso Brasil. Aeroporto Municipal Serafim Enos Bertaço, em Chapecó, aberto para pousos e decolagens. 8 graus é a temperatura, tempo bom com céu limpo na capital do oeste de Santa Catarina, 54% a umidade relativa do ar. A segunda-feira terá o céu nublado. Aeroporto Internacional Ercílio Luz, em Florianópolis, aberto para pousos e decolagens. 10 graus é a temperatura, céu limpo, tempo bom na capital catarinense, 67% é a umidade relativa do ar. A segunda-feira será com céu nublado. Aeroporto Internacional Afonso Pena, em Curitiba, aberto para pousos e decolagens. 9 graus é a temperatura, tempo bom na capital paranaense, 96% a umidade relativa do ar. A segunda-feira será com céu nublado. Aeroporto Internacional Salgado Filho, em Porto Alegre, aberto para pousos e decolagens. 10 graus é a temperatura, céu com poucas nuvens na capital gaúcha, 59% a umidade relativa do ar. A segunda-feira também será com céu parcialmente nublado. Aeroportos internacionais de Congonhas e Guarulhos, em São Paulo, com operações normais para pousos e decolagens. 20 graus é a temperatura, tempo bom com céu limpo na capital paulista, 86% a umidade relativa do ar. A segunda-feira será com céu predominantemente nublado.

Alô, galera, 11 horas mais um minuto. Obrigado pelo carinho, obrigado pela companhia. Vamos atender agora o pedido do meu amigo Gerson Daros Toquinho. Eita, essa música é pra viajar também, né?

0: Toquinho, Aquarela, grande sucesso, pedido do meu amigo Gerson Daros. Uma boa semana, Gerson, para você e para toda a sua família. Agora 11 horas mais 5 minutos. Esse próximo sucesso aqui eu vou mandar para minha amiga Leni Cors. Acorce, boa noite, obrigado pela companhia.
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2: Pois, minha amiga, meu amigo, hoje a notícia vem lá da China. E curiosamente parece ter sido enviada por engano aqui para o Brasil. Compare então. A pantera já comparou. O fundador da Evergrande, uma das maiores incorporadoras do mundo e também uma das mais endividadas, foi condenado à prisão perpétua lá na China. Wei Kaiyan foi considerado culpado por crimes financeiros, incluindo fraude na captação de recursos, desvio de dinheiro e captação ilegal de depósitos bancários. E tem mais. A justiça chinesa determinou o confisco de todos os seus bens pessoais e outros executivos, sócios, também receberam penas de prisão. Aí a pantera pergunta: isso te lembra alguma coisa? Porque aqui no Brasil nós também tivemos uma fraude bilionária nas Americanas, lembra? Em janeiro de 2023, com investigações que apontaram uma complexa manipulação contábil para apresentar uma realidade financeira que não correspondia aos fatos, e a grana de muita gente foi surrupiada. A própria investigação afirma que encontrou elementos robustos para responsabilizar diversos envolvidos. E em 2026... ainda mantém investigações e processos relacionados ao caso. E ninguém foi condenado. E o Banco Master? Investigações continuam apurando suspeitas gravíssimas, enquanto se discute até acordo de delação com o seu ex-banqueiro. Agora vem a parte em que a pantera faz uma pergunta muito simples: o que falta para definir as punições? Provas? Investigações, leis, juízes. Tudo isso nós temos, cara amiga, caro amigo. Talvez esteja faltando, portanto, apenas uma coisa: a coragem de aplicar a mesma régua de punição para quem tem informações devastadoras que incriminam gente grande. Porque quando o pequeno comete um erro, aparece a lei, a polícia, aparece a multa, aparece a cobrança e, dependendo do caso, até cadeia. Mas quando o rombo tem bilhões e tem sobrenome importante e conexões poderosas envolvidas, parece que o processo entra no modo econômico. Na China, a mensagem foi: fraude financeira, roubo de dinheiro público custa a liberdade e o patrimônio de quem o fez, dos culpados. E por aqui, a pantera responde: talvez o que esteja faltando não seja punição, e sim a isenção de culpa de quem está no poder. Porque justiça que enxerga o crime, mas não enxerga o criminoso, não é justiça. É apenas um espetáculo. E a pantera continua perguntando: até quando?
1: Hoje a pantera passou, mas ela voltará. Com certeza, ela voltará.
2: 11 horas mais 13 minutos. Alô, meu amigo Júnior Zé Ramalho, atendendo o seu pedido.

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0: Zé Ramalho, Força Verde pro meu amigo Júnior. Obrigado pelo carinho, obrigado pela escuta. Essa é a Rural FM 93.7, programa Gente da Noite, quando são 23 horas mais 18 minutos. Alô, minha amiga Salete Rodrigues, um abraço, obrigado pelo carinho, obrigado pela companhia. Quem tá com a gente também é minha amiga Tina. Alô, Tina! Júlia Vitória também tá curtindo a programação. Agora quero atender o pedido do meu amigo Adilson e a dona Niraci.
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0: Legião Urbana, Renato Russo.

Renato Russo e a Legião Urbana há tempos, atendendo o pedido aí do meu amigo Adilson e a sua esposa Niraci. Agora vamos atender o pedido aí de mais um casal que curte a programação, tá todos os domingos aqui com a gente, o Gildo e a Rose, Lionel Richie.

Está com New Lionel Hit, atendendo o pedido aqui do meu amigo Gildo e de sua esposa Rose, do bairro Arvoredo. Obrigado pelo carinho, obrigado pela escuta. Mais uma agora para conta do Gente da Noite e vai atender o pedido dessa vez da minha amiga Valdineia Lodi, de Lindóia do Sul, José Augusto.

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1: O Brasil perdeu duas grandes damas da teledramaturgia brasileira. Laura Cardoso faleceu aos 98 anos e Glória Menezes aos 91 anos, com apenas um dia de diferença entre os óbitos. Laura Cardoso faleceu aos 98 anos em sua residência em São Paulo na segunda-feira, 17 de agosto, de causas naturais. Teve uma carreira brilhante de mais de 8 décadas no rádio, teatro, cinema e televisão. Glória Menezes morreu aos 91 anos no Rio de Janeiro, na terça-feira, dia 18, também de causas naturais. Deixou um legado de mais de 6 décadas e foi casada por quase 60 anos com o ator, que já faleceu também, Tarcísio Meira. I see it written in your eyes. O desastre invisível que matou 1.700 pessoas enquanto elas dormiam. Há exatamente 40 anos, uma nuvem letal de dióxido de carbono asfixiou vilarejos no entorno do Lago Nils, em Camarões, na África. 4 décadas depois, sobreviventes ainda temem voltar à região. Na noite de 21 de agosto do ano de 1986, o Lago Nils liberou repentinamente uma enorme nuvem de dióxido de carbono que se espalhou pelos vales e povoados próximos. O gás substituiu o oxigênio, asfixiando pessoas e animais enquanto dormiam. As mortes de pessoas e animais tornou o episódio uma das catástrofes naturais mais letais da história de Camarões. Um ciclone extratropical em alto mar vai manter o mar agitado e aumentar o risco de ressaca em cidades da Grande Florianópolis e do litoral sul de Santa Catarina entre hoje e amanhã, de terça-feira. A Defesa Civil emitiu um alerta meteorológico de risco moderado com possibilidade de ocorrências. As ondas podem chegar a 3 metros próximo à costa, com picos maiores em alto mar. Mais de 4 mil acidentes foram registrados nas rodovias de Santa Catarina só no primeiro semestre deste ano. Segundo a Polícia Rodoviária Federal, quase metade deles aconteceram na BR-101, que contém alguns dos trechos que registraram o maior número de ocorrências. Entre os acidentes que aconteceram neste ano, cerca de 4.891 pessoas se feriram e 203 morreram. De acordo com dados divulgados pela Polícia Rodoviária Federal, a BR-101, que atravessa todo o litoral catarinense, é a rodovia que mais registrou ocorrências, com um total de 2.063 acidentes, 66 mortes e 2.234 feridos. Agora 11 horas mais 33 minutos. Vamos lá. Sequência do nosso desfile musical na programação de hoje. Barros de Alencar.

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0: Barros de Alencar, para fazer uma viagem no tempo, apenas 3 minutos, quando isso tocava fundo na galera que curtia a programação de rádio. A década de 70 foi assim, e foi melhor com toda certeza. 23 horas mais 37 minutos. Mandar um abraço aí pro meu amigo Vanderlei e a Senira do bairro Catarina Fontana. Melhoras aí, Senira. Um abração aí, uma boa semana para vocês na curtição aqui do Gente da Noite.
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0: Agora marcando aqui no estúdio, 7 graus e meio a temperatura, 11 horas mais 59 minutos, faltando um minutinho aí para terminar o nosso programa, né? Quero agradecer a participação de todos, a companhia de cada um de vocês aqui na Rural FM, no programa Gente da Noite. Desejar uma excelente semana, né? Para você que fica ligado com a gente aqui, daqui a pouco a nossa conexão com a Rádio Gaúcha SAT e o programa Bom Dia, segunda-feira, onde você ouve entrevistas e músicas, muitas músicas também, né? Um programa legal aí para quem está trabalhando e fica acordado. Para você que vai dormir, uma excelente noite de sono, recuperando as energias, buscando aí novas energias para enfrentar os desafios da semana que está pintando, está chegando por aí, né? Lembra? Semana de bastante frio aí. É, mudou a temperatura, mudou o clima, então se cuida e vai em frente, né? Peito para frente, cabeça erguida e vamos enfrentar os desafios aí que a gente tem essa capacidade toda. A gente se encontra no próximo domingo com toda certeza. Tchau, gente!
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3: 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Incêndio florestal no oeste dos Estados Unidos força evacuação de mais de 40 mil pessoas. Primeiros animais participantes da Expo Inter 2026 chegam ao Parque de Exposições Assis Brasil em Esteio nesta segunda-feira, às 8 horas da manhã. Homem mata companheira facadas em Nova Prata. Tempo seco em Porto Alegre, agora faz 10 graus. Esta semana começa com tempo firme em todo o estado, mas o frio também permanece com risco de geada nesta segunda e também na terça-feira. 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
3: 3 pessoas morreram em acidentes de trânsito na noite de domingo no estado. Uma pessoa morreu em um acidente entre automóvel e um caminhão no quilômetro 145 da BR-392 em Canguçu. Já em Bento Gonçalves, uma colisão frontal entre um carro e um caminhão no quilômetro 210 da BR-470 deixou 2 pessoas mortas. A pista segue bloqueada no trecho, sem previsão de liberação. Além dessas ocorrências, em Montenegro, uma colisão traseira envolvendo 3 veículos no quilômetro 425 da BR-386 deixou 2 vítimas feridas em estado grave. Todas essas ocorrências seguem em atendimento, segundo a Polícia Rodoviária Federal. Em Porto Alegre, o trânsito é tranquilo neste momento, sem acidentes, segundo a EPTC.
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3: Aposentados e pensionistas do INSS que não têm biometria facial nas bases do governo já podem contratar empréstimo consignado pelo aplicativo Meu INSS, usando dados bancários. A mudança está em vigor desde o dia 19. Na portabilidade de um empréstimo, o beneficiário também deverá assinar um termo de autorização pelo aplicativo. O banco terá 20 dias para confirmar a operação. Caso contrário, a transferência será cancelada. A autorização de desconto não poderá ser feita por telefone nem comprovada por gravação de voz. O Operador Nacional do Sistema Elétrico determinou o corte da geração distribuída de energia no domingo para evitar a sobrecarga da rede. É a segunda vez que o órgão aciona o mecanismo neste ano para equilibrar a carga de energia do sistema. A medida necessária para equilibrar a geração e o consumo que fica menor aos fins de semana. A categoria afetada inclui pequenas centrais hidrelétricas, usinas de biomassa e fontes eólicas e solares de menor porte. As distribuidoras foram avisadas ontem sobre a necessidade do corte. 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De Porto Alegre, Anderson Aires.
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0: Meia-noite, 8 minutos, estamos começando mais um Bom Dia Segunda-feira. Hoje, 24 de agosto de 2026. Obrigado pela sua companhia, você que já estava na audiência do futebol. Seguimos juntos até às 5 horas da manhã, com muita informação, previsão do tempo, a nossa ronda e também com entrevistados ao vivo aqui no estúdio por telefone. O Bom Dia Segunda-feira com você, trazendo muita informação e esse momento também de descontração. Estamos escutando Zé Caradípia. Zé Caradípia, nosso cantor, compositor, intérprete, instrumentista, um grande músico da nossa MPB brasileira, nosso gaúcho, que é o autor, né, de Asa Morena, na voz de Zizi Posse, que praticamente uma das grandes canções da nossa música popular brasileira, lá de 1982, Asa Morena, que foi título, né, do 5º álbum de estúdio de Zizi Posse, e foi uma música que estourou em todo o nosso país, e está aí na história da nossa música popular brasileira. O Zé estará conosco por telefone daqui um pouquinho também, falando sobre o seu show de 50 anos de carreira de Zé Caradípia, que acontece aqui na nossa capital gaúcha. Daqui um pouquinho o Zé estará conosco. Mas também aqui no estúdio, Jerusa Bittencourt, gerente de atenção primária à saúde do GHC. Jerusa, seja bem-vinda aqui na Rádio Gaúcha. Muito bom dia.
1: Bom dia, Marcelo Drago. Obrigado pelo convite e oportunidade de estar aqui com vocês.
0: Já passou o frio?
1: Já. As orelhas devem estar até vermelhas já.
0: Porque está 10 graus a temperatura, a galera chegou aqui, né? De casacão, manta, toca, né? É isso aí, né? Realmente foi... hoje até não choveu, obviamente, mas teve amplitude térmica, né? Pouco calor, calor não, um solzinho que saiu durante a tarde, mas de manhã e à noite muito frio. Ontem também, né? Ontem, sabadão. Hoje nós estamos na segunda já, né? Mas sábado e domingo foram dias frios aí. Também aqui comigo a Denise Mantovani, que é gerente de comunicação do Grupo Hospitalar Conceição GHC. Nosso assunto é sobre Augusto Lilás. Denise, seja bem-vinda, muito bom dia.
2: Bom dia, Drago. Bom dia também aos ouvintes que estão aí acompanhando a gente nesse início de segunda-feira. E é um prazer também estar aqui com vocês, com as colegas também que estão aqui no
0: que
2: estúdio.
0: Que maravilha.
2: Muito obrigada pelo convite.
0: Obrigado. Hoje foi casualidade, né? O Zé vai estar por telefone, né? O estúdio está recheado de mulheres aqui, né? Não foi proposital, né? Bom, obrigado. Vamos falar sobre o Augusto Lilás e as campanhas de conscientização e o serviço oferecido aí pelo Grupo Hospitalar Conceição para conscientizar e ajudar as famílias e as mulheres também. E também está conosco aqui a Daia Moraes. Daia, seja bem-vinda. Muito bom dia.
3: Bom dia, Drago. Bom dia a todos que estão nos ouvindo. É um prazer retornar aqui à Gaúcha, principalmente para falar de mulheres. E com mulheres.
0: A Daia vai falar sobre a estreia, né, do curta-metragem Dama, ficção que une música, cinema e protagonismo feminino também. Olha, sabe que não foi bem pensado, as coisas foram acontecendo, tá? Porque os assessores vão ligando, vão mandando pauta, vão sugerindo, né? A Carla tá aqui com a gente, né? A Carla aqui. E daí foi juntando, as coisas acabaram se juntando aí sobre a nossa pauta de hoje aqui no Bom Dia Segunda-feira. E o Zé Caradípia, que estará conosco daqui um pouquinho também, falando um pouco sobre a sua carreira, o show que acontece esta semana aqui na nossa capital gaúcha também. Bom, eu já começo, né, dizendo para o nosso ouvinte que ele pode mandar recado, perguntas, pelo 996995218. Vou dar uma pausinha aí sobre o futebol nesse início de semana para falar sobre esse, né, que é o Augusto Lilás, que é uma campanha nacional de conscientização voltada à prevenção e ao combate de todas as formas de violência contra a mulher. E eu tenho várias perguntas para a gente conversar sobre o trabalho de GHC, de vocês também, da Jerusa e da Denise, mas como entendimento e como esclarecimento, por mais que já nós estejamos conversando muito sobre esse assunto, muito não, o necessário, né? Muito não, o necessário. porque nunca é muito, essa conscientização tem que ser constante, né? O que que pode se dizer, né, de todas as formas de violência contra a mulher? Essa é uma frase, ela parece pequena e objetiva, mas ela é muito ampla, né? Ela é muito ampla, porque a gente acha que a violência é física. Na hora que o homem mata a mulher, comete um feminicídio, ou ele bate nessa mulher, mas não, a violência ela é muito maior que isso, ela é muito mais ampla do que essa questão que a gente visualiza fisicamente. Fique à vontade, a Jerusa e também a Denise, explicar para o nosso ouvinte o que que é todas as formas de violência contra a mulher.
1: Então, acho importante a gente iniciar a conversa assim, pensando o que que é a violência contra a mulher, inclusive entendendo que a violência ela é uma questão estruturante da sociedade. A violência contra a mulher, o papel da mulher na história, né, ele sempre foi um papel ou um lugar de fala ou até de silenciamento. Então, desde esse silenciamento da mulher, a gente já tem esses traços de violência. Nós estamos em 2026 e, infelizmente, ainda a gente vê, vou falar da questão, por exemplo, do voto feminino, né? Então, ao longo da história, a gente teve a mulher nesse papel de subjugo ou de inferioridade. Então, mudar esses conceitos também, eles não são simples, é complexo. E a violência, ela não é só no campo físico, mas também desde a depreciação, desde a questão de como se vestir, a questão do trabalho, o mundo do trabalho tem muitos traços que tem a questão da violência. Inclusive, a diferença salarial é uma forma de violência, mesmo ocupando cargos iguais. Então, a gente tem vários aspectos dessa violência. E eu ainda traria a questão das diferenças etárias. Nós temos violência contra a mulher criança, nós temos a violência contra a mulher idosa também. Então, a gente sabe que isso são temas difíceis de serem tratados, porque o conjunto da sociedade precisa se envolver nesse combate às diferentes formas de violência, né? Isso que, assim, se tu for pensar também as questões raciais e as questões de gênero, as mulheres trans, por exemplo, são, né, assassinadas aos milhares. E a gente, infelizmente, precisa também enxergar a violência nesse âmbito que diz respeito ao gênero. E pensando na questão racial, infelizmente, ao longo da história, o papel da mulher negra também, ele era... a questão do emprego doméstico, por exemplo, eu sempre relembro, né? Por que que foi tão difícil a gente discutir no Brasil a lei das empregadas domésticas? Porque a empregada doméstica, ela era mulher negra e isso era banalizado, isso não era um trabalho, era quase que o papel social das mulheres negras. E isso é uma forma de violência, tu entender que o lugar da mulher negra é da empregada doméstica que não tem nenhum direito trabalhista. Né? A pessoa, mas ela é quase da família. Ela é quase da família, mas ela dorme no quartinho. Ela é quase da família, mas não tem férias. Ela é quase da família, mas não se mistura, por exemplo, para almoçar e sentar junto na mesa, né? Então, são várias formas de violência que ao longo da história foram feitos contra as mulheres. E pensando ainda no campo do trabalho, eu acho que ainda tem grandes desafios, especialmente para empregos historicamente masculinos, né? Eu posso citar aqui as engenharias, por exemplo, né? Todas, sem exceção, desde a civil, elétrica, enfim, a gente tem muito essa divisão sexual do trabalho baseado no gênero. Ah, mas isso não é coisa para mulher. O próprio futebol, vamos pensar, né? A gente tem um prestígio em relação ao futebol masculino, em detrimento de um apagamento do feminino, né?
0: Vou fazer um parênteses, Jerusa, acho que é importante. No setor de comunicação, pegando a RBS como, né, exemplo, a Rádio Gaúcha também, as mulheres hoje estão no protagonismo aqui, né? Nossas gerentes, diretoras, quem comanda a empresa são mulheres. Desde a nossa CEO até a nossa gerente aqui da Rádio Gaúcha, são mulheres que comandam a nossa empresa. Então, na comunicação aqui na RBS, as mulheres estão tendo um papel fundamental de protagonismo. Isso aí é um orgulho, né? Eu acho que acaba sendo um exemplo também para outras empresas e outros setores.
1: Muito importante isso que tu traz. E eu acho que o GHC também, hoje a gente tem, né, duas diretoras, que é uma coisa inédita, assim, a gente tem simultaneamente duas mulheres na direção do grupo, mas isso é uma construção histórica e de luta das mulheres, né? Isso não é uma coisa assim, dada, ah, meu Deus, agora a gente quer prestigiar as mulheres. Não, ao longo da história as mulheres precisaram muito, primeiro para sair do campo do privado para o público, do ponto de vista das relações familiares, né? O homem era para o espaço público e a mulher ficava no privado cuidando dos filhos, da casa, né? Então isso também é uma mudança que demorou alguns séculos, vamos combinar, para acontecer, né? Mas ao mesmo tempo eu acho que só chegar nos cargos de gestão, por exemplo, eu sou gerente hoje do GHC, né? É um passo. Porque quando tu tá dentro do espaço também de poder, tu trava uma outra luta, que é de se constituir enquanto liderança e reafirmar que tu tem a capacidade intelectual, né, de estar ali naquele espaço independentemente pelo fato de ser mulher, né?
2: Que, aliás, Jerusa, se tu me permite, isso também muitas vezes é uma violência. O Drago estava comentando desses espaços que as mulheres vêm ocupando aqui em cargos de gerência. E eu estou lembrando, no futebol, o tempo que levou para que as mulheres pudessem ocupar espaços de reportagem e de serem respeitadas. Sim. No campo. Né?
0: Para usar a nossa caricata, né?
2: Exato, porque as mulheres, quando cobriam o jogo, não foi uma nem duas vezes que a gente ouvia as reportagens falando sobre as violências que elas sofriam.
0: Sim.
2: Porque estavam ali fazendo, trabalhando, né? Então, eu acho que isso é um aspecto que a gente tem que levar em consideração quando está falando de violência, e isso que a Jerusa comenta, que é muito relevante, essas funções que se definem, isso é papel de homem, isso é papel de mulher, isso também é uma violência contra nós, porque se a gente quiser sair, por exemplo, à noite, é sempre uma relação de medo, de perigo, porque sempre o lugar da mulher à noite é em casa. Então, assim, é uma relação em que as mulheres estão sempre colocadas numa condição de ameaça. Então, quando a gente está discutindo e toda a nossa reflexão no campo da saúde, que é onde nós trabalhamos, a gente faz a seguinte pergunta: o que significa saúde para o ser humano? Saúde tem a ver com bem viver. Ela precisa ter uma vida sem violência, ela precisa ter uma vida respeitada, seus direitos, suas vontades, seus desejos respeitados. Então, o que a gente vê hoje, e isso como a Jerusa também colocou, não é de agora, a gente vem de muitos séculos lutando para discutir e dizer: todas as mulheres têm direito a uma vida sem violência, de nenhum tipo. Quando a gente é desrespeitada naquilo que a gente tem de opinião, naquilo que a gente entende como o certo, na roupa que a gente quer usar, no corpo que a gente tem, na nossa característica, isso significa também uma violência. A gente vai sempre entendendo que alguém tem mais poder sobre nós. E aí a gente entra em questões tanto de saúde, mas de educação. Como é que a gente está educando aquelas crianças em que o pai e a mãe têm uma relação dentro de casa? Que tipo de relação é essa?
0: Isso é muito importante. Acho que a gente vai até falar um pouquinho mais amplo, né, sobre essa questão da educação, né, que começa em casa, né, porque ali a gente começa a transformação social. Então, transforma a cabeça dos pais ou dos novos pais, né, para ter essa transformação social de médio a longo prazo. Tem que ser o mais rápido possível, sei, mas pensando numa sociedade melhor daqui para frente.
2: Porque quando a gente educa uma criança com violência, a tendência é que essa criança vai se tornar um adulto que não conhece outra realidade a não ser a da violência. Então, a escola tem um papel importante também, as comunidades, a igreja. Quando a gente discute e ensina para a criança que tem uma desigualdade entre homens e mulheres e que homem manda e mulher obedece,
0: sim,
2: a gente está reproduzindo uma, exato, cultura de violência contra nós, que é isso que a gente precisa construir uma mudança. A gente trabalha no nosso campo de atuação, que é a saúde, entendendo a saúde como algo pleno. O ser humano precisa ser pleno na sua condição. E saúde é estar bem, é viver bem. Então, nesse Agosto Dourado, a gente tem procurado trabalhar um pouco com essas atividades. A Jerusa pode dar detalhes disso, porque na atenção primária, que é um lugar muito especial para a gente, mas também dentro da instituição, a gente tem procurado incentivar que todos os trabalhadores olhem para essa relação. Assédios são questões que a gente precisa lidar muito também. Assédio nas relações de trabalho, assédio na rua, no ambiente onde a gente está circulando, alguém mexe, alguém diz alguma coisa que desrespeita a gente. Então, essas são relações de violência que nós precisamos parar para pensar.
1: Eu acho que tem um conceito que a gente fala que é o estilo de vida. Geralmente a gente acaba abordando nas doenças crônicas, né? A mudança do estilo de vida do hipertenso, do diabético. Porém, a violência também ela é um estilo de vida. Do ponto de vista disso que a Denise está trazendo, que tu também colocou, porque se eu sou uma criança e eu vejo ao longo da minha história o meu pai batendo na minha mãe, né? Eu vou criando um conceito e um estilo de vida, então a gente tem trabalhado também.
0: Aquilo,
1: né? A gente tem trabalhado uma mudança de estilo de vida, entendendo que violência, ela não é amor, ela não é carinho. E aí tem também aquela questão da recompensa e troca, né? Como é que eu fico parecido com meu pai? Como é que eu fico parecido com essas relações, ou as meninas também? Tá, o meu pai ama a minha mãe e ele bate nela, então isso significa amor? É assim que funciona? Então, é o estilo de vida. A gente, sim, obviamente, aprende dentro de casa. E aí tem uma outra coisa, né? Esse pai e essa mãe que tem essa relação tóxica, em algum momento também eles... Por isso que é a reprodução da cultura. E por isso que a gente vem trabalhando a mudança do estilo de vida. Não só pensando as doenças crônicas, mas esse estilo de vida crônico. Porque, na verdade, é isso, né? Tu reproduz aquilo que tu aprende. E tem uma coisa... O exemplo, ele fala mais alto do que as palavras.
0: Sem dúvida.
1: Né? Então, isso é uma coisa que, infelizmente, se a gente reproduz, se a gente produz esse tipo de relação como o conceito de família, de carinho, né? Da troca e recompensa, enfim, a gente está reproduzindo um estilo de vida. E aí tem uma, a Denise trouxe, né, do Agosto Lilás, que a gente está trabalhando no GHC.
0: Eu só quero, só para orientar o nosso ouvinte que está chegando agora também, estamos aqui com um Bom Dia Segunda-feira ao vivo, a Jerusa Bittencourt, que é gerente de Atenção Primária à Saúde do GHC, e também a Denise Mantovani, que é gerente de Comunicação do GHC. E vamos falar um pouquinho agora justamente sobre isso, né, sobre... Os projetos, os programas que estão sendo realizados na instituição que acolhem a comunidade. E eu só quero lembrar que é aberto ao público, né, Jerusa?
1: Uhum. É. Então, o Grupo Hospitalar Conceição, a gente vem, nesses últimos 3 anos em específico, com o nascimento da Reuman, que é a rede de atendimento a mulheres vítimas de violência, né? Uma rede humanizada, entendendo que tanto todos os nossos hospitais e os postos de saúde da qual eu faço parte, né, da gerência, a gente aborda essa temática e trabalha do ponto de vista dos trabalhadores, de poder treinar nossas equipes, sensibilizar as nossas equipes, desde a notificação compulsória que faz parte do nosso processo de trabalho, até esse acolhimento de conseguir conduzir essa mulher, orientar essa mulher. Inclusive, antes eu citava, né, a questão das faixas etárias, porque a gente sempre pensa a violência contra a mulher só a mulher adulta, né? Mas como eu disse, a gente infelizmente tem muitos casos de violência na infância, né? O abuso sexual, a gente tem números que eu dá vontade de chorar como mãe, assim, mas também como mulher pensando, a gente infelizmente tem. E as idosas, gente, infelizmente também, porque assim, ó, o abandono e a negligência, eles também são formas de violência. E isso sem falar da expropriação financeira, que também tem esse tipo de violência.
0: Eu, como filhos, muitas vezes os pais morrem mais cedo, os homens, ou até não teve pai, e os filhos adultos acabam, muitas vezes, com uma certa violência, exato, contra esses idosos.
1: E aí é uma
0: até
1: coisa interessante,
0: forma de falar,
1: tá?
0: Já vi, uhum, até na forma de tratar esses idosos.
1: Que daí, né, não é só a violência física, né? É todo um conjunto de humilhações, de depreciação, né? E eu acho que a mudança da lei agora sobre violência contra a mulher, ela é uma coisa importantíssima. Que daí não é só a relação marido-mulher, né? Ela trouxe toda
0: social,
1: a misoginia, uhum, que envolve, é uma violência contra a mulher. Então, na verdade, é uma...
2: Que é esse tema da Maria da Penha, da Lei Maria da Penha, que passa a ser também possível de ser acionada em situações que não são só na relação entre marital, marido e mulher. Mas se o vizinho ameaça, agride, inclusive o caso foi de um vizinho que ameaçava a vizinha, ela pode ser também acionada para defender a mulher.
1: Porque isso é uma das perguntas, né? Tá, e se fosse um homem aqui, qual seria a tua reação em relação a tal situação? Seria diferente? Bom, né? É o alerta sobre a questão da misoginia.
0: Jerusa, quando a gente pensa em violência, né? As famílias, as próprias mulheres, né? Muitas vezes vem na cabeça procurar uma delegacia especializada, que eu acho que seria o fim, eu acho que o extremo, né? É justamente isso, assim, como as pessoas podem ter acesso ao quem elas procuram, como elas se inscrevem a esses programas do GHC para que elas consigam, né, começar a formar um pensamento, uma rede de apoio, buscar ajuda para não chegar nesse fim, não chegar nesse extremo.
1: Os nossos postos de saúde, nós temos 12 postos de saúde, além dos CAPs também, né? O ambulatório de gênero que atende pessoas trans e o núcleo de abordagem familiar, que daí também acolhe casos de violência, atende, uhum, né? Especificamente isso. A gente já vem desenvolvendo um trabalho para poder acolher essa mulher, e eu acho que especialmente a saúde mental das pessoas, porque tem a relação da dependência emocional, muitas vezes, que não é só financeira, tem a questão financeira, né, boa parte, mas a dependência emocional de conseguir ajudar essas mulheres a enxergar o ciclo da violência, porque como ele se repete, não é uma coisa que tu rompe ou transforma o outro.
0: Sim.
1: Né? Então a gente vem trabalhando isso com as nossas equipes para conseguir dar essa condição de saúde mental para essas mulheres. Sobre a questão de procurar uma delegacia, bom, tu tem que ajudar ela a enxergar esse caminho. Não é uma coisa que o profissional da saúde vai obrigá-la a fazer, mas ele vai instruí-la, ajudá-la a enxergar essa porta de saída.
0: Se for necessário.
1: Se for necessário. E aí tem um outro trabalho também, a gente tem algumas unidades que vem desenvolvendo grupo para homens, tá? Que daí é um outro debate. Porque
2: também,
1: assim,
2: né?
1: Exatamente.
2: Tem que tomar
0: essa consciência. Falou tudo
2: que
0: agora.
2: Não pode ser agressor, que ele não é normal uma vida.
0: Até para entender o que é agressão para ele, porque muitas vezes, Jerusa e também a Denise, sim, ele pode estar distorcido na cabeça dele que aquilo, uhum, não seria uma agressão e é uma agressão.
2: Sim.
1: Eu vou te ser bem sincera, eu acho que a gente precisa sim instruir as mulheres, mas a gente precisa conversar com os homens sobre esse assunto.
0: Sem dúvida.
1: Porque tem uma frase, né, até de um livro que eu estava lendo. Tá, mas tu vai denunciar o pai dos teus filhos? Não, eu vou denunciar o meu agressor.
0: Perfeito.
1: Então, assim, esse papel social do homem, o provedor, o pai das crianças, não.
0: Não valida ele para
1: ser violento.
0: Ser violento.
1: Né? Não autoriza.
0: Mas especificamente, procura um posto de saúde mais próximo de casa. Onde é que a pessoa vai? Está me escutando agora. Onde ela começa? Liga para alguém? Onde é que ela vai, assim, para poder ter essa atenção?
1: Como a gente estruturou a ReHuman, uhum, todos os serviços do Grupo Hospitalar Conceição, a gente está sensibilizando os trabalhadores para esse acolhimento.
0: Uhum.
1: Eu citei os postos porque diz respeito à gerência.
0: Sim.
1: Mas tanto o Cristo Redentor, que é o hospital onde tem a sala Elza Soares, né, que infelizmente é onde acolhe a violência física especificamente, né? O Hospital Fêmea, o próprio Nossa Senhora da Conceição, os nossos dois hospitais, tanto Fêmea como Conceição, também atuam na questão da violência sexual e a necessidade, muitas vezes, do aborto previsto em lei. Então, vítimas de estupro, de violência sexual, também podem estar procurando esses serviços que vão ser acolhidas, né? Isso é importante ressaltar. E as nossas equipes, elas vão dar essa primeira escuta, e especialmente a sala Elza Soares, o pessoal vem desenvolver um trabalho de rede. Seja a questão de abrigos, porque não é só a polícia, tá? Ah, vamos chamar a polícia.
0: Isso.
1: Não é só sobre isso. Então, a gente tem uma articulação de rede também, onde essa mulher muitas vezes vai precisar sair de casa, o pessoal, né, contribui, ajuda a organizar, né, a questão da abrigagem, e se tem filhos, enfim, a Débora, o pessoal da ReHuman, né, vem desenvolvendo esse trabalho. Nós, nos postos de saúde, a gente também faz o trabalho de rede no território, seja em relação à assistência social, CRAS.
0: Os postos municipais, né, como tem isso, de saúde municipal.
1: Então, em Porto Alegre, são 132 postos,
0: aham,
1: o GHC tem 12.
0: Entendi.
1: A questão da violência, aham, né, desde da Lei Maria da Penha, desde 2006, sim, né, a gente tem alguns instrumentos que todo o SUS deveria trabalhar,
0: tá,
1: né? Então, do ponto de vista da legislação, todos os postos, sim, devem acolher as mulheres. Eu estou contando um pouco da experiência do GHC,
0: tá,
1: né?
0: Tu lembra de cabeça postos, esses 12?
1: Claro.
0: Vamos lá, então.
1: O posto Conceição,
0: tá,
1: o posto Vila Floresta, o posto Parque dos Maias, o posto Nossa Senhora Aparecida, o posto Santíssima Trindade, o posto Costa e Silva, o posto Jardim Leopoldina, Coima, Jardim Itu,
2: Rubem Berta.
1: Não, Rubem Berta não é nosso. Vila Floresta, Maias. Eu já falei, né? Uhum. Parque dos Maias, Aparecida, Santíssima Trindade, Coima, Itu.
0: Faltou três, né?
1: Sesc, Baleste daí. É tá Sesc, Barão de Bagé e Divina Providência. Eu penso por territórios,
0: sem
1: por
0: problema.
1: Isso que eu fui dividindo na minha cabeça. Então, esses são os postos do GHC. Mas no município de Porto Alegre, né? É para todos os trabalhadores da saúde. Tanto é que a notificação é para todos, o acolhimento é para todos. Questão das crianças e idosas, né? Todo mundo tem que ter um olhar mais refinado, né? E articula daí com o Conselho do Idoso, Conselho Tutelar. Não é só a saúde, é toda essa rede.
0: Nós vamos falar mais sobre isso, que eu tenho uma outra causa, né? Outro assunto para colocar em pauta é justamente isso. Muitas vezes, o assunto que eu quero entrar com vocês aqui um pouco mais é, quando não chegou na violência ainda, mecanismos para que esta mulher, tá bom? Ela possa se posicionar dentro de casa, da família, socialmente, para conseguir buscar o seu espaço e evitar chegar a essa violência. Porque às vezes uma posição, que nem eu tenho filhas também, digo, esse posicionamento, essa situação, né, de não aceitar a violência, começa desde o primeiro namoradinho. Acho que ali já começa a mulher se posicionando com como ela quer ser tratada. Né, e ela vai desenvolvendo na vida dela também. Então também acho que com certeza teríamos algumas situações, casos que a gente poderia ajudar, né? Para que a mulher conseguisse reverter essa situação mesmo dentro de casa.
1: Eu quero se...
0: Tá? Eu vou buscar em seguidinho falar sobre isso.
1: Tá bom.
0: Porque eu quero só colocar, porque nós íamos receber ao vivo aqui no estúdio, mas infelizmente, problema de saúde, mas já está tudo controlado, não pôde vir conosco ao vivo. Zé Caradipe, que celebra 50 anos de carreira, com publicação acessível, espetáculo inclusivo aqui na nossa capital gaúcha. Zé, seja bem-vindo, muito bom dia.
4: Muito bom dia, Drago, maior prazer falar contigo, uma pessoa super querida, super acessível e super afins de botar para frente tudo que é daqui, né?
0: Exatamente, Zé. Para mim, um orgulho também conversar contigo, meu amigo, já esteve aqui ao vivo, acho até mais de uma vez. Não vai faltar oportunidade, Zé. Eu admiro muito o teu trabalho, a tua carreira também e a longevidade também de todo o teu trabalho junto à MPB brasileira. Eu queria só que o nosso ouvinte entendesse esse espetáculo que acontece dia 26 de agosto. Dia 26, agora é quarta-feira, né, Zé?
4: Quarta-feira.
0: Isso, quarta-feira. Isso, Teatro Simões Lopes Neto, 20 horas.
4: Então...
0: Pode falar, fica à vontade.
4: São 50 anos de carreira, né? Que eu estarei celebrando junto às pessoas e tal, fazendo música, né? Músicas que vêm desde o meu início, né? E... Na verdade, eu estou com um songbook para lançar, né? Mas este ainda não será um lançamento, é um pré-lançamento. Que esse lançamento do songbook tem que se dar daqui a pouco. E isso vai ser feito, claro, né? E daí, de repente, a gente dá um jeito de conversar contigo ao vivo.
0: Com certeza.
4: Tá bom?
0: Com certeza.
4: Então, eu reuni um time bacana de músicos, né? Para a gente levar ao palco esses 50 anos, assim, de alguma maneira, né, aquelas canções que ficaram mais próximas das pessoas, né, como Diamante, como Asa Morena, né, e após Bares, tem diversas canções que as pessoas sempre me pedem quando eu vou fazer algum show e tal, e eu faço um MPB, né, nada assim, é uma música que eu gosto de fazer, é bem feita, graças a Deus, né, porque eu busquei ao longo desses 50 anos de batalha refinar o meu gosto. A gente vai aprendendo mais, mas tem tanta gente boa, né, fazendo música no Brasil, né, tem tantos mestres, e convém a gente ouvi-los, né, tocar algumas canções deles, que a gente pegando um pouco dessa sabedoria, né, é uma coisa que fica no teu coração e na tua expressão também enquanto artista.
0: Eu tenho uma gravação que até não consegui recuperar, acho que é tu e a tua filha cantando Asa Morena. Bom, antes de falar sobre Asa Morenas, quem vai estar contigo no palco nesta quarta-feira no Teatro Simões Lopes Neto, aqui em Porto Alegre, fica na rua Riachuelo, 1089, no Centro Histórico?
4: Então, para começar, o Vocal 5 do Duda, da Cíntia, são cinco vocalista, obviamente, né?
0: Uhum.
4: O Duda é bastante conhecido, pois ele é regente de corais e tal. É o presidente atual da Associação dos Corais do Rio Grande do Sul. E é amigo de longa data já, a Cíntia também, a Cíntia de Los Santos, soprano lírico, né? Bastante conhecida, professora e tal. Eles formam esse Vocal 5 já faz alguns anos. E são maravilhosos. Eles vão cantar uma música chamada Antítese das Sombras, que eu compus em 1980, 81, não recordo bem, mas é por aí. E eu ofereci para um querido amigo chamado Paulo Citor, que está entre nós, né? Uhum. Mas foi meu parceiro musical, letrista, poeta, gente ótima. E vai ser muito interessante, porque eles já gravaram um trabalho onde está a Antítese das Sombras, que ficou muito conhecida entre estudantes e tal, aí pelos anos 80, faz um tempinho já. E depois, faz um tempinho, né?
0: É brincadeira Nossa. Isso, né? A gente fala anos 80, para mim, que tem 54 anos, nasci em 71, parece que está ali na esquina, né, Zé? Foi ali, não, mas anos 80 já faz muito tempo, né? Já é algo impressionante que a gente comenta, anos 80, pensa que é logo ali, não, mas já faz um bom tempo, realmente.
4: Eu estou com 70, Drago.
0: Passa 70. Rápido. E trabalhando, produzindo, isso é que é legal. Isso é, o maravilhoso é isso também, Zé, contribuindo para a nossa arte.
4: E que bacana é que é o seguinte, nesse songbook, eu coloquei uma música, foi a minha... A primeira canção que eu compus, eu tinha 19 anos, uhum. Eu disse, isso aqui é uma canção, isso aqui tá bonito, né? E ela abre, vai ser aberto os trabalhos lá, com ela passando ao fundo, né? E a canção entoando, Azul de Montão. É bem bonita, uma canção muito legal. Então, comigo, além do Vocal 5, vão estar os músicos Paulinho Barcelos na guitarra, o Cessé, Fernando Cessé na percussão. Ah, o Paulinho é maravilhoso. O Cessé também é excelente percussionista, né? O Daniel Castilhos no acordeão, tá. Que é excelente também, é muito bom, né? Do Quinteto Perche, ali uhum. De Montenegro, né? Uhum. Há 25 anos eles têm esse quinteto. 27 anos, aliás, perdão. E daí tem mais o Jeff Marx, que é guitarrista também, mas ele está tocando baixo. E ele que fez as transcrições do meu songbook, sabe? Todas as músicas foram transcritas por ele, né? Tanto em pauta quanto em cifras, né? E o cara é ótimo. E mais... Tem mais um convidado chamado Marcelo Carvalho, saxofonista mineiro, que está radicado aqui, fica entre Montenegro e Porto Alegre, né? E ele é parceiro de uma parceria minha. Ele é casado com a Adriana, uma Sim. maravilhosa poetisa, escritora, enfim, muito boa. Porque eu estou com uma música que a minha filha vai cantar junto comigo, só. Né? A Elisa vai estar no palco cantando E Era Inverno, que é essa canção, e Asa Morena, obviamente, num novo arranjo.
0: Bom, já falamos dezenas de vezes, mas sempre é bom repetir, eu acho que a história não tem nenhum problema ser repetida, e até para as novas gerações. Zé, resumidamente, né, como é que a canção Asa Morena chegou a Teses e Posse e foi esse estouro que foi na nossa MPB, uma das músicas mais importantes da nossa música popular brasileira.
4: Então, Drago, antes de pular para essa explicação,
0: não, fica à vontade, por favor.
4: O outro convidado, que é o Ricardo Silvestrin, grande poeta, e meu parceiro também, e mais um Sim. O nome do Xan é mais um Zé, interessante, né? Mas, enfim, eu compus a música em 1980, daí pus, gravei aqui na ISAEC, a época, ela aberta, ainda estava entre nós, gravei 16 músicas e enviei para o Rio, né, via, na época, via Malote, né, para a gravadora Polygram, a qual eu fui convidado a entrar, né, eu iria gravar com eles e tal. Quem me levou à época foi o Armando Pitigliani, grande produtor da Bossa Nova, inclusive, né? Ele descobriu muita gente, como Jair Rodrigues, sim, a Elis também, ele levou para lá, para Polygram, muita gente boa ele lançou. E, bom, daí a Asa Morena, eu compus em setembro de 80 e mandei, as pessoas adoraram, tem que ser essa música primeira para mostrar lá. Então tá, né? Foi, chegou lá, em novembro eu fui para o Rio, cheguei lá no Rio, lá na gravadora, e veio o produtor da Zizi, assim, agora esqueço o nome dele, mas ele, Zé, vamos, o que tu acha da Zizi gravar essa música, Asa Morena? Eu, perfeito, acho ótimo. E foi assim, sabe, eu compus a música em setembro, eu conheci o Armando Pitigliani, que me convidou a ir para a gravadora, em agosto, setembro que eu compus a música, né, e logo, em novembro já estava no Rio com a música nas mãos da Zizi. Foi assim que aconteceu, rapidinho.
0: E por que me faz pequena Asa Morena? Qual a história? Brevemente, é claro, né? Eu não quero te tomar tanto teu tempo, Zé, mas, né? Porque onde é que vem essa inspiração, Zé?
4: Olha só, de tantas coisas, sabe? Eu vi o Luiz Gonzaga falando, dando uma entrevista, né? Na época, ao meio-dia, assim, na TV, me veio o pensamento que não uma asa morena, ao invés de uma asa branca, uma asa morena, sabe? E daí me veio a ideia. E eu andei passando os maus bocados, sabe? E essa história assim, do estar triste, isolado, também me levou para a necessidade de amar, necessidade de ser amado, enfim, né? De sair da dor, de estar só, de estar passando um mau bocado, como eu passei quase 30 dias levando o pau numa prisão no Paraguai, olha, em 1980. Oh. E uma semana depois eu fui convidado a ser contratado para ir para o Rio de Janeiro, uma semana depois, lá em Torres, entende? Uma semana depois dessa maravilha que eu passei em plena ditadura do Alfredo Stroessner. E é uma coisa que dá um filme, mas o importante é que eu já resumi, e era isso. Né?
0: Unindo o Sul e o Norte, e é interessante, Zé, essa tua ligação aí, né, Sul do Norte, da sua história, que a gente, quando tu vier ao vivo aqui, vamos esticar um pouco mais sobre essa história também, Luiz Gonzaga, que se inspirou, né, o seu formato, como a gente conheceu, realmente no seu grande sucesso, num gaúcho, no Pedro Raimundo, que não era bem gaúcho, era catarinense, mas se dizia gaúcho, né, e cantava as músicas do Sul. Ele, né, se inspirou e vivia, fez sucesso no mundo inteiro, se dizendo gaúcho, né? Com músicas gaúchas, sim, se dizia gaúcho. O Pedro Raimundo, que inspirou Luiz Gonzaga, que perguntou num dos shows lá em São Paulo, que reunia algumas figuras do Brasil todo, né, que roupa era aquela, que vestimenta era aquela. Ele falou assim, não, eu trago a expressão do meu estado, né, que eu represento, eu trago a expressão, né, quase que, ele falou assim, eu quero mostrar para as pessoas não só a música, mas como as pessoas se vestem, como as pessoas vivem, né, e dali em diante ele disse, eu também vou fazer isso, começou a se vestir daquela maneira, mostrando a cara, né, nordestina nas suas músicas e na sua vestimenta também. Então, tudo ligado, tudo junto e misturado, Zé.
4: Tudo, mas que maravilha, né? Era um pensador o Pedro Raimundo, isso, né? Não era só um músico.
0: Gigante,
4: era
0: gigante.
4: Era um cara que via o futuro, né? Fantástico.
0: Zé, né? 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
4: Exatamente.
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0: E também tem um diferencial, né, que a Rosane falou para mim também, que são os recursos de acessibilidade do Songbook, né? Audiolivro com narração integral da publicação, né? Também partitura em braille da canção Asa Morena, QR Codes com acesso a músicas em plataformas digitais também. Então, tem muita coisa por aí, né?
4: Olha, o livro ficou muito bonito.

0: digital e tal, mas o Pedro e a Maiara, gente ótima, andou trabalhando junto com a gente nesse trabalho, né?
1: Bom,
0: Fazendo,
1: um
0: para fazer,
1: abraço à
0: realizando
1: Rosane
0: esse trabalho.
1: Furtado também. Quem te manda um abraço aqui, eu não sei se tu conhece ele pessoalmente, Gildo Campos, compositor da música É Disso Que o Velho Gosta, que fez tanto
0: Mas
1: sucesso
0: claro, conheço o Gildo. Claro.
1: na voz da Berenice no
0: Grande
1: Brasil afora
0: abraço,
1: também.
0: Gildo.
1: É, tá aqui com a gente aqui, te mandando um abraço especial, te ouvindo.
0: E
1: Zé,
0: lá de via mão.
1: muito obrigado, Zé. Sucesso para ti, meu amigo. Então, quarta-feira, dia 26, a partir das 20 horas, ali no Teatro São Pedro, no Teatro Simões Lopes Neto. Para quem não conhece, é a Rua Riachuelo, bem naquela praça central aqui de Porto Alegre. Preços populares, é um evento imperdível. É a história da nossa música popular brasileira, cantada por Zé Caradipe, que a gente tem o maior carinho e respeito pelo teu trabalho e amor por ti, Zé.
0: Oh, muito obrigado. E convido então todos vocês, ouvintes dessa maravilhosa rádio, né, que nos brinda todos os dias com gente maravilhosa como você, divulgando, trabalhando com tantas pessoas, né, interessantes, né, como, por exemplo, essas pessoas que estão aí com você no estúdio agora, né, algo super importante, né, de se divulgar, enfim. Um grande abraço, querido amigo. Sucesso sempre para vocês nesse maravilhoso programa.
1: Maravilha, está aqui conosco também a artista Daia Moraes, vai falar agora, Zé também está aqui com a gente nos estúdios, e as meninas, a
0: É,
1: Jerusa e também a Denise. Zé, obrigado, um abraço para ti, meu amigo.
0: tudo de bom, querido. Valeu.
1: Zé Caradipe, é um show imperdível, tá? Eu estou fazendo bastante esforço aí, porque é aqueles shows que a gente tem que guardar na memória para a vida da gente também. Está aqui no estúdio comigo ao vivo, Daia Moraes, que estreia curta-metragem. Musical, dama, ficção que une música, cinema e protagonismo feminino, produção audiovisual que expande o universo do álbum Dama do Jogo, que chega ao público no dia 28 de agosto, que é sexta-feira agora desta semana. A cantora, compositora e apresentadora Daia Moraes amplia sua atuação artística com a estreia de Dama, esse curta-metragem musical de ficção que chega ao público nesta semana, e a produção estabelece um diálogo direto com o universo do seu novo álbum autoral, Dama do Jogo, marca, né, uma nova etapa na trajetória da artista ao conectar música e cinema em um mesmo projeto. Seja bem-vinda, Daia. Um bom dia novamente para te
2: Bom
1: dar, né?
2: dia. Bom dia, muito feliz em estar aqui, principalmente porque eu ouvi a Jerusa e a Denise falando sobre um assunto muito importante. E esse assunto também está muito ligado a esse trabalho, sobre o empoderamento feminino, o protagonismo feminino, as formas da mulher não ser silenciada dentro da sociedade, como ela reage e como ela se molda. Tenta não se moldar a este padrão que a gente acaba sendo obrigada muitas vezes a se moldar para ser aceita, para ser respeitada, para ser ouvida. E então Dama, ele é um filme de ficção que conta a história da Luana, que é uma mulher, mãe, que precisa entender que a voz dela precisa ser ouvida também, que ela precisa se escutar, mas mais do que isso, ela precisa fazer com que a voz dela seja escutada dentro de uma sociedade que a silencia, dentro de uma sociedade que não a respeita, dentro de uma sociedade em que os padrões e as regras familiares, aquelas regras familiares que a gente hoje ainda precisa lutar muito contra elas, impeçam ela de crescer, impeçam ela de vencer na vida, de querer sonhar, de querer buscar o que ela acredita. E eu acho que a Luana, ela representa todas nós mulheres, porque todas nós vivemos uma luta constante para ser ouvidas, simplesmente sermos ouvidas, sermos respeitadas naquilo que a gente faz, naquilo que a gente tem competência. Quantas vezes uma mulher que sabia o que estava falando precisou falar três, quatro, cinco vezes para ser ouvida?
1: Provar mais, né?
2: Exatamente. Então, não só o filme Dama, como o álbum Dama do Jogo, ele vem com esse propósito.
1: Mulher já é um problema, né? No sentido, né, de enfrentar os problemas, né? Mas mulher negra e pobre, pior ainda, é mais dificuldade ainda. Sociedade exclui mais, né? Diminui mais ainda.
2: Exatamente. E a gente tem que falar que, eu falo

0: minha área, a música, é um lugar onde existe um machismo muito forte, né? É muito pesado. É, a gente pode fazer um ótimo trabalho, a gente pode ser uma baita profissional, mas sempre vai ser colocado tudo em jogo, sempre vai ter um porém, sempre vai ter algo que dificulta a nossa chegada em algum lugar. E se a gente é mulher e negra, muito mais, né? A gente vê aí a ascensão do hip-hop feminino. Hoje, muita gente presta atenção no hip-hop feminino. O hip-hop feminino sempre existiu. Sempre. Mulheres falando sobre N coisas, gritando as violências que a gente sofre diariamente. Só que hoje tem muita gente que acha que nosso, o hip-hop feminino chegou. Não, não chegou, sempre esteve ali. Nós temos mulheres no hip-hop há mais de 30 anos.
1: Estava gritando por espaço, passagem, visibilidade há muito tempo.
0: Há muito tempo. E então, assim, o álbum Dama do Jogo vem com esse propósito de gritar mesmo, colocar o dedo na ferida. E o filme, ele traz de uma forma mais cinematográfica exatamente isso que eu estou falando aqui. É uma história de ficção, não é a história da minha vida, mas ela transpassa, assim como transpassa para várias mulheres. Acho que todas as mulheres vão se identificar com alguma coisa, porque ali tem uma diferença familiar que é contada, tem um momento de uma reunião de trabalho onde a personagem é completamente silenciada, tem uma relação que não é violenta, mas ela silencia aquela mulher a ponto dela não conseguir dizer o que ela quer, o que ela gostaria de fazer. E a gente sabe que a violência, ela começa exatamente nesses quesitos, assim. Nunca é um tapa de cara. Pode até ser, mas enfim, não começa assim. Começa com um silenciamento, começa com uma forma de desprestigiar ou de te fazer não acreditar na tua capacidade, sabe? Começa minando os teus gostos, te afastando das pessoas que tu gosta, sabe? É muito sutil,
1: sutileza,
0: sabe? É uma,
1: né?
0: Sutileza agressiva, digamos assim. Tanto que eu sou sobrevivente de violência doméstica. E todas as relações que eu tive, quando eu consegui sair da relação, o que eu mais ouvia era: nossa, não sabia que fulano era assim. Porque às vezes, na maioria das vezes,
1: as pessoas nem querem saber, na verdade, né?
0: Não, e às vezes existe uma máscara daquela pessoa.
1: Sem dúvida,
0: o
1: também,
0: agressor,
1: né?
0: Ele é uma pessoa contigo e ele é uma pessoa na rua. Né? Então, muitas vezes, as pessoas não sabem que a mulher está passando por violência dentro de casa, sabe? Então, isso são vários pontos que eu tento debater sempre nas minhas músicas, que eu tentei debater no filme. O filme vem de uma forma mais sutil justamente para o cinema. Ele vem com grandes personagens. A gente tem aí a Silvia Duarte, que acabou de ganhar o prêmio Leonardo Machado no Festival de Cinema de Gramado, maravilhosa. Tem o Cássio Nascimento, que tem um histórico gigantesco no cinema. Um elenco incrível fazendo parte. E
1: foi rodado onde?
0: Todo aqui em Porto Alegre,
1: Porto Alegre.
0: E Alvorada.
1: Alvorada sempre tem um protagonismo em vários, né, filmes e obras, né?
0: É verdade.
1: Essa questão social.
0: Foram quatro diárias de gravação, quatro dias gravando, dois dias em Alvorada e um em Porto Alegre, se eu não me engano.
1: Qual bairro?
0: Foi Passo do Feijó.
1: Passo do Feijó.
0: Passo do Feijó. E foram, assim, é uma equipe gigantesca. Cinema a gente não faz sozinho.
1: Sim,
0: cinema
1: claro.
0: A gente sabe a luta que é para colocar um filme na rua. Então, assim, é uma produção gigantesca, cheia de profissionais incríveis. Eu estou muito orgulhosa. Já fica aqui o convite,
1: claro,
0: para todo mundo assistir o filme no dia 28 de agosto, agora sexta-feira.
1: Vai ser lançado aonde?
0: No YouTube.
1: No YouTube.
0: Né? Nas plataformas digitais do YouTube.
1: Qual o endereço da plataforma?
0: youtube.com/DayaMoraes.
1: Daya Moraes.
0: Isso.
1: É o teu canal isso?
0: Isso, é o meu canal.
1: É o teu canal. Se eu botar só Daya Moraes na barra, já vai buscar, né?
0: Já vai buscar.
1: Então,
0: só botar o nome do filme Dama.
1: Sim.
0: Daya Moraes, que
1: a partir de que horas, né?
0: Boa pergunta, produção. Boa pergunta, produção. Eu vou colocar aqui 20 horas.
1: É, eu pensei também. É, né? Pra coisa colocar... da noite, eu vou em casa. É, vou... né? Fico curioso, vou assistir Daia Moraes. Vamos falar sobre isso mais essa semana. Anunciar também, né? Depois me manda um áudio por telefone. A gente possa, né, provocar as pessoas. Então, Dama, então, estreia sexta-feira, a princípio, a partir das 8 horas, no canal do YouTube de Daia Moraes, um curta-metragem que une música, cinema e protagonismo feminino.
0: Isto, com um elenco incrível, com uma história de vida incrível da personagem, com uma potência valorizando... Ah, e tem uma coisa importante. A maior parte da produção do filme Dama é feita por mulheres. Então, a produção, a gente teve esse cuidado de fazer com um olhar feminino, com profissionais femininas, tanto na graxa quanto no elenco. Né? A maior parte é mulher. Nós temos aí a direção da Lisiane Cohen, a direção de arte da Carmen Fernandes, temos a montagem da Fernanda Kerr, temos a produção da Renata de Bois. Então, assim, é um elenco e é uma produção muito feminina. É mulher falando para mulher.
1: Nós vamos voltar em seguidinha. Notícia na hora certa. Voltamos em seguida.
2: 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Duas pessoas morrem em batida frontal entre carro e caminhão na BR-470, em Bento Gonçalves. Aposentados e pensionistas do INSS, sem biometria, já podem contratar empréstimo consignado pelo aplicativo Meu INSS. Aposta feita em Blumenau, Santa Catarina, acerta na Mega Sena e leva 57 milhões de reais. Céu parcialmente nublado em Porto Alegre, agora faz 8 graus. A segunda-feira será novamente de tempo firme no Rio Grande do Sul. O sol brilha entre nuvens na maior parte das regiões. Na capital, mínima de 8, máxima de 14 graus. 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
2: Não há ocorrências em atendimento no trânsito na capital e também nas rodovias da Grande Porto Alegre.
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2: Dois motociclistas morreram durante disputa de racha em Pelotas, no sul do estado. Um terceiro motociclista está hospitalizado em estado grave. Conforme a Polícia Civil, três pessoas que assistiam à competição ficaram feridas. A ocorrência foi no bairro Três Vendas, próximo à Avenida Padre Roberto Oliveira da Silva. Os primeiros animais que vão participar da Expo Inter chegam ao Parque de Exposições Assis Brasil, em Esteio, nesta segunda-feira, às 8 da manhã. Equipes da Secretaria da Agricultura, Pecuária, Produção Sustentável e Irrigação vão realizar atividades de inspeção clínica. No total, entre animais rústicos e de argola, foram 7.926 animais inscritos. A 49ª edição da Expo Inter ocorre de 29 de agosto a 6 de setembro. 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Da redação, Gustavo Gossen.

0: Uma hora, 3 minutos, temperatura 10 graus, oscilando para 10, 9 graus na Porto Alegre, nesta segunda-feira, aquele nosso bom dia especial para quem está acordado, embaixo das cobertas, está curtindo o nosso programa, a nossa audiência explodindo em todo o nosso país, e muito obrigado pelo carinho de vocês que estão aqui com a gente. Mande recado pelo 996995218, Instagram da Rádio Gaúcha, @ Rádio Gaúcha, e também @ Marcelo Drago Oficial. Daqui a pouquinho eu vou também divulgar para quem está aí, anota já o Instagram dos meus convidados, Zé Caradipe, @ Zé Caradipe, você já sabe, entra lá, vale muito a pena, pessoal, porque o que que acontece? Shows como Zé Caradipe, é um homem de mais de 70 anos, está encravado na história da música popular brasileira, não podemos perder. Fica no nosso coração e na nossa memória para sempre depois. E temos que prestigiar. Uma coisa que muitas vezes falhamos é esse reconhecimento, esse prestígio e esse apoio aos nossos artistas. Não é uma crítica aqui, tá bom? É só uma constatação. Em alguns países próximos aqui, né, na América do Sul, a gente pega o Chile, a gente pega a Argentina, a gente pega o Uruguai, eles valorizam tanto seus artistas locais de uma maneira que vocês não têm noção. Eles são deuses, é algo impressionante. E falta um pouquinho isso aqui na nossa capital, no nosso estado, aqui em Porto Alegre, no Rio Grande do Sul, no Brasil como um todo. E o que me chama a atenção é que muitas vezes nós valorizamos o que vem de fora, né? Os nossos artistas gaúchos muitas vezes, né, tem que sair daqui, tem que fazer sucesso no Rio, São Paulo, isso foi a vida inteira. Ah, mudou? Não. Ah, se não estoura nesses programas de auditório aí, não fica famoso no resto do estado. É impressionante. Daí estoura nesses programas que são essas competições, daí volta para cá, famosérrimo, faz show para caramba. Não precisava ser assim. Tanto que, tem um detalhe muito interessante, a paixão que os artistas argentinos, uruguaios e chilenos têm por Porto Alegre. Fito Paz, né? A Mercedes Sosa adorava Porto Alegre, vivia aqui, grandes amigos, porque, sabe, adorava aqui a nossa condição como sociedade, como história, e às vezes a gente não valoriza isso, falta essa valorização, né? Depois fica um pouco chateado com alguém sair daqui, faz sucesso, depois não quer voltar ou não reconhece, assim, no sentido que não me deu valor. Ah, não, está virando as costas. Não, quem virou as costas somos nós, né? Para a nossa arte, na verdade. Noeli Premaor, de Bento Gonçalves, Céu Limpo, curtindo a programação. Valeu, Noeli. Lá em Bento, Noeli, nosso ouvinte aqui das madrugadas, aqui o Ângelo também com a gente. Valeu, Ângelo. Muito obrigado, meu amigo. 996995218, pessoal também atento aqui à nossa conversa, né, sobre o Agosto Lilás. Vamos voltar a falar sobre isso. Acho que é interessante essa conscientização, porque a gente começa por aí, não começa, já estamos dando continuidade ao trabalho que já é feito aí por muitos profissionais, áreas, setores de comunicação também. Isso que é muito importante. A gente é mais um aí levantando essa bandeira, trazendo essa conscientização para mudar a nossa sociedade. Se nós, né, dependendo da nossa idade, não vamos conseguir ver essa sociedade totalmente mudada, vamos ter a consciência que plantamos a nossa semente, a consciência que fizemos a nossa parte também. Então, Marcelo Drago Oficial, manda recado que eu passo aqui para os nossos convidados, e também aqui 996995218. Comigo aqui no estúdio, a Jerusa Bittencourt, que é gerente de atenção primária à saúde do GHC, e também a Denise Mantovani, gerente de comunicação do Grupo Hospitalar Conceição. E eu estava conversando com a Daia Moraes, que tem esse lançamento agora dia 28, que é sexta-feira, no canal do YouTube, @ Daia Moraes. Coloca na lupa lá do YouTube, né? Daia Moraes, que já cai no canal, vai ser em torno de 20 horas, e com certeza, Daia, eu estou aqui já dirigindo a Carlinha, né? Vai ter ali um cardzinho do anúncio, dizendo a hora que vai ser o lançamento. Isso é amanhã. Porque assim que deixa. Esse fica ali rodando o reloginho, né? Daqui a tanto tempo, tantas horas, daí a pessoa já sabe que vai voltar ali. Tal hora vai estar lá o início desse documentário que vai ser, né, lançado na sexta-feira.
1: Na verdade, é um curta-metragem.
0: Um curta-metragem, que é um filme, na verdade. Isso, né, isso. Usando esses elementos aí que nós conversamos agora sobre isso. E a dúvida que surgiu aqui no intervalo é o seguinte: tem, além do curta-metragem gravado aqui na nossa capital, a gente acaba se reconhecendo também. Isso é muito legal, tá bom? Esse pertencimento, tem também o lançamento de um álbum de músicas, né?
1: Isso, Dama do Jogo vai ser lançado dia 4 de setembro. É um álbum de 10 faixas, com produção em São Paulo, com o produtor Master P, mas alguns áudios foram gravados aqui na Musitec, em Porto Alegre. É um álbum que é o meu segundo álbum, né, em 18 anos de carreira, e eu tô muito orgulhosa dele. Ele teve o financiamento pelo Fundo Pro Arte.
0: Opa.
1: Então, aí são políticas públicas, uhum. Né?
0: O do Zé também.
1: É, do Zé também. Uhum. E isso que tu falou é um ponto muito importante da valorização dos artistas gaúchos, sabe? Porque agora, dia 12 de setembro, estarei fazendo o show de lançamento desse álbum no Teatro Túlio Piva. E eu gostaria muito de convidar todo mundo para estar lá, porque vai ser um show lindo, um show com participações especiais. Vai ser muito emocionante, eu garanto para vocês que vocês vão sair de lá com uma energia completamente diferente e entendendo as mulheres também de outra forma. Eu acho que a gente, é como tu falou, nunca vai ser o suficiente falar da valorização feminina, sabe? Porque foram muitos anos para a gente conquistar o que a gente conquistou até agora, e se tu for analisar, é pouco, sabe? Então são muitos anos correndo atrás de coisas que são, que deveriam ser comuns.
0: Sim, porque tu é jovem, claro, mas 17 anos de carreira.
1: 18 anos já.
0: 18 anos.
1: Esse ano fiz 18. Não sou tão jovem.
0: Sim, assim. Mas é jovem, é jovem.
2: Já nasceu. Bom, cantando.
1: Vou fazer.
0: Só para fixar a informação, então, é sexta-feira, e depois tem um lançamento do álbum que vai ser no dia, vai ser aberto ao público? Aberto, que eu digo assim, vai ter o público a poder assistir esse lançamento do álbum?
1: O álbum 4 de setembro em todas as plataformas
0: digitais. Eu achei que ia ter um lugar físico. Não.
1: É, não. O lançamento do show vai ser no dia 12 de setembro no Teatro Túlio Piva, e os ingressos já estão à venda no Simpla.
0: Ah, dia 12 no Túlio Piva.
1: Isso.
0: Já estão no Simpla. Procura Daia Moraes?
1: Isso, só. Daia Moraes, Dama do Jogo.
0: Dama do Jogo.
1: Isso.
0: Ah, interessante. Vai ter alguma coisa da... né, lá, imagens do filme e tudo?
1: Sim, vai ser bem bonito, tá?
0: Já imaginei.
1: Estamos preparando um showzaço com imagens, isso, com música, com músicos. Vai ser muito bonito mesmo.
0: De onde surgiu a ideia desse filme?
1: Pois então. Na verdade, o Dama do Jogo, ele nasceu primeiro. O álbum nasceu primeiro. E eu já vinha com a ideia de precisamos fazer clipes para esse álbum. Só que a narrativa do álbum, ela é muito redondinha, porque ela fala sobre a mulher entendendo as dificuldades que ela passa, as vulnerabilidades, entendendo que ela precisa reconhecer a sua própria força para avançar, né? Tanto é que Dama do Jogo é uma associação ao tabuleiro, justamente porque a dama é a peça mais importante do jogo, né? Daia, e ela se movimenta, ela é a única peça que pode se movimentar em várias posições.
0: Que protege o rei.
1: Exatamente. Uhum. Então, a gente entendeu que, como essa narrativa estava muito redondinha, a Lisiane Cohen, que é a diretora, disse: olha, eu vou lançar aqui uma ideia louca. Quem sabe a gente não faz um curta-metragem? E eu fiquei pensando, nem pensar. Como é que a gente vai fazer uma coisa dessa? Só que é a Lisiane Cohen. Então, a gente começou a conversar, e quando viu, a ideia começou a surgir. E aí a gente pensou, bom, então vamos fazer uma coisa mais maluca ainda. Um curta-metragem que tem um quê musical. Inclusive, ele não é completamente um musical, mas ele pode ser encaixado nesse gênero do curta-metragem musical, porque tem alguns desfechos com as músicas do álbum. Uhum. Então, inclusive, no dia 28, quando o filme for pro ar, muita gente vai conseguir saber alguns pedaços do álbum, porque vai estar no filme.
0: Artistas locais? Dos seus bairros, Porto Alegre, Alvorada?
1: Artistas locais... acho que todos são locais, todos são de Porto Alegre, né? A maioria são de Porto Alegre. Porto Alegre e São Leopoldo. Alvorada, a única era eu.
0: Uhum.
1: Né? E então, assim...
0: Ah, tu é de Alvorada.
1: Eu sou de Alvorada.
0: Vivi bastante
1: eu
0: Alvorada.
1: Eu sou de Alvorada City.
0: Isso. Tive uma boa experiência com Alvorada.
1: É. E aí, a gente gravou lá, a gente pensou nessa questão do curta, e a gente... conseguiu fazer um movimento muito bonito dentro do filme, que a gente conseguiu abordar todos essas vulnerabilidades da mulher, todas esse reconhecimento da força que a gente precisa entender. Porque, assim, antes de mais nada, a sociedade faz com que a gente o tempo inteiro se coloca em dúvida o nosso poder, a nossa inteligência, a nossa intelectualidade. Então, chega um ponto que a gente realmente começa a duvidar do que a gente é capaz e do que a gente não é. Então, a questão do álbum e a questão que eu acho que eu levo para a vida é toda mulher reconhecer a sua própria força. Porque é só a partir do momento que a gente se reconhece, a gente reconhece o tamanho que a gente tem, do que a gente conquista e do que a gente pode conquistar, que a gente consegue sair de várias situações que, infelizmente, nós somos colocadas. E a gente faz palestras, né, e a gente fala muito com adolescente, e a gente vê como existem adolescentes sendo minados já a sua intelectualidade, a sua autoestima. E isso é um prato cheio para entrar em relacionamentos abusivos, em relacionamentos tóxicos, em relacionamentos que não vão, só vão colocar aquela mulher numa situação de risco. E é muito cedo, são adolescentes, são crianças, sabe? Em palestras que a gente foi para falar sobre a força da mulher, eu ouvi adolescentes falando coisas assim, terríveis, que eu fico pensando, como eu não trabalho com saúde, eu sou uma artista, como que eu vou ouvir isso e o que eu vou fazer com isso, sabe? Então, assim, eu imagino, por isso que eu estou falando, eu ouvindo isso, eu fico chocada, imagino que vocês duas não devem ouvir, dentro do que todo trabalho que vocês fazem, e é isso que eu admiro demais nesses profissionais da saúde que focam nessa área, porque é uma área que precisa, nossa, ela precisa de muito fortalecimento, ela precisa de muita intencionalidade, porque nós mulheres estamos num momento que a gente está conquistando muita coisa, mas é um momento que realmente a gente está morrendo, essa é a realidade, sabe? Estão nos matando.
0: Né? É assustadora a quantidade de feminicídios que a gente está enfrentando. A gente fica se perguntando, eu não tenho esses dados, se é porque a mídia, né, está tendo mais exposição ou se a coisa realmente, né, está se perdendo o controle. É uma coisa que assusta muito, é todo dia, toda hora, toda semana, é uma quantidade enorme. Pessoal, então fica o convite, a Daia continua conosco, vamos falar mais sobre isso, Daia, que eu quero colocar as gurias na conversa também.
1: Claro.
0: Né, Daia Moraes, dia 28 de agosto, no canal do YouTube, @ Daia Moraes, o lançamento desse curta-metragem musical Dama. Depois, o lançamento nas plataformas digitais das músicas, que dia é mesmo?
1: 4 de setembro.
0: 4 de setembro. E dia 12...
1: O show no Túlio Piva.
0: O show no Túlio Piva, bastante coisa.
1: Tem bastante coisa.
0: Tem bastante trabalho, Carlinha, hein? Esse mês vai rechear o bolso, né? É isso aí. Bom, Dai, fica conosco aí. Também pode interagir, porque isso é importante. Pode interagir com as meninas. Jerusa Bittencourt, gerente de atenção primária, saúde do GHC. E também a Denise Mantovani, gerente de comunicação do Grupo Hospitalar Conceição, conosco ao vivo aqui no estúdio da Rádio Gaúcha, no nosso Bom Dia Segunda-feira. A Dai até levantou essa questão. Como que a gente pode iniciar, Jerusa e também Denise, nessa questão social, nessa transformação dentro da nossa casa, né, para quem é pai novo, mãe nova, por exemplo, né, junto com esses adolescentes, com essas crianças, tá? E que vão se tornar adolescentes também. Qual o trabalho, qual a atenção, qual a forma de criação que nós temos que, né, ter essa direção, né, interromper essa questão social e já arraigada de machismo, quase que instituído sem a gente perceber que está fazendo machismo com nossos filhos.
2: Eu quero aproveitar o fato da Daia ter trazido a questão da arte, inclusive contar para vocês que esse ano a gente desenvolveu, junto com escolas dos territórios do Grupo Hospitalar Conceição, um sarau que a temática era a prevenção ao feminicídio, combate ao feminicídio. E assim, talvez, é um tema muito duro. E aí talvez alguém pergunta, tá, mas trabalhar isso dentro da escola? A arte é a metodologia, tá? Então, através do sarau, a gente conseguiu levar a temática para dentro. E aí as escolas trabalharam, porque logo no início ali do ano, fevereiro, final de fevereiro, início de março, antes do dia 8 de março, né, as escolas trabalharam a temática, porque o Rio Grande do Sul iniciou o ano com muitos assassinatos de mulheres, né? Então, no final de março, a gente já estava com números assombrosos, né?
3: Já estamos com 52.
2: E aí, 52 até agora. São muitos casos. Então, eu quero te dizer que tu pode não ser profissional de saúde diretamente com uma formação de saúde, mas arte e cultura, elas nos ajudam a promover a saúde. E aí, para a gente trabalhar esses temas tão duros, como a questão da violência contra a mulher, a gente entendeu que a arte, né, era uma metodologia possível e a gente levou isso para dentro da escola. E foi muito interessante a experiência, porque a Bárbara Pena, que é uma mulher, o caso dela foi muito impactante aqui em Porto Alegre, porque o cara, né, tentou matar ela, matou as crianças, ela participou desse sarau e deu o testemunho dela lá. Então foi um momento de choque. Mas, ao mesmo tempo, também mobilizou que meninas se sentiram à vontade e seguras para levantar e também falar. Daí, daquelas violências sutis, né, que acontecem no dia a dia, e de fazer o debate. E aí, enquanto a gente fazia a discussão, rolava música, rolava teatro, poesia, e o debate da questão, né, da prevenção ao feminicídio. Então, eu não consigo descolar a saúde de arte e cultura. Assim, é a forma da gente introduzir assuntos que são muito difíceis, né, e atingir. Porque aí as pessoas param para ouvir. Bom,
1: é arte como ferramenta de transformação, né?
2: Exatamente, exatamente isso. E eu ainda quero acrescentar uma coisa, pensando nisso que tu perguntou, como a gente modifica, né? Eu acho que o GHC, a gente está num momento muito, assim, frutífero do ponto de vista das profissões que dentro da atenção primária, tá? Para além do médico e do enfermeiro, que é o tradicional, a gente está com outros núcleos profissionais, como terapia ocupacional, fonoaudiologia, a psicologia, o próprio serviço social. Então, a gente tem trabalhado muito a questão que a gente chama a puericultura, que é o período onde tu tá, né, observando as crianças, o desenvolvimento infantil, para também poder instruir sobre isso. Porque, assim, tu não nasce machista, tu não nasce racista, tu não nasce homofóbico,
0: isso,
2: né?
0: É um ponto interessante.
2: E aí, a gente está com um projeto, mas isso para agora, 2027, até porque o nosso núcleo de abordagem familiar ali, o pessoal, eles atendem os casos da violência já, eles atendem a consequência, tá? E aí, a gente estava conversando de fazer a escola para pais. Porque qual é a ideia da escola para pais? Gente, ninguém nasce sabendo ser pai e mãe.
0: Uhum.
2: E tu reproduz o que tu viu na tua casa, sim, teu pai e tua mãe fazer. Entendeu? A gente tem uma sociedade extremamente machista. Então, assim, vai reproduzir aquilo que tu aprendeu. E a ideia da escola para pais tem um pouco da questão do desenvolvimento infantil em si, mas também aquilo que eu falava antes, que é a mudança do estilo de vida. A vida com violência, ela é um estilo de vida. O machismo dentro das relações, a violência dentro das relações, ela é um estilo de vida. Então, como é que tu altera esse estilo de vida? A gente precisa trabalhar. E aí tem várias ferramentas, desde de grupos, né, as palestras, oficinas, que tu pode estar fazendo isso, né? E tem a coisa da experiência, tá? Porque, assim, quando tu só tem uma experiência, né? Que nem cavalo que a gente diz, né? Tu só enxerga um jeito de ser. E aí tu começa a enxergar outro, alguém começa a te mostrar outros jeitos e possibilidades, né? Abre a mente.
0: Abre, exatamente.
2: Né? Pra tu poder enxergar, não, é possível fazer diferente, é possível ser feliz, entendeu? Não preciso estar sofrendo para me sentir amada, não preciso estar apanhando para achar que aquilo tá tudo certo.
0: E isso socialmente é interessante, né? Porque isso serve para muitas vezes até como as pessoas se enxergam na sociedade, né?
2: Sim.
0: Que muitas vezes a gente né, intrinsecamente, né, colocado num grupo que porque tu é pobre, ou porque tu é negro, ou porque tu mora na periferia, tu é inferior a outras pessoas, né?
1: Não tem direito a
0: não tem direito
1: ser feliz,
0: né,
1: a ter acesso.
0: E eu sou uma pessoa que sou da periferia, eu venho da periferia e sou da periferia, né? E vejo que a gente consegue ter acesso às coisas, ser respeitado pelo posicionamento, não pelo dinheiro que eu tenho ou deixo de ter, né? É pela minha posição, né? Então, desde criança, isso aí foi uma coisa da minha, né? Tínhamos um vizinho que o pai chamava ele de senhor tal, doutor tal, senhor tal, e o vizinho chamava ele pelo apelido, assim, né? E eu ficava chateado, assim, por que que o fulano te chama de senhor Gildo, né? Não, aí tem dinheiro, mas o que tem a ver dinheiro? Eu tinha 9 anos de idade, isso já me incomodava. Pô, a gente é igual, né? Por que que tem que ser senhor ou não, né? Então, não é a posição social que define, né, se a pessoa é melhor ou pior, né? E ninguém é melhor ou pior, né? Então é isso que eu... E a sociedade tem isso. E a gente que é da periferia, muitas vezes os jovens, né? Ou as pessoas tendem a achar que a vida dela é só aquela coisa do trabalho, tentar, né, botar comida na mesa, não ter acesso à arte, ou a arte não tem importância. Existe uma desconstrução, né, de saber viver, né? Uhum. E essa coisa que tu fala desse espectro de tu entender, opa, o mundo, a vida é muito maior que isso, né?
1: É. As tanto coisas... que às vezes a gente pergunta para os adolescentes quais Sim. são teus sonhos. E tu vê que os adolescentes não sonham.
3: Não sonham. Que, aliás, é um problema que a gente encontra muito, assim, quando tu lida com um adolescente, é essa falta de perspectiva, uhum. né? Que tem vários fatores, mas nesse aspecto que a gente está falando, eu acho, inclusive, que a Daya fez aqui um comentário bem relevante. Como é que a gente percebe quando a gente está entrando no mundo? Imagina, você fala, ouvi uma menina de 13 anos... 14, esses dias, uma menina foi morta, assassinada, um feminicídio, ela tinha 13, 14 anos, Sim. era uma menina. Então, assim, como é que essas... O que a gente poderia dizer, né? Porque eu acho que uma coisa que a Daya colocou, e para mim foi muito legal, é a gente estar aqui podendo trocar, porque é isso que a Jerusa diz, essa
0: troca.
3: Tudo,
0: né?
3: São essas vivências... que a gente, quando troca e consegue ouvir, que não acontece só comigo. Isto não é algo
0: isso é
3: que é só na minha vida, dentro da minha casa, sou só eu. Não, isso está acontecendo em todos os lugares. E a gente precisa romper o isolamento. Porque eu acho que uma das coisas mais relevantes que a ideia dessa dominação, ela é construída para a gente pensar que a gente não tem como falar com ninguém, não tem amiga, não tem para quem pedir ajuda, e é o oposto. Né? A gente está aqui fazendo essa conversa para dizer, você não está sozinha.
0: A Jerusa falou uma frase muito interessante, né? Quando a gente faz uma denúncia, ou quando a mulher faz uma denúncia, não está denunciando um patrão, né? um colega de trabalho, ou um companheiro, ou um vizinho, ou um pai independente, né? Ela está denunciando um agressor, né?
3: Exato.
0: Essa relação tem que ser quebrada,
3: né? E a gente,
0: né,
3: não pode passar a mão por cima disso, né? Achar que, não, mas ele é uma boa pessoa, ele é muito, muito bacana no trabalho, uhum. ele é gentil, educado, mas está lá dentro
2: São
3: de casa, né? Agredindo. Então, isso eu acho que é uma coisa muito importante de a gente romper esse silenciamento, esse isolamento que vai gerando e sustentando essa violência. Nós, inclusive, ali nessa campanha que a gente tem feito no mês de agosto, nós vamos trabalhar agora numa exposição de depoimentos que tem muito a ver, talvez, até daí dialogando com o filme e o trabalho que tu tens feito, que é de mostrar como é possível romper esse ciclo e sair fora desta ideia de que, na minha vida, não há outro caminho senão esse que eu estou colocada, uhum. vivendo com essa pessoa.
0: Isso é fundamental.
3: Né? A gente precisa...
0: Mostrar os outros caminhos possíveis. Né?
3: É possível romper. Uhum. É possível. Às vezes, sozinha, pode parecer que não tem condição de fazer, que não é possível, mas se você for buscar uma ajuda, vai lá no posto de saúde, como nós estávamos falando. Olha, eu preciso de ajuda. Participar de uma conversa com alguém, as rodas de conversa que a gente uhum. costuma trabalhar com mulheres, quando a gente começa a ouvir que aquilo que acontece com a gente não é só conosco, isso é transformador.
1: É,
3: então, acho que é um primeiro passo, levando em conta a tua pergunta lá atrás. A segunda questão, eu acho que é também o que a Daya disse, começa nas pequenas coisas, a gente tem que se dar conta quando a pessoa toma conta da vida da gente, diz que faz tudo por nós, ai, como ele é querido, cuidadoso, mas ele vai aos poucos tomando conta e se apropriando das nossas vontades, e a gente perde a capacidade de dizer, eu não quero.
0: Isso, não aceitar até o comportamento, não que tu não queira mais aquele parceiro, só olha, essa tua atitude me incomoda, né? Isso acho que passa do limite, me sinto desprestigiado. E já aconteceu comigo em casa, ó, não tô gostando do tom, não, do jeito. E opa, daí tu começa a pensar, pô, será que eu falei de algo que eu não... Porque a gente às vezes pode até acabar não percebendo, né, porque tá passando o limite na questão, até, muitas vezes não é físico, entendeu? Mas na forma de tratar, na família. E eu passo por isso, todo homem passa por isso. É. E essa consciência, essa reflexão que muitas vezes é apontado por quem mora contigo, filhas, né, a esposa ou alguém que está próximo, né, começa a fazer tu refletir, opa, será que eu estou tendo atitude que não deveria ter, né, no impulso, naquela coisa da explosão, depois pede desculpa, que tudo bem, é um reconhecimento, mas não apaga o que fez, né? Então é isso que é importante, esse esclarecimento, até para quem gostaria de aprender um pouco mais, porque a gente vem desse ensinamento que se torna normal desde a infância.
2: E tem uma coisa interessante que o GHC a gente vai organizar agora, dentro dessa campanha do Agosto Lilás, que são materiais da questão, da informação. E aí a gente fez o termômetro, que vai mostrando, né, do amarelo, laranja, vermelho, atenção, boa, entendeu? Que aí tu vai especificando ações, atitudes, palavras, boa, né? Desde a questão de um elogio, que não necessariamente seja um elogio, porque eu não quero saber a tua opinião do meu cabelo, do meu corpo, né? Enfim, porque também tem isso. Às vezes, o teu conceito pode ser um, mas quem está recebendo é outro. Uhum. É que nem a história racial também, né? Ah, mas eu estava só brincando. Não. Se ofendeu, se magoou, se machucou, se deixou triste, não dá, tem que banir, entendeu? E aí esse material que está sendo produzido, algumas coisas estão sendo produzidas pela comunicação do GHC, também é para fazer a informação chegar, né? Porque às vezes a pessoa, ela está tão dentro que ela não consegue enxergar que aquilo não é legal.
0: O que chama mais a atenção de vocês duas, Jerusa e também Denise, né? Que chegam na mão de vocês, né? Dessa questão da violência, da opressão, né? Da dominação. Algum exemplo que a gente possa colocar que se repete, que vocês acompanhem, se repete, que a gente poderia passar para o nosso ouvinte?
2: A questão do tempo para tu sair de dentro do ciclo da violência é uma coisa que, para mim, é uma das coisas que, assim, a pessoa... E por isso a gente está trabalhando esse tipo de material também do alerta, que eu não quero atender já a pessoa agredida fisicamente, se ela conseguir se antenar que ela está passando pela violência psicológica, pelo constrangimento, a ironia, entendeu? Até, porque nunca começa com tapa, realmente, né? Tem todo um processo anterior, e por isso que o termômetro é tão interessante, né? Então, isso é uma das coisas que me chama a atenção, porque a mulher, ela vai chegar no posto, ela vai chegar no Cristo, depois de um tempo, sofrendo várias violências, e conseguir ter a coragem, tá? Porque também tem isso, essa sensação de isolamento, de solidão, de que não vai conseguir, né? É muito presente. Então, a gente não gostaria que as pessoas ficassem anos, não é? Tipo, aconteceu uma situação, perdoei e vou no posto. Não é assim que funciona, demora tempos. Inclusive, quando a gente se dá conta que a maioria delas tem filhos... Né? Então, não são relações assim, te conheci ontem e amanhã tu me agrediu, uhum, né? Uhum. Tem um tempo que se desenvolve, né?
3: E para mim, dos contatos e conversas que eu tenho, assim, o que eu acho mais doloroso é justamente encontrar uma mulher, uma jovem, que acha que aquilo ali é a vida dela, que ela não tem, ela não visualiza que aquilo ali não é uma coisa normal e que ela não precisa ter aquela vida com aquela pessoa que faz o que faz. E eu acho que, dependendo e com o tempo, passar do tempo, às vezes é muito difícil. Talvez as pessoas que estejam nos ouvindo levem isso em consideração também. Já faz tanto tempo que aquela vida é daquele jeito que ela não sabe o que fazer.
2: Se cristaliza.
3: Se cristaliza. Então, ela tem um desânimo também. E eu acho que, assim, é por isso que a gente tem feito toda essa mobilização. E aí, eu acho que a arte, na minha área, que é comunicação, isso que a gente está fazendo aqui. Porque eu acho que é importantíssimo que todas percebam, assim, a gente não está sozinha e sempre pode romper esse ciclo. É. E os homens, eu acho que precisam ser
0: um papel
3: parceiros nesse...
0: Os homens que se conscientizarem, estão conscientes, precisam ajudar nesse movimento.
3: Precisam nos ajudar, precisam nos ajudar.
0: A gente não fica de braços cruzados, a gente tem que ajudar outros homens.
3: Tem que meter a colher. Isso. Esse papo isso. antigo, não, que ninguém tá. mete a colher em briga não. de marido e mulher, não funciona.
0: Acho até a lei hoje também já protege, né? Se, dependendo da situação de violência, se você não denunciar, se você, né, ficar inerte,
3: tem
0: você vai sofrer sanções.
3: É,
0: né?
3: Tem que chamar, não pode Sim. deixar isso. Passar.
0: Isso, tem um caso interessante, porque muitas vezes, né, essa menina, você falou, essa menina que sofre isso, sai de casa cedo, está no relacionamento abusivo, não tem apoio da família, não tem núcleo familiar, está sozinha no mundo, muitas vezes acontece isso, ou aquela mulher, ela não tem como se sustentar, depende daquele marido, daquele companheiro, por exemplo, né? Como é que ela faz, sabe, quando ela está com essas amarras de filho, casa, vai para a rua, para baixo da ponte, o que ela vai fazer da vida dela para poder sair dessa violência se ela se sente naquele momento que ela não consegue dar um passo para frente para poder sustentar e abrigar aquelas crianças?
2: Drago, a questão da violência contra a mulher não é um problema só de saúde pública.
0: Uhum.
2: E por isso que a gente faz a articulação de rede. Antes eu citava a Reuman,
0: uhum.
2: justamente porque a Reuman vem desenvolvendo esse trabalho junto com os abrigos, junto com a polícia. É todo um conjunto de atores sociais nessa proteção dessas mulheres. Então, estou falando a questão do GHC especificamente, né? A gente tem essa articulação de rede para que essa pessoa e essas crianças, se for o caso, não fiquem na rua desprovidos. E isso é uma coisa importante de dizer, ah, eu vou para onde? Bom, a gente consegue organizar esse próximo passo, né, para que essa mulher não fique desamparada, tanto se ela estiver sozinha ou se ela estiver com crianças, né? Então, é importante dizer que ela não está sozinha, ela não ficará na rua, ela terá esse aporte, esse suporte,
0: Boa.
2: Se for necessário.
0: Até para se qualificar, né? Tem um projeto, deve ter um projeto em relação a isso. Já que ela não tem, para ela poder estudar, fazer um curso, né? Eu vi que o Pão dos Pobres tem um trabalho muito interessante, eu já fui padrinho, né, institucional, assim, desse ganhei um diploma lá, foi muito interessante, que é um curso de culinária para mulheres que passaram por violência ou estão passando por violência para se tornarem chefes de cozinha, né, cozinheiras, né, para poderem ter sua autonomia financeira e poder se sustentar e sustentar seus filhos.
2: O GHC especificamente, por ser da saúde, a gente não, hoje a gente não tem o curso, não é o GHC que
0: não,
2: organiza
0: sim,
2: o curso.
0: Mas
2: como eu estou dizendo, a gente consegue fazer essas pontes, né, para que essas pessoas consigam acessar essa capacitação profissional, se for o caso, enfim, e não ficar desprovida de sustento também, né?
3: O importante, eu acho, Drago, é que ela tome uma iniciativa de buscar alguém. Se ela vai no posto de saúde que tem a ver conosco no grupo do GHC, e ali ela consegue ter uma orientação, um caminho, ela pode ir na defensoria, ela vai buscar, eu tenho certeza, assim, ela tem mecanismos de pedir ajuda, né? No nosso caso, a gente está dizendo, o posto de saúde é uma porta de entrada, no Cristo Redentor, que a gente tem a sala Elza Soares, embora ali seja já uma situação
0: Liga
3: de violência.
0: Tem telefone pelo site? Como é que faz?
2: A Reuman tem um telefone.
0: Uhum.
2: Mas como é porta aberta, se a pessoa quiser
0: Sim.
2: ligar, ela até pode. A gente pode
0: Sim,
2: ver aqui
0: é
2: o número
0: aberta.
2: E passar para vocês. Mas é
0: horário porta, comercial.
2: É porta aberta.
3: Sim.
2: A Reuman, né, a sala Elza Soares é horário
0: Sim.
2: comercial. Porém, o Cristo Redentor é 24
0: uhum.
2: horas. Então, uma mulher vítima de violência. A UPA é 24 horas. O Cristo
0: Sim.
2: Redentor, o
0: Sim.
2: Fêmea, o próprio Conceição.
0: Ela pode procurar.
2: Né, podem procurar 24 horas. E os nossos postos de saúde ou estão até as 20 ou até as 22
0: se estenderam,
2: horas
0: né?
2: aberto de segunda a sexta-feira.
1: Eu posso fazer uma pergunta?
0: Claro, por favor, fica à vontade daí.
1: A gente fala muito pouco sobre a questão de homens abusadores reconhecerem mulheres que eles podem manipular. Então, eu entendo que uma mulher que ela passou por uma violência, ela tem muito, uma tendência muito maior a se envolver com outro abusador depois. Eu vou dar meu próprio exemplo aqui. Eu me relacionei com um abusador por 7 anos. E 6 anos. E muito tempo eu falava para as pessoas que o abuso tinha começado nos 2 últimos anos. Até um dia eu achar uma carta dele nas minhas coisas, que era no primeiro ano, ele assumindo que ele já me batia naquele primeiro ano. Então, em algum momento, o meu cérebro simplesmente suprimiu anos de agressões, sabe? E aí eu fico pensando, depois que essa mulher ela sai desse ciclo, ela tem algum apoio para se reconhecer nessa situação e não entrar num outro relacionamento que possa trazer essa mesma situação a ela?
2: Hoje, dentro da sala Elza Soares, a gente consegue dar suporte por um período ali da questão psicológica. Mas como eu falava também das nossas unidades de saúde, tá? Uhum. A gente olha todas as notificações de violência, tanto quem entrou pelo posto como entrou por qualquer outra porta, né, de serviço de saúde. E a gente tem psicologia, tem até psiquiatra que atendem nas unidades de saúde. Além disso, o Núcleo de Abordagem Familiar, que ele é um serviço especializado, daí eu estou falando do Grupo Hospitalar Conceição, eles também atendem, daí a família. Uhum. Pode ser daqui a pouco essa mulher e essas crianças, uhum. daqui a pouco até esse casal, dependendo da situação, uhum. entendeu? Porque assim, a gente não está assim, vindo aqui dizer assim, ai, todo mundo tem que se separar. Não é sobre isso. Mas a gente precisa que as pessoas consigam enxergar que estão dentro de relações violentas.
0: Eu falei há pouquinho sobre isso. É que salvar até um relacionamento, né, com conscientização da própria mulher, levando o próprio homem, entendendo que está ficando tóxico, a coisa vai chegar num ponto que vai ficar insustentável. Então, conseguir reverter, já, se aquele homem, aquela mulher quiserem, né, tem que querer, obviamente, reverter, porque às vezes se amam. Né? Mas às vezes podem se gostar, mas perdem esse filtro, achando que o homem muito mais, né? Que Sim. é dono, que é proprietário daquela mulher, né?
2: E aí o Núcleo de Abordagem Familiar, eles também oferecem esse tipo de atendimento, que daí é na relação familiar. Eles conseguem trabalhar, e aí também é um cronograma, digamos assim, num período de tempo do tratamento, uhum. né, para poder trabalhar. E aí, assim, a violência, antes eu falava, né, não é só marido e mulher, pode ser daqui a pouco claro. O neto. Isso. Então, são outras relações, uhum. inclusive geracionais, que pode acontecer, que uhum. o pessoal dá conta.
3: Fale. Eu queria dar o telefone aqui,
0: por favor.
3: Que tu tinha perguntado uhum. da sala Elza Soares, que é esse justamente que pode buscar o acolhimento, que é o código de área 51-3357-4204. Tá. Que
0: 4204.
3: Porque a partir disso, ali na sala Elza Soares, além do que a Jerusa já falou das unidades de saúde uhum. aqui da região norte. Então, essa porta de entrada, ela busca dar esse acolhimento e busca dar essa orientação para que a pessoa
0: Elza
3: possa...
0: Aqui. Casada,
3: e é uma homenagem
0: né?
3: a Elza Soares,
0: um grande
3: que foi
0: brasileiro,
3: uma mulher, exatamente,
0: vítima, futebol, mas que
2: violência.
0: Era violento,
3: era vítima,
0: né?
3: enfrentou, violência. Resistiu, isso. superou e tornou-se esse grande exemplo para a gente.
0: Já falamos sobre isso, mas só para responder a pergunta do ouvinte, bom dia, trago uma pergunta para as convidadas, esse tipo de pauta seria muito mais positivo também, interessante, em temas de sala de aula, desde as séries iniciais né, até o final, abraço do Max Madrassi, porteiro de Caxias do Sul. Você até comentou sobre isso, né?
2: Sim. O programa Saúde da Escola, tá? Ele tem 21 itens, uhum. por incrível que pareça, não sei porquê, né? A violência contra a mulher é um dos itens. Então, assim, a gente já sabe que esse é um tema que tem que ser trabalhado. Sim. E aí, dentro da escola, aí tu vai pensar as metodologias. Aquilo que eu falava, a arte e a cultura, elas são uma metodologia, assim, muito importante nessa questão. Inclusive, nesse sarau que eu falei para vocês, teve até uma exposição de arte que os alunos desenhavam, né? E eu acho que a parceria escola-posto de saúde, daí não falo só pelas do GHC, tá? Uhum. Isso é, como é uma, são os 21 objetivos para a cidade toda, para o Brasil todo, na verdade, né? Então, a gente tem esse compromisso ético de estar dentro das escolas trabalhando, né? As faixas etárias, a gente vai organizar com a escola, porque também tem que ter esse ouvido para ouvir o que, que a escola também vai uhum. te trazer de relato, o que, que a saúde pode estar trabalhando junto com a escola, né?
0: E lembrando os pais que a escola não é o lugar para educar seus filhos, ela vai complementar, né, dar suporte também ao que já começa em casa. Uhum. Então, tira tudo no colo do professor, não tem como, né? A escola, ela dá continuidade àquilo que já começa em casa.
2: Mas o que, que é o interessante, tá? Que é a abertura da mente.
0: Sim, sim.
2: Tu tem tu vive numa bolha, perfeito, né? Teus 2, 3, 4, 5 anos, e é onde a gente vai construindo também o nosso caráter, né? O modelo é o pai, a mãe, mesmo que sejam separados, uhum. tá? Tu vai conviver com essas pessoas. Perfeito. A escola, ela vai te abrir a tua mente.
0: Eu vou falar, vou fazer uma conexão que não é diretamente o nosso assunto, mas tem tudo a ver. Eu tive uma entrevista aqui de pais relatando que não comiam certos tipos de saladas, por exemplo, né? Uhum. Que os filhos levaram da escola, que tinha uma horta na escola, e começaram a comer e conseguiram incluir dentro da refeição da casa aquele legume.
2: Esse
0: aquele...
2: é o lance.
0: Isso, né? Que falou da mente levar essa visão.
2: A criança, inclusive, consegue te dar devolutivas. Uhum. A gente está falando da questão da violência contra a mulher, mas até o debate racial. Uhum. Olha só, esse tipo de piadinha não dá.
0: É boa.
2: Tá? Uhum. Então, assim, é uma mão, mão dupla.
0: Eu comentei com a Denise, fui muito corrigido até hoje. Eu tenho duas filhas de 32 e 24, para fazer 25, justamente, pai, sendo mais legal, essa piadinha não sei o quê, que a gente falou a vida inteira, né? Claro que o setor de comunicação nos ensina muito, né? Uhum. Né? Porque aqui não dá para errar, né? Mas é só que a gente tem tios, tem pais e, né? E tem,
1: eu corrijo meu pai toda hora.
2: Com outra, letramento, né? O tempo
0: porque
2: todo.
0: Porque dependendo da tua profissão, onde tu atua, tu não tem essa obrigação de estar cuidando disso, né? Eu trabalho no setor que eu preciso, eu me exponho muito, né? Então, sim, eu preciso estar sempre atento a algumas situações, né? E daí elas estão sempre no meu pé, né? E pega o feio negócio, né? Sai lasca o negócio, né? Porque são outras gerações, né? Nos ensinando a visão, mudou as coisas. Né? Aquilo que parecia normal não é normal.
1: Eu não digo nem que mudou, eu digo que a gente evoluiu.
0: Sim,
1: né?
0: Não.
1: Porque tem umas coisas que não tem
0: assim,
1: como.
0: Me dói ainda, tá? Eu sei que nosso papel é esse, né? Mas a gente está discutindo isso, né, no ano que nós estamos, assim, meu Deus do céu, eu sinto assim como se nós fôssemos atrasados, sabe? Está nessa discussão
1: mesmo
0: tão fervorosa, num assunto que já era para estar superado.
1: Não, é verdade,
0: sinceramente, claro que não está, falta muito ainda.
2: É,
0: né?
2: Que são milênios, eu não vou nem dizer séculos, são milênios de opressão às mulheres, entende?
3: Vou trazer um exemplo aqui, agora estava me lembrando, você estava falando, Dago, do que a gente tem em casa, né? Nós estávamos falando antes aquela máxima de que menino não chora.
0: É,
3: né?
0: Eu fui ensinado assim.
3: A menina é frágil.
0: Não lava a louça.
3: O menino não lava a louça, não cuida da casa.
0: Isso.
3: A menina cuida da casa, cuida das bonecas,
2: boneca,
3: faz comidinha. Ah, a menina não pode.
0: Eu venho de uma época que se eu chegasse em casa chorando, a escola apanhava.
1: Então, essas regras oprimem. Porque quando tu vai contra esses paradigmas, nossa, tu acaba não se encaixando em lugar nenhum. Ah, se eu não for delicada, vai ser um problema. Se eu for uma mulher, porque eu sempre fui uma mulher grandona. Tanto é que um dos pontos que mais pega é justamente, eu sou grandona. Quando eu vou falar com as pessoas, eu falo miando, porque a minha vida inteira ficaram me cobrando que eu fosse sensível, que eu fosse delicada. Isso só não era. E existem muitas mulheres e meninos que passam por isso. Ah, te ajeita aí, fala que nem homem. Sei, sabe? São opressões dentro de casa.
0: Prende as cabritas que meu bodezinho tá solto, algo assim.
3: Porque isso já vai conformando um tipo de comportamento machista, porque vai dizer o quê? Esse rapaz que vai virar um homem, ele terá direitos e poder sobre o corpo, os corpos das meninas e das mulheres. Uhum. É isso que nós temos que romper.
0: A gente compreende que a Lei Maria da Penha veio para revolucionar, isso não se discute, mas a gente sabe que muitas vezes o mecanismo da tornozeleira eletrônica e até do afastamento desse homem dessa mulher cada vez mais está sendo trabalhada para que as autoridades consigam ter uma resposta rápida, né? A lei foi feita, a lei está aí, só que tem que ter aquela resposta de proteção rápida, porque muitos homens, e a grande maioria, acaba não respeitando esse distanciamento, essa decisão legal também. Muitas dos feminicídios são de homens que já tinham, né, justamente já estava prescrito ali esse afastamento, esse distanciamento desta mulher. Eu escuto muito aí das autoridades, Brigada Militar, tentando trabalhar cada vez mais um sistema de resposta rápida, sinal, resposta rápida, para que proteja essa mulher, que é uma lei importante, né? Se funcionasse a pleno, porque é um conjunto de situações, né? Seria uma lei fundamental para proteger e reduzir o feminicídio, né?
2: Inclusive, eu estava numa outra entrevista com uma delegada e ela falando sobre isso. É que, na verdade, estruturar todo esse sistema de segurança não é uma coisa tão simples. E, na real, a Lei Maria da Penha, ela é muito mais de prevenção do que necessariamente a punição.
0: Uhum.
2: Só que a gente ainda não conseguiu avançar.
0: Sim, mas esse homem se sente punido.
2: E tem uma outra questão, tá? a lei por si só não muda a cabeça das pessoas. Uhum. Eu vou pegar um exemplo, a lei de 1888, que acabou com a escravidão no Brasil. Uhum. Gente, nós estamos fechando quase 200 Perfeito. Anos. Então, assim, tu mudar uma cultura leva tempo, leva gerações. E aquilo que eu brincava antes, são milênios de machismo. Então, a gente não necessariamente vai num passe de mágica, né, mudar todo o sistema. Só que o que não dá para ficar parado? E eu acho que isso que a Lei Maria da Penha, ela induz, ela empurra para um caminho uhum. onde a gente precisa dessa
0: Discutir,
2: mudança.
0: Pensar, né? sair do lugar de conforto, né?
2: Das mulheres.
1: Exatamente. E a gente, nós temos aí 2026 um avanço do movimento Red Pill absurdo. É. Uhum. E esse movimento acaba sendo um alerta ainda maior para nós mulheres, porque é uma comunidade que se une.
0: Eu até acho que não, desculpa, mãe, que não teve assim tanto, tem um aumento, mas acho que tem mais exposição. Né? Sempre existiu, porque às vezes está ali dentro da nossa sociedade, com a gente.
1: É daí, eles ganharam isso, voz.
2: Sempre existiu o feminicídio.
0: Porque
2: agora
0: acho
2: a gente
0: que não vão ser descobertos, vão ficar
1: eles ganharam anônimo, voz.
0: Né?
1: E essa é
0: terrível. Né?
3: Mas
0: é terrível.
3: Há um fortalecimento deles para se expor e dizer, eu estou aqui, faço isso e está tudo bem.
2: Não se, nem se constrange.
3: Exatamente. Eu acho que sim, concordo com a Daya, que tem uma situação nova.
1: E é assustador. Porque são, às vezes, a gente vê líderes desse movimento com milhões de seguidores, com milhões de pessoas, centenas de milhares de pessoas que acompanham, que homens que acompanham, que levam aquilo como lei, que usa

0: que a gente precisa lidar com essas questões antes de ela precisar ser tratada como um caso de polícia. O que, que a gente faz como sociedade para evitar que se chegue a um caso de polícia? Porque quando a gente está ali com a brigada, com a polícia civil, já é a crise instalada, é uma situação em que a gente está tentando ali evitar que se torne um feminicídio. Mas o que, que a gente faz antes? Eu acho que essa é a preocupação e a pergunta que todos nós, os ouvintes que estão aqui acompanhando nosso debate, acho que a gente tem que se colocar, porque isso é uma responsabilidade coletiva. Todos somos responsáveis.
1: E os homens que podem até não proferir ou realizar a violência, mas têm na sua cabeça essa diminuição da mulher, né? Esquecem que são filhos, que são maridos, que têm filhas, que têm netas, sabe? E essas pessoas, essas mulheres sofrem, e esse homem acaba não se, né, percebendo do mal que ele faz para a sociedade e para as pessoas que ele diz que ama ainda.
2: Sim.
0: Uma grosseria que ele pratica, às vezes fala, xinga ela na frente dos outros, como se fosse menos do que ele, como se tivesse, se fosse inferior a ele. Isso é um tipo de violência que vai afetando a autoestima da gente.
1: Que não serve para nenhum ser humano, né? Nem para um gênero, né?
3: E também isso, tem um ponto,
1: questão
3: assim,
1: social, nem para um gênero, nem para mulher, nem para o homem, nem para quem é trans, para quem é criança, não, não é para ninguém, exatamente. É.
3: E tem um ponto também que a gente tem que ter um certo cuidado, que a gente precisa sair também desse lugar de... O fulano desrespeitou uma mulher, mas ele tem mãe, ele tem irmã, porque ele precisa respeitar o ser humano mulher. Isso. Porque senão ele acaba o quê? Ele desrespeita todas as mulheres que ele não conhece, mas ele respeita a mãe. É que nem quando a gente pergunta para um homem, qual é a cantor, um músico que tu escuta, um livro que tu lê, um filme que tu assiste? Nunca é de uma mulher. Homens não leem livros escrito por mulheres, homem não escuta música feita por mulher, homem não conversa com mulher, entendeu? Então, assim, é uma situação que a gente precisa sim conversar, porque existe uma diferença gritante. Homem gosta de conversar com os parça, entendeu? Não gosta de conversar com mulher, entendeu? É difícil tu ver um homem que conversa com mulher, que escuta mulher, que lê mulher. É muito difícil acontecer isso. Então, e aí que entra, também entra o movimento Red Pill, mas também entra o movimento que é a sociedade sempre silenciando a mulher, de todas as formas possíveis. Porque elas nunca são valorizadas pelo que elas são.
1: Eu poderia dizer assim, não, mas eu faço isso. Mas só que a sociedade, ela é dividida em núcleos, né? De repente, onde eu vivo, onde tem outra realidade, diferente, né? E eu tenho um pensamento, Maia, pelo menos assim, meu pessoal, que pode ser diferente, né? Obviamente, que aquele homem que desrespeita a mulher também não respeita a mãe dele. Parece que sim, mas não. Tu vai ver a fundo, que nem tu falou da carta. O cara que desrespeita a mulher, respeita todas as mulheres. Ele pode não agir aqui nesse momento porque tem algum interesse, ou vice-versa. Sabe, no íntimo dele, nenhuma tem valor. Sim. Tá? Ele pode ter comportamentos diferentes por questões de ocasião, né? Própria, mas é uma pessoa que não respeita nem mulher nem ninguém. Quando a gente brinca, né? Quando sai com alguém, né? Pelas primeiras vezes, presta atenção como a pessoa trata, tanto homem quanto mulher.
3: É verdade.
1: A faxineira, o garçom, o porteiro, né? As pessoas que estão abaixo dele, que são mais simples, que não depende delas, ali começa a mostrar a verdadeira personalidade, né? É aquela pessoa que fala de um jeito no telefone, desliga e fala, né, do outro jeito, fala, né, tu começa, opa, peraí, esse aqui tem, né, uma moedinha ali, tem duas caras, então tem que começar, essas são as pessoas que já trazem isso arraigado, que é o comportamento maléfico, né, da vida
3: são
1: dela.
3: São os detalhes,
1: né? São detalhes, são detalhes, que podem mudar, tá? Eu acho que todo ser humano, só quem psicologicamente ou mentalmente não tem capacidade, mas todo mundo pode, tem uma chance de mudar.
2: Sim, sim.
1: Acho que podem mudar, é só querer mudar. Né? Por mais que já tenha feito coisas erradas, que possam dar um passo para frente e mudar. Acho que esse é o processo, nosso trabalho é para isso, né? Que as pessoas tenham essa conscientização, a gente possa, se não total, né, começar e plantar nossa semente para que a sociedade mude em todos os aspectos. Né? Com a Jerusa falando no começo, que me incomoda muito, assim, quando eu chego num lugar, né, num restaurante, ou quando eu chego na empresa, que eu vejo assim, as pessoas que estão limpando todas são negras,

0: ou que o porteiro é negro, né, que a faxineira naquela casa ou que é negra, que todo serviço simples, quando vejo um caminhão, né, do recolhimento da coleta seletiva do lixo, tu vai ver ali os meninos todos são negros. Meu Deus do céu, isso aí me dói bastante. Tá? Por que a, né, sabe, a sociedade acaba não enxergando isso? Acha, não, isso é, como é que é o mimimi, não sei o que. Não, não é o mimimi. Está aí na nossa cara, no dia a dia, só a gente abrir os olhos. Entendeu? Então as pessoas não têm oportunidade. Né?
1: Exatamente.
0: Então, porque vivem muitas vezes nessa situação e acham que não pertencem. Né? Então eu vou a alguns eventos que são muitos eventos, são gratuitos para todo mundo. Aí eu vou lá, às vezes compro lá meu espumante que custa ali 30 pila, a Mari bota uma toalhinha, comprar umas maçãs, negócio ali, aí você vê o pôr do sol, tem um show, viu? Tu não vê, eu fico olhando assim, meu Deus, eu não vejo gente da periferia aqui, e não tem custo nenhum, por quê? Porque ela não se sente
1: Não se sente.
0: pertencente, né? É que nem a gente, né, eu não falo do shopping, tem um shopping, né, da Zona Norte, que tu vai e tu te sente ser maloqueiro, porque tu, as mulheres são tudo, né, o pessoal tudo parece que estão desfilando, tia. Meu Deus do céu, né, tia. E tem um mercado que eu vou, eu falo, não parece que tu tá, né, é isso assim, sabe? Então, às vezes tu começa a trabalhar isso na tua mente, a gente que vem da periferia, será que eu pertenço a isso, né? E a gente pertence, né?
1: Tu sabe, Drago, que tu comentas uma situação que eu vivenciei e eu sou uma mulher branca, né, para quem está nos ouvindo e não nos vendo. E eu, certa vez, estava conversando com um menino negro, e perguntei para ele estava terminando o ensino médio e qual era a perspectiva dele de faculdade e tal. E aí eu perguntei se ele ia fazer Enem. Daí ele disse: não, Enem não é para mim. Ele era um menino super inteligente, criativo, fantástico. Assim, eu convivia com ele por conta do trabalho dele, ainda como estudante de ensino médio. Como que não é para ti? Tu não vai fazer o Enem? Tu não vai tentar a UFRGS? Ele disse: não, isso não é para mim. Então, me deu uma dor, uma tristeza. Porque assim, era um jovem de 17 anos, um menino que tinha
0: A
1: tudo para
0: vida pela
1: ser um.
0: frente.
1: E ele, por conta dessa estrutura racista que dizia para
0: Essa
1: ele: isso
0: crença
1: não é para
0: limitante,
1: ti,
0: né?
1: esses lugares não são para
0: Isto.
1: ti, ele não se colocava. E, bom, aí a gente fez uma longa conversa: e vai fazer, e hoje ele está fazendo Ai, faculdade
0: que
1: na UFRGS.
0: bom.
1: Então, assim, é uma pequena vitória que a gente tem,
0: Sim.
1: assim, de como que todas essas questões, a gente estava falando antes dessa nossa situação como mulheres que somos, agora a gente está cruzando isso com a questão
0: Do
1: do
0: racismo,
1: racismo.
0: né?
1: Então, como a gente tem uma sociedade que precisa olhar para várias situações que vão gerando essas realidades de violência que a gente vive, assim, tanto antes eu e a Jerusa estava falando assim, algumas questões mais filosóficas, mas assim, toda a nossa vida, nosso dia a dia, nossa realidade, ela está cruzada por esse tipo de
0: Verdade.
1: situação que a gente tem que se perguntar.
0: Quem quiser contato, então, o telefone é o 3357-4204, que é Elza, sala Elza Soares, GHC, ou direto no GHC também.
2: Sim, todas as unidades de saúde e também nos hospitais. Cristo Redentor, Sala Elza Soares, Fêmina, Hospital Nossa Senhora da Conceição e a UPA da Zona Norte
0: Tem uma rede social
2: também.
0: que o pessoal possa entrar, um
2: Reuman,
0: Reuma?
1: Comunica GHC. A
2: Tem
1: rede
2: o
1: social que a gente
0: GHC,
1: tem no
0: exato.
1: Instagram,
0: Sim.
1: Comunica GHC,
0: Tá, e
1: que é a nossa, essa é a nossa,
0: base.
1: o
0: Que
1: Instagram central.
0: centraliza. Tá.
1: Isso,
0: Comunica GHC.
1: Comunica
0: Hoje as
1: GHC.
0: pessoas usam bastante rede social, então
2: Usam.
0: no Instagram, arroba ComunicaGHC. Ali tem,
1: Isso.
0: deve ter o
1: Tem as
0: código,
1: informações, programação,
0: telefone, mandar o
1: tem
0: direct, vocês vão
1: telefone,
0: responder, vocês
1: tem
0: vão
1: ali
0: acompanhar.
1: nos
0: Isso é
1: destaques
0: muito
1: para
0: bom.
1: cada uma.
0: Ó.
1: E se tiver alguma necessidade, manda mensagem por ali no direct, que a gente
2: Pessoal
1: vai
2: responde.
1: atrás, a gente tenta buscar de alguma maneira dar a orientação que for necessária.
0: Jerusa Bittencourt, gerente de atenção primária à saúde do GHC. Obrigado, Jerusa.
2: Eu que agradeço, acho que foi bem proveitosa a nossa madrugada aqui com Drago.
0: Muito bom.
2: E ainda encontrei minha querida amiga Dai.
0: E a Denise Mantovani, que é gerente de comunicação do Grupo Hospitalar Conceição. Obrigado, Denise.
1: Obrigada a ti, Drago, a Jerusa, a Dai, as meninas que estão aqui juntas. Assim, um momento muito especial, de fato. É uma madrugadão que valeu a pena.
0: Tá, e a Moraes tem que voltar para cantar aqui, né? Tá, tem... deixar bem claro hoje.
3: Não, já tá marcado.
0: Curta-metragem que é lançado, né? Musical, Dama, sexta-feira, dia 28, a partir das 8 horas.
3: Isso, e para quem quiser acompanhar mais o meu trabalho, é entrar no Instagram, Prazer Daia com Y, vai ser um prazer recebê-los. E foi uma noite, uma madrugada maravilhosa, mas assim, ó, nem vi passar. Muito bom mesmo. Fica aqui meu agradecimento ao convite.
0: Prazer Daia. Deixa eu ver se eu estava seguindo. Ah, não estava seguindo, estou seguindo agora. Olá. Tá, Prazer Daia, estou seguindo agora, Prazer Daia. Então, e o lançamento do álbum,
3: 4 de setembro. 4 de setembro. E o show no Túlio Piva, dia 12 de setembro. E os ingressos já estão à venda no site Simpla.
0: Obrigado, então, Daia. Sucesso, meu amigo.
3: Obrigada. Muito obrigada mesmo.
0: Até a próxima.
3: Até.
0: Notícia na hora certa. Nós voltamos em seguida com muito mais aqui do nosso Bom Dia Segunda-feira.
4: 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Notícia na hora certa. 2 horas, 1 minuto. Dois motociclistas morrem durante disputa de racha em Pelotas, no sul do estado. Aplicativo CNH do Brasil vai informar passagem por pedágios eletrônicos a partir desta segunda-feira. Primeiros animais que vão participar da Expo Inter chegam ao Parque de Exposições Assis Brasil em Esteio nesta manhã. Céu parcialmente nublado em Porto Alegre, agora faz 8 graus. 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
4: Sem registro de acidentes no trânsito na capital e também nas rodovias da Grande Porto Alegre.
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4: Um homem de 67 anos matou a companheira, uma mulher de 47 anos, a facadas em Nova Prata, na Serra, na tarde passada. O crime ocorreu em uma casa na rua Tancredo Neves, no bairro Basalto, por volta da 1 da tarde de domingo. Conforme a Polícia Civil, o casal convivia há 1 ano e meio. A vítima, que ainda não teve identidade divulgada, não possuía medidas protetivas em vigor, mas havia registrado ocorrência policial em agosto de 2025 por violência psicológica e ameaça. Após o crime, o homem tirou a própria vida. Esse é o segundo caso de feminicídio registrado em 2026 em Nova Prata e o 52º no Rio Grande do Sul em 2026. O período de inscrições para o vestibular da UFRGS 2027 inicia ao meio-dia. Os candidatos têm até o dia 21 de setembro para concorrer a uma das 4.058 vagas em 98 cursos de graduação. A taxa é de R$ 180,00. Mesmo quem obteve a isenção do valor precisa fazer a inscrição pelo site da universidade. As provas serão aplicadas nos dias 28 e 29 de novembro em Porto Alegre, Canoas, Gravataí, Novo Hamburgo, Tramandaí e Caxias do Sul. 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Da redação, Gustavo Gossen.
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5: Duas horas, sete minutos, 2:07, 10 graus a temperatura. Já vou chamar em seguidinha Cléo Kuhn com a previsão do tempo, mas eu só quero mandar um abraço aqui aos nossos ouvintes, quem está com a gente aqui mandando recado pelo 996995218. No terceiro bloco agora tem Gustavo Gossen, direto da nossa central de jornalismo. Vamos atualizar todas as informações. Tio Bilia está comandando aqui a nossa mesa de áudio. Estamos juntos e você mandando recado pelo 996995218 e também lá no meu Instagram, Marcelo Drago Oficial. Que legal, né? Entrevista ao vivo, na madrugada, só a Rádio Gaúcha para trazer essas informações para você. Esse bate-papo gostoso, mas com um assunto seríssimo que precisamos sempre reforçar e discutir na nossa sociedade, hein? Vamos ver aqui o nosso ouvinte que está com a gente. Bom dia, Drago. A Marli da Costa Gama já no cafezinho. Boa madrugada, Drago. Aqui o nosso ouvinte aqui participando, Fábio Tavares, motorista de aplicativo de São Leopoldo. Diz que não concordou com algumas coisas ditas, né? Mas faz parte. O importante, Fábio, é justamente isso, Fábio. É não cometer violência contra a mulher. De toda a discussão que nós tivemos, tudo pode ser ajustado, sem nenhum problema. Eu também posso concordar, não concordar, por isso que a discussão é importante. Mas o que não é aceitável é a violência psicológica, né, física e muito menos o feminicídio contra qualquer mulher, seja a mulher, seja a filha, seja a mãe, seja a vizinha, quem for. A violência contra a mulher é inaceitável em todas as instâncias e não tem discussão sobre isso. Isso não se discute. Se discute as formas de ensinar as pessoas, de conscientizar os jovens, as crianças, os homens, né, de conscientizar a sociedade. Isso sim pode ser discutido, qual a forma que vai ser feito aí. Mas a violência contra a mulher não existe discussão, é indiscutível isso, na verdade. Por isso que a lei tem que ser rígida, até concordo com alguém falou aqui, tem que ser mais rígida ainda, tem que ser, né, prisão inafiançável realmente, botar na cadeia, sabe, afastar da sociedade o homem que profere violência, né, que faz violência contra as mulheres. Boa noite, Drago. Aqui, ó, aqui no, na verdade, aqui o Vanderlei, eu até falei sobre isso, Vanderlei, sobre a questão, né, dos núcleos, né, que a gente vive, né, é justamente isso, assim. Em alguns pode ser menos ou mais, tu tem razão, assim. Bom dia, Drago. Aqui que estavam conosco aqui, nesta madrugada, a Jerusa Bittencourt, que é gerente de atenção primária à saúde da mulher, e também a Denise Mantovani, que é do departamento de EHC, que cuida justamente aí, né, da comunicação e dessas mulheres também. Aqui o Zeca Medeiros com a gente, estava acompanhando aqui a nossa entrevista. Obrigado, Zeca. Vamos ver quem mais está com a gente aqui, mandando recado. Aqui, ó. Bom dia, Drago. Aqui, ó. Entrevista com as meninas aqui da Rádio Gaúcha. Aqui é o Macedo. Sempre ensinei meus filhos desde os 6 anos, né? Justamente aí, esta atenção, né, de trabalho, atenção das mulheres, atenção do respeito ao próximo. Essa que é a verdade, né? O respeito ao próximo. Se a pessoa, né, que seja o que for que seja, e se não está legal, a gente tem a liberdade de dizer, não quero mais, estou saindo dessa relação, independente se é homem ou mulher. Aqui, bom dia, Drago. Olha só os vinhedos aqui do Riesling em Sissen. Acho que é Sissen. Que lindo, tia. Que uva maravilhosa. Eu sou fã do Riesling, tá bom? Gilson, um abraço na escuta. Ô, Gilson, que lindo isso aqui, Gilson. Barbaridade. Vou ter que ir na Alemanha, mas é caro na Alemanha, né, Gilson? Meu Deus, sabe que eu tenho descendência alemã? Por incrível que pareça, na verdade, eu vim de uma linhagem muito confusa, né? Meu pai, minha avó e meu avô alemão e italiano, né? E minha mãe negra, então tem essa mistura, né? Então vivi com a família da minha mãe muito, né? E eu puxei muito a minha mãe também, né? Então tem essa mistura dessas gerações, como é o Brasil, né? O Brasil é assim, né? Não adianta, o Brasil tem essa mistura de raças maravilhosas. E sabe que a Alemanha é um sonho que eu tenho, tá? Mas é um país longe, difícil, caro para ir, tá? É um país, pelo menos é o que eu penso, tá? Pode me tirar essa minha visão aqui. E tu tá passeando ou tá morando aí? Se estiver morando, já tem até onde ficar, né? Mas se estiver só passeando, né, não tem como, né, Gilson? Mas se estiver morando, já tem até onde ficar quando eu for na Alemanha te visitar para nós tomar uns Riesling junto aí, tá bom? Aqui também, nosso amigo que mandou recado, deixa eu só recuperar aqui, ó. O nosso amigo Grisa Vigilante, da Universidade Federal de Santa Maria, tá com a gente. Boa noite, Drago, aqui em Capão da Canoa. Muito interessante fazer perguntar sobre aqui o nosso amigo, o Léo Santoforte. Eu não sei, Léo, se tá já acontecendo, até eu não vou ler aqui no ar aqui, esse remédio aí para, né, que você comenta aqui, não sei se isso já acontece, né, no SUS, tá bom? Mas com certeza, deixa eu ver aqui a tua idadezinha, seria importante, que é caro, tá? É caro? Ah, acho que tu já precisa, com certeza, né, pelo que eu tô vendo, tem os branquinhos ali, que nem o meu, já precisa, o Léo Santoforte aqui precisa realmente aí, né, acho que faz parte, né, de homens da nossa idade, né, buscar justamente esta ajuda médica aí para continuar tendo uma vida boa. E sabe que algumas reposições, né, na vida do homem também servem, ajudam a manter a saúde do coração, né, de outros órgãos também, tá? Isso é muito interessante. Então, Léo, eu não tenho essa informação para te dar, mas eu sei que o tratamento, procurar um posto de saúde, eu acho que consegue ser direcionado a um especialista e com certeza você vai conseguir esse medicamento, tá bom? Porque ele na rede particular realmente é caro mesmo. Assim, eu estive olhando assim, é bastante caro esse medicamento. Nosso amigo Léo pergunta aqui, interessante a pergunta do Léo, que com certeza pela idade ali está precisando, né, desse medicamento. Bom dia, Drago, aqui é a Juliana Lisboa de Cachoeira do Sul, sempre na audiência. Boa semana, querido. Valeu, guria. Aqui no Eli Pramaor, que eu já falei, no Eli. Grande abraço, meu amigo, no Eli Pramaor, está aqui com a gente. E a galera também aqui, o Dyson de Porto Alegre, também mandando aquele abraço. Quem mais está aqui? Bom dia, Drago. Saúde, paz, vida longa. Aqui, assinado Pedrinho, garçom de Caxias do Sul. Valeu, meu amigo torcedor do Juventude. Tá aí, estão torcendo pelo Juventude, hein? Quem mais está com a gente aqui, ó, que mandou recado? Pessoal, boa noite, Drago, por aqui, sempre na escuta da programação. Abraço, Mário Silva de Santana do Livramento. Valeu, Mário. Pessoal tá ligando, a gente não consegue atender a ligação, meu parceiro. Tem que mandar recado aqui, tá bom? Manda o áudio ou manda o texto, eu não consigo atender a ligação. Quem chegou no Instagram, vamos prestigiar aqui, hein? Ah, aqui, quem não pegou aqui, o pessoal tá perguntando, Prazer Daia, tá bom? Prazer Daia, deixa eu ver aqui, Prazer Daia, eu acabei de... Isto, Prazer Daia, com Y, que é o Instagram aqui da nossa cantora, apresentadora e atriz, Daia Moraes, que está lançando esse trabalho na sexta-feira, tá bom? Vamos ver quem mais aqui. O Mário Silva. Qual o vinho recomendado ao momento? Bate, que bonito. Eu coloquei lá no meu Instagram ontem, né, que eu estava falando coisa de graça, né, que está ao nosso alcance. Tem uma fotinho. Não, tem um vídeo que parece foto. Um vídeo que parece foto do entardecer na Assunção ali. Vou falar um local que só quem é da Zona Sul sabe. Quem é da Zona Sul pode mandar aqui recado que sabe, do Timbuca. Do Timbuca, hein? Quem curtiu o Timbuca sabe do que eu estou falando. Então, o entardecer ali no Timbuca, na Zona Sul, na Assunção, que foi, né, um local icônico e hoje continua sendo, né? Não tem mais o famoso Timbuca, né? Mas a região ficou famosa e conhecida, né? Ali é o Timbuca. E o entardecer estava lindo ontem. Então eu gravei uma foto, um videozinho, que eu boto uma musiquinha de fundo, mas parece uma foto, e depois eu falo, né, também um pouquinho por que eu gosto tanto esse contato com a natureza, essa coisa tão simples que é esse entardecer ou pôr do sol, né? E também é meu lugar do mundo, assim, me considero ali um lugar que eu sou apaixonado. Eu aqui sabe o que valeria aqui? Um espumante da sua preferência, um Brut, um Extra Brut, um Demi-Sec, né, um Moscatel ou até um Naturi também. Aqui seria um espumante maravilhoso. Ah, tudo bem, tá frio, tava frio, de repente pronto gelado, pode, bah, gelado. Então tudo bem, eu iria num vinho tinto leve. O que é um vinho tinto leve? Algumas uvas são características para isso. Pinot Noir, né, Gamay, e daí vai até o Merlot também. Merlot também acaba não tendo tanta intensidade. E o Carménère, que é chileno, que não tem a passagem por barrica. Tinto leve, sem passagem por barrica, você vai ler no rótulo ali. Ele foi feito para ser tomado logo que sai da vinícola. E seria um tinto bom para aquela temperatura aqui local, tá bom? Ou um espumante, se você não tem problema com gelado, com friozinho que estava ontem no final de tarde. Ele botou aqui no meu Instagram, o Mário Silva, qual seria o vinho, né? Rodrigo Alós também, grande Rodrigão. Ó, quem não conhece o pôr do sol do Timbuca, vai ali agora no meu Instagram, vai dar uma olhada lá. Lali Vincensfelder aqui, Bom Dia Drago, 4 graus em Bom Princípio. Ai, meu Deus do céu. Muito frio, adoro o nosso programa, obrigado pelo nosso, Noeli Premaor de Bento Gonçalves, 3 graus, obrigado, Noeli. Estou aí, Dragomara Azeredo, beijo, Mara, pra ti, guria, beijo. Aqui a Carla Cass também, Carlinha, beijão pra ti, já postou lá, né? Nosso bate-papo aqui, a Gladys Arruda também, Bom Dia Drago, uma semana abençoada para você, Gladys Arruda de Canoas, o Renete Fagundes, grande Renete Fagundes aqui também, a Rosana... Venantes, Grazi Adei, é isso, né? Obrigado, Rosana. Cal Oliveira, Cal, beijo pra ti, Cal. Que legal o pessoal aqui com a gente. Robson Franzen também aqui, valeu, Robson. A galera que tá mandando recado aqui, ó. Bela dica, Drago, valeu, Mário. Quem mais aqui? Deixa eu só abrir quem tá chegando novo aqui. A Rita de Cássia Alves, beijo pra ti, Rita. Mandou aqui um livrinho pra mim, né? Como é que é o nome do livro? Piada sem graça para você morrer de rir. Obrigado, guria. É isso, pessoal, me ajuda bastante, né? O Renato Boiter também aqui com a gente. Quem mais aqui, ó, tá solicitando? Quem mais tá aqui com a gente? No meu Instagram, Marcelo Drago, perdão, oficial. Para quem não me segue ainda, fica lá o convite. Vá lá seguir, conferir, curta, compartilha, comenta lá no meu Instagram, tá bom? Agora, 2h18. Cléo chegando com a previsão do tempo, é tudo contigo, Cléo.
2: E a semana começa com um tempo bastante seco e muito frio sobre o Rio Grande do Sul, sim, temperaturas bastante baixas, dominando a maior parte do estado de manhã e à tarde sem fazer assim muito calor, não. Não tem nenhuma expectativa, são temperaturas em torno de 13 a 15, quando muito 16 graus aqui no estado. Então o pessoal fica atento a esta situação desta segunda-feira de tempo seco, mas de tempo gelado. Tem nebulosidade variável, então isso faz com que a gente ainda tenha uma camada de nuvens intercalando com o sol, então isso também ajuda a manter as temperaturas num patamar um tanto quanto baixo durante o período da tarde. De manhã cedo, temperaturas, olha, talvez até negativas na serra, um grau negativo ou dois não dá para ser descartado. A expectativa de temperatura entre 0 e 2 graus em várias partes da serra e também do Planalto. Alto Uruguai com temperatura em torno de 4 graus, área central do estado com 3 a 5 graus, na parte sul do estado 2 a 4. Então, é só o pessoal ter uma ideia, tá bem gelado. Assim como a gente teve um final de semana muito frio, segue tendo agora, nesta segunda-feira, um tempo bastante gelado, tomando conta do estado do Rio Grande do Sul. Por um lado, isso é bom, né? Dá uma bela de uma firmada no tempo por alguns dias por aqui, porque é bom a gente saber que vai ter essa situação de tempo firme e frio agora, pelo menos até terça-feira, até amanhã. E depois as coisas vão mudar um pouco de figura no meio da semana, porque a tendência é de chuva na segunda metade da semana. Não há previsão, pelo menos por enquanto, de chuva forte, mas teremos o retorno das pancadas de chuva para a segunda metade dessa semana para o nosso estado.
5: Obrigado, Cléo. 2h20, 10 graus é a temperatura nesse momento. Agora vamos com uma entrevista especial para você que está ligado aqui na nossa programação. O Gaúcho Atualidade conversou com o diretor de desenvolvimento rural do Banrisul, Robson Oliveira Santos, que falou das vitórias rurais, das dívidas rurais, perdão, para um setor que é tão importante para o Rio Grande do Sul e o Brasil. Vamos acompanhar.
6: Já está na linha conosco o diretor de desenvolvimento rural do Banrisul, Robson Oliveira Santos, para falar de um dos temas, aliás, mais caros desta eleição e mais importantes para o momento do Rio Grande do Sul, que são as dívidas rurais. Diretor, bom dia, seja bem-vindo.
7: Muito bom dia, Matheus, bom dia, Rosane, bom dia, Giane, e um bom dia a toda a audiência do Gaúcho Atualidade.
6: A gente sabe que o agro move em boa parte a economia do Brasil e do Rio Grande do Sul, né? E a crise no setor, com sequências de estiagens, tem afetado bastante o desenvolvimento do Rio Grande do Sul. A medida provisória que o governo publicou para a renegociação de dívidas já está na ponta, servindo para renegociações de contratos no Banrisul? Como está andando este tema que a gente está discutindo há muito tempo, né? E que agora me parece, pelo menos para parte dos produtores, começar a sair do papel?
7: Certo, Matheus. A resposta é sim. No Banrisul, o acesso aos recursos da MP 1376, que viabilizam a renegociação de dívidas de crédito rural, já está acessível aos produtores. Como você comentou, esse assunto ele vem sendo falado já há bastante tempo. Enquanto isso acontecia, o Banrisul fez um trabalho bem intenso para agilizar ao máximo esse acesso da solução, da linha de renegociação aos nossos produtores que são clientes e parceiros do Banrisul. Então, mesmo lá em julho, quando a MP foi publicada no dia 15 de setembro, o Banrisul já tinha habilitado os seus sistemas e todo o seu time, né, nas agências, e o seu time de gerentes para atenderem os nossos produtores e informarem para eles o que naquele momento era a maior dúvida que havia, né, sobre quem se enquadrava e também quais dívidas se enquadravam. Porque um produtor que se enquadra não necessariamente consegue incluir na regra da MP o conjunto total de suas operações de crédito. Então a gente começou já em julho a prestar esse esclarecimento, essa informação, e também já naquele momento, um dos pontos que nós entendemos que seria mais relevante para o efetivo acesso ao recurso seria a comprovação das perdas, porque o regramento de comprovação de perdas para acessar essa linha, ele traz a necessidade de comprovação por laudos técnicos, e são laudos que fogem do trivial, né, do padrão que se tem no mercado. Então o banco também estruturou um modelo de laudo próprio para apoiar aí o produtor rural e os técnicos agrônomos aí no campo a fazerem essa comprovação de perda. Então lá em julho a gente já começou a alcançar esse conjunto de informações e acolher dos produtores rurais as suas demandas pelo acesso à linha. E aí agora em agosto, em 13 de agosto, nós tivemos a publicação da portaria pela Fazenda, pelo Ministério da Fazenda, viabilizando limites para que os bancos possam de fato operar. E desde então, desde 13 de agosto, o Banrisul passou a efetivamente contratar as operações. Os nossos produtores estão sendo contatados, estão sendo incentivados a buscarem o banco para que encaminhem o mais rápido possível aí aqueles que obviamente necessitam, né, e atendem aos requisitos, encaminhem as suas demandas pela renegociação para que possam estar aptos aí a seguir na atividade produtiva, inclusive acessando novos créditos.
8: E quanto de dinheiro disponível vocês têm e o que já foi fechado até aqui?
7: Rosane, nós tivemos um trabalho também muito acertado na busca pelos recursos, pelos limites para operacionalizar a linha de renegociação. Recebemos via portaria da Fazenda um limite de 4 bilhões de reais. E aí temos recursos dentro desse volume para atender desde os pequenos produtores, agricultura familiar, um volume também adequado para atender os produtores médios aqui do Rio Grande do Sul. Lembrando que aqui no Banrisul a nossa operação ela está muito concentrada em pequenos e médios produtores, e também recebemos o limite que precisávamos para atender os produtores empresariais, né, os grandes produtores. Então é um volume autorizado já de 4 bilhões para o banco. Hoje, em análise aqui, em processo de contratação, nós temos 4.600 operações que totalizam já 2,3 bilhões de reais em potencial de renegociação que já estamos trabalhando para contratá-las.
9: E vocês precisariam de mais de 4 bilhões para contemplar todos que precisariam de uma renegociação agora?
7: Giane, o nosso potencial de enquadramento, se a gente for olhar, acho que um ponto aqui também importante para esclarecer para a audiência é que o Banrisul ele está oportunizando, né, o acesso à renegociação para todos os produtores que se enquadram nas regras definidas pela medida provisória e pela resolução 5330 do Conselho Monetário Nacional. Então, o nosso objetivo é viabilizar, de fato, o acesso aos produtores e às produtoras gaúchas a essa linha, né? Como o Matheus falou aqui no início da entrevista, o agro gaúcho vem sofrendo já há inúmeras safras com problemas climáticos. A gente conhece muito bem os produtores, conhece essa realidade do campo. E por orientação do presidente Fernando Lemos, temos trabalhado arduamente para manter os produtores rurais ativos, né? Ativos fazendo aquilo que eles sabem fazer com excelência no Rio Grande do Sul, que é produzir. Os nossos produtores são referência a nível Brasil, né? O Rio Grande do Sul exporta tecnologia, exportou mão de obra para todo o agro brasileiro. Mas é incrível olhar que mesmo depois de inúmeras estiagens e também de uma enchente histórica, quando a gente olha para a inadimplência em crédito, o Rio Grande do Sul é o que tem o menor patamar de inadimplência. A resiliência dos nossos produtores aqui é admirável, né? E a base da economia do Estado está no campo. Então, nós, Banrisul, por sermos gaúchos, temos trabalhado muito no sentido de manter essa atividade, manter os produtores e produtoras no campo. Por isso, queremos viabilizar o acesso amplo a essa medida. Então, tivemos sim um volume de recursos nesses 4 bilhões que atende boa parte da nossa demanda. Se nós formos olhar tudo que é potencialmente enquadrável, passa dos 4 bilhões. Entretanto, a gente sabe que não são todos que vão contratar, né? Não são todos que vão, de fato, precisar dessa linha, dessa renegociação. Até pelo volume ser maior, o total potencial de enquadramento ser maior do limite que se tem, é que nós já estamos há algumas semanas chamando os produtores rurais para que venham o mais rápido possível também ao banco para encaminhar suas operações de modo a garantir o acesso ao recurso, né? O recurso para o Banrisul é de 4 bilhões, mas para o Brasil todo, na portaria que nós tivemos, é de 25 bilhões, que é muito aquém da necessidade que o agro brasileiro e também gaúcho tem para renegociar. Então, são recursos limitados. E aí, o trabalho que nós estamos fazendo é de agilizar a contratação, mas também chamar os produtores rurais para que não esperem mais, não demorem mais na busca por essa linha, para evitar que o recurso acabe. E também o principal aqui, né, para que eles possam estar aptos à próxima safra. Nós precisamos ter uma próxima safra muito positiva no Estado. E acreditamos que temos condições para isso. Mas o crédito, sim, é um dos principais insumos da agricultura. A gente vê um certo atraso, Matheus, na contratação de novos créditos, não só no Banrisul, no país como um todo, créditos para produção, por conta desse ambiente de renegociação, né? Então, a gente quer virar essa página para poder viabilizar o acesso ao crédito para a próxima safra.
6: Estamos conversando com o diretor de desenvolvimento rural do Banrisul, Robson Oliveira Santos. Rosane.
8: Robson, nós estamos às portas de uma nova Expo Inter. E eu gostaria de saber qual é a expectativa do Banrisul para essa Expo Inter em matéria de fechamento de negócios, dado que estamos com essa situação dos produtores endividados e também com as preocupações em relação ao clima.
7: Rosane, a gente acredita que a Expo Inter vai ser um momento muito importante para trazer informação para os produtores e para todo o setor do agro aqui do Estado e também do Brasil. A Expo Inter é uma feira internacional, é um dos principais eventos do Brasil aqui no setor produtivo e sem dúvida vai ser protagonista na feira esse tema sobre o qual nós estamos falando aqui de renegociação. Então, nossa expectativa é usar essa feira, essa oportunidade para esclarecer ao máximo para toda a cadeia produtiva aqui gaúcha, a realidade sobre o que temos para trabalhar, esclarecer as dúvidas dos produtores, viabilizar o avanço das contratações e das operações, mas nosso grande foco para a Expo Inter vai estar, como eu falei antes, no novo crédito para a produção, para a safra. Então, nós vamos já para a feira com um foco em avançar nas operações de custeio, nos financiamentos, tanto para a agricultura quanto para a pecuária, do pequeno ao grande produtor, para que a gente possa, sem mais atrasos e potenciais perdas de tempo, tratar do ciclo de plantio que se inicia agora já a partir de setembro, né, as primeiras culturas, mas visando essa safra de verão. A gente sabe que temos aí um El Niño relevante pela frente, entretanto, os nossos estudos aqui mostram que em anos de El Niño, em safras com El Niño, a produção de grãos de verão aqui do estado se beneficia, né? E também sabemos da importância que tem a safra para a dinâmica de toda a economia gaúcha, para o PIB que a gente vai ter no ano de 2027. Então, estamos ativamente trabalhando aí para viabilizar, como eu falei antes, que os produtores sigam na atividade. A Expo Inter vai tratar muito disso, de impulsionar os negócios visando a próxima safra.
9: Voelcho.
10: Vamos lá, Jane.
9: Bom, diretor, a gente está falando muito sobre dívida de custeio, né? O pessoal aí tentando pagar o boleto do mês. Mas eu queria falar um pouquinho sobre crédito para investimento, porque a gente fala tanto que precisa de irrigação aqui no Rio Grande do Sul para enfrentarmos as estiagens, e um dos problemas que os produtores apontam, né, é a falta de crédito para fazer esse tipo de investimento. Mas é um investimento que deveria trazer para a instituição financeira um crédito que deveria trazer uma perspectiva melhor de pagamento no futuro, porque vai melhorar a condição daquele cliente, daquele produtor rural, reduzindo provavelmente o risco de inadimplência, aumentando a capacidade dele de pagamento, porque é um investimento para melhorar e para evitar os problemas que a maioria está enfrentando. Então, vocês, na hora de liberar um crédito, primeiro, vocês têm procura grande para crédito para investimento em irrigação, vocês fazem uma diferenciação no juro dessa operação, considerando que ela é uma operação mais saudável, mais promissora e que sinaliza que aquele produtor está querendo investir, parar de enfrentar tanto problema de estiagem?
7: Giane, nós sem dúvida entendemos que investimentos em irrigação, e eu adiciono aqui um item que é extremamente importante, investimentos para tratamento, correção, manejo de solos. O Rio Grande do Sul tem uma oportunidade relevante de aumento de área irrigada para a sua agricultura, certamente. Entretanto, nós temos uma oportunidade ainda maior ao estabelecermos um manejo adequado dos solos que são hoje agricultáveis aqui no estado. Isso, tanto irrigação quanto o correto manejo dos solos, avança no sentido do que tu falaste agora, que é a resiliência, né, produtiva, a resiliência da receita, uma estabilidade financeira e associada à gestão financeira dentro da propriedade rural nós tanto buscamos. E sem dúvida isso traz tanto para o produtor uma capacidade de geração de caixa muito mais consistente no futuro e, obviamente, uma viabilidade muito maior no serviço da sua dívida, né? Então, isso é muito estratégico para o nosso estado, para a economia e para o Banrisul também. A gente olha para investimentos em irrigação e correção de solo com um olhar muito estratégico e temos linhas para isso, né? A carteira vem aberta em todo esse período mesmo de crise aqui no setor.
9: E o juro é melhor?
7: Isso, as taxas, eu ia comentar agora, as taxas de juros são subsidiadas, são juros que rodam aí ao redor de 10% ao ano, conforme a categoria do produtor, esse juro vem bastante abaixo, né, para os pequenos produtores. E quando a gente compara com os juros, tanto básicos da economia, né, via Selic, ou mesmo curva de juros de mercado, ou juros de outras linhas de crédito, a gente tem um custo financeiro muito abaixo. Sobre a demanda, nós notamos nos últimos anos uma demanda muito menor. Muito menor por quê? Por conta de todo o cenário adverso e também porque até mesmo dentro do Plano Safra o juro vinha um pouco mais alto. No Plano Safra 26-27, que nós começamos agora em julho, esse juro foi reduzido, tanto para o manejo de solo quanto para a irrigação. Então a gente espera ter uma demanda crescente agora ao longo da safra. Entretanto, eu reforço aqui um ponto para os produtores rurais também e trazendo para vocês. Esse é um período no qual nós precisamos concentrar a capacidade de tomar crédito dos agricultores, especialmente no giro, no capital de giro, para que eles possam seguir na atividade. E isso se dá especialmente por meio do custeio, né, da modalidade de custeio. Não adianta também o produtor pensar em modernizar sua infraestrutura, comprar uma máquina nova em alguns casos, ou mesmo investir valores mais altos no longo prazo, se ele está sem capacidade financeira, se ele não tem caixa para fazer a safra, né? Então o banco tem tido esse cuidado, tem tido esse olhar para viabilizar que os produtores sigam na atividade agora no curto prazo. Sim. Então esse é o nosso foco, tá bem?
10: Perfeito, perfeito. Robson, para a gente encerrar a conversa e sobre irrigação, né? Nós temos conversado muito com o presidente da Farsul, Domingos Velho. Antes havia restrições ambientais, né, que dificultavam muito essa ampliação. Hoje, que o endividamento do produtor, né, é um grande empecilho para que avance ainda mais o programa de irrigação. Mas voltando a falar de dívidas, para encerrar nossa conversa, o senhor hoje tem condições de estimar o percentual de clientes do Banrisul endividados no agro que teriam acesso à renegociação com base nesta medida adotada pelo governo? Eu pergunto isso porque, no cômputo geral, o que as entidades têm mostrado, Frente Parlamentar da Agropecuária, outras entidades do agro, é de que, de todos os endividados, em torno de 13 a 14% apenas estariam enquadrados, né? Justamente porque CPRs que estão fora das instituições financeiras não foram incluídas na MP e vários outros motivos. No caso do Banrisul, é possível estimar o percentual que seria atendido?
7: Com certeza, Matheus. No caso do Banrisul, o Banrisul tem uma carteira muito concentrada com o produtor rural nas modalidades de crédito rural. Por nossa atuação de banco público, né, que deseja preservar sempre a capacidade do produtor e do setor produtivo, nós não temos um volume grande de CPRs, nós não migramos dívidas de modalidades de crédito rural que são mais baratas e subsidiadas para linhas como CPR e outras linhas mais caras ao longo desses anos de frustração de safra. Nós fizemos esforços dos mais variados para manter os produtores com crédito rural nas modalidades padrão, né? Inclusive com aportes do governo estadual aqui no ano passado na estiagem, para que o banco pudesse manter os juros aos produtores. Com isso, o nosso percentual de carteira enquadrável é maior, porque as operações originais foram preservadas. Então, nós temos hoje no Banrisul 30% dos produtores rurais com condições de serem contemplados pela MP. E é nisso que a gente está trabalhando, né? De viabilizar, de fato, o acesso a todos eles, ao recurso, para que eles possam aí ter uma melhora da sua capacidade financeira e conseguirem ter tanto capacidade aí de seguir produzindo agora já na próxima safra, mas também, como disse a Jeane aqui, de voltar a investir para o futuro. Essa é a nossa visão, são 30% dos produtores contemplados. E para fechar, quero só fazer um destaque, assim, de novo, da qualidade do setor produtivo, dos homens e das mulheres do campo gaúchos, porque é o estado brasileiro mais afetado por todas as intempéries climáticas, tem menor inadimplência, e no Banrisul hoje nós temos 95% dos produtores rurais clientes do banco sem qualquer ocorrência de atraso em crédito. Então é um dado que mostra, acho que precisa ser falado para mostrar, não para amenizar as dificuldades e os problemas que o setor vem passando, mas sim para destacar a qualidade do nosso agro, a qualidade do nosso produtor rural e a oportunidade que nós temos para o futuro ao conduzirmos as políticas e as ferramentas corretas para passarmos por esse período de crise. E esse é o foco aqui do Banrisul.
10: E só reforça, né, Robson? Isso só reforça porque a política pública, porque os governos precisam garantir que esse produtor volte a produzir, né? Porque ele não está pagando porque não quer, ele não está pedindo um perdão de dívidas, pelo contrário, vai pagar todo esse empréstimo, essa renegociação que está sendo feita agora, está pedindo somente condições mais favoráveis, né? Para que as dívidas sejam possíveis de ser cumpridas, né? De ser pagas.
7: Sem dúvida, é exatamente isso. Então, eu só deixo aqui de novo, né, um pedido a todos os nossos produtores que procurem o Banrisul, contatem seus gerentes, o banco está preparado para encaminhar as operações de renegociação aqui via MP e também preparado para que conceda aí recursos visando a próxima safra a cada um dos nossos homens e mulheres do campo.
10: Maravilha. Diretor de Desenvolvimento Rural do Banrisul, Robson Oliveira Santos, um abraço, obrigado, bom dia.
7: Muito obrigado, ótimo dia para todos vocês, um abraço para a audiência.

0: 2:42, 2:42, a temperatura marcando 10 graus e posse. Autoria de Zé Caradíbia. É isso aí que estará, então, nesta quarta-feira, no Teatro Simões Lopes Neto, apresentando 50 anos de carreira. Informações e ingressos no site do Teatro São Pedro e diretamente no Teatro São Pedro. Todos estão convidados. E o psiquiatra Flávio Pechowski, presidente do Conselho Internacional de Álcool, Drogas e Segurança no Trânsito, falou no Gaúcha Atualidade esta semana sobre as novas mudanças nas regras da Lei Seca. E vamos acompanhar agora aqui no nosso Bom Dia Segunda-feira.
1: Vamos para conversar conosco aqui no Gaúcha Atualidade, o psiquiatra Flávio Pechowski, presidente do Conselho Internacional de Álcool, Drogas e Segurança no Trânsito. Doutor Pechowski, bom dia, seja bem-vindo.
2: Bom dia, Matheus, bom dia, Jane, bom dia, Rosane.
3: Bom dia.
2: Prazer falar com você.
1: O prazer é nosso. Essa mudança feita pelo CONTRAN, ela estabelece o chamado pré-teste, né? Ou seja, o agente de trânsito, ou policial, no caso, vai apresentar um bafômetro, né? Como popularmente a gente conhece, em que a pessoa vai fazer um pré-teste antes do teste, que pode, inclusive, gerar algum tipo de punição no caso de consumo de álcool, mas isso é algo que já existia em alguns estados, né, doutor Pechowski? Quais são as principais mudanças em relação à tentativa de detecção de álcool nesta resolução nova do CONTRAN?
2: Talvez a mudança principal até não esteja nessas adaptações a respeito da coleta da informação sobre álcool, tipo assim, uma segunda medida, o álcool na boca, como, por exemplo, um bombom de licor. Isso são ajustes e refinamentos assim, de algo que já está, de alguma forma, regulamentado e que faz todo sentido. É provável que a mudança maior se dê nesse aspecto da obtenção de informação sobre o uso de outras substâncias que não o álcool. Tá? E aí entram as drogas legais e ilegais. Então, o que a resolução propõe é finalmente utilizar aparelhos que seriam de alguma forma equivalentes aos bafômetros, mas para essas outras substâncias. A parte que eu acho que é importante aqui é que esses aparelhos não só já existem há bastante tempo e já foram testados e avaliados na sua qualidade pelo nosso centro de pesquisa há muito tempo atrás. Tá? Essa eu acho que é uma questão importante. A medida faz sentido, mas ela está muito atrasada.
3: Eu queria justamente... Desculpe, doutor Pechowski, mas eu queria justamente que o senhor abordasse isso, porque o senhor já conversou com os nossos ouvintes aqui no tempo em que estava fazendo essa pesquisa, em dois momentos. Em um deles, eu me lembro que eu até fiz o teste aqui, né, para a gente mostrar como funcionava.
2: Exatamente.
3: Eu até fiz o teste aqui. E esses estudos, né, eles já poderiam, com a conclusão que vocês tiveram, eles já poderiam ter dado ao governo os subsídios necessários para colocar o bafômetro em ação. O que aconteceu com esse estudo lá depois que foi encaminhado por vocês para o CONTRAN, para o governo?
2: Rosane, a história é a seguinte, me lembro bem das nossas interações, aí, inclusive no sentido de divulgar que a gente ia iniciar uma pesquisa nacional, que primeiro teve um estudo regional, ou seja, o primeiro estudo entregue ao governo foi em 2018, tá? Portanto, antes da pandemia Covid. O segundo estudo maior, que é o maior estudo mundial realizado sobre isso, com quase 9 mil amostras coletadas por todo o país, com a Polícia Rodoviária Federal, após a Covid, complicadíssimo, com verba do governo, são estudos muito caros, vocês podem imaginar. Nós testamos 4 instrumentos que foram fornecidos pelas indústrias para a gente avaliar, né? E este relatório completo, mostrando que dos 4 equipamentos, 3, no mínimo, alcançavam taxas de confiabilidade acima de 80%, alguns maiores, inclusive, do que isso, mostrando que são instrumentos muito bons, né? E que, portanto, poderiam ser utilizados imediatamente, à medida que, do governo para frente, isso fosse regulamentado por Inmetro, aquisição, enfim, a parte legal, né, que estava fora do que nós podíamos fazer. Isso foi entregue ao governo em 2022, quando de um congresso dessa instituição da qual eu sou presidente, que aconteceu na Holanda, em Rotterdam, 2022, esse relatório foi apresentado lá e entregue ao governo, Secretaria Nacional de Política sobre Drogas, que é a secretaria que nos encomenda esses tipos de estudo e que é vinculada ao Ministério da Justiça. Então, já atravessou dois governos, começou no governo Bolsonaro, está no governo Lula, e esta divulgação desses dados, que são dados públicos, uma vez que são de verba pública, não se deu. Este relatório não está público. Eu não saberia dizer se há algum problema político legal, está fora do nosso âmbito isso, mas o relatório basicamente mostra que dos quatro equipamentos testados, três são excelentes e de fácil utilização pelos policiais. Estariam disponíveis para serem, enfim, utilizados para essa política que o governo adequadamente, porém muito atrasado, está tentando implementar.
1: Uhum. Me parece que, como leigo, é muito mais simples detectar o uso de álcool do que de outras substâncias, porque são muitas, né? Substâncias psicoativas e variadas, drogas legais e ilegais. A gente tem também a combinação, né? Muitas vezes a pessoa ingeriu uma dose muito baixa de álcool, mas somada a um medicamento, que muitas vezes está até prescrito, isso pode trazer um efeito maior. Esses aparelhos, eles são precisos para identificar qualquer tipo de substância, seja legal ou ilegal?
2: Eles funcionam da seguinte forma, a pergunta é muito boa, Matheus. Eles identificam classes de drogas, tá? Por exemplo, nas classes de substâncias, vou pegar um exemplo apenas, tranquilizantes, remédio para dormir. Nós temos dezenas de medicamentos que são quimicamente parecidos, né? Por exemplo, da área dos benzodiazepínicos. Ele não vai identificar cada medicamento, mas ele consegue identificar a classe daquela substância. Então, a pessoa está sob efeito de tranquilizantes ou de substâncias como, por exemplo, cannabis. Tá? Então, alguns desses equipamentos são tão sofisticados que eles têm cartelas que permitem trocar os tipos de classe de drogas que eles estão medindo. Tá? E, muito importante, eles fazem uma primeira medição que leva minutos, é saliva, a Rosane vai se lembrar, a pessoa põe saliva num tubinho, esse tubinho vai...

0: confirmem ou que ajudem a validar o que esse equipamento mostra. Mas eles são bastante eficazes e muito precisos. Há uma série de parâmetros para isso, mas assim, quando a gente diz que um equipamento tem confiabilidade acima de 80%, é que ele acerta muitíssimo mais do que ele erra.
1: Pois é, doutor Pechanski, a gente vai falando aqui, eu vou lembrando da pesquisa e do quanto na época nós falamos sobre a importância, porque não é, assim como o álcool pode provocar acidentes, há drogas mais ou menos perigosas para quem está dirigindo. E drogas
0: Com
1: lícitas
0: certeza.
1: e ilícitas, como o senhor bem lembrou, porque às vezes a gente pensa só em cocaína, crack, maconha, mas não pensa no tranquilizante que pode dar sono. Às vezes até um antialérgico, né, pode te dar sono se
0: Muito bem colocado.
1: for tomar e sair para a estrada dirigindo. E na época, eu me lembro que a indústria tinha disposição e condições de fabricar esses bafômetros rapidamente. Como a pesquisa ficou lá engavetada e o governo só agora está regulamentando o uso dos drogômetros, em quanto tempo a indústria teria condições de produzir em escala para que nós tivéssemos essa detecção já nos pontos, né, onde a Polícia Federal, Rodoviária Federal trabalha, a Polícia Rodoviária Estadual e nas blitz, né, principalmente nas blitz que diminuíram um pouco, mas continuam sendo feitas.
0: São indústrias multinacionais, Rosane, com altíssima competência para a produção desses equipamentos. Boa parte delas é alemã, alguns equipamentos são australianos, tá? Tanto que assim o aporte desses equipamentos para testagem, ele foi feito de forma gratuita pelas empresas, que evidentemente tinham interesse em ter os seus equipamentos testados pelo nosso centro, né? Então assim, eu acredito, não é, enfim, não é da minha área isso, mas eu acredito que este não é o problema. A competência ou a capacidade de empresas de entregarem equipamentos para esta aferição, ela existe porque isso se dá no mundo inteiro. Há locais no mundo onde isso é já trivial, tá? Então, não é uma novidade, nós estamos atrasados, isso também, infelizmente, não é uma novidade, nós estamos atrasados neste fato. De 2022, entrega do relatório, até 2026, muitos equipamentos novos já entraram no mercado. Então, eu não acredito que esta seria a principal questão. A potencialidade de existirem equipamentos disponíveis para serem certificados pelo INMETRO, tá? Assim como nós sabemos disso, há um imenso interesse da Polícia Rodoviária Federal e de outras polícias em se treinarem, em se habilitarem para isso. É uma coisa muito importante, assim, o bafômetro, o drogômetro, os treinamentos para habilitação de identificação de pessoas sob efeito de substâncias ou sem condições de dirigir, como tu colocaste, pessoas sob efeito de um medicamento para diabetes ou estando num estado de hipotensão, pressão baixa, pressão alta, isso também tem implicações. Então, há um interesse imenso das forças que fazem esse tipo de avaliação nas rodovias e vias do Brasil, em que isso seja utilizado. Então, não é aqui que estaria o problema. Também não parece existir um problema na questão da produção desses equipamentos, tá? Eu só consigo identificar este atraso que é histórico na forma como o Brasil aborda os temas associados a trânsito, né? Nós estamos sempre muitos anos atrás do que é possível fazer.
2: Estamos conversando com o psiquiatra Flávio Pechanski, presidente do Conselho Internacional de Álcool, Drogas e Segurança no Trânsito. Eu quero insistir na pergunta anterior, o senhor já explicou que os equipamentos eles são muito sofisticados, né, inclusive para identificar classes de psicoativos legais ou ilegais. Mas fica uma dúvida, porque vamos citar o uso do canabidiol, por exemplo, né, está sendo cada vez mais utilizado e receitado. Os equipamentos conseguem, inclusive, diferenciar se a pessoa fez uso do canabidiol ou se fumou um cigarro de maconha? Qual é o nível, né, da precisão? Para até dar garantia para o motorista de que ele não vai ser punido por um medicamento que ele está usando, até por prescrição médica.
0: Isso vai variar de equipamento para equipamento. Como eu disse, eles têm painéis de drogas que não são iguais, tá? Mas aí entra a questão do que a gente chama de contraprova. Porque o que ele vai mostrar é que a pessoa está sob efeito de uma substância daquela classe, tá? Por exemplo, uma série de componentes que são associados a cannabis, canabidiol e uma delta-9 tetraído canabinol, que é o componente ativo da maconha, e muitos outros, né? que é possível que o equipamento não consiga identificar.

0: especificamente. Isso é levado para uma segunda prova, que é feita em um laboratório que não é na rodovia, né, aonde sim se consegue ter uma assinatura muito precisa de qual substância a pessoa utilizou. Então é muito importante entender que, e isso funciona assim no mundo inteiro, esses equipamentos eles não são a prova final. Eles são um forte indicador de que a pessoa está sob efeito daquela classe de substância. Uma segunda prova é feita em um outro ambiente, não na rodovia, em um laboratório, com uma outra amostra, às vezes até com a mesma amostra, são questões técnicas, assim, para confirmar ou negar essa primeira informação.
1: Bom, doutor Flávio...
2: Quer dizer, diferente, só para bem pontual, Rosane, diferente do bafômetro, a detecção precisa da droga, ela não ocorreria na hora, seria necessário um teste de laboratório.
0: A primeira informação é de que a pessoa está sob efeito de uma classe de substância. Tá? Uhum. A substância específica é possível que não seja possível aferir por aquele equipamento. Então, aí, bom, equipamentos muitíssimo mais sofisticados em laboratórios que nós temos no nosso país são capazes de identificar isso detalhadamente.
1: Mas o ponto Perfeito. Principal, Dr. Pechanski, é que com esses equipamentos seria possível fazer com que esta pessoa tivesse, assim como se faz em relação ao álcool, tivesse o carro retido, ficasse impedida de dirigir porque do aparelho detectou que ela está usando uma substância que pode tirar os reflexos, enfim, que torna a sua capacidade de conduzir um veículo limitada, que ela é um perigo no trânsito.
0: Exatamente. Então, assim, todas essas medidas que vão na mesma direção, no sentido de inibir essa liberdade de uso de substâncias, seja álcool, seja outras substâncias psicoativas no trânsito, ela é bem-vinda. E é muito importante entender, Rosane, que o que funciona no trânsito é sempre uma soma, uma superposição dessas camadas de medidas e não uma camada única. Não é assim, ah, bom, então agora temos os drogômetros, está resolvida a questão. Não, não, não. Tem a aplicação do drogômetro, tem a competência do oficial em poder registrar apropriadamente o que ele observa, inclusive, durante a aplicação do equipamento. Quer dizer, se a pessoa apresenta outros sinais, que a gente chama de sinais clínicos, né? E que no Brasil nós sabemos que tem muita flutuação, assim, existe toda uma discussão a respeito da potencialidade desta prova, vamos dizer assim, do julgamento clínico de uma pessoa a respeito da pessoa intoxicada. Mas a superposição destas camadas é que faz sentido no trânsito, e não uma única medida.
1: Quem já usa esse tipo de equipamento, Dr. Pechanski, do mundo, usa regularmente como se usa popularmente o bafômetro no Brasil?
0: Sempre assim, o padrão ouro que nós temos para isso é a polícia australiana. Tá? Não só. Austrália, Nova Zelândia, muitos países europeus, Canadá.
1: Suécia.
0: Tá? Toda a parte da Escandinávia, tá? Toda ela. Né? São países que, por isso que eu digo, eles já estão há muito tempo às voltas com isso, e como eu digo sempre, assim, como o álcool, por exemplo, na Escandinávia, quase não tem mais o que baixar, né, porque eles vêm trabalhando com isso há 80 anos, eles estão se dedicando muito a desenvolver essas outras competências. A Holanda também é um padrão ouro, principalmente para maconha. Então, não é incomum que esses equipamentos estejam como triviais nas ações de combate ao uso de substâncias dessas polícias. Tá? Nós é que temos a competência para fazer, repito, temos uma polícia interessada, temos tecnologia para executar isso, temos laboratórios para confirmar essas análises, os equipamentos existem, já foram avaliados, são de altíssima qualidade, os policiais identificam que é fácil utilizá-los, tudo isso foi medido e está nesses relatórios, né? Falta fazer. Eu diria que esse é o ponto que está na nossa frente agora.
2: Sim, e até para recuperar, doutor Pechanski, para quem não pegou o início da entrevista e finalizar deixando isso claro, o CONTRAN deu o primeiro passo para que os testes comecem a ser feitos, mas nós não temos previsão ainda de uso do chamado drogômetro, assim como o bafômetro, né? Já de forma definitiva para punir quem estiver utilizando alguma substância proibida.
0: Até onde eu compreendi, então, a partir dessa resolução, é permitido, então, que todo o processo que envolve a submissão desse equipamento para validação pelo Inmetro, uma vez que tudo tem que passar por esse sistema no Brasil, está certo, né? Que então o Inmetro vai qualificá-los como eficazes para utilizar, né? Aí, bom, aí é uma questão do governo comprar equipamentos através de processos licitatórios e tal. Esse estudo que foi feito em 2022 é uma ilustração de que estes quatro equipamentos têm, principalmente três deles, muita competência para executar a tarefa.
3: 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Homem de 67 anos mata a companheira de 47 anos a facadas em Nova Prata, na Serra. Período de inscrições para o vestibular da URGS 2027 inicia ao meio-dia. Nosso Segredo conquista Kikito de melhor filme no Festival de Cinema de Gramado. Céu parcialmente nublado em Porto Alegre, agora faz 7 graus. A segunda-feira será novamente de tempo firme no Rio Grande do Sul. O sol brilha entre nuvens na maior parte das regiões. 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
3: O homem morreu em acidente entre carro e caminhão na BR-392 em Canguçu, no sul do estado. Conforme a Polícia Rodoviária Federal, a ocorrência foi no quilômetro 145. A vítima estava em um Clio. Ele tinha 43 anos, ainda não teve o nome divulgado. Trânsito já liberado no local.
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3: A segunda-feira já é de temperaturas negativas no estado. A mínima foi registrada em São José dos Ausentes, menos 2 graus, conforme o Instituto Nacional de Meteorologia. Também na Serra, São Francisco de Paula, marca neste momento 3 décimos negativos. Em Soledade, os termômetros marcam 0 grau. A campanha de multivacinação segue até 1º de setembro. O objetivo é atualizar as doses em atraso de crianças e adolescentes menores de 15 anos e completar os esquemas de imunização. No sábado ocorreu o dia D, mas ainda é possível iniciar ou completar o esquema vacinal desse público. Na capital, a maioria das vacinas é oferecida em todas as unidades de saúde. A orientação é que pais e responsáveis levem a caderneta de vacinação, documento de identificação e cartão SUS, se houver. 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Da redação, Gustavo Gossen.
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3 horas 8 minutos, coração adormecido, esse samba brasileiro, a nossa música popular brasileira de Zé Caradípia, do nosso gaúcho porto-alegrense, acho que é porto-alegrense, eu fiquei na dúvida, nosso amigo Zé Caradípia, que tem show, 50 anos de carreira, minha gente, 50 anos de história, autor, é claro, né? Da Asa Morena, na voz de Zizi Posse, Teatro Simões Lopes Neto. Então, quarta-feira, dia 26, a partir das 8 horas da noite, ingressos no site do Teatro São Pedro ou direto na bilheteria. E olha, uma quantidade de amigos e convidados que vão estar no palco com Zé Caradípia fazendo um show espetacular. O Zé que esteve comigo ao vivo por telefone aqui no início do Bom Dia, segunda-feira. Beijo para ti, Zé, e sucesso nesse baita show na quarta-feira aqui em Porto Alegre. Vão prestigiar esse grande artista nosso, gaúcho e brasileiro, ele que contribui tanto e contribuiu tanto aí para a nossa música popular brasileira. Sobe o som, Tio Belia.

0: Bom dia, Drago. Boa segunda-feira em Quiapé, em Cachoeirinha, França. Curtindo o programa. Bom dia também, Drago. Pegando a estrada rumo a Santiago do Boqueirão, sempre na companhia da Gaúcha. Ótima semana para todos nós. Abraços, Emerson Barbosa de Canoas. Valeu, Emerson. Aqui sou de São Pedro, da aldeia interior do Rio de Janeiro, Drago. Meu nome é Paulo Jorge. É a primeira vez ouvindo a rádio. Que legal, Paulo. Que maravilha. Muito obrigado pelo carinho. Feliz ter contigo com a gente aqui, tá bom? Que seja a primeira de muitas aí do Rio de Janeiro na nossa sintonia. Que maravilha, meu amigo. Aqui o Carlos Alberto Balneário Camboriú. Também aqui sobre machismo, né? Ele falou aqui sobre maneira cultural. Tem razão, meu filho. Tem razão, meu amigo Carlos. Bom dia, Drago, também. 4 graus em Caxias, ótima semana. O Rodrigo Zimmermann com a gente aqui. 4 graus também por aqui. Sou o Jackson de São Borja, curtindo o programa de Terras Argentinas. Quase chegando na cidade de Rosário, Drago. Gaúcha, minha companhia de sempre na viagem com meu caminhão. Manda um abraço para a gurizada da Airsoft, operador, né? Squat, de São Borja. Se sagraram-se tricampeão aí do 6x6 em Uruguaiana, é isso? Barbaridade, squash, né? Squash. Pode me corrija, acho que é squad, né? Vê se eu acertei no nome, tá bom? 4 graus aqui, daí me ajuda aí, manda um áudiozinho, eu corrijo aqui. Ivo Alves de Caicó, Rio Grande do Norte, na escuta. Quando eu for aí, Rio Grande do Norte, em Caicó, já sei onde é que eu vou comer, né? Uma comida bem gostosa, bem tradicional. A Lisa Schutz com a gente aqui também. Tô tomando um Cabernet Drago, pô, que maravilha, um Cabernet Sauvignon. Boa noite, Celso Moura, caminhoneiro de Palmeira das Missões, na boa companhia do teu programa, passando por Campo Grande, direcionado aí para o rumo de casa, graças a Deus. Grande abraço para essa turma da rádio que nos proporciona informações e alegrias. Abraços e bom programa, Celso, muito obrigado, meu amigo. Obrigado de coração aqui, Henrique Xavier Teixeira de Pelotas, já com mate no fogão, a chaleira no fogão, tomando aquele mate. Aqui também, quando vier a Portugal, Drago, região norte, já tens aonde ficar, a casa está aberta. Vanderlei, Rexigel, Braga, Portugal, natural de Arroio do Meio. Bah, vou anotar teu telefone aqui, eu vou deixar prontinho que com certeza vou te visitar, meu amigo. Vamos à nossa central de jornal. Quem tiver uma morada aí, né, um pouso para o Gustavo Gossen quando for à Itália, pode mandar aqui. Gustavo Gossen, muito bom dia para ti, meu amigo.
1: Bom dia, Drago. Muito obrigado. Bom dia a todos.
0: Já vamos fazer o comercial, né, Gossen? Não vamos perder tempo, né, tio?
1: Estou precisando.
0: E tem bastante ouvinte morador da Itália que nos acompanha diariamente aqui, Gossen. Então vamos já, ou ficamos juntos lá também, de repente vamos juntos, né, tio?
1: Claro.
0: Vamos fazer essa festa aí, música, cultura e muito vinho na Itália. O que tu acha, Gossen?
1: É verdade, vou ter um especialista, né, do amigo. Não vou entrar nenhuma fria.
0: Não vamos negar, né, Gossen? De jeito nenhum, né, tio? Não vamos negar de jeito nenhum.
1: A gente faz essa parceria,
0: com certeza.
1: Tu vai dando as dicas dos vinhos e eu vou traduzindo tudo pra ti. Pelo menos enquanto fizer o curso, né?
0: É, boa mesmo, boa, né? Gostei da dica, vamos junto.
1: Mas eu quero que tu faça, não precisa depender de mim como tradutor. Faça o curso. Vamos nós dois parlando.
0: Eu já estou ali, tu já me deu a dica, né? Já estou assistindo algumas coisinhas, alguns filmes, músicas, alguns seriados. Sou nessa pegada aí, meu amigo. Né, para tentar ver se eu consigo, até onde eu consigo entender, que expressões que me passam, essas coisas todas aí.
1: Italiano é um prazer, é uma delícia estudar italiano.
0: Maravilha, gostei.
1: Não é difícil.
0: Sim.
1: E é prazeroso, acima de tudo. Ainda mais quando tu vai estudar assim, sem essa obrigação, né? Que nem o inglês. Eu sempre tive dificuldade com o inglês, porque eu sempre tive que aprender, estudar. E até hoje não sei direito inglês. Mas muito por conta disso. Obrigação, por ser profissional, por carreira. Agora, o italiano sempre foi muito prazer, né? Parece que vai mais fácil, né? Pra assimilar, né?
0: Ah, que maravilha, hein? Aqui mais um ouvinte do Rio Grande do Norte. Longe, a Sully Freitas daqui, né? Sou ouvinte assídua da Rádio Gaúcha, amo o estado, bom dia para vocês, obrigado, Sully, beijo para ti, guria. Tem pessoal de longe aqui com a gente, hein, barbaridade, hein, que maravilha. Gostei, em termos de ronda, Gostei, como é que nós estamos aí, fechamento do domingão e a madrugada desse início de semana, segunda-feira?
1: Olha, se a gente for parar pelo recorte da madrugada, o recorte da madrugada é legal, mas o recorte da noite é horrível, é péssimo, a gente teve
0: mesmo,
1: muitos acidentes com morte, muitos, várias situações até. Vou começar aqui por uma aqui que a gente foi feita uma apuração minha com a Júlia Osório, nossa repórter também de EZH. A A gente tem um caso que aconteceu lá em Pelotas, uma disputa de racha. Eram no bairro Três Vendas, lá em Pelotas, Avenida Padre Roberto Oliveira da Silva. Até pelo que eu estava olhando aqui no mapa, eu não conheço essa avenida, mas pelo que eu estava olhando no mapa, até de fato não é um trecho muito urbano, é uma rua, é uma avenida extensa, assim, né? Então, nisso talvez eles tenham se sentido à vontade para fazer essa competição justamente por não ser no meio da rua. Só que, infelizmente, houve um acidente, né? Então, duas pessoas morreram, dois motociclistas morreram, um terceiro motociclista está hospitalizado em estado grave e três pessoas que assistiam à competição ficaram feridas. Como eu disse, bairro Três Vendas, Avenida Padre Roberto Oliveira da Silva. É tipo uma faixa, assim, sabe, pelo que eu vi. Mas, infelizmente, teve esse caso que está sendo investigado agora. A gente não tem a identidade dos dois motociclistas que morreram. Estamos ainda atualizando o estado de saúde desse terceiro, que está hospitalizado em estado grave, e também das três pessoas que ficaram feridas. Então, um racha em Pelotas, com duas mortes e quatro pessoas feridas. A gente teve um acidente em Canguçu, BR-392. Um homem morreu em acidente entre carro e caminhão. Conforme a Polícia Rodoviária Federal, a ocorrência foi no quilômetro 145. A vítima estava em um Clio, um homem de 43 anos, ainda não teve o nome divulgado. A gente teve também na BR-470 e outras duas mortes. Ela está contando aí, já teve dois do racha,
0: sim, que coisa,
1: um em Canguçu e agora dois na BR-470 em Bento Gonçalves. Duas pessoas morreram numa batida frontal entre carro e caminhão na BR-470 em Bento Gonçalves, também por volta das 9 da noite, quilômetro 210. Conforme a Polícia Rodoviária Federal, as vítimas são um homem e uma mulher que estavam no carro, um Chevette, cor vermelha, emplacado em Bento Gonçalves. Ambos tinham 40 anos. Teve um outro acidente aí agora na BR-386, em Montenegro. Botei 396 aqui no meu texto, deixa eu arrumar. 386. Duas pessoas feridas com gravidade. Acidente envolvendo três carros na BR-386 em Montenegro, também na noite. Quilômetro 425. Foi primeiro uma colisão traseira, seguida de colisão lateral. Então, foram três carros envolvidos, com duas pessoas feridas com gravidade e outras três que estavam nos veículos não se feriram. E teve outras aqui, até posso citar outras aqui, mas essas com menor gravidade. Agora há pouco, por exemplo, o comando rodoviário da Brigada Militar estava nos passando que eles estavam indo até uma situação na RS-155, quilômetro 3, em Ijuí, para uma ocorrência envolvendo um motociclista. Foi um motociclista e um cavalo. A vítima foi socorrida, está tudo bem com o motociclista e também com o animal. Até teve outros também, eu acho que foi em Torres, até perdi aqui, até não cheguei a fazer o texto, mas é que foram tantos, mas teve um aqui em Torres, teve uma outra ali no finalzinho da tarde em Nova Hartz, aí foi um acidente com feridos. Nova Hartz, quilômetro 38 da RS-239, foi um acidente envolvendo um Corsa e um HB20. E aí duas pessoas, uma passageira e um passageiro do Corsa, ficaram feridos. Um estava tentando atravessar a rodovia e nessa houve a colisão. Tem vários acidentes aí da noite, Drago, mas esses com vítimas fatais são os que eu destaco.
0: Chama atenção, né? Quantidade de mortes. Você, de Honda é isso, viu?
1: De Honda é isso. Mas aí, como eu disse, na madrugada, sim, aqui tá tranquilo.
0: Que maravilha. E serviço, você?
1: De serviço, hoje a gente tem o início do prazo de inscrições para o vestibular da URGS. Então, a partir do meio-dia, quem está pensando em entrar na Universidade Federal do Rio Grande do Sul através do próximo vestibular, a partir do meio-dia até o dia 21 de setembro, pelo site da universidade, para concorrer a uma das 4.058 vagas em 98 cursos de graduação. A taxa é de R$ 180,00, aí pode pagar um dia a mais, né? Pode pagar até o dia 22. Até quem já obteve a isenção do valor, o período para ir pedir a isenção já acabou. Mas mesmo, já está lá no site, até quem teve o pedido deferido. Mas mesmo assim tem que fazer a inscrição igual, né? Que aí não tem nada a ver uma coisa com a outra. Agora é inscrição para o vestibular. As provas serão aplicadas nos dias 28 e 29 de novembro, em Porto Alegre, Canoas, Gravataí, Novo Hamburgo, Tramandaí e Caxias do Sul. Caxias do Sul que entrou no lugar de Bento Gonçalves. Sempre tinha Bento Gonçalves, agora vai ser em Caxias. Esse é um serviço. Outro serviço, a gente falou aqui no sábado, tinha o dia D de multivacinação, né? Para levar as crianças e adolescentes menores de 15 anos para completar os esquemas de imunização. Se você não levou, ainda dá para... A campanha de multivacinação segue até o dia 1º de setembro. Sábado era o dia D, justamente para tentar mobilizar todo mundo, tinha passe livre nos ônibus, né? Mas se não foi possível levar para que a criança ou adolescente inicie ou complete o esquema vacinal, dá para ir. A campanha segue até o dia 1º de setembro. Na capital, a maioria das vacinas é oferecida em todas as unidades de saúde. Aí leva a caderneta de vacinação, documento de identificação do jovem e cartão SUS. Um outro serviço que hoje, a partir de hoje, o aplicativo da Carteira Nacional de Habilitação passa a informar os motoristas sobre os pedágios sem cancelas, os pedágios free flows, né, eletrônicos. Aí o aplicativo vai avisar quando o motorista passar por um pedágio assim.
0: Que bom.
1: E também informar como pagar a tarifa, independente de onde a cobrança foi feita. Em abril, o Ministério dos Transportes suspendeu a aplicação de multas para motoristas que não pagaram pedágio eletrônico, nós falamos aqui na época, e quem ainda tiver débitos em aberto tem até novembro para regularizar a situação.
0: Que maravilha, que boa notícia. Mais algum recado, meu amigo?
1: Vejamos aqui, hoje começam a chegar os animais na Expo Inter, né? No Parque de Exposições desses Brasil, a partir das 8 da manhã, são 7.926 animais inscritos.
0: Vai ser quase um recorde, na verdade.
1: É.
0: É mais do que ano passado, obviamente, mas não. Isso. Mas vai ser algo impressionante.
1: Eles começam a chegar a partir de hoje, a partir das 8 da manhã, para a 49ª edição da Expo Inter, que começa dia 29 de agosto e vai até o dia 6 de setembro.
0: Maravilha. Sei que hoje o destaque financeiro, né, e de volume de negócios é do setor de máquinas agrícolas, também envolvendo lá o cavalo crioulo, mas os destaques, né, de público é o pavilhão da agricultura familiar e a Expo Inter, que antigamente começou lá, tempos atrás, aqui no Menino Deus, onde a Secretaria de Agricultura hoje, né, do Estado fica aqui no Menino Deus, na Getúlio Vargas, e depois foi para lá, para Esteio, era direcionada para os animais, esse objetivo, né? Então, por isso que tem tanto destaque aí os animais na Expo Inter. Esse foi o primeiro objetivo da Expo Inter, a exposição dos animais. Depois foi crescendo, veio a agricultura familiar e também o setor de máquinas agrícolas, que tem um potencial financeiro bastante grande, inclusive até as provas do cavalo crioulo, Gossi.
1: E esse ano eu vou.
0: É isso aí, Guri.
1: Faz tempo,
0: que maravilha. Faz tempo também que eu, né, na correria acabo não... Todo ano eu vou, mas vou correndo. Né? Eu quero ir com calma.
1: Vai
0: a
1: pé?
0: Não. Se desse, eu ia. Eu digo assim, mas será que eu tenho uma horinha, duas, eu tenho que chegar no parque, visito aqui e sair correndo.
1: Ah, tá. Pensei que tu não ia correndo
0: calma,
1: daqui,
0: né,
1: até Esteio.
0: Isso, não. Não vou com calma, não vou com tranquilidade, sabe? Aquela coisa que é legal ir na Expo Inter.
1: É que tem colegas nossos que iriam correndo até isso. Esteio tranquilamente,
0: Com certeza. Bota o tênis do Diori, isso, é. Né? Mas não é meu caso. Nem o teu.
1: Eu não consigo sair de Porto Alegre.
0: Exatamente. Valeu, Gossi, um abraço.
1: Até depois.
0: 3h22, você está acompanhando aqui o nosso Bom Dia Segunda-feira. Essa é a Rádio Gaúcha, líder de audiência. Junto com você tem Gaúcha Passo Fundo, Gaúcha Santa Maria, Gaúcha Serra, Gaúcha Zona Sul, que estão, né, em cadeia conosco, retransmitindo aqui o nosso Bom Dia Segunda-feira, além de 68 rádios que estão conosco, a nossa Rede Gaúcha também retransmitindo o Bom Dia Segunda-feira, as madrugadas da Gaúcha, audiência absoluta no nosso estado. Obrigado pela companhia e você vai acompanhar agora uma entrevista com o enólogo do ano, né, da América do Sul, um dos grandes nomes da enologia, que é sobre um evento que acontece esta semana aqui no nosso estado, que é o Enomeeting 2026. É um momento muito especial, programação completa aí da Concept Wine, Edgar Escorteganha, uma entrevista que nós fizemos aqui na Rádio Gaúcha, eu vou reprisá-la agora para você, que é fundamental para todos os profissionais da área da agricultura, né, pessoal que trabalha aí como sommelier, como enólogo, pessoal também que estuda vinho, que é enófilo, né, pessoal que trabalha na área também da agronomia, é para todos esses profissionais e também para quem trabalha com vinho, para quem tem uma loja, para quem aprecia. Eu acho que é um momento tão especial e tão aberto a toda a comunidade, principalmente para qualificar esses profissionais, já que estamos num crescente. Hoje o mundo olha muito para o Brasil como a bola da vez e tem muita oportunidade, tá bom? Tem muita oportunidade e aí no Meeting ela traz luz, né? Informação para você aproveitar todas essas oportunidades. Vamos lá. A Rádio Gaúcha recebe Edgar Escorteganha, CEO e professor da Escola Concept Wine e também um dos organizadores responsáveis pelo Enomeeting 2026. Ele e o seu parceiro André Malman. Edgar, que está à frente, junto com o André, desse evento tão importante, que é também enólogo do ano pela Descorchados, representando aqui o nosso país, o nosso estado, e organizando esse evento que traz luz ao setor vitivinícola brasileiro. Edgar, seja bem-vindo aqui na Rádio Gaúcha. Muito bom dia, meu amigo.
2: Bom dia, Drago. Bom dia, ouvintes da Rádio Gaúcha. É um prazer enorme estar aqui de volta falando com todos vocês.
0: Bom, Enomitim, que acontece em Bento Gonçalves, na Serra Gaúcha, de 27 a 29 de agosto. Primeiro, para o nosso ouvinte, né, que está acompanhando aqui o nosso programa, Edgar, o que, que é o Enomitim?
2: Então, Drago, pessoal, o Enomitim é a segunda edição essa. Nós, eu e o André, nós decidimos, através da nossa escola, da Concept Wine, trazer para o Brasil profissionais, trazer para o Brasil um movimento à tona, enfim, no que se refere à vitivinicultura. Então, o Enomitim nada mais é do que um congresso onde se encontram profissionais, onde se encontram enólogos, pessoas do setor, agrônomos, sommeliers principalmente, e todos aqueles que estão afim da vitivinicultura, para discussão de temas muito importantes, assim como foi o primeiro Enomitim, que nós falamos de aquecimento global, que estava realmente em alta, né, que a gente vê o que acontece hoje. E esse segundo Enomitim, o assunto também é um assunto que está bastante sendo comentado nos últimos tempos, que é sustentabilidade e tecnologia. O que a tecnologia faz para melhorar a sustentabilidade na vitivinicultura?
0: Quando tu fala em sustentabilidade, nós estamos falando primeiro diretamente no campo, nessa mudança climática, nessa dificuldade de quem trabalha com agricultura ter uma constância anual?
2: Sim, sim, sim. Tem tudo a ver. Tanto vinhedo, agronomia, campo, como vinícola. No campo, aqui, para dar um exemplo muito prático, com o aquecimento global e com, não só com o aquecimento global, mas com, enfim, tudo que vem acontecendo, o clima é um ciclo, né? E então nós temos uma das palestras que vai realmente falar sobre a viticultura sustentável e as ferramentas de otimização para o uso dos agrotóxicos. O que, que nós podemos fazer no dia de hoje, com o auxílio da tecnologia, para usar menos agrotóxico? São várias práticas que existem e coisas novas que estão chegando. Outro ponto fundamental e muito importante na viticultura são as variedades resistentes, que também vamos levar aqui para esse congresso, que são variedades cruzamentos, não é geneticamente modificado, né? O que está em alta hoje na Europa são cruzamentos de variedades vitis viníferas com as variedades americanas, e vai ter um percentual muito pequeno de americano, e são as famosas PIV, né? São variedades que elas geneticamente elas têm os genes mais resistentes, e nesse cruzamento nós conseguimos reduzir 50%, 60% de tratamento agrotóxico no vinhedo. Então isso é muito importante, né?
0: É interessante, o nosso ouvinte entender, a variedade americana, né, a Vitis Lambrusca, ela isso. É o que a gente faz aí, produz o nosso famoso vinho de mesa e também o tão famoso mundialmente, o nosso suco de uva. E as uvas, né, e a variedade vinífera, a gente falando assim especificamente, né, Merlot, né, Cabernet Sauvignon, isso. Taná, que é aquela uva que ela tem uma aptidão natural, né, para se fazer o vinho. A uva de mesa, ela tem algumas características, né, Edgar, mas é o que sustentou e ainda sustenta a nossa vitivinicultura, e eu tenho o maior carinho, respeito, né, sobre o nosso querido vinho de mesa, né, que esteve sempre presente nas mesas dos nossos colonos, né? Nossos imigrantes, sim, nossos avós e assim por diante.
2: Exatamente.
0: Eu acho que isso é interessante. Esse cruzamento, Edgar, ele é aceito pela comunidade mundial? Como é que ele é visto aí por outros países? Não que isso tenha maior importância, né? O que é importante é que o nosso país reconheça, né? Acho que a gente tem que olhar muito mais, muitas vezes, para aprender com quem já teve lá, quem já voltou, quem está no caminho, mas olhar para o nosso país também, não ficar só preso aí, né, a regras internacionais. Mas nós vamos ter o pessoal da OIV, obviamente, com a gente, a Ivete, né?
2: Claro,
0: Mas
2: isso.
0: como é que a comunidade internacional vê esses cruzamentos?
2: Então, isso é visto de bom grado, tanto que começou há muitos anos atrás, há mais de 20 anos atrás, esses estudos ainda nos países muito mais avançados na vitivinicultura, mais antigos, digamos assim, né? Como Itália, França e Alemanha, que são países que já enfrentam problemas há muito tempo. Então, essas variedades, lembrando, né, que as variedades labrusca, as variedades de uva americana comum, existem centenas de variedades, né? E subvariedades, e dessas aí são já estudadas há muito tempo, porque elas são muito, muito resistentes. Então, já tá sendo aprofundado muito, essas variedades já estão sendo validadas na comunidade europeia, né? Ela tem um comportamento e uma característica 100% vinífera, vitis vinífera. Mas por ela ter 1 ou 2%, 3% de variedade no cruzamento híbrida, elas ainda não são 100% consideradas vitis vinífera. Então, está em fase de teste, está em fase de experimentação, tem produtores que já estão produzindo para provas, né? Tanto que essas variedades, elas não têm o mesmo nome, tipo Sauvignon Blanc. Não é um Sauvignon Blanc, tem um outro nome que eles deram lá, né? E exatamente para poder diferenciar uma da outra. Então, tem um estudo também, porque é um Sauvignon Blanc, que é exatamente aromático, igual ao do Sauvignon Blanc normal, porém não posso chamar de Sauvignon Blanc. Então, como que o mercado vai perceber isso, né? Tem uma das variedades que agora eu me lembro, que é a Sorelli, que é uma PIV, né? Uma resistente da Friulano, que é uma variedade italiana. Então, se eu botar no mercado Sorelli, aí o cara, poxa, o que é Sorelli? Até o mercado entender, né, como é um Cabernet Sauvignon, um Chardonnay, um Merlot, um Taná, que é muito mais difuso, já se conhece esse nome, ali está uma dificuldade bastante grande, eu acredito, né? Por isso que, quanto mais nós divulgarmos e mostrarmos isso, o benefício dessas variedades, mais o consumidor vai conhecendo.
0: Exatamente, mas eu vendo, tendo uma visão minha, sinto assim, fica à vontade de corrigir, tu que é o especialista aqui, para o brasileiro, pegando o brasileiro em si, não vai fazer diferença para ele, né, se ela é híbrida ou se ela é vinífera, né, na nossa questão comportamental, né, de consumo de vinhos, né, eu vejo assim, na grande maioria do brasileiro não vai fazer a diferença, mas comercialmente eu acho que é importante essa definição. Para as coisas ficarem claras.
2: Claro, mas mais do que isso, do que tudo isso, o importante é deixar claro, nós termos a consciência que essas variedades, elas vêm para nós melhorarmos o nosso impacto com o meio ambiente, né? Sendo mais sustentável. Então, com tudo isso, o consumidor talvez não vai ficar sabendo de tudo lá, mas pelo menos quem produz está consciente de que está agredindo menos o meio ambiente.
0: Bom, até para englobar, né, toda a cadeia produtiva ligada, né, tanto à produção de uvas, né, quanto também à elaboração do vinho e de outros produtos, né, o nosso ouvinte também me surpreendeu. Hoje a gente usa, né, todos os elementos, né, daquela uva, né, do cacho, a gente também utiliza para outras coisas, né, Edgar? Não é só a produção de vinhos, mas tem toda a utilização depois, né, do tanto do bagaço, do ingaço, da semente, né, para o nosso ouvinte entender a quanto anda, que também a gente tem uma ligação direta com essa questão da sustentabilidade.
2: Sim, totalmente. Hoje, tudo, para tudo tem um fim, né? Para tudo tem um fim, afinal. Usando o exemplo que tu comentou agora aí, o engaço pode virar adubo. A casca, pode virar um produto super nobre, que é a grapa, não podemos esquecer disso, mas também a gente pode extrair resveratrol, pode extrair taninos, pode extrair óleos da semente, tanto para cosmético como para o consumo humano, né? Mas não para só por aí, Drago, vamos mais a fundo, que também são assuntos do Congresso. São tecnologias de novas máquinas que se usa bomba, prensa pneumática, desengaçadeira, mas que tem uma certa tecnologia onde a água que se usa para fazer essa limpeza, enfim, a limpeza é automatizada e eu uso muito menos água. Pensa que hoje, numa vinícola normal, eu preciso de 3 litros d'água para fazer 1 litro de vinho. Isso, estamos falando de água para limpeza, para fazer todo o processo, né? Então, para cada 3 litros de vinho, cada litro de vinho, são 3 de água necessário. Não para botar no vinho, óbvio, deixando claro aqui,
0: sim,
2: né?
0: Sim, sim, sim.
2: Para fazer a limpeza e tudo. Então, com tecnologia, a gente já consegue cair para 1,8, né? Para 1,8, quase metade
0: quase
2: da
0: metade.
2: Água. Exato, quase metade da água utilizada. Sem contar os sistemas de gestão que a gente pode aplicar para ser mais eficiente em vários momentos durante a fermentação, durante o processo de elaboração de vinhos, sistemas automatizados, onde a gente pode controlar a levedura, controlar toda a fermentação gastando menos energia, né? Uma das palestras também é sobre as leveduras amigáveis do vinho, as leveduras indígenas selecionadas no próprio campo para utilizar dentro da viticultura, né? Então tem um assunto bastante complexo, que ele se abre muito além do que é só a uva, do que é só o campo. Para ter uma ideia, a própria garrafa de vinho, a de vidro, né?
0: Sim.
2: A garrafa é produzida com energia renovável, hidrelétrica, ou a garrafa é produzida com energia de carvão, né? E então são vários fatores que vão muito muito além, sabe?
0: Interessante, né? Essa visão do setor, que com certeza ele vem de encontro aí ao crescimento, né, da qualidade do nosso vinho brasileiro. E eu acho que essa discussão no Enomit, ela traz luz justamente, até como eu tinha comentado esses dias, que por mais que tu não seja tão jovem, mais jovem do que eu, mas não seja tão jovem, tu é uma das novas gerações que inspira outras Sim. gerações, né, a usar todo esse conhecimento que vai ter no Enomit, que tem se discutido aí dentro da comunidade. Você é um dos expoentes, e isso tem um resultado, primeiramente, na vida dos produtores, que eu acho que é muito importante hoje para manter esse produtor no campo, tendo a sua rentabilidade, essas facilidades tecnológicas, e também tem um resultado direto na melhora, na qualidade do que nós bebemos depois lá na nossa garrafa, é isso?
2: Isso é uma soma de vários fatores, uma soma onde o produtor vai melhorando o seu processo, vai rentabilizando mais, a vinícola vai transformando esse vinho de forma mais sustentável, sustentabilidade também econômica, social, engloba tudo.
0: Uhum.
2: E o consumidor ganha com isso, ganha porque vamos poupar o ambiente produzindo esse vinho de uma certa forma, vamos ter um vinho de melhor qualidade, enfim, fecha um ciclo, né, que é o que a gente mais busca. E o Enomit, ele vem exatamente porque não existe no Brasil um congresso nesse estilo, né? Vem trazendo pessoas de 8 países, exatamente para cada um trazer a sua realidade. Nós vamos ter a presidente da OIV, a Ivete, que vai estar vindo, nossa convidada, que para nós é a máxima expressão do mundo do vinho aí, né? A máxima autoridade, presidente da Organização Internacional da Uva e do Vinho, e ela, que é da África do Sul, trabalha com sustentabilidade comercial, de mercado e nas próprias vinícolas. Então, isso é muito importante, né? Para que nós aqui no Brasil também entendamos o que os outros países estão fazendo, né? É um conjunto.
0: Para quem é o Enomit, em quem pode se inscrever? Porque a gente está falando aí de uma aproximadamente, os números podem divergir um pouco, tá, Edgar? Mas aproximadamente 1.000 vinícolas no nosso país, aqui no Brasil, e com certeza, falando do Brasil, o Enomite, ele não se direciona só para o país, né? Nós temos toda a América do Sul e outros países também que vão estar conosco aí também, aprendendo e contribuindo e também integrando todo esse grupo no Enomite. Mas para quem é direcionado o Enomite?
2: Então, o Enomite é direcionado para todo o setor vitivinícola e profissionais do vinho. Então, nós começamos aí agrônomos, enólogos, pessoal que trabalha em vinícola, que não é agrônomo, que não é enólogo, tipo cantineiro, enfim, que está inserido diretamente na produção. Sommeliers, que eu acho fundamental, é muito importante o sommelier participar, porque ele fica a par do que está acontecendo no mundo vitivinícola, é mais bagagem técnica que ele vai ter, além de todo o networking, né? Que vai se fazer ali, em contato com produtores, em contato com enólogos, em contato com pessoas de outros países que vêm palestrar. Nós temos também já confirmados, não só palestrantes, mas também participantes do Uruguai e da Argentina, né? Então, o que é importante é o brasileiro aqui, né? O nosso produtor, o nosso enólogo, quem é o sommelier que está no mundo do vinho, entender da importância de participar de um congresso assim, que inclusive vai ter tradução simultânea do inglês para o português, do espanhol para o português, e a viagem é aqui interna, não vai ser em Bento Gonçalves, no Grande Hotel da Londres. Às vezes a gente se preocupa para ir num congresso, sei lá, na Europa, em outro país, longe, gastar uma fortuna em passagem aérea e tudo, e nós estamos proporcionando ele aqui, em casa, né? No meio do centro da vitivinicultura, que é Bento Gonçalves.
0: Interessante. Eu sempre puxo esse assunto para o nosso ouvinte, né? Uma questão de formação, né, Edgar? A gente vê a produção de alguns países como a Europa, o próprio Chile, né, aqui do nosso lado, a Argentina, mas tu pega a França, tu pega também ali a Itália, né? O impacto econômico, né, na comunidade, no PIB do país, nessa produção e consumo de vinhos é algo gigantesco, né? E o Brasil caminha para isso, nós estamos trabalhando para vocês, trabalham muito para isso, cada um na sua área, levantando essa bandeira, a gente abrindo espaço aqui também, um dos professores e profissionais mais renomados do mundo nessa área também, brasileira, um orgulho para nós, mas é para o nosso ouvinte entender que tem essa questão da garrafa, da celebração, do vinho na prateleira da loja, no e-commerce, lá no supermercado, mas tem muito mais coisa por trás disso que tem esse impacto social e econômico que a gente já vê em outros países há centenas de anos, Edgar.
2: Não, exatamente. A gente precisa... Eu sempre falo nos cursos, nas aulas, nós precisamos respeitar quando temos uma taça de vinho na mão. Porque atrás de uma taça de vinho tem trabalho duro, árduo, de homens, de mulheres, de muitas pessoas que estão ali olhando para o céu, olhando para o clima, se chove, se não chove, se dedicando muito e movendo toda uma economia. Né? Nossa região aqui é uma economia muito forte, né? Agora está se desenvolvendo no Sudeste também, Santa Catarina e outros estados. E Europa, isso já no PIB representa muito, porque o turista, a pessoa que vem visitar, que vem se alimentar dessa cultura, né? E daí na gastronomia, ela não vai só tomar vinho, ela vai no restaurante, ela vai na loja, ela compra uma lembrança, ela vai abastecer, ela vai alugar um carro, ela vai rodar e vai fazer uma economia inteira girar. Então nós precisamos ter esse cuidado, né? Precisamos estar sempre na frente, tendo informações para que nós possamos cada vez mais melhorar o nosso processo.
0: Por que nós, como sociedade gaúcha, brasileira, deveríamos priorizar, né, o consumo do nosso vinho brasileiro, Edgar?
2: Bom, uma coisa certa aqui é pela qualidade do nosso produto. Isso nós não podemos mais dizer que o nosso produto não tem qualidade, inclusive preço nós temos de todos os preços. Pela qualidade, pelo preço e fundamentalmente por fomentar a nossa economia. Tudo que nós fizermos, tudo que nós utilizarmos que é nosso, né? como o pessoal fala, a quilômetro zero, mais próximo da nossa casa, mas a gente está fomentando a nossa economia aqui interna. Isso indo até mais longe, muitas vezes as pessoas compram vinhos no descaminho e tudo e acham que tá se dando bem porque está poupando alguma grana, mas muitas vezes esse vinho é falso, né? Está fomentando um outro lado do negro do mercado e quem vive aqui dentro, a própria pessoa que está dentro do Brasil, está se prejudicando, está puxando a enxada no pé, na verdade.
0: É aquele pensamento, é como achar, é como ficar feliz se, quando a caixa operadora te dá um troquinho errado, tá? É aquele sentimento, né?
2: Exato.
0: Totalmente, né? É
2: Exato.
0: torto, como se diz, né? Fui beneficiado, ganhei 10, 50 pila da caixa operadora sem saber que vai sair do salário dela, que ganha um salário mínimo, né, cara?
2: Exatamente,
0: Eu fui
2: exatamente.
0: radical, mas eu trabalhei no comércio muitos anos, até hoje atuo, de certa forma, como consultor, mas é justamente isso, né? Então, não entender e não valorizar, né, o que nós estamos falando quando se fala de vitivinicultura, né? Então, não é a expressão, às vezes, né, torta, não é o bon vivant que toma vinho, é muito mais que isso, né? Depois, quando eu entendi o que era esse setor, a minha visão, assim, é quando eu abro uma garrafa, é um sentimento que eu não sei explicar, esse sentimento. Então, eu bebo, claro que eu gosto de beber, gosto de provar, mas eu sempre, a primeira coisa que eu faço é eu leio aquele rótulo para saber quem é que fez, da onde vem aquele vinho, quem é o produtor, se eu tenho tempo, é
2: Entender o
0: possível,
2: contexto, né?
0: isto. Hoje tu bota no site, visita a vinícola ali no Google, dá uma olhada se eu não conheço aquela vinícola, né? E é tão gostoso quando tu escolhe alguns vinhos, né, de aqui do sul e não conhece a vinícola e já toma e tu te apaixona, tu se identifica e depois conhece e faz o enoturismo, que é importante também o enoturismo, né? É tão gostoso
2: Fundamental.
0: essa conexão, né? É uma coisa muito, eu não sei nem explicar o que é, mas é uma conexão muito interessante, Edgar.
2: É uma conexão com o ser vivo, porque o vinho é um ser vivo do mundo vegetal. Ele está sempre evoluindo, está sempre tendo uma mudança, e nós temos uma troca com isso, né? E se nós acoplarmos à cultura, ao produtor, ao enólogo, entendendo essa cultura, o vinho ele emociona. E claro, a gente precisa entender que nós temos um gosto pessoal, cada um de nós tem um
0: Claro.
2: gosto. E nós precisamos entender o que é o nosso gosto em relação ao que realmente pode ter um defeito. Muitas vezes a gente toma um vinho e fala, nossa, tá ruim, né? Mas tá ruim ou tu não gosta? É que nem eu não gosto de comer um tomate. Aí eu vou num lugar que tem um molho de tomate, eu vou dizer, o prato tá ruim. Na verdade, não tá ruim. Eu não gosto de comer aquilo, né? Então no vinho acontece muito isso. As pessoas precisam prestar atenção. Opa, tem defeito ou simplesmente não é meu estilo, né?
0: Bom,
2: E entendendo isso fica muito mais
0: sim,
2: fácil.
0: porque nós temos aqui quantas variedades de vinhos aproximadamente nós temos no Brasil, e falando Brasil e mundo, Edgar, hoje. Eu sei que eu não te pedi esse dado antes, mas é uma
2: Então, vamos
0: infinidade.
2: lá. Variedades, rótulos, milhares e milhares, centenas de milhares.
0: Isso.
2: Variedades de uva, que
0: Sim.
2: para produzir vinho tem mais de 1.300. Variedades de uva, só de uva. E rótulos são centenas de milhares de rótulos diferentes e que cada ano tem uma nova safra e é um novo produto. Então,
0: Então não tem,
2: nossa.
0: se não gosta de um, vai ter opção com certeza, né, de todos os tantos os brancos, tintos, rosés, né, e assim por diante, e os cortes também, os espumantes. Então, para realmente você achar aquilo que realmente lhe agrada, que combina com você. Então, essa é a minha dica, assim, é uma viagem, uma brincadeira séria, mas muito gostosa de você se aventurar aí, que é o mundo da vitivinicultura. Para quem ficou interessado, Edgar, se inscreve como, faz contato com quem?
2: Então, o Eno Meeting ele vai do dia 27 a 29 de agosto, agora. Vai ser em Bento Gonçalves, no Grande Hotel da Londres, quinta, sexta e sábado. Né? Vai ser fantástico, vai ter centenas de pessoas. A inscrição pode ser feita através do site da www.conceptwine.br ou diretamente no nosso WhatsApp, que é DDD 55 999 00 1053, ou pelo Instagram, também lá vai ter o link que vai dar direto, que é conceptwinebr, @conceptwinebr.
0: Maravilha, eu também vou divulgar aqui nas nossas redes sociais, quem tiver dúvida pode conversar comigo, né? Acho que é um Isso. momento muito especial, é um evento, como o Edgar falou, um evento internacional, um evento, né, que envolve pessoas do mundo todo e uma oportunidade para quem é do meio participar, se aprimorar. E a gente brinca aqui, né, com todo respeito, abrir mais a cabeça, a mente, para entender o que se faz no mundo. E hoje as coisas crescem com mais rapidez, justamente com essa globalização, essa facilidade de você ter acesso, né, Edgar, a tudo isso, né, a todas essas informações. Né?
2: Com certeza. É importante ressaltar também o apoio da OIV, a presidente vai estar aqui, né, do Concevites, aqui nosso do Rio Grande do Sul, e também da Associação Brasileira de Enologia, né, que está sempre do nosso lado. A Associação Brasileira de Enologia é nossa apoiadora, os enólogos já estão, tem já vários que se inscreveram, né, porque é um momento único, é um congresso que não existe aqui no Brasil parecido, e as pessoas realmente estão procurando porque elas querem se atualizar, né.
0: Bom, um outro momento a gente vai conversar também, o Edgar é o enólogo-chefe da Luz Argenta, que tem se destacado aí pelo trabalho realizado, né, em todo o nosso país e também fora do país, e também da Concept Wine, né, que é uma escola que está aberta a todos, tá? Mesmo quem é do mundo e quem não é do mundo do vinho, que tem interesse em se aprimorar, em conhecer Sim. um pouco.

0: técnico, mas de fácil leitura, que é o único livro técnico em português hoje, né?
1: Estou estudando, tá? Tô lendo.
0: Ah, ótimo.
1: Meu livro,
0: Maravilha.
1: faz um para quem quiser o livro, o nome do livro, faz uma propaganda aí. É o meu livro de cabeceira.
0: O livro é da Concept Wine, é Desbravando Vinhos e Vinhedos. É da Concept Wine. Tem no Mercado Livre também, que fica mais fácil para encontrar ele. No Mercado Livre, não, desculpa, na Amazon.
1: Sim.
0: Tem na Amazon, né? Desbravando Vinhos e Vinhedos, livro da Concept Wine.
1: Maravilha. Edgar, muito obrigado. Sucesso para a Concept Wine, sucesso para o Enomitting, que acontece aqui no nosso país, e que todos os profissionais tenham essa oportunidade de participar. As vagas têm um número X de vagas, né? Tem um limite, então quem
0: Isso.
1: não se inscreveu ainda tem que se inscrever, entrar lá no site Concept Wine também, para se inscrever, ou manda mensagem para o Edgar, né? Ou manda para mim também, que eu repasso aí os contatos, faça essa, tenha, aproveite essa oportunidade. Edgar, um abraço e sucesso.
0: Obrigado, Drago. Obrigado aos ouvintes e te aguardo lá no Enomitting. Um abraço a todos. Bom dia.
1: Aí, um convite especial e imperdível nesse final de semana. Final de semana não, começa na quinta, 27, 28 e 29 de agosto, lá em Bento Gonçalves, com essa figura espetacular à frente ali, né? Da Concept Wine, seu parceiro também. E é claro, uma oportunidade incrível que você tem que se inscrever quem é do meio, tá bom? Bom, Rádio Gaúcha com você, esse é o Bom Dia, segunda-feira, desejando uma boa semana para quem está na nossa sintonia. Lembrando que nós damos o pontapé inicial de todas as informações da Honda, previsão do tempo e muito mais o que está acontecendo aqui na sua região e também nesse Brasil afora. Destaques GZH, começo de semana será marcado por frio e tempo firme, coisa boa aqui no estado. Cleocum já está chegando com todas estas informações. Infelizmente, aqui também na capa de GZH que estamos acompanhando e destacando, homem mata a companheira no bairro Basalto, em Nova Prata. E ainda também tivemos aí muitas mortes no trânsito. Ontem à noite, na noite do domingo, o Gosen já nos trouxe informações aí na nossa ronda. Vamos ampliar daqui um pouco mais detalhes e mais destaques para você também que está nos acompanhando. Tudo isso na madrugada da Gaúcha. Obrigado pela companhia. E por falar em Cleocum, chega aí, Cleo, como é que começa esta semana? Como é que começa esta segunda-feira, meu amigo?
2: Agora a gente comenta um pouco sobre o comportamento do tempo na terça-feira. Bom, depois do frio mais seco que a gente teve nesta segunda, na terça as coisas já mudam bastante de figura. Diminui a intensidade do frio e diminui drasticamente, viu? Ah, mas de manhã tá frio. Tá frio, mas as temperaturas já ficam ali pela casa dos 5 graus, entre 5 e 10 graus na maior parte do estado. E algumas áreas pode até passar um pouquinho de 10. Não, tá difícil a situação em termos de variação de temperatura bastante forte, porque da tarde as temperaturas vão para 24, 23 graus na fronteira com a Argentina e grande parte do Rio Grande do Sul, as temperaturas vão se situar na faixa dos 20, 21 graus. Então a gente já tem, depois do frio intenso do começo da segunda, uma tarde mais quente na terça-feira. O tempo é seco, a gente tem uma situação boa de horas de sol, tem algumas nuvens, não fiquem pensando que o céu vai ficar bastante aberto, nem na segunda nem na terça-feira, tem sempre sol entre nuvens na região, e há a expectativa de alguma chuva, principalmente no final da quinta. Chama a atenção de que o meio da semana, a quarta e a quinta, devem ser 2 dias marcados aqui no estado por temperaturas mais elevadas. A gente talvez vá se aproximar dos 30 graus. Então, o pessoal sabe que é assim. A gente, quando vai chegando para o final do inverno, já começa a ter essas mudanças de temperatura. Porque inverno é junho, julho e agosto. Ponto. Setembro existe, setembro é primavera. Não é que seja uma moda de agora que eu estou inventando. Sempre foi assim. As datas que o pessoal coloca, que são datas de astronomia e que são colocadas como se meteorologia fosse, mas enfim, em termos de meteorologia, setembro é primavera. A gente fala mais sobre o tempo nos próximos boletins. Abraço.

Léo Kuhn com a gente nesta madrugada no Bom Dia Segunda-feira, nesse dia 24 de agosto, temperatura marcando agora 10 graus aqui na Érico com a Ipiranga. Que bom tempo firme nesta segunda e terça-feira, pelo menos. Daqui um pouquinho o Cléo volta com mais informações. Então começamos a semana com tempo firme, mas é claro, baixas temperaturas. Bom, tivemos hoje a presença aqui no nosso Bom Dia Segunda-feira de Zé Caradipe, o Zé, que é o autor da música Asa Morena, de Zizi Posse, né? Sucesso na voz de Zizi Posse. E o Zé estará completando 50, já completou 50 anos de carreira e tem um show especial que acontece nesta quarta-feira no Teatro Simões Lopes Neto. Mais um Zé, show de lançamento do seu songbook Zé Caradipe. Então, dia 26, a partir das 8 da noite, Teatro Simões Lopes Neto, no Teatro São Pedro, esperando por você ingressos e informações no site do teatro e também na bilheteria. E o Zé esteve conosco ao vivo por telefone no começo do programa. A gente contou um pouquinho das histórias, um pouquinho, né, até para entender por que essa canção fez tanto sucesso, quem vão ser os parceiros do Zé nesse show que acontece nesta quarta-feira. Você acompanha agora, além de todas as informações da madrugada com Gustavo Gossi, a nossa Ronda também, que estamos acompanhando, tem mais uma música do Zé. Agora tem Coisa Simples, Zé Caradipe, aqui na nossa madrugada.

0: 13h58, uns pequeno problema técnico ali com a música do Zé Caradinho, depois a gente volta com a música, tá bom? Mas aqui, recado da nossa audiência, pessoa que está com a gente, ligado aqui pelo 996995218. Bom dia, Mestre Drago, aqui o Alexandre Pintor, tomando aquele cafezinho, 7 graus, muito frio, grande abraço, Deus abençoe, obrigado. Ops, é isso aí, DJ Tomates, acontece, DJ Tomates, acontece. Noeli Premor, de Bento Gonçalves, céu limpo, temperatura 3 graus. Eu quero saber, Didi, como é que foi a festa do final de semana? Já aconteceu, né, lá na Dom Giovanni. Como é que foi a festa na Dom Giovanni, meu amigo? Eu não consegui, infelizmente, correria total, mas faz parte da vida. Bom dia, Drago, eu sei que é um lugar muito especial, né? Grande abraço, acabei de ouvir a entrevista. Pode, por gentileza, informar o nome e contato dele, o enólogo do Argenta. Aqui, nome do livro, consegui memorizar, muito obrigado. É Concept Wine, tá bom? Esse é o Instagram, Concept Wine, Luiz Argenta. Ele é da vinícola da Luiz Argenta. Desculpa, Luiz Argenta não. Edgar Escorteganha, perdão. Edgar Escorteganha, da Concept Wine. Concept Wine é uma escola, tá bom? Que traz qualificação, né, para os profissionais da área e todos os profissionais. Pessoal, é impressionante a demanda de profissionais dessa área. Então, a Concept Wine, a ABS também, a ABS estão exportando, como se diz, exportando profissionais. Tem muitas vinícolas sendo montadas, né, e precisa de profissionais, precisa, e outros setores, né, que estão se voltando também para o mundo dos vinhos, tendo cartas mais bem elaboradas, e precisa de sommelier. E as vinícolas precisam de enólogos. Para você ter uma ideia, Rio de Janeiro, pessoal, já tem 50 vinícolas, e boa parte desses profissionais saem aqui do Sul, tanto enólogos, agrônomos e também até sommeliers. Então, é um setor que hotel precisa de sommelier, restaurante, lojas, e-commerce e também supermercados. E os enólogos, que são aquele profissional que elabora o vinho, toda a vinícola precisa de um enólogo, tá bom? Então, é o que acontece. Geralmente tem algum enólogo mais conhecido, mais famoso, mais experiente, que dá consultoria. Começa assim, mas as vinícolas contratam um enólogo, né, inicial, que fica na vinícola executando aquilo que foi feito na consultoria. E ele também, é claro, começa a colocar todo o seu conhecimento em prática. Por isso é um setor muito importante. Desbravando vinhos e vinhedos, Edgar Escorteganha. Então, desbravando vinhos e vinhedos, tá bom? Do Edgar Escorteganha e do seu parceiro Malman também, tá? Então, tá ali na Concept Wine. Esse é o livro, eu tenho esse livro, é maravilhoso. Então, desbravando vinhos e vinhedos, tá bom? Do Edgar Escorteganha. Então, fica aí o nosso convite, fica o meu convite para você fazer contato aí, né, com esse profissional. Não sei de onde está tocando esse telefone aqui. Eu acho que é daqui que começou a tocar aqui. Não é o meu. Mas é, pessoal, a gente não consegue atender telefone, minha gente. Né, não consigo atender telefone no ar aqui, tá bom? Só peço desculpa aí para quem está ligando, a gente não consegue atender telefone no ar, tá bom? Bom, agora 4:02, notícia na hora certa, voltamos em seguida.
1: 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Notícia na hora certa, 4:02. Homem morre em acidente entre carro e caminhão na BR-392 em Canguçu, no sul do estado. Polícia Rodoviária Federal aplica quase 600 multas em fiscalização de motos entre Novo Hamburgo e Picada Café no fim de semana. Pelo menos 3 municípios gaúchos registram temperaturas negativas neste início de manhã. Céu parcialmente nublado em Porto Alegre, agora faz 8 graus. 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
1: Trânsito fluindo normalmente na capital e também nas rodovias da região metropolitana.
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1: A semana começa com 4.984 vagas de emprego nas agências FGTAS Cine no estado. As unidades de Novo Hamburgo e Caxias do Sul são as que concentram o maior número de oportunidades. Em Porto Alegre, o Cine Municipal conta com 1.459 vagas. O atendimento presencial ocorre nas subprefeituras Nordeste e Restinga, no Espaço de Oportunidades, na Rua Carlos Barbosa, número 608, no bairro Azenha, e também na unidade do Centro Histórico, na Rua Uruguai, número 83. Os interessados devem comparecer presencialmente e levar documento oficial com foto. O aplicativo da Carteira Nacional de Habilitação passa a partir de hoje a informar os motoristas sobre pedágios sem cancelas. A ferramenta vai avisar quando o motorista passar por um pedágio eletrônico, o Free Flow, e também informar como pagar a tarifa, independentemente de onde a cobrança foi feita. Em abril, o Ministério dos Transportes suspendeu a aplicação de multas para motoristas que não pagaram pedágios eletrônicos. Quem ainda tiver débitos em aberto tem até novembro para regularizar a situação. 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Na redação, Gustavo Gossen.
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0: 4 horas 13 minutos, aquele bom dia especial para quem está ligando o rádio agora. Esse é o Bom Dia Segunda-feira aqui na Rádio Gaúcha, nós dando pontapé inicial com todas as primeiras informações do dia que você acompanha aqui pelos 93.7, pelo seu aplicativo, pelas nossas parceiras na Rede Gaúcha, aonde você estiver. Bom, Zé Caradípia para você aqui na nossa trilha sonora. Antíteses das Sombras, o Zé esteve conosco ao vivo aqui nesta madrugada e tem um show muito especial que acontece agora quarta-feira, dia 26, mais um Zé, show de lançamento do Songbook e também comemorando 50 anos de carreira e tudo que ele proporcionou para a nossa MPB brasileira. O Zé, que é autor, né, de Asa Morena, sucesso na voz de Zizi Posse, um abraço para ti, Zé. E sucesso também nesse show com amigos, convidados, que acontecem no Teatro Simões Lopes Neto, aqui no Teatro São Pedro, na quarta-feira, a partir das 20 horas. Ingressos e informações no site do teatro e também na bilheteria. Cleocum, com a previsão do tempo, já nos trouxe informações. Tempo bom e tempo firme, frio, mas tempo firme nesta segunda e terça-feira aqui na nossa capital gaúcha. Em seguida, o Cléo volta com mais informações. E ainda também destaques da nossa reportagem. Gustavo Gossi acompanhando todas as informações junto com a nossa equipe. E também tivemos aí, infelizmente, duas mortes. Dois motociclistas morreram durante disputa de racha em Pelotas, no sul do estado. Aqui um pouquinho mais detalhes com Gustavo Gossi. Teve mais um acidente na 470, né, na BR-470, em Bento Gonçalves também. Duas pessoas morreram em uma batida frontal entre carro e caminhão. Que tristeza, né? E ainda também os primeiros animais que vão participar da Expo Inter chegam ao Parque de Exposições Assis Brasil em Esteio nesta segunda-feira a partir das 8 horas da manhã. Rádio Gaúcha mantendo você bem informado também nas madrugadas. Bom, falei em Cléo, ele está chegando agora com a previsão do tempo. É tudo contigo, Cléo.
1: Agora a gente comenta um pouco sobre o tempo na quarta. Uma quarta-feira quente sobre o estado, com temperaturas em torno de 27, 28 graus. Olha, acima dos 25 em grande parte dos municípios, viu? Então, o pessoal fica atento aí. Norte, noroeste, gaúcho, com temperatura de 27 para 28 graus. Na fronteira oeste, a mesma situação. No centro do estado, não muda. Aqui pelo leste do estado, também não muda muito, não. As temperaturas chegam na região metropolitana com facilidade a 27, aqui em Porto Alegre depende muito de onde é medido o valor das temperaturas, porque a gente sabe que muita coisa não tem medição, né? Muita coisa ali é estimativa. E assim funciona. Não me perguntem por que que é assim. Só estou dizendo para vocês que a maior parte não tem termômetro. A maior parte tem ali um número na internet, um número no celular. Mas aquele número no celular não representa temperatura nenhuma, porque o celular não tem termômetro. Mas isso é papo para outra situação. Por enquanto, eu quero que o pessoal aproveite a quarta-feira de tempo seco, com mescla de sol e nuvens, com temperaturas um pouco mais altas, fazendo, eu não diria assim, um calorzinho já desde de manhã, porque muitas áreas de manhã cedo andam com temperatura em torno de 10 graus, um pouquinho menos, um pouquinho mais. 10 graus não dá para a gente dizer que é quente, mas 27 graus no período da tarde é. Tem uma boa amplitude térmica e isso, então, favorece essa situação. Quero que o pessoal, então, aproveite o meio da semana, quarta com temperaturas mais altas no estado. Então, depois desse friozinho que a gente teve no final de semana, tem nesta segunda-feira, vem um pouco de calor na direção do meio da semana. Agora, é claro, né? Todo o aquecimento tem suas consequências. Quando a gente tiver umidade, vamos ter pancadas de chuva. Não é muita coisa, mas a segunda metade da semana deve ter pancadas de chuva aqui no estado.
0: Obrigado, Cléo. Agora 4h17. Vamos agora com a nossa primeira parte da nossa agenda cultural para esta segunda-feira.
2: Muito bom dia, Marcelo Drago, começando a nossa agenda cultural aqui no Bom Dia Segunda-feira.

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3: Olá, ouvintes da Rádio Gaúcha, aqui é André Venzon.
4: E aqui é Margarete Moraes.
3: Somos os curadores da exposição Charge Mestra, dos três grandes artistas gaúchos, Edgar Vasquez, Santiago e Schroeder. E passamos aqui para convidá-los para a abertura da mostra no Centro Histórico Cultural Santa Casa, dia 20 de agosto, às 19 horas. O projeto Charge Mestra apresenta um conjunto de desenhos, publicações e documentos sobre o processo de criação desses artistas, organizados e selecionados ao longo de 5 décadas de produção. A ideia é apresentar uma exposição inédita das obras desses importantes cartunistas gaúchos, trazendo uma reflexão crítica e bem-humorada sobre a realidade contemporânea. A exposição fica em cartaz até 27 de setembro, na Sala de Múltiplos Usos do Centro Histórico Cultural Santa Casa, de segunda a sábado, das 8 às 18h30, com entrada franca. Esperamos vocês!
0: Com edição de Vicente Nolasco, falamos Denise Cruz e eu, Jax Machado.
5: Muito obrigado à nossa equipe da Cultura. Tem coisa boa por aí, então fique ligado. Mais informações ali em GZH e também no nosso Instagram da Rádio Gaúcha. Agora 4 horas 22 minutos, 4h22. Como se mantém em Caxias do Sul restaurantes que fogem do cardápio típico e da fartura dos rodízios? Pedro Zanrosso nos traz mais informações. É com você, Pedro.
6: Oi, bom dia, Drago. É que a fartura gastronômica que consagrou Caxias do Sul como a terra do galeto moldou um consumidor exigente e apegado às tradições. Furar o circuito tradicional, que oferece na cidade mais de 100 pizzarias e 200 hamburguerias, pode ser, então, um teste de sobrevivência. Na contramão dos rodízios, inclusive os de sushi, que conseguiram se estabelecer no circuito, restaurantes à la carte apostam no visual, ouvem clientes e ajustam porções para se manter como opção de gastronomia autoral. É o caso do Sebastiana, da chef Manu Zatti. Com capacidade para 100 pessoas e uma área reservada para até 40 lugares, que permite realizar eventos privados sem interromper a operação normal da casa. Essa é uma estratégia de layout que, na prática, ajuda a aliviar os custos fixos do negócio.
7: E também eu tive muito pedido de clientes do tipo, bah, mano, traz mais pratos diferenciados. Então, assim, o crescimento e o foco do Sebastiana nesse sentido também não veio só da minha cabeça, veio de pedido de cliente, né? de ter alguma coisa diferenciada. Então, não sei se eu tenho sorte só, né? Também tenho core business, né? E todo o projeto do restaurante, que até eu não sinto isso, Pedro.
8: Certo.
7: Bem pelo contrário, eu sinto que eu sou uma opção e que meus clientes vêm aqui exatamente por isso. E acho que é um conjunto que não é só a alimentação. Tem a ver com o bar, tem a ver com hospitalidade, que hoje está na moda falar hospitalidade, mas vamos falar atendimento, né?
8: Sim.
7: Tem a ver com o ambiente, com a playlist que toca, com o perfil de atendimento que a gente tem aqui, bem customizado. Acho que tudo isso traz o cliente de volta, sabe? É um contexto, não é só simplesmente gastronomia diferenciada do que tem na região.
6: Para se manter aberto já por 15 anos, o Me Gusta precisou encontrar um equilíbrio entre se adaptar e ser fiel à proposta original de servir gastronomia típica espanhola. Não se adaptar, segundo o chefe proprietário Rafael Fernandes, significaria fechar as portas.
9: A gente foi mudando conforme foi vendo o cliente que estava pedindo. E que eu até digo que a gente está aberto até hoje por causa disso, de adaptação.
8: Certo. Se
9: fosse para manter exatamente uma culinária clássica, mediterrânea...
8: Era mais assim, difícil.
9: É, o pessoal aqui ele gosta de uma gordinha, gosta do queijo, né?
7: Do bastantão, né?
9: É, um prato maior.
6: A clientela cativa que monta seu próprio prato e tem as preferências lembradas pela sócia Suzy Fabro, viu então o Me Gusta passar de uma casa de tapas para um restaurante que serve moquecas milanesas e pratos feitos com polvo e camarão. Há mais de 30 anos à frente de restaurantes e casas noturnas, o chefe de cozinha e presidente do Sindicato dos Bares e Restaurantes de Caxias do Sul, o Vicente Perini, tem um entendimento de quem já precisou fechar as portas por falta de clientes. Para ele, a cidade tem pouco público e que se divide entre as propostas que se diferenciam das tradicionais.
10: A dificuldade da gente hoje em relação à noite é o pouco público, na verdade, para algumas propostas diferenciadas que a gente tem em Caxias. A gente tem um público muito seleto que sai à noite e esse público acaba se dividindo entre... que tem propostas diferentes, né?
6: Desde 2019, o Perini comanda a gastronomia do Que Restaurante, na rua Alfredo Chaves, e que conquistou o público com um buffet ao meio-dia e o à la carte à noite. Uma forma de atender que, segundo ele, dá condições de se manter oferecendo um cardápio autoral na terra do galeto.
5: Quatro horas 27 minutos. Obrigado, Pedro. Temperatura marca nesse momento na casa dos 10 graus. Você ligado aqui na nossa programação. E quem está chegando agora é o Fábio Schaffner. O repórter Fábio Schaffner, perdão, fez um levantamento das cidades que possuem mais peso nas eleições. É com você, Fábio.
11: Bom dia, Drago. Pois então, a região metropolitana de Porto Alegre se tornou a principal frente de disputa territorial entre os candidatos ao governo do estado. Com mais de 3 milhões de eleitores, os 34 municípios da região concentram 36% do eleitorado gaúcho. Isso é mais de um terço. Também estão ali 6 dos 10 maiores colégios eleitorais do Rio Grande do Sul. Então, os candidatos estão com estratégias bem definidas para a região. Gabriel Souza, do MDB, é o atual vice-governador. Ele aposta, portanto, na presença do governo estadual na região, com visitas a obras, a postos de serviços e também a beneficiários dos programas estaduais. A estratégia é mostrar resultados da atual administração e ampliar a presença física e digital na região. Já Juliana Brizola, do PDT, pretende mostrar problemas que afetam várias cidades ao mesmo tempo, principalmente a mobilidade urbana e a prevenção de enchentes. A candidata também busca aproveitar a estrutura de prefeitos e vereadores aliados, sobretudo do PT, que na eleição de 2022, com seu vice concorrendo ao governo do estado, Edgar Preto, obteve uma vitória expressiva na região. Luciano Zucco, do PL, quer transformar a região metropolitana em uma espécie de cinturão eleitoral da direita. O partido conquistou, a coligação conquistou 19 das 34 prefeituras na eleição municipal de 2024. E agora, somente em Porto Alegre, conta com 15 vereadores, dos quais 9 são candidatos a deputado. O Zucco pretende fazer vários roteiros no interior, mas sempre voltando pela região metropolitana, para aproveitar e já fazer alguma agenda na região. Já Marcelo Maranata, do PSDB, adota uma estratégia bem mais concentrada. Com apoio político, principalmente em Viamão e Canoas, ele pretende fazer uma campanha muito próxima das ruas, conversando com trabalhadores como motoboys, motoristas de aplicativos, taxistas, mirando principalmente nos eleitores indecisos. Em comum, os 4 candidatos têm a avaliação de que não há como chegar ao segundo turno sem conquistar uma fatia importante dos votos da região metropolitana. Saiba como eles querem fazer isso com a matéria completa que está lá em GZH e na Zero Hora de segunda-feira. Abraço.
5: Abraço, meu amigo. 4 horas 30 minutos. Temperatura nos 10, 9 graus, dependendo do local, né? Dragolino. Uma aqui da quinta série, hein? Muito bom. Eu vou separar essa aqui, tá bom? Vou deixar guardadita, porque hoje não tem momento de quinta série. Hoje eu tô de folga, ganhei dispensa, né? Tô com as notas boas. Hoje é só o Cléo, o Macedão e o Thiago Bittencourt. Boa noite, Drago. Aqui, ó. Essa ouvinte aqui, a Cris, que tá aqui comigo, né? Cris Chiapinho, acho que é isso, né, Cris? Teu sobrenome, ajuda aí pro seu rei. Boa noite, Drago. Problema nas cancelas de entrada do aeroporto, trabalho com aplicativo, todas as madrugadas tem sido assim. É impressionante, né, como tem relato de motoristas que enfrentam problema neste horário no aeroporto Salgado Filho. Algo que tem que ser feito. Está aqui a foto da Cris. É uma multidão de carros, é muito carro. Aqui dá para contar, acho que uns 20 carros quase, nesta foto aqui, de problemas com os carros para entrar, né, no aeroporto neste horário. O pessoal, como é cedo, quando vai pegar um voo, tu não vai lá, né? Tu já vai no horário apertadinho, é normal. Ah, tem que chegar mais cedo, tudo bem, mas se ficar uma hora aqui na cancela, é um problema. E quem vai entregar, né? Levar uma pessoa que vai viajar, um aplicativo, ele corre o risco de entrar e a demora para sair, como para entrar também para sair, de ele perder o tempo ali, tem que pagar, ainda pagar para poder ter, como se tivesse estacionado e não estacionou. Então, algo tem que ser feito. A Fraport tem que tomar uma solução em relação a isso, porque é o relato que eu recebo diariamente aqui, principalmente segunda-feira, todo início de semana, mas quase toda madrugada, de motoristas com problemas para adentrar ali no aeroporto Salgado Filho. Aqui em Taquari, 9 graus, Márcio Amaral de Taquari com a gente, mandando aquele abraço. Claro, e também se a Fraport tiver a resposta, sem nenhum problema, a gente vai ler aqui a resposta, vai entender o que está acontecendo, tá bom? Fique à vontade também, o canal aberto aqui, para a gente poder entender por que tem esse relato de motoristas, esse atraso, pelo menos, essa dificuldade de entrar no aeroporto Salgado Filho. Em Rio Grande, ouvindo a gaúcha Clóvis Moreira Feijó também, a doutora Aline Kozinski e o enfermeiro Cid. Ó, que legal, um abraço para vocês em Rio Grande, manda um alô aí para nós aqui, com certeza, a toda essa turma da saúde da madrugada ligada com a gente. Só deixar um relato claro aqui. Sexta-feira eu fui na Casa Cor, que acontece ali junto, né, no Terminal Velho. Está muito bonito a Casa Cor. E cheguei lá mais ou menos umas 5 da tarde, 5h15. Não tive problema. Cheguei, né, apertei o botãozinho ali, já saiu o ticket, né? Já poderia ter aquele ticket automático, tá? Tem que apertar o botãozinho e também a leitura na hora de sair também, como tem em qualquer supermercado da capital, mas foi tranquilo. Entrei, larguei a pessoa, né, minha filha até, eu estacionei no outro estacionamento e saí, né, saí pela cancela tranquilamente, não tive problema, era mais ou menos 5h15 da tarde. Bom dia, Drago, também é o Cláudio Elias, aqui da ilha de Torotama, interior de Rio Grande. Aqui está 8 graus a temperatura, boa semana. Última semana de lua cheia, é isso? Deste mês? Será que é isso que quis dizer? Bom, aqui também o Renato de Passo das Pedras, Porto Alegre. Hoje, 72 anos. Ele lembra aqui justamente, né, da morte de Getúlio Vargas. Valeu, Renato. Obrigado pela informação. Aqui também, aqui o nosso ouvinte, Daniel Marques Pedroso de São Jerônimo, aqui, obrigado, Daniel, vou dar uma olhada lá com certeza. Pessoal que me ligou aqui, meus amigos, eu não consigo atender telefone, tá bom? Bom dia, Drá, grande abraço, acabei de ver a entrevista aí, aqui, Edgar Escorteganha, isso, assim, exatamente, exatamente, tá bom? É Concept Wine, vou até pegar aqui para tio, aqui, ó, Concept Wine, que é o endereço, né, Concept Wine, pegar tudo aqui, aí você consegue ter uma visão mais ampla, tem até o telefone ali também para fazer contato, ó. Nosso ouvinte aqui pediu essa informação da entrevista com Edgar Escorteganha. Grande Edgar, hein? Céu limpo e 4 graus em Bom Princípio. Fábio Vogue, obrigado, Fábio. 4 graus em Santana do Livramento e pegando a estrada a caminho de Candiota na escuta do amigo. Um abraço, Eduardo, da Vinícola Terroir 31. Ah, que maravilha, Eduardo! Lá do Batalha. Poxa, Eduardo, provei, né? Aquele Merlot que nem foi engarrafado ainda. Que maravilha, tia. Tô com ele na cabeça, Eduardo. Pior que eu tô pensando no bicho. Me ajuda aí, qual o nome do enólogo também que tava contigo? Eduardo também é enólogo, né? Que é um dos vocês dois, né? São responsáveis por esse Merlot que foi considerado um dos melhores Merlots do Brasil. Ano 2026 ou 25, Eduardo? Já me ajuda aí com essas informações que eu posso ter me perdido. Eu sei que não entrou na garrafa ainda, tá bom? Já foi escolhido, tá guardado, tá passando por estágio. Quero ver quando chegar, e são poucas unidades, hein? São poucas unidades. Então, um grande abraço para o Eduardo Garcha aqui. Ele está me ajudando aqui com as informações. O projeto da Vinícola Batalha é muito interessante. Tanto os azeites Batalha, maior produção de azeites, né, do Brasil, e também dos vinhos Batalha, é do Terroir 31. Por quê? Terroir 31 Wines. Aquela região tem um paralelo 31, né, que foi delimitada há muitos anos, uma das principais regiões produtoras de vinho, com terroir, né, ou com clima propício, tá bom? E o projeto Batalha, Terroir 31 também, é um projeto que está construindo, é um condomínio, onde as pessoas vão ter o seu espaço, né, e vão poder escolher, ou naquele espaço, naquele terreno que ele vai construir sua casa, lá em Candiota, né? É Candiota, né? Deixa eu ver aqui, Eduardo, é Candiota, né? Dom Pedrito, Candiota, né? É, onde vai ser construída sua casa, vai ter o espaço onde vai poder plantar as oliveiras, né? E vai ser cuidado pela empresa Batalha, Terroir 31, as oliveiras ou vinhos. E vai ter uma garantia ali, ou de 400 garrafas, ou 400 de vinhos, ou de azeite, para ter uma ideia. É algo impressionante, assim, algo realmente espetacular. E o lugar, pessoal, é de cinema... Então vale a pena entrar no site, né? Já está quase tudo negociado, deixa bem claro isso, mas vale a pena entrar e conhecer esse projeto tão legal, que o Eduardo faz parte também, né? Que o Daniel Martins Enolo, que é da Miolo, que hoje trabalha, né, na Batalha também, no Terroir 31. Um grande abraço a esses profissionais, jovens profissionais, que eu tenho bastante orgulho de ver esses jovens, né, realizando projetos, né, grandiosos, e produtos de alta excelência. Parabéns mesmo. Eu falo jovens mesmo. Dá para chamar de guris, como se diz, né? Aqui o Bom Dia Drago, viaduto que dá acesso a 448, um bairro Nossa Senhora da Liberdade, vai desafogar muito o trânsito na Expo Inter. Abraço, Luciano Batu, Sapucaí do Sul. Boa dica, porque a Expo Inter é outra situação, né? Drago, vinho doce da primeira pisa, vendido nas feiras aqui em Caxias, é considerado vinho ou suco? Max Madrassi, de Caxias do Sul. A pessoa, e tem na internet um monte de lacrador aí, tá? É, falando até mal de algumas marcas tão conhecidas como o próprio A Pérgola, né? O vinho mais vendido no Brasil. Tchê, quem fala que vinho de mesa ou vinho suave não é vinho, não entende nada de vinho, tá bom? Ele quer, na verdade, é chamar atenção, ganhar like, fazer confusão, polêmica. Não entende nada de vinho. É vinho, sim. Suco é uma coisa. Suco de uva, que é maravilhoso, o melhor suco do mundo, é uma situação feita de uma forma. Vinho, o vinho de mesa, suave, o demi-sec, é vinho. Vinho seco é vinho, tá, pessoal? É vinho. E nós produzimos os melhores vinhos de mesas do mundo, tá? E cada vez está melhor ainda a produção dos vinhos de mesa com mais qualidade, mais técnica, né, trazendo toda uma especificidade e também qualidade para esse setor que é tão importante na nossa vitivinicultura brasileira. Então, valorize quem gosta e não tem problema. Você diz, ah, eu tomo vinho de... Não interessa, é vinho. Tu gosta? Aproveita. Nada de preconceito. Quem fala que não é vinho não sabe o que está falando, coitado. Ah, coitado. Bom dia na escuta em Concórdia, Santa Catarina. Abraços do Bravato, motorista. Obrigado, Bravato. Aqui também nosso ouvinte, pessoal que está com a gente aqui, o Márcio Amaral, lá de Taquari. Muita gente mandando recado pelo 996995218. Na escuta da Gaúcha de, aqui ó, região de Kent, na Inglaterra. Aqui 14 graus. Viviane de Porto Alegre, bairro Cristal, estou visitando a filha e a neta. Minha vizinha aí, né, Viviane? Então, tu é minha vizinha, Viviane Magalhães. Um beijo para ti, guria. Lá na Inglaterra, visitando a filha e a neta. Dói no coração, né, Viviane, quando esses filhos e netos ficam longe da gente, né? Bom dia, boa semana para nós, o Ivan. Obrigado, Ivan. Estamos juntos. Bom dia também, madrugadores. Excelente semana para todos. Chuletão motorista da Sogil fazendo fretamento. 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Os melhores doces do nosso estado e com certeza do Brasil, né? Aqui também, boa noite, Drago. Aqui nossa, a tua amiga Nelly, na escuta. Desde Rivera, mandando aquele abraço especial. Obrigado, Nelly. Muito bom dia, Drago, também. Aqui, Célio Caldarte, gremista na companhia. Né, da Aika e do Zeus, são os cachorros, né, capa preta do homem lá, ouvindo a Gaúcha aqui em Jaú, apesar do gritante da arbitragem impedindo o gol legítimo do Grêmio, Drago, a verdade e que o técnico já deveria ter saído, diz aqui o nosso ouvinte, na sua opinião sobre o tricolor, Drago, gol sem toda a equipe, escuta internacional ativa, aqui é Cristiane de Estocolmo, na Suécia, e também garanto hospedagem para vocês aí numa das cidades mais bonitas do mundo. Tá fechado, vamos fazer uma festa aí, Cristiane. Abraço e feliz semana para todos nós. Quem sabe a gente vai para a praça e faz um bailinho no meio da praça, hein, com músicas brasileiras, hein? O que tu acha, guria? Agora 4h41, intervalo, voltamos em seguidinha.
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0: Caratipe, a paz e novidade, grande Zé, nosso convidado desta noite aqui na Rádio Gaúcha, no Bom Dia Segunda-feira, vai se apresentar na quarta-feira, 50 anos de carreira. O Zé Caratipe é impressionante, a discografia do Zé. O Zé que foi autor, né, da Zizi Pó, do Asa Morena, Zizi Posse, é grande sucesso na voz de Zizi Posse, mas também que ele interpretou junto com a sua filha, e terá muitos convidados. São 50 anos dedicados à música popular brasileira. E o Zé convida todos a esse show espetacular que acontece quarta-feira no Teatro Simões Lopes Neto, ali no Teatro São Pedro. Mais informações através, né, do site do teatro e também lá na bilheteria ou no Instagram, @zecaradipia. Estão todos convidados para esse showzaço especial com muitos amigos, muitos mesmos. Ali Elisa Furtado na voz, que é a filha do Zé. O Daniel Castilhos no acordeon, um dos grandes nomes do acordeon nacional. Também do grupo Vozes 5, o Fernando estará com o Zé, Fernando Cessé. O Jefferson Marques no contrabaixo, Marcelo Carvalho no sax. A Márcia Lúcia Sampaio na voz, Ricardo Silvestrin na voz também. Paulinho Barcelos na guitarra, maestros também, vai ser um show muito especial, tá bom? Então, prestigiem nosso amigo Zé Caratipe, mais um Zé, show de lançamento do Songbook, é claro, 50 anos de carreira. Por falar em 50 anos de carreira, também eu quero mandar um abraço especial, né, para o Ronaldo Bernard, nosso colega, né, que acorda cedo, que cedinho já está, né, ligado com a gente, prontinho, né, começa cedo o homem nos trabalhos, no fotojornalismo, e o Ronaldo está completou 50 anos de RBS TV de zero hora, é isto mesmo, 50 anos de casa, meu Deus do céu, começou cedinho, na época que a lei é um pouco diferente, lá com seus 12 anos, né, menor aprendiz. Olha, completa 50 anos de RBS, Zero Hora, Rádio Gaúcha também, meio século, mas parece um guri, né, tchê? Parece um guri. Ronaldo, um abração para ti, sucesso, parabéns, é um grande amigo, um grande parceiro, um exemplo aí para todos nós também, tá bom? Eu acho que eu tenho certeza. Né? Fora o seu Jaime, o Ronaldo é o funcionário mais antigo em atividade na casa, na RBS. 4h48, Cléo chegando com informações do tempo. Agora vamos ali pro meio, pro final de semana. É tudo contigo, Cléo. O Cléo vem em seguida. Segura aí, Cléo, porque Matheus Goulart, nosso colega da RBS TV, pedindo passagem. Alô, Matheus, seja bem-vindo. Muito bom dia.
1: Bom dia, Drago. Bom dia a todo mundo. Aproveitando que a gente chamou o Cléo há pouco, vou falar que está muito frio aqui em Porto Alegre.
0: Guri.
1: Muito frio mesmo por aqui.
0: Tá te vendo na TV agora aqui no Hora Una, estava lá o friaca pegando mais tempo, claro, né? Assim, aberto, né?
1: Aberto. Se tu me viu, tu deve ter percebido que eu estou muito mal agasalhado. Está bem frio mesmo, eu vim vi. Despreparado. Está bem frio mesmo, assim, embaixo de 10 graus. E aquele frio de doer a mão, assim, doer as articulações nos dedos ali. Mas, tirando isso, é uma madrugada tranquila aqui em Porto Alegre, poucas ocorrências, a gente circulou pela capital por aqui, não tem grandes destaques. Só uma ocorrência que chamou bastante atenção aconteceu no fim da noite de ontem. Uma mulher que foi presa em flagrante no bairro Belém Velho, porque ligaram para a Brigada Militar denunciando que ela foi para uma festa e deixou 5 crianças sozinhas em casa, sem supervisão. Essa mulher foi presa em flagrante e essas crianças tinham idades que variavam de 3 anos até 10 anos. Três dessas crianças eram filhos dela e outras 2 crianças gêmeas de 10 anos eram filhos de uma amiga dela, que a gente não sabe ainda mais informações sobre isso, se ela foi solta, o que aconteceu com essas crianças. Pelo que a gente tem da Brigada Militar, todas elas estão bem. Mas chamou atenção esse caso aí de uma mãe que deixou essas crianças sozinhas, sem supervisão, para ir para uma festa e acabou sendo presa, então, em flagrante por abandono de incapaz.
0: Parabéns, obrigada pela tua ação e parabéns quem denunciou, Matheus, que importante, porque tudo poderia ter acontecido com essas crianças, né? Parabéns quem teve a coragem de fazer essa denúncia para que essas crianças fossem salvas.
1: É isso mesmo, uma denúncia anônima foi feita na região da casa dela, no Belém Velho, mas uma denúncia anônima aí que rapidamente, então, no final da noite, os brigadianos se deslocaram para lá.
0: Bom, eu acho que eu já perguntei um tempo atrás, mas vamos repetir, né? Tu é natural de onde, Matheus?
1: Eu sou de Porto Alegre mesmo, sou do extremo sul, do Lani.

0: já esquentou um pouquinho.
1: Muito bom. Estará conosco essa semana, é isso?
0: Isso, até sexta-feira.
1: Então, tá bom. Seja bem-vindo. Estamos juntos aí nas férias, né? Do nosso parceiro do Raí Quadros. Obrigado pela participação e até você volta no Gaúcho hoje, é claro. Imagens depois no Bom Dia Rio Grande, mas conosco aqui até amanhã.
0: Valeu, valeu. Até amanhã.
1: Matheus Goulart, nosso colega da RBS TV, estará conosco essa semana, trazendo todas as informações da Rony em parceria com Gustavo Gossen. Bom, agora 4h52. Tem mais agenda cultural chegando aqui na nossa programação 8 graus aqui na Érico com a Ipiranga. Você ligado aqui na nossa Rádio Gaúcha, no nosso Bom Dia Segunda-feira. E o recado que chega pelo 996995218.
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4: Olá, quem está falando é o advogado e escritor Daniel Toneto. Eu estou aqui para contar um pouco sobre o meu novo romance, A Cor Que Nos Separa, A Origem. Ele é a continuação de A Cor Que Nos Separa, que esteve no topo de rankings nacionais de vendas no ano passado. Agora a história volta no tempo para contar a origem de duas famílias cujas histórias se entrelaçam ao longo de gerações. A narrativa começa em Angola, no século XIX, atravessa a escravidão, a imigração italiana e chega ao interior do Rio Grande do Sul, abordando temas como ancestralidade, racismo, pertencimento e memória. É um livro que mistura fatos históricos, processos criminais, espiritualidade e realismo mágico para mostrar como as dores do passado podem continuar presentes e como o amor pode ajudar a romper esses ciclos. 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

0: Netinho de Paula, Krigor e Márcio Arte, ícones do pagode, estão viajando pelo Brasil com Samba 90 Graus e sobem ao palco do Araújo Viana no dia 28 de agosto.
1: Ela tá dançando e o pipolho tá de olho. Cuidado com a cabeça do pipolho.
0: O sucesso do projeto já teve duas datas com ingressos esgotados aqui na capital gaúcha. Reunindo os grandes clássicos do estilo, o show celebra as três décadas de trajetórias desses artistas que marcaram gerações.
2: Vai ficar legal, pagode na Coab no maior astral.
0: Dia 28 de agosto, às 9 da noite, com ingressos pelo Simpla, entre R$ 70 e R$ 420.
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4: Obrigado à nossa equipe da cultura, Marcelo Arteiro aqui. Será que é Arteiro esse homem? Está novo aqui no Instagram, mandando recado, curtindo. Aldo de Oliveira também, Drago, na sintonia do programa. Sou fã de vinho tinto seco, muito bom, tá bom? Ele virou evangélico, não consumo mais vinho. Mas vinha saúde dele aqui, que maravilha. Tinha um abração para ti, meu amigo. O Fabiano Torres, 10 graus aqui, Drago. Bom trabalho em QAP para a batalha nossa do dia a dia. Grande abraço. De onde é que tu fala mesmo, Fabiano? Deixa eu ver aqui, vamos ver de onde é que tá falando, tchê. Puxa vida, como é que é? Em Gramado, é isso? Em Gramado, na Serra Gaúcha. A Nara Vitória também com a gente. Bom dia, Drago. Forte abraço. Gelado em Pelotas, boa semana, obrigado, Nara. Aqui o Renato, Renete Fagundes.

0: uma abençoada semana para todos nós. Obrigado, Clóvis Moreira, também com a gente, ouvindo a Gaúcha em Rio Grande. Valeu, Clóvis Feijó, na sintonia. Também a doutora Aline Kaczynski, o Cid, enfermeiro, mandaram aqui no Instagram também. Pessoal da saúde na nossa sintonia. Vanderlei Weber, 2 graus aqui em Santa Maria do Herval. Meu Deus do céu, tchê. O Dani Boy com a gente aqui. Um abraço, Dani Boy. Região Carbonífera, São Jerônimo, grande abraço também, Drago. Só no chazinho de camomila para dormir daqui a pouco, hein? Aguentar aí, esquentar o corpinho. Abençoada semana para todos nós. Rodrigo Alós de Cachoeirinha. Obrigado, Rodrigo. Agora 4h57, Gustavo Gossen, Central de Jornalismo.
1: Drago, a gente teve nas últimas horas, na madrugada, nenhuma ocorrência de maior gravidade, né? Mas porém na noite a gente teve uma sequência de episódios, né? Uma racha entre motociclistas, dois deles morreram, o terceiro está hospitalizado em estado grave. Três pessoas que estavam assistindo à competição ficaram feridas na Avenida Padre Roberto Oliveira da Silva, ainda no finalzinho da tarde, lá em Pelotas. Depois, uma sequência de acidentes, a gente teve na BR-470 duas pessoas que morreram em batida frontal entre carro e caminhão em Bento Gonçalves, um homem que morreu em um acidente também entre carro e caminhão na BR-392 em Canguçu, e aí um acidente com duas pessoas feridas com gravidade na BR-386 em Montenegro. Foi primeiro uma colisão traseira, depois uma colisão lateral envolvendo três veículos. Tudo isso com mais calma a gente amplia na sequência no Gaúcha Hoje.
0: Obrigado, Gonçalo. Um abraço.
1: Abraço, boa semana a todos.
0: Antônio Carlos Macedo, bom dia, Macedão.
2: Bom dia, Drago. Bom dia, ouvintes. Tudo bem?
0: Como é que está o senhor? Tudo bem?
2: Tudo certo. Eu estava ouvindo, escutando o nosso ouvinte falar, vinho é saúde. Sabe que isso aí durante muito tempo foi uma máxima, mas que hoje ela já não é mais endossada pelos médicos, né? Tomar um cálice de vinho por dia que faz bem para a saúde, não é bem assim a coisa, né? Tudo bem, eu gosto de vinho, tu gosta de vinho, a gente toma vinho, bebe vinho, mas foi uma máxima que se criou ao longo do tempo aí que hoje não encontra respaldo na orientação médica. Álcool faz mal para a saúde em qualquer circunstância, ainda mais tomado assim repetidamente, né?
0: Existe uma divergência até sobre isso, porque foi a OMC que fez e os estudos também, tem um grupo de médicos internacionais que não são ligados à vitivinicultura, que é importante dizer isso, né? Porque às vezes a indústria pode contratar, né, Macedo? E daí que diverge um pouco sobre essa situação na questão da dose segura ou não, tá? Mas, o que acontece? Os benefícios que algumas bebidas, tá? Nem vou falar só no vinho, elas também trazem, acabam equilibrando se você tomar moderadamente, né? Como na vida, como tudo na vida, né? O excesso é o que faz mal. Mas é um produto que tem alguns benefícios, né? Que tem alguns benefícios e existe uma divergência na questão dos dados. Mas, Macedo, como a gente sabe, álcool é álcool, tá? Deixa bem claro isso. E quem toma em excesso vai ser prejudicado, como quem come em excesso também. Então, acho que essa é uma discussão que se tem na comunidade médica, que o importante é que eu sou muito fã quando a ciência entra e não está ligada à indústria, tá?
2: Porque, o doutor Drauzio Varela diz, não existe quantidade segura de álcool para a saúde.
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Bom dia, bom dia, bom dia. 5:03, temperatura marcando 5 graus e 2 décimos. Manhã de segunda-feira, hoje 24 de agosto. Como é que você tá aí? Tá tudo bem com você? Tá tudo tranquilo? Então tá legal. A partir de agora, eu te faço companhia, né? Vou junto com você, claro que sim, até 6:10 da manhã. Vamos começar com o Tião Carreiro e Pardinho? Somente a lua.

Vamos lá, 5 e 6, emendando mais uma no começar do dia. 5 graus a temperatura, Zirizalo, triste recordação.

Vamos lá, 5 horas com 9 minutos, temperatura marcando 5 graus e 2 décimos. 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

Um abraço pro Pravato, passando por Catanduvas nesse momento, lá 4 graus, aqui 5 graus, mas com friozinho o tempo fica limpo também, né, Pravato? Bom pra viajar, é, não deve ter geada, segundo ele falou também, não vi sinais essa manhã também, né? 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

0: anúncio no jornal.
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0: Foi na boca da gente, levando em conta competência e destreza, com seu charme e beleza, ela é mesmo um perigo.
1: 5 e 13, 5 graus, 2 décimos a temperatura.
0: A grama

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8: Pra bailar, né? 5 e 16, temperatura 5 graus e 2 décimos. Vamos de César Oliveira e Rogério Melo.

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14: É comigo mesmo, gente. 5 graus a temperatura, hora marcando 5h25, hora certinha. Vou atender um pedido aqui da dona Loiva. Fiquei devendo semana passada, né? Ela pediu o último julgamento. Vamos tocar aqui. Milionário José Rico.

Agora 5h29, temperatura marcando 5 graus e 2 décimos. Bom dia, bom dia, bom dia. 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

Masculinidade. 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Goiânia Paranaense, meu recanto, meu paraíso.

Goiânia e Paranaense pra você. Esse é o nosso Amanhecer Cantando, 5h34. 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

Aí, novo sucesso do Portal Cama Box, né? Já deu resultado, né? O Rodrigo já vai ser pai. Foi só lançar a Cama Box. Rodrigão comprou uma Cama Box, já deu, né? Família aumentando, né, compadre? Novo sucesso, Portal do Sul, Cama Box. Leva o portal para sua comunidade, 98885... Aliás, 988054416. 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

Daí, esse então o portal, né? Com o novo sucesso Cama Box. Olha, essa aqui também tocou muito, olha aqui, eu matar a saudade, ó. Quem que lembra da Cigana Feiticeira? A Cigana Feiticeira tocou muito, né?

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0: 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Bom dia, Mário Bonissoni! Obrigado por ir pra Chapecó, né? Sempre na audiência. Olha aí! É, ele gosta muito da cor de boi. Vê se eu consigo encaixar aqui pra você ainda, Mário, tá bom? Beleza? Vamos lá, 5h38, 5h38. 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
13: Bom dia, Alemão. 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
0: 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Fala com o pessoal da Agroaves, e o mapa do tempo diz que hoje a temperatura pode chegar até 4 graus, máxima de 20, sol com nuvens durante o dia, céu nublado, noite com muitas nuvens também, né? Vamos ver aqui o que vai dizer na nossa terça-feira, né? Sol com nuvens durante o dia, céu nublado, temperatura já um pouco mais alta, de 9 a 22, quarta de 12 a 23, né? Na quinta-feira de 14 a 28, de sexta 17 a 32, temperaturas mais altas, a começa a esquentar um pouquinho aqui, né? E no sábado e no domingo e na segunda mostra aqui chuva, né? Hoje 29, 30 e 31 de agosto mostra chuva aqui no nosso clima tempo.
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0: Vamos lá, vamos falar de quem tá aniversariando, mas antes eu preciso falar para você de Bazar Pague Pouco, né? 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Aniversariantes de hoje. Vamos lá, então. Lualiz, Cristina da Silva, Agostinho Schiocchetti, Diane Lazzarotto, né? O André Brueto, né? Quem mais aqui? Diane Heinrichs, Thaís Giordani, Vera Kritzmann, quem mais aqui? O Marcelo, Laurida Alves, que é aniversariando também, né? E hoje tem mais uma figura de aniversário aqui. Vamos ver quem tá aniversariando hoje aqui? Vamos ver, vamos escutar aqui, vamos ver. Ah, chegou o recado aqui, meu Deus, cadê o recado do homem? Ah, tá aqui, ó. Vamos ver, vamos escutar.
18: Bom dia, meu amigo Alemão. Tudo certo, dominado? Hoje é uma pessoa muito especial na nossa família, tá aniversário. Seu Gelmir, tu conhece o Shirley? Faz parabéns pra ele, mas não sei quantos anos ele faz, uns 18, eu acho. Bom dia!
0: 18 que já tá aposentado, né, Shelly? Parabéns aí pra você, rapaz, felicidades. Vamos lá, musical encontra, essa o Shelly gosta, eu sei que o Shelly gosta dessas músicas aí, ó. Derrubando as garrafas. Opa, vamos lá, agora sim.

Mandar um abraço aí pro seu Sérgio Cola, né? Tá sempre ligadinho com a gente também. 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
11: Vamos lá, agora 5h56, 5h56, Sperber Mármores e Granitos. 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Caroli e Rafael, Jesus no barco.

0: 6 da manhã, temperatura marcando aí 5 graus, né? 5 graus é a temperatura. Vamos para a nossa reflexão de hoje. Como o nosso falar movimenta, ou melhor, pavimenta a estrada da nossa jornada diária? Esse é o título de hoje. Como o nosso falar pavimenta a estrada da nossa jornada diária? Baseado em Provérbios 13:3, o que guarda a boca conserva a sua vida. A jornada da vida exige atenção constante ao terreno que pisamos todos os dias. Muitas vezes, esquecemos que o nosso vocabulário funciona como material que pavimenta essa estrada. Cada frase dita lança cascalho, asfalto ou buracos no trecho que ainda vamos percorrer. Falar com sabedoria é, portanto, cuidar da infraestrutura do nosso próprio caminho. Quando proferimos palavras ríspidas ou impensadas, jogamos pedras pontiagudas na trilha. Mais cedo ou mais tarde, nós mesmos ou as pessoas que viajam ao nosso lado acabamos tropeçando nesses obstáculos. A falta de freio na língua torna a viagem exaustiva e cheia de acidentes desnecessários. Uma língua sem controle transforma uma rota promissora em um terreno perigoso e acidentado. Por outro lado, a sabedoria no falar age como um maquinário suave que aplana o solo. Palavras de encorajamento, conselhos mansos e respostas gentis criam uma superfície segura e agradável para a viagem. Esse cuidado não apenas facilita o nosso trânsito diário, mas também serve de guia para os viajantes cansados que cruzam a nossa rota. É o poder da linguagem transformando o ambiente ao redor. O Senhor nos convida a caminhar em sua luz, adotando a linguagem do seu reino como o idioma oficial dessa peregrinação. Ele nos ensina a filtrar nossas reações antes de verbalizá-las, avaliando se elas ajudam ou atrapalham a marcha cristã. Pedir a Deus que coloque uma guarda em nossos lábios é equipamento de segurança mais importante para o trajeto. Assim, garantimos que nossa comunicação edifique estradas sólidas em vez de implodir pontes vitais. Hoje, observe atentamente os blocos de palavras que estão sendo assentados no chão da tua rotina. Escolha o material da graça e a argamassa do amor para construir o seu trajeto. Que a sua caminhada seja marcada por sempre, né? Seja marcada por conversas que curam e direcionam, tornando a peregrinação de todos ao seu redor muito mais leve. 6:03.
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0: Nota de falecimento. Esposo Plínio, em memória. Filhos Elton, em memória. Filha Dirce, genro Aldecir, neta Simone, neto Marciano, bisneto Bernardo, irmãos Wilson e Remy, juntamente com demais familiares, comunicam com pesar falecimento de Úrsula Vens Olweiler, ocorrido ontem no Hospital São Francisco, aos 91 anos de idade. A família convida parentes, amigos, familiares para assistirem à sua despedida na Igreja Evangélica de Alto Bela Vista, com celebração hoje às 15h30 e logo após seguirá para o cemitério local. Notícias com pesar o falecimento de Úrsula Vens Olweiler. Serviços fúnebres estão a cargo da Funerária Peritiba e Alto Bela Vista, da família Finger.
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0: Vamos lá, 6h06, 4,9 graus a temperatura. 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
0: 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Abraço aí, né, pra quem tá acordando cedinho, né? Obrigado pela companhia. Seu Sérgio Cola, É, seu Sérgio Cola, obrigado pelo carinho, obrigado pelo retorno, seu Sérgio Cola, aquele abraço. É, Darcy Zanella ouvindo a gente também, né? O Hernando já falei. Enfim, chegou aqui a hora de ir embora. Terminou mais um programa Amanhecer Cantando e a nossa saideira está começando a rodar aí, né? Serranos, então, casamento de sítio. Até amanhã.
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2: O que é isso, Dalina? A noiva é moça séria. É claro que ele não comeu.
1: Não, não, não é isso que tu tá pensando, mulher. Eu tô falando se ele já jantou.
2: Ah, acho que sim, tá tão parceiro, olha o jeito dele.

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2: Logo em seguida, a noiva foi dançar com os convidados. Quando chegou a vez do tio Juvenal, um viúvo alegre com mais de 70, ela sentiu que ele apertava demais na cintura e, pra se ver livre do velhinho, perguntou:
1: ô, tio Juvenal, essa por acaso não é a dança do barquinho?
3: Sim, sim, minha filha.
1: E onde está o cabo do remo, então?
3: Oh,

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2: Alô, amigos gaúchos, paranaenses e catarinenses. Eu sou o René Roberto e hoje é segunda-feira, edição de 24 de agosto de 2026. E essas são as notícias. O projeto Soja Mais, da Federação das Cooperativas de Santa Catarina, Fecoagro, levou diferentes tecnologias em fertilizantes para uma pesquisa de campo realizada em parceria com as cooperativas filiadas e a empresa Epagri, envolvendo 15 áreas e 81 hectares em Santa Catarina, Paraná e no Rio Grande do Sul. E os resultados mostram, na prática, o potencial da tecnologia aplicada à lavoura. No município catarinense de Mafra, o produtor Adilson Baumgarten, associado da Cooperalfa, destinou 5 hectares ao projeto. Mesmo enfrentando estiagem e plantio mais tardio, a produtividade passou de 75 para 86 sacas por hectare, num incremento de 11 sacas por hectare. A média geral do projeto Soja Mais, produção adicional de 5 sacas e meia por hectare, ou seja, cerca de R$600 por hectare de ganho. Resultados que reforçam o compromisso da Fecoagro em pesquisar, desenvolver e levar ao produtor soluções capazes de transformar o potencial da lavoura em mais produtividade e, consequentemente, mais retorno. Aprimorar o acompanhamento dos resultados no campo, alinhar as soluções aos novos desafios da cadeia produtiva e gerar informações estratégicas para a gestão das propriedades rurais. Com esses objetivos, representantes do Sebrae Santa Catarina, Aurora Coop e cooperativas parceiras estiveram reunidos na sede da Aurora Coop em Chapecó. O encontro integrou as ações de gestão e monitoramento do Programa Encadeamento Produtivo Aurora Coop e Sebrae e teve como um dos principais focos a apresentação e validação de um novo diagnóstico que será aplicado nas propriedades atendidas pelo projeto. Estiveram presentes nas reuniões consultores que atuam diretamente no campo e coordenadores das cooperativas envolvidas. A proposta foi apresentar a nova ferramenta, promover o alinhamento entre as equipes e abrir espaço para sugestões antes da conclusão do processo de validação. O trabalho é resultado de uma construção iniciada ainda em 2025, quando as reuniões de gestão e monitoramento identificaram a necessidade de atualizar a metodologia utilizada para acompanhar os impactos das capacitações e consultorias. A próxima etapa agora prevê a organização das informações coletadas em uma ferramenta denominada Business Intelligence, BI. A proposta é transformar os dados obtidos nas propriedades em indicadores de fácil acompanhamento, permitindo que gestores e demais profissionais envolvidos no programa visualizem os resultados e utilizem essas informações na tomada de decisões. Para o gerente de desenvolvimento rural cooperativo da Aurora Coop, Marcos Lopes, a reformulação atende a uma demanda da cooperativa por instrumentos capazes de demonstrar com maior precisão os resultados gerados pelas ações realizadas junto aos produtores. Lopes também ressaltou a importância do envolvimento das cooperativas e dos profissionais responsáveis pela aplicação das metodologias. Ele disse: é fundamental que todos participem dessa construção. A ferramenta precisa auxiliar os instrutores e consultores no dia a dia dos treinamentos e, ao mesmo tempo, gerar informações relevantes para as cooperativas. Dessa forma, conseguiremos beneficiar todos os envolvidos e tornar o programa ainda mais efetivo, complementou Lopes. Durante o mês de agosto, a cooperativa de crédito Sicoob Crédito Itapiranga, do extremo oeste de Santa Catarina, está mobilizando suas agências e comunidades em torno do Dia de Cooperar, o Dia C, que é celebrado pelaquela cooperativa no dia 29 de agosto. A iniciativa evidencia a força do cooperativismo e a sua capacidade de transformar realidades por meio da união, da solidariedade e da participação de pessoas. Ao longo do mês, as agências do Sicoob Crédito Itapiranga estão desenvolvendo diferentes iniciativas nos municípios de sua área de atuação. Em algumas localidades, as ações são promovidas diretamente pelas equipes da cooperativa e em outras acontecem em parceria com as demais cooperativas, fortalecendo um dos princípios que fazem parte da essência do cooperativismo, a intercooperação. As mobilizações envolvem ações de solidariedade, arrecadações, atividades junto à comunidade e outras iniciativas de acordo com a realidade de cada município. A proposta é envolver cooperados, colaboradores e a população, mostrando que a cooperação pode estar presente em diferentes atitudes e que cada contribuição pode fazer a diferença. Para o presidente do Sicoob Crédito Itapiranga, cooperativista Simplício Moner, o dia C representa na prática o propósito do cooperativismo. Ele disse: o dia de cooperar é uma oportunidade de reforçarmos aquilo que faz parte da nossa essência durante todo o ano, estar próximos das pessoas e contribuir com a comunidade onde estamos presentes. Quando cooperativas, cooperados e comunidades se unem por um objetivo comum, conseguimos ampliar o alcance das nossas ações e gerar impactos positivos, finalizou. O Sicoob Crédito Itapiranga, enquanto cooperativa de crédito, convida seus mais de 37 mil cooperados e toda a comunidade para que acompanhe e participe das iniciativas realizadas em seus municípios durante o mês de agosto. Mais do que marcar a data no calendário, o Dia C busca incentivar uma cultura permanente de cooperação, mostrando que pequenos gestos, quando somados, podem gerar grandes transformações. E a seguir, depois da nossa mensagem cooperativista, nossa última notícia. Agenda institucional inaugura nova fase da representação do cooperativismo catarinense. Aguardem!
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2: Ok, voltamos aqui dos estúdios de rádio da Fecoagro em Florianópolis, capital do estado de Santa Catarina. E agora atenção para a última notícia. O sistema OSESC lançou a Agenda Institucional do Cooperativismo Catarinense, documento inédito que consolida as principais pautas estratégicas do cooperativismo de Santa Catarina e passa a orientar a atuação institucional da entidade junto aos poderes executivo, legislativo e judiciário. Apresentada durante coletiva de imprensa realizada na sede do sistema OSESC em Florianópolis, a agenda reúne propostas construídas de forma colaborativa com as cooperativas catarinenses e integra o programa de educação política da organização. O objetivo é ampliar o diálogo institucional e a representatividade do setor, além de contribuir para a formulação de políticas públicas que impulsionem o desenvolvimento econômico e social do Estado. O presidente do sistema OSESC, Vanir Zanata, ressaltou que a iniciativa nasceu a partir da escuta das cooperativas durante as ações do programa desenvolvidas em todas as regiões do Estado. O presidente Zanata explicou que o documento também servirá de base para um novo ciclo de encontros regionais promovidos pelo Sistema OSESC. Na fala de apresentação do conteúdo da agenda, o diretor superintendente do Sistema OSESC, Ricardo Mioto, destacou que o lançamento marca o início de uma nova etapa da atuação institucional do cooperativismo catarinense. Segundo Ricardo Mioto, um dos principais avanços é a consolidação, em um único documento, das demandas dos 7 ramos do cooperativismo. Afirmou: não é o Sistema OSESC falando, é a base falando. São as cooperativas que levam os anseios dos seus cooperados e constroem em conjunto uma pauta que faz sentido sentido para quem apresenta as demandas, para quem representa e para quem vai acolhê-las. Essa é a essência da agenda, finalizou. Entre os temas prioritários apresentados na agenda institucional, o presidente Ivanir Zanatta destacou a proposta de inclusão do cooperativismo como disciplina nas escolas catarinenses. A agenda institucional do cooperativismo catarinense foi concebida como um documento cíclico e dinâmico. Além de receber atualização anual, o material contará com um processo contínuo de acompanhamento das pautas prioritárias por meio do monitoramento de tramitação de propostas, do diálogo permanente com representantes dos poderes públicos e da articulação com as cooperativas e demais entidades do setor. 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
7: Seis e 28, bom dia. 5 graus a temperatura. Começamos mais uma semana com você. Semana de frio, segunda-feira gelada. 5 graus aqui nos estúdios da Rádio Rural. Vamos trazer os destaques do dia as principais novidades do jornalismo da Rural nesta segunda-feira. Hoje é dia 24 de agosto. Primeiras 15 casas do programa Nosso Lar são entregues às famílias. Presidente Castelo Branco é destaque na educação básica. Vereadores de Concórdia solicitam manutenção urgente na SC-355 no Distrito de Planalto. São alguns destaques para você. Santa Catarina lança plano de contingência inédito no país para enfrentar o El Niño. E claro, os bastidores das eleições, o esporte e muito mais a partir de agora.
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7: Destaques da Segurança Pública. Bom dia, Serginho.
9: Bom dia, bom dia, bom dia. Acidente entre carro e carreta deixa homem ferido na BR-282. Homem foge da PM e abandona mochila com arma e mais de 400 gramas de maconha em Concórdia. Carro sai da pista e capota na BR-53 em Irani. Homem é preso com porções de maconha, munição e simulacro de arma em Seara. Ex-presidente dos bombeiros de Lindóia do Sul morre após acidente de trabalho. Colisão entre dois veículos deixa apenas danos materiais na ERS-135. Veículo furtado em Ouro é recuperado pela Polícia Militar em Concórdia e foragido da penitenciária de Chapecó é recapturado. Ossada humana é encontrada às margens da BR-153 em Erechim. Homem fica gravemente ferido após acidente com trator em Sete Brum. Motorista morre em colisão frontal com ônibus da banda Modelo na ERS-324. E ainda, homem é vítima de roubo e tem veículo levado em Vargião. Vítima é localizada no estado do Paraná. 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
7: 6:30, destaques dos principais jornais que circulam pelo país. Estado de São Paulo, 70% do gasto federal sobe além do teto fiscal criado pelo governo. Mais destaques, olha, a manchete aqui do Estado de São Paulo. Lula, Flávio e Zema fogem do debate da Band, hein? Olha que manchete do Estado de São Paulo. O Globo, Banco Central quer mudanças em pagamentos do Pix de madrugada. Mais destaques, Estado de Minas, os planos antifacções dos candidatos a governador. Zero Hora, Porto Alegre, com quase 40% dos votantes. Região metropolitana concentra a maior batalha eleitoral. Correio do Povo, Lula diz que filho deve se defender e que ninguém está acima da lei. Agora são 6:31. Bom dia.
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0: Uma excelente manhã, um excelente dia para você. Começamos mais uma semana. Seja uma semana muito produtiva. Hoje é dia 24 de agosto. E claro, como sempre, muita informação chegando com a nossa equipe de jornalismo. 6h36, você pode interagir com a gente no 3030-9370. Acidente entre carro e carreta deixa homem ferido na BR-282, hein, Serginho?
1: Um homem de 41 anos de idade, ele ficou ferido após um acidente envolvendo um carro e uma carreta. Fato ocorrido no final da tarde da sexta-feira, BR-282, lá próximo à Ervateira Regina. O que dá de acidente nessa BR-282, ali em Catanduvas? Foi um acidente que foi acionado a equipe do Corpo de Bombeiros. No local, foi constatado uma colisão lateral entre um Renault Oroch e uma carreta Scania. O motorista Oroch estava consciente, orientado, mas apresentava suspeita de fratura no braço esquerdo. Ele recebeu atendimento dos bombeiros, foi imobilizado e encaminhado ao Hospital Santa Terezinha, em Joaçaba. O passageiro do carro e o motorista da carreta não apresentavam ferimentos e recusaram a ser encaminhados ao hospital. Os dois veículos permaneceram fora da pista. Os bombeiros fizeram, então, a sinalização do local até a chegada da Polícia Rodoviária Federal.
0: Mais um destaque pra gente aí, Serginho, mais um destaque do setor de segurança pública. Homem foge da PM e abandona a mochila com arma e mais de 400 gramas de maconha em Concórdia.
1: A Polícia Militar apreendeu uma arma de fogo, munições, drogas e outros materiais durante uma ação que foi registrada na noite da última sexta-feira no bairro Santa Rita, aqui em Concórdia. A ocorrência foi registrada por volta das 11h45 da noite, durante patrulhamento. Segundo a PM, os policiais avistaram um homem caminhando pela rua. Ao perceber a aproximação da viatura, ele teria abandonado uma mochila às margens da via, fugido em direção a uma área de mata. O suspeito não foi localizado durante as buscas. Dentro da mochila, os policiais encontraram um revólver calibre 38 com 4 munições, além de aproximadamente 434 gramas de maconha. Também foram apreendidas uma munição calibre 308, duas balanças de precisão, uma balança de carregador de rádio, ou seja, uma base de carregador de rádio, comunicador e ainda cartões de transporte coletivo. Todo o material foi encaminhado para a delegacia de polícia. O indivíduo que fugiu ainda não havia sido localizado, segundo informou a Polícia Militar. Mas agora começa o trabalho de investigação para saber de quem é este material.
0: Carro cai da pista, sai da pista e capota na BR-153 em Irani, Serginho.
1: Um acidente de trânsito foi registrado na tarde de sábado na BR-153, bem próximo ao Museu do Contestado em Irani. Segundo o Corpo de Bombeiros Voluntários, um automóvel que seguia de Campina da Alegria em direção ao Irani, saiu da pista. Na sequência, capotou. No veículo estava um homem de 60 anos de idade e uma mulher de 58 anos de idade. Os dois receberam atendimento dos bombeiros no local. Então, segundo informações, nenhuma dos ferimentos que apresentavam as vítimas eram graves. Mesmo assim, foram conduzidas ao hospital lá de Irani para melhor ser avaliados. 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
0: Agora são 6 horas e mais 39 minutos. São 6h39. Começamos o dia com 5 graus de temperatura.
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4: 6h40.
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0: Uma boa manhã para você com o Kid Abelha em 6h44 aqui na Rural. Faltando agora 16 minutos para 7 horas da manhã. Bom dia, daqui a pouquinho tem a previsão do tempo para você ligado com a gente. Daqui a pouquinho também informações do esporte. Olha, Grêmio e Inter, cada vez pior, né? A situação do Grêmio e do Internacional na tabela de classificação do Campeonato Brasileiro. Mas apesar dos resultados negativos, o Inter empatou, só empatou em casa contra o Atlético Mineiro e o Grêmio perdeu mais uma fora de casa, dessa vez contra o Bragantino. Apesar disso, a dupla Grenal conseguiu dormir o final de semana fora da zona de rebaixamento, mas muito, muito próximo dessa zona de desconforto do Campeonato Brasileiro. 15 minutos para 7 horas da manhã. Homem é preso com porções de maconha, munição e simulacro de arma em Seara, Sérgio.
1: Polícia Militar prendeu em flagrante um homem suspeito de envolvimento com o tráfico de drogas na noite da última sexta-feira no bairro Garguete, em Seara. A ocorrência começou após a Polícia Militar receber denúncias sobre uma movimentação considerada suspeita em um imóvel da região. Durante a averiguação, os policiais constataram a situação de flagrante. Um dos homens que estava no local tentou se afastar ao perceber a chegada das equipes, mas acabou sendo abordado. Nas buscas foram encontrados 32 porções de maconha já separadas, além de outras porções da mesma droga. A PM também apreendeu papel alumínio que poderiam ser utilizados para embalar os entorpecentes, além de celulares. Ainda foram localizados aí uma munição calibre 40 e também um simulacro de uma arma de fogo. O homem recebeu voz de prisão e foi, claro, encaminhado para a Delegacia de Polícia Civil de Seara e, posteriormente, para o Presídio Regional.
0: Ex-presidente dos Bombeiros de Lindóia do Sul morre após acidente de trabalho, Sérgio.
1: Uma tragédia. Um acidente de trabalho terminou com a morte de Antônio Volpato, ex-presidente do Corpo de Bombeiros Voluntários lá de Lindóia do Sul. A ocorrência foi registrada no sábado em um posto de lavagem localizado na divisa entre Lindóia do Sul e Pumirim. Conforme informações apuradas pelo portal A2, Volpato trabalhava no local quando uma das laterais da estrutura cedeu e acabou atingindo a vítima. Ele foi encontrado por um dos filhos e recebeu atendimento. Antônio Volpato foi encaminhado ao hospital, mas não resistiu aos ferimentos e morreu. A morte causou comoção na comunidade de Lindóia do Sul, especialmente entre integrantes do Corpo de Bombeiros, instituições onde Volpato exerceu a função de presidente. O Corpo de Bombeiros divulgou, inclusive, uma nota de pesar, lamentando a morte e prestando solidariedade à família. Tá aí, né? Fato lamentável, atendeu vários acidentes já, né? Sempre esteve presente dentro da comunidade e acabou falecendo em um acidente de trabalho. Caiu um muro em cima dele, no local onde ele trabalhava, numa lavação de carros.
0: É, muita força aos familiares e amigos aí da região de Lindóia do Sul. Serginho, colisão entre dois veículos deixa apenas danos materiais na RS-135.
1: O acidente de trânsito envolvendo dois veículos foi registrado na noite deste domingo, por volta aí das 19h15, na ERS-135, em Maximiliano de Almeida, e na localidade de Linha Cerro da Rapadura, no Rio Grande do Sul. Conforme as informações do atendimento que foi feito pelos bombeiros voluntários de Maximiliano de Almeida, houve uma colisão entre os veículos e, na sequência, um deles capotou. Os ocupantes foram avaliados pelos bombeiros voluntários e não apresentavam ferimentos. A ocorrência resultou apenas em danos materiais. Quatro bombeiros voluntários participaram do atendimento. Após os procedimentos iniciais, a Brigada Militar também deu continuidade, então, a esta ocorrência. 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
0: Agora são 6h48, 6h48, Lula critica políticos da internet e exalta antigos adversários. É destaque de agora, aqui do portal ND+. Portal ND+, outros destaques, outras informações. Neymar acerta pontapé e encara a árbitra após levar cartão amarelo. Também destaque do esporte. Por falar em esporte, Rafael Martini, vamos falar do Campeonato Brasileiro. Olha, a rodada teve, por exemplo, vitória da Chape, que é algo raro dentro do Campeonato Brasileiro de 2026. Mas uma vitória contra o grande São Paulo, gigante do futebol brasileiro. Informações do Campeonato Brasileiro. Bom dia, Rafael.
2: Muito bom dia, Paulo. Bom dia, Serginho, ouvintes do Visão Geral. Uma boa semana a todos. Pois é, uma rodada que não foi boa só para Chapecoense, né? Mas para a dupla Grenal continua ruim, pois a equipe, o Grêmio perdeu ontem no último lance do jogo e o Inter só empatou em casa no sábado com o Atlético Mineiro. O Inter teve duas partidas seguidas em casa e de 6 pontos fez apenas 2. Restam ainda 14 rodadas para o término da competição. O Inter tem 25 pontos, o Grêmio também. Ambas as equipes precisam no mínimo de 7 vitórias, mais 20 pontos, 21 pontos para conseguir 46 pontos e se livrar matematicamente do rebaixamento. Ou seja, precisam fazer 50% de aproveitamento nas últimas 14 rodadas. É complicado porque a gente não vê evolução nas equipes. Então, uma situação bem difícil. Será um drama até a última rodada para saber se Grêmio e o Inter vão se manter na Série A em 2027. Resultados, então, do final de semana. Fluminense 2, Remo 1, Inter 0, Atlético Mineiro também 0, Cruzeiro 2, Flamengo 1, Palmeiras 4, Vasco 1, Bragantino 1, Grêmio 0, Vitória 0, Bahia 2, Santos 1, Mirassol 1, Chapecoense 1, São Paulo 0, Coritiba 2, Corinthians 1. Hoje, então, 8 da noite, fechando a rodada, tem Botafogo e Atlético Paranaense. Palmeiras líder com 51, segundo Flamengo com 45, terceiro Atlético Paranaense tem 41, quarto Fluminense tem 41. O Grêmio é 15º, tem 25, o Inter 16º também tem 25. Aí na zona do rebaixamento, 17º Mirassol 24, 18º Remo 23, 19º Vasco 22, na lanterna Chapecoense com 14 pontos, Paulo.
0: Pois é, Serginho Priman, dupla Grenal, realmente de mal a pior dentro do Campeonato Brasileiro. Eu assisti ao jogo do Inter, mais uma vez não conseguiu construir jogadas ofensivas contra o Atlético Mineiro, que jogou com um time descaracterizado. E o Grêmio, ontem eu acompanhei pela Rede Gaúcha Sat o jogo Grêmio e Bragantino, Bragantino e Grêmio, e da mesma forma, o Grêmio não conseguiu criar jogadas, né? O Grêmio até tentou alguma coisa, mas teve dificuldades. E aí tudo se encaminhava para um empate contra o Bragantino fora de casa, que não seria um resultado tão ruim, dadas as circunstâncias. Um time que até então não havia vencido fora

0: está nessa ladeira abaixo, tá? São Paulo também está numa ladeira abaixo. Então, a sorte da dupla Grenal é essa. Porque pelo futebol apresentado da dupla Grenal, merecia estar na zona de rebaixamento. Merecia, realmente. Eu vi o jogo do Remo e Fluminense. O Fluminense só perdeu o jogo porque faltou perna pro Fluminense, pro Remo. E, claro, a qualidade do Fluminense. O Fluminense conseguiu reverter uma situação. Jogou bem. Jogou todo o tempo bem. Tanto é que saiu vencendo por 1-0 em cima do Fluminense no sábado. E depois, no final, o Fluminense acabou revertendo pela qualidade de seus jogadores, né? Pela qualidade que tem, comparado com o Remo. Mas o Inter não tem esse futebol. Não consegue apresentar esse futebol. Ontem o Inter, no domingo, no sábado, o Inter só não perdeu por um motivo simples. Porque o Aguirre tirou um gol de dentro do gol. Senão tinha perdido o jogo.
1: Teria perdido o jogo.
0: Exato. É. E ontem, por falta de atenção e de desorganização, o time do Grêmio é bem desorganizado. Técnica, bota no papel, tu vê que tem um time mais ou menos, tá entendendo?
1: Sim.
0: Mas não consegue se organizar. E aí, perdeu por falta de organização. Na última bola do jogo, que era pra ter furado a bola, como diz o ditado, aí deu chance pro azar e o Bragantino conseguiu uma baita vitória em casa diante do Grêmio. E como eu disse, a sorte da dupla Grenal é que tem gente pior do que a dupla Grenal nesse momento. Mas esses que estão lá atrás, não sei não, viu? Volto a dizer, o Mirassol é o time que não deve ficar na zona de rebaixamento porque não tem mais campeonato para disputar fora o Campeonato Brasileiro. Então o foco é o Campeonato Brasileiro.
1: Verdade. Faltando 6 minutos para 7 horas
0: Grenal,
1: da manhã.
0: Né? E semana Grenal.
1: Semana Grenal, que quinta-feira, né?
0: Que semana Grenal triste, né, cara? Coisa mais... Eu não sei quem que é favorito.
1: Não dá pra gente arriscar quem que é favorito,
0: não dá,
1: né?
0: Não dá. Ah, esse tá melhor. Não dá. Não,
2: quinta-feira, 8 da noite, no estádio Beira-Rio, jogo de ida aí das quartas de final da Copa do Brasil.
0: Aí o que vai acontecer? A dupla Grenal só virou... O campeonato deles é a dupla Grenal. Ou seja, quem vence o Grêmio e Inter. E aí tá resolvido. Quem vencer ali é o campeão do mundo. E na realidade... É outra, bem outra, né?
1: É, tem que encarar a realidade. 6h54, em seguida tem os bastidores das eleições. 6h54, 5 graus a temperatura.
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1: Olha, hoje tem a manifestação aqui do ex-prefeito de Chapecó, João Rodrigues, que participou da campanha no final de semana. Campanha em Chapecó, oficialmente agora em campanha, o ex-prefeito de Chapecó, candidato ao governo pelo PSD.
4: Saber se realmente eu tenho uma aprovação ou não. Porque qualquer candidato ele tem que estar bem na cidade sede dele. Se ele não vai bem na cidade sede, por que ele tem que ir bem em outras regiões? E mais, é o lugar onde eu tive as grandes oportunidades da minha vida. É uma homenagem à minha cidade e eu tenho certeza absoluta que aqui a gente começa oficialmente com o pé direito. Campanha que já está no segundo turno. E aí começa a nova eleição. Então, pé direito, dia lindo, povo maravilhoso. Já temos uma multidão aqui, então vai ser um negócio bonito demais.
5: Tem sido muitas críticas ao atual governo. Caso ele, o senhor faria até melhor do que o atual governo.
4: Eu não diria que é crítica, é apontamento daquilo que está errado. Por exemplo, eu discordo e com documentos do governo, do número de cirurgias eletivas de 1.500.000. Não é verdade. Não chega a 500 mil. O que, que eu faria melhor? Eu cuido melhor do povo. É o que eu fiz no Chapecó. Cuidar melhor das pessoas. Fazer um governo para o povo, não para um grupo político como o atual governo faz. A preocupação do atual governo é dar satisfação para a bolha política dele. Eu não. Aliás, o meu projeto nem partidário é. É um projeto de vários partidos, do qual a sigla é o que menos importa. E a nossa maior ideologia desse grupo político, que é uma direita conservadora, é cuidar do povo. É isso que nós vamos fazer.
1: Manifestações do ex-prefeito de Chapecó, João Rodrigues. E também aqui nos bastidores tem a palavra do Gelson Merizio, também fazendo críticas ao atual governo de Santa Catarina. Vamos acompanhar.
6: Não gosta do Lula, é problema é dele, não tem nada a ver com isso. Aliás, o Lula não deve gostar dele também, porque ele veio para cá e nunca foi recebido pelo governador. O diretor do DENIT, indicação de Jorginho Melo. Eles, esse grupo, esse governo, construiu o projeto de concessões das rodovias federais e das rodovias estaduais alimentadoras em Santa Catarina. O projeto feito por eles previa 24 bilhões de reais para a duplicação das rodovias federais e também para as estaduais alimentadoras. Em 2022, ganhou a eleição presidencial o presidente Lula. O que faz o governador Jorginho Mello? Retira as rodovias estaduais, projeto que eles incluíram e eles fizeram. Todo o processo que já tinha audiência pública, projeto de viabilidade financeira, cai por terra. Tem que refazer tudo

0: zero as audiências públicas, um novo processo de viabilidade. O Paraná, que na mesma época, em 2019, iniciou o processo junto com o governo federal, o governo do Paraná, continuou de onde parou. Tivesse ganho o presidente Bolsonaro, com certeza o governador de Santa Catarina não teria retirado o projeto daqui.
1: Nós procuramos um governador junto com o governador do Paraná. O governador do Paraná fez um acordo e as estradas já estão sendo construídas. Aqui, a proposta era fazer projeto de 24 bilhões de reais. Ele simplesmente não participou.
0: O Paraná já investiu nesses 3 anos 8 bilhões de reais. Santa Catarina, nenhum real.
2: Críticas fortes aí do Gelson Merizio, candidato ao governo pelo PSB, ao atual governador Jorginho Melo, principalmente por esse distanciamento do atual governador com o atual presidente da República. 6h58, 5 candidatos ao Senado por Santa Catarina nas eleições se encontraram ontem num debate promovido pelo grupo NSC Total, pela CBN Florianópolis e CBN Joinville. Durante cerca de 2 horas, eles apresentaram propostas para as mais diversas áreas e nortearam prioridades. Tiveram presentes os candidatos Afrânio Bopré, do PSOL, Décio Lima, PT, Esperidião Amin, do PP, Jefferson Rocha, do PRD e Antídio Lunelli, do MDB. Conforme prevê a legislação eleitoral, foram convidados para o debate os candidatos de partidos, federações ou coligações com pelo menos 5 representantes no Congresso Nacional. Carlos Bolsonaro e Carol Detone, ambos do PL, decidiram não participar do debate. 6h59.
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2: Sete horas com pontualidade, vamos trazer agora a previsão do tempo para a semana. Bom dia, Ronaldo Coutinho.
6: Bom dia, o dia começa gelado na região, entre 1, 3 graus, 2, 4 graus, alguns pontos mais ou menos. Aonde não tem muito nevoeiro pode ter aparecido geada, e a tarde fica agradável, 18, 20. Amanhã ainda faz frio, pode chegar entre 5, 8, 6, 9 graus, e a tarde passa dos 22, 23. Tempo bom com variação de nuvens. No decorrer da quarta, também pode ficar abaixo de 10 graus e acima dos 24, 25, ameaçando alguma pancada isolada à tarde, podendo falhar. Quanto mais ao norte, mais chance, quanto mais para o Rio Grande, menor chance. Já na quinta e sexta, está indicando chuva e trovada mais à tarde e noite. Fica mais quente, nada assim demais, mas vai sumindo esse frio mais forte. Provavelmente fim de semana tem instabilidade, e continua indicando a entrada de um frio forte no começo de setembro. Da Climatea, Ronaldo Coutinho.
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2: Olha, o governador Jorginho Melo participou ontem da 26ª Festa do Milho e do Colono em Santo Amaro da Imperatriz, na Grande Florianópolis. Jorginho esteve ao lado da comunidade, dos produtores rurais e das famílias que participaram de uma das festas mais tradicionais do município. A passagem pelo município também reforçou o trabalho que o governo do estado vem fazendo em Santo Amaro, diz aqui a matéria do portal upiara.com.br. O governador participando de eventos também no final de semana, e o Jorginho também reuniu apoiadores em diversas regiões do estado, diz aqui uma outra matéria do portal do Upiara. A campanha do governador Jorginho Melo à reeleição tomou as ruas da capital no sábado. Centenas de apoiadores participaram do adesivaço 22 e mostraram a força da campanha Pé no Trabalho e Pé na Tábua. O mesmo movimento aconteceu em municípios de todas as regiões do estado em uma demonstração de apoio à chapa. Tivemos um movimento aqui em Concórdia também reunindo os candidatos a deputado estadual, o Edilson Massocco, e também o candidato a deputado federal, o Closmar Zagonel. No centro da cidade também aconteceu um movimento em prol do governador Jorginho Melo, chapa encabeçada pelo Jorginho e que tem o Adriano Silva como candidato a vice. Olha, uma outra informação importante também do final de semana no campo político: a morte de uma liderança do PDT, sinônimo de PDT e do trabalhismo em Santa Catarina. Manuel Dias morreu no sábado, aos 88 anos. Líder do partido de Leonel Brizola no estado, Maneca foi deputado estadual e ministro do Trabalho, além de participar ativamente do debate político catarinense. Lideranças do PDT lamentaram a morte de Manuel Dias. Deputado estadual e afiliado político, Rodrigo Binotto, do PDT, se manifestou com um texto nas redes sociais em que disse que foi com Manuel que aprendi a fazer política com responsabilidade, ética e compromisso. 7-4.
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2: 7:05 agora. Manhã gelada de segunda. 5 graus a temperatura. Vamos trazer mais destaques do jornalismo policial, dos destaques da segurança pública. Veículo furtado em Ouro é recuperado pela Polícia Militar em Concórdia e foragido da penitenciária de Chapecó é recapturado, Sérgio.
8: Polícia Militar recuperou um veículo furtado e recapturou um homem que estava foragido do sistema prisional na noite do sábado. A ocorrência foi registrada no bairro Nova Brasília, depois que a PM recebeu informações sobre um Volkswagen Voyage furtado no final da tarde na cidade de Ouro. Durante patrulhamento, a equipe do Tático localizou o veículo e deu ordem de parada aos dois ocupantes. Eles não obedeceram e fugiram a pé, passando por muros e terrenos. Após acompanhamento, os dois foram localizados e abordados em área de mata. Durante a identificação, os policiais constataram que um deles era foragido da penitenciária de Chapecó. O outro homem utilizava tornozeleira eletrônica. Um dos suspeitos sofreu escoriações durante a fuga e precisou receber atendimento médico. Os dois foram presos e encaminhados à delegacia da Polícia Civil para procedimentos legais. O Volkswagen Voyage foi recuperado e vai ser devolvido, então, ao proprietário.
2: Agora são 7:06. Mais destaques, hein, Sérgio? Ossada humana é encontrada às margens da BR-153 em Erechim.
8: Exatamente. Uma ossada humana foi encontrada na tarde do sábado, dia 22, às margens da BR-153, na região da Transbrasiliana, em Erechim, no norte do Rio Grande do Sul. O corpo de bombeiros militares foi acionado, realizou os procedimentos iniciais no local. Até o momento, não há informações sobre a identidade da pessoa, nem sobre as circunstâncias da morte. A ocorrência deverá ser investigada pelas autoridades competentes, que devem realizar os procedimentos necessários para tentar identificar a vítima e esclarecer o caso. As novas informações poderão ser divulgadas a qualquer momento, quando avançarem as investigações. Então, a ossada humana é encontrada às margens da BR-153, mas na região de Erechim.
2: Homem é preso com pistola furtada, munições e carregadores em Concórdia, Sérgio.
8: Polícia Militar prendeu um homem na tarde de ontem, por volta das 18 horas, durante uma ocorrência de posse irregular de arma de fogo, receptação e desobediência na rua Albino Suzin, em Concórdia. Segundo a PM, o indivíduo, este homem, estava com a pistola e desobedeceu às ordens de parada dadas pela guarnição. Na sequência, ele entrou em uma residência, sendo necessário o ingresso dos policiais no imóvel para realizar a detenção. Durante a ação, foi apreendida uma pistola calibre 22, dois carregadores e 45 munições do mesmo calibre. Também foram recolhidos um telefone celular, R$304 em dinheiro. Conforme a Polícia Militar, em consulta ao sistema, foi constatado que a arma possuía registro de furto ocorrido em Concórdia no início de 2024. Diante da situação, o homem recebeu voz de prisão pelos crimes de posse irregular de arma de fogo, receptação e desobediência. Ele e os materiais apreendidos foram todos encaminhados para a central de polícia, onde lá foram feitos os procedimentos com relação ao caso. 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
2: Agora são 7 horas e mais 8 minutos, 5 graus, 2 décimos a temperatura. Ainda de eleição, teve debate na Band entre os candidatos a presidente da República. E olha, claro que aí a ausência do Lula, do Flávio e do Zema... comprometeu. As ausências comprometeram o debate da Band, do Estadão e de outros veículos de comunicação. Caiado e Cury criticam a ausência de Lula e Flávio e apresentam propostas para a economia, segurança e Bolsa Família. Portanto, nesse debate dos candidatos da Band, ausências de Lula, de Flávio e também de Zema. Inegavelmente, esvaziou bastante o debate da Band e desse pool de emissoras que organizou esse encontro entre os candidatos à presidência da República ontem à noite. 7 horas e 9 minutos. Bom dia para você na estrada acompanhando Visão Geral. Muito obrigado pela sua audiência. Tem muitas informações até as 8 horas da manhã, hein? Primeiras 15 casas do programa Nosso Lar são entregues às famílias. Ederson Vilas Boas.
9: As primeiras 15 unidades do programa Nosso Lar, construídas na Rua Ladi Ferri, no bairro Flamengo, foram entregues na manhã da última sexta-feira. A administração de Concórdia investiu cerca de 3,7 milhões na construção das unidades, que possuem metragem entre 48 e 64 metros quadrados. As famílias beneficiadas nesta primeira entrega residiam até 2021 em uma área considerada de risco na Rua 29 de Julho. Naquele ano, devido às chuvas e à possibilidade de deslizamento, precisaram deixar suas casas por questões de segurança. Desde então, a prefeitura arcava com o aluguel das residências provisórias. Estiveram presentes no evento os moradores que desde a última sexta-feira estavam liberados para fazer as mudanças e ir morarem nestas residências. O prefeito Fábio Ferri falou sobre a entrega das moradias.
10: Isso mesmo, momento de muita, mas muita alegria para a administração, mas muito mais para esses moradores, que infelizmente nessas 15 famílias, em virtude de um deslizamento numa área de risco, tiveram que sair das suas residências e que hoje, depois de muitos anos, a administração então vem aqui concretizar a volta da esperança, de um sonho, uma vez que eles ficaram por muitos anos no aluguel social, muitas vezes descrentes que teriam as suas casas novamente e hoje estão aqui nesse lugar excelente, casas muito boas, com asfalto saindo na frente da rua aqui que eles vão morar, posto de saúde, inclusive novo, que nós estamos construindo, um posto de saúde de mais de 600 metros quadrados. Então, assim, é um momento de alegria. Conversei aqui com os moradores agora, a gente percebe a emoção deles e é a nossa emoção, porque o que nós queremos é isso, de dar dignidade para o povo de Concórdia. O que nós queremos é que o povo entenda que a administração hoje ela é voltada a pensar no bem-estar das pessoas. Então, não tinha como nós não entregarmos o quanto antes essas casas, nós tentamos acelerar o máximo, tivemos período de muita chuva, mas hoje aqui Deus abençoou novamente, temos sol para fazer a entrega E a partir de hoje eles já vão poder fazer as suas mudanças e começar uma nova etapa da vida deles. Temos pessoas aqui já com idade, que lá onde eles estavam, eles construíram uma história. E essa história, infelizmente, vai ficar lá. Então a gente sabe que quando a gente perde o nosso lar, a nossa identidade, isso é muito ruim. E hoje aqui faz parte também do começo do nosso projeto de habitação social, que Concórdia já não tinha 12 anos e que nós lançamos o programa Nosso Lar, que inclusive a 200 metros daqui nós já teremos outras casas, que é do Casa Catarina, do governo do estado, também mais 8 casas. Então tudo isso vem mostrar o que nós estamos nos preocupando enquanto administração com o povo, todo ele, aquele que é o empresário, empreendedor, e aquele que mais precisa também da assistência da prefeitura.
9: O programa Nosso Lar foi lançado no dia 18 de junho para atender a demanda habitacional de Concórdia. Fábio Ferri falou que um dos projetos previstos ainda é a construção de um conjunto habitacional no bairro Cristal, com 160 apartamentos para famílias que se enquadram no programa Minha Casa Minha Vida.
10: Isso mesmo, 160 apartamentos, que não fica longe daqui, dá acho 400 metros daqui no Campo do Savariz, um lugar como esse maravilhoso, que já está praticamente, já tem a empresa vencedora, inclusive, que está nas últimas análises agora, as últimas análises para nós darmos a ordem de serviço para a empresa começar os 160 apartamentos. Sempre ressaltando que nesses 160 apartamentos a prefeitura vai entrar com o terreno, um terreno de mais de 4 milhões de reais e 35 mil reais de subsídio por apartamento, para a pessoa poder ir lá na Caixa Econômica, financiar aproximadamente 180, 190 mil reais, pagando uma parcela de mil e pouquinho do que é deles. São apartamentos que vão ter uma infraestrutura maravilhosa para convívio das pessoas, é um lugar magnífico, a 10, 12 minutos do centro da cidade. Então a gente está fazendo não somente habitação popular, mas habitação em lugares adequados para as pessoas terem qualidade de vida para viver.
9: O município vai conceder subsídio de até 35 mil reais por unidade, podendo chegar a 5,6 milhões de reais em investimentos, além do abatimento do valor da aquisição do terreno. 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
2: 7h14, boa manhã para você, boa semana. Daqui a pouco o prefeito Fábio Ferri vai falar sobre a finalização do processo licitatório para a segunda barragem de contenção, Olha, um processo que andou rápido a partir do momento em que os recursos foram liberados. Realmente, a prefeitura teve muita agilidade nesse contexto, viabilizando de uma forma bastante ágil, essa questão da segunda barragem do processo licitatório. Daqui a pouco tem informações para você aqui no Visão Geral, uma entrevista com o prefeito Fábio Ferri. 7h14, um bom dia para você que está indo para o trabalho agora, está acompanhando o Visão Geral. 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
20: 7:18.
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1: 7h22, de volta em 5 graus a temperatura. Vamos agora trazer o prefeito Fábio Ferri falando sobre o processo licitatório finalizado em relação à segunda barragem de contenção. Acompanhe.
2: Iniciamos a segunda-feira com mais uma grande notícia de investimentos no nosso município de Concórdia. Finalizamos o processo licitatório para a construção da segunda barragem de contenções de enchentes no nosso município. A empresa vencedora é do estado de Minas Gerais e ofertou um lance de R$ 8,50 mil. Nós sabemos que somos cortados pelo Rio dos Queimados e quando temos uma grande precipitação de chuva, esse rio acaba transbordando e afetando residências, em especial o comércio do centro da cidade. Por isso estamos todos os dias equipando cada vez mais a Defesa Civil para que, se tivermos que enfrentar dias difíceis no nosso município, possamos dar uma resposta o mais adequada possível e a mais rápida possível para a nossa população.
1: É uma informação importante, hein, sobre a segunda barragem, Concórdia, que sofre de forma invariável com essas questões de alagamentos. Certamente a segunda barragem não é uma solução por completo, mas é mais uma medida que pode dar um alento, pode de alguma forma atenuar esses riscos de alagamentos ou minimizar os impactos dos efeitos das chuvas fortes aqui na região, principalmente agora com essa previsão da intensidade mais forte do fenômeno El Niño. 7h24, 7 horas com mais 24 minutos. Vamos juntos até as 8 horas da manhã com um show de informações para você. E claro, você pode interagir com a gente no 3030-9370, nosso WhatsApp, a nossa comunicação direta com você. Vamos trazer mais informações? Presidente Castelo Branco é destaque na educação básica. Os detalhes agora com Lucas Williger.
4: Estamos recebendo aqui nos estúdios da Rádio Rural e Rádio 96 a coordenadora de educação de Presidente Castelo Branco, Lucimara, que vai comentar um pouco para a gente do cenário da educação no município, que vem indo muito bem também em relação às notas do IDEB, né? A gente já pode começar por isso, Lucimara, que o Castelo Branco se manteve em uma média muito alta, né?
5: Bom dia, muito obrigada pela oportunidade. Sim. A avaliação do IDEB, o município, a rede municipal de ensino, ela tem que ser mantida, né? A primeira avaliação foi no ano de 2017 e a última avaliação, né, de 2025, as turmas se mantiveram, né? Na perspectiva, né, acima da média, né, entre 7.2, 7.6, 7.1, que é uma média que representa, né, a qualidade do trabalho.
4: É, e outra coisa que a gente pode comentar também, de um indicador bem relevante, é de alfabetização. Você tinha comentado comigo anteriormente que houve um salto bem significativo na alfabetização no município.
5: Sim, sim. Em 2023, nós estávamos com uma porcentagem de 47% das crianças alfabetizadas. E no ano de 2025, então, passamos a 89%. Isso representa, então, que, de fato, né, o processo de alfabetização, as crianças estão garantindo, né?
4: Houve uma mudança de alguma metodologia para, em tão pouco tempo, vocês praticamente dobrarem o nível de alfabetização?
5: Sim, com certeza. E um deles é o nosso grupo de estudo. A gente tem que ser dedicado com o nosso grupo de estudos, professores da educação básica, passando a ser pesquisadores. Esse movimento de pesquisa, de estudo e de análise, teoria e prática cotidiana, inclusive com publicações, estamos já na quinta obra que está sendo lançada, justamente nessa perspectiva, né, do ensino-aprendizagem.
4: É de uma análise da educação básica, né, que ela é muito importante, como se diz, é a base de toda a estrutura da educação que vai levar para o ensino superior também, né, essa bagagem, e os professores eles estão se capacitando através desse grupo de estudo.
5: Isso é um programa de formação do município em tempo de serviço, que chamamos de formação continuada, formação no trabalho. Uhum. E esse movimento, então, faz com que a gente reflita sobre a prática. E esse movimento vai acontecendo e a gente consegue, então, introduzir novas dinâmicas, novas experiências e ampliar o trabalho.
4: E isso refletido no trabalho com as crianças também, não para no professor, não é para transmitido para os alunos, né?
5: Isso mesmo. Isso mesmo.
4: É, outro número interessante é a questão do VAR, né? Que, para quem não conhece, é uma avaliação de outros conceitos da educação. Poderia explicar um pouco para o nosso ouvinte, né? O que representa esse indicador e como o Presidente Castelo Branco é uma das poucas cidades que recebeu esse selo, né? Podemos dizer assim.
5: Isso mesmo, né? Nós recebemos um valor, então é o valor aluno-ano pelos resultados e são 7 condicionalidades que o Ministério, então, analisa, né? A gestão democrática, que é, então, a escolha do diretor por mérito e desempenho. Nós já estamos na segunda gestão, uhum, entrando agora, né, na eleição para a segunda gestão.
4: Uma escolha técnica, né?
5: Isso mesmo. Uhum. Participação, então, nas avaliações do SAEB. A redução da desigualdade. Então, também, né, essa questão da aprendizagem, os dados têm demonstrado, como na alfabetização, que todos, nenhuma criança está ficando de fora desse processo. A gente consegue demonstrar, né? O ICMS Educação, o nosso currículo alinhado à BNCC e o avanço no atendimento, desde a creche, né, na pré-escola e educação em tempo integral, que então a consequência disso é o avanço na aprendizagem.
4: E hoje em Castelo Branco não tem nenhuma criança fora da creche que deseje estar na creche, né?
5: Estamos conseguindo atender toda a demanda, a procura dos pais, das famílias, né, que têm esse interesse. Não temos lista de espera no momento. Estamos conseguindo atender, inclusive, especialmente uma creche no campo.
4: Olha.
5: Nós temos um projeto muito lindo, já reconhecido pelo Ministério da Educação. Já estivemos com esse projeto, com essa escola, na Universidade Federal em Minas Gerais, no ano passado, em Belo Horizonte. E nesse ano, então, na Rede de Trocas, em Carazinho. Então, também com a
4: creche. Um projeto criado em Castelo Branco?
5: Criado.
4: Olha, e já estão exportando para outras cidades.
5: Estamos sim compartilhando essas experiências, uhum, recebendo visitas de outros municípios com desejo de conhecer esse projeto da creche no campo, que atende a demanda do campo como na cidade.
4: Muito obrigado, orientadora, por mostrar aí o cenário da educação, que está bem interessante em Castelo Branco, né? A gente vê quando vem gente de fora visitar, é porque o trabalho está sendo bom e pode ser copiado e multiplicado, né? E a Rádio Rural sempre está de portas abertas para receber vocês.
5: Estaremos agora na segunda-feira no município de Arabutã, compartilhando nosso trabalho na área da educação infantil. Na terça-feira estaremos aqui em Concórdia, também com os professores da rede municipal. E na sexta-feira estaremos em Piratuba.
4: Olha,
5: então, são eventos nesse movimento, né, da educação infantil, compartilhando essas experiências pedagógicas com a creche, com a pré-escola.
4: Muito obrigado.
1: Agora são 7:30, 5 graus, 2 décimos a temperatura. Um ótimo dia para você que está acompanhando o nosso jornalismo aí na sua casa, você que está se preparando para mais uma semana de atividades profissionais, hein? 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
1: 7 horas e 33, já estamos de volta aqui na manhã desta segunda-feira com muito mais informações para você, com muito mais destaques com a nossa equipe de jornalismo. Como dissemos, né, começamos uma semana com frio, 5 graus, 2 décimos a temperatura e, de acordo com o Ronaldo Coutinho, vem mais frio por aí, vem mais temperaturas baixas por aí, hein? Vamos trazer mais informações. Homem fica gravemente ferido após acidente com trator em Sede Brum, hein, Serginho?
15: O homem ficou ferido após sofrer um acidente de um trator ou com um trator na tarde desse domingo na comunidade de Sede Brum, no interior aqui do município de Concórdia. Segundo as informações iniciais, o homem ele conduziu o trator quando teria perdido o controle da direção. Na sequência, o veículo saiu da estrada e caiu em uma sanga às margens da estrada geral. Equipes do Corpo de Bombeiros Voluntários de Concórdia e do Serviço de Atendimento Médico Móvel de Urgência, o SAMU, foram acionados para atender a ocorrência. Conforme as informações preliminares, socorristas realizaram, portanto, a reanimação da vítima, que estava em estado grave. Segundo eles, o rapaz de 26 anos de idade foi conduzido às pressas ao Hospital São Francisco de Concórdia. A ocorrência chamou bastante a atenção pela gravidade do acidente e mobilizou equipes do Corpo de Bombeiros e também a equipe do SAMU neste acidente ocorrido na tarde de ontem no interior do município de Concórdia, mais precisamente na comunidade de Sede Brum, interior aqui do município. Com informações, repórter Serginho Prima. 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
1: Muito bem, Sérgio, 7 horas e mais 35 minutos. Lembrando que hoje tem uma palestra, um encontro com o presidente da Copérdia, o Vanduir Martini, promovido pela Associação Empresarial de Concórdia, mais um momento para ouvir lideranças locais. E claro que o Vanduir Martini é uma das lideranças expressivas da comunidade local, regional e do cooperativismo catarinense. A Copérdia, que é uma cooperativa tão expressiva, tão robusta, né, e que atua nos três estados do Sul, em Goiás, no Mato Grosso do Sul, e o Vanduir Martini tem a oportunidade de presidir essa grande cooperativa. Então vai ser um momento muito importante hoje para compartilhamento de conhecimentos, de ideias, de projetos, de ações que visam o nosso desenvolvimento hoje a partir das 19 horas e 30 minutos. 7 horas e mais 36, vereadores de Concórdia solicitam manutenção urgente da da 355, no Distrito de Planalto. Mais detalhes aí, Ederson Vilas Boas.
16: A Câmara de Vereadores de Concórdia aprovou uma moção de apelo ao governo de Santa Catarina para que sejam adotadas com urgência providências para manutenção e recuperação da SC-355, especialmente no trecho localizado no Distrito de Planalto. A proposição foi apresentada pelo vereador Edevandro da Rocha, juntamente com os demais vereadores que subscreveram a moção, e direcionada ao secretário de Estado de Infraestrutura e Mobilidade, Ricardo Grando. De acordo com a moção, o trecho da rodovia apresenta atualmente número os buracos e pontos de deterioração do pavimento, uma situação que compromete as condições de trafegabilidade e aumenta os riscos para motoristas, motociclistas e demais usuários da via, que são muitos durante todos os dias. A SC-355 é considerada uma importante ligação para Concórdia e região e é utilizada diariamente para deslocamento da população, transporte de mercadorias e ainda escoamento da produção. Conforme a proposição, as condições atuais da pista fazem com que os motoristas precisem realizar desvios para evitar os buracos, o que pode aumentar o risco de acidentes.
17: Chegou ao meu gabinete, né, essa demanda em relação aí ao distrito aí de Planalto, excepcional, né, que fica ali da madeireira do Fabiano até na frente do colégio, onde tem uns buracos, né, grandes, aí, mas acredito que logo aí na SC-355, mais especificamente, eu sempre digo aqui nessa tribuna e falo, que sempre chega para nós alguma demanda para os vereadores e a gente procura conversar junto com as secretarias. E parabenizo aqui o Executivo, porque toda a secretaria tem atendido, mas também não posso deixar de agradecer aqui. Esses dias eu cobrei em relação ao secretário João Reit, do transporte, onde eu fiz uma cobrança e logo após também fizeram a manutenção lá. Então, estou vindo aqui na tribuna publicamente para dizer e agradecer pelo trabalho que foi feito lá na propriedade, então, do Colucci, juntamente com a propriedade do Parisi. Então, fica aqui, então, o meu registro e dizer que as demandas aqui chegam para nós, vereadores, a gente sempre vai, né, cobrar e tentar executar junto com o Poder Executivo para qualidade de vida melhor da nossa população.
16: Os vereadores destacam que, além dos riscos à segurança, a existência de buracos pode provocar danos aos veículos, incluindo pneus, rodas, suspensão e outros componentes. A manutenção preventiva e corretiva da rodovia, conforme destacado nesta moção, também pode evitar o agravamento da deterioração do pavimento e reduzir futuros custos de recuperação. Mais informações no nosso portal radiorural.com.br.
1: 7h39, daqui a pouco tem informações do esporte, tem o comentário de Herter Antunes, muito mais pra você, hein? 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
20: 7h41.
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1: Está aqui no portal NSC, minutos antes do primeiro debate presencial de 2026, Augusto Cury, do Avante, anunciou que voltou atrás com sua decisão de não participar do encontro, que estava previsto para ontem às 20 horas. A mudança, segundo ele, foi em respeito à emissora Band, que realizou o debate. Horas antes, o candidato, havia informado que não iria participar do encontro durante a live na porta da TV Bandeirantes ontem. Não vou participar do debate, não concordo com o Lula da Silva e com o Flávio Bolsonaro, estou protestando. Principais atores que deveriam participar não estão aqui. Mas depois, Augusto Cury reconsiderou e acabou participando. E foi uma participação importante, expressiva, dentro do debate da Band. Augusto Cury, que é uma das novidades nessa eleição presidencial. 7h43.
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1: 7h44, Ederson Vilas Boas, a respeito da matéria que nós reproduzimos agora há pouco, né? Sobre buracos, né? C355, tem informações, Vilas Boas?
26: Tem informações, Paulo. Mais uma vez, bom dia aí para todos os ouvintes. E é importante sempre a gente trazer também a informação. A gente fez esse destaque aí é da Câmara de Vereadores, e a gente sempre faz esse tipo de destaque porque a gente quer ver as rodovias tranquilas. Claro. Vou dar um exemplo. Ontem eu fui a Chapecó, transmiti o jogo da Chapecó em São Paulo. Rapaz, o que fizeram próximo à Geonex não se faz. O pessoal colocou brita na pista. Então você imagina, para quem vem à noite, que daqui a pouco não tem tanta visibilidade, se você entra chutado em uma curva, né? Claro que você tem que ter a responsabilidade e o cuidado. Mas você pega aquelas britas na curva, colocaram britas na curva.
1: Ah, desliza, né?
26: Se desliza. Uhum. E assim, não só à noite, como também durante o dia. Perfeito. E nessa questão da 355, a gente falou que tinha os buracos lá, o pessoal já me passou a informação agora que eles foram fechados aí nas últimas horas. Então, ainda bem, e faz parte de todo o processo, né? Os vereadores fazem os pedidos, e isso é tranquilo, isso é legal. Uhum. E aí, claro, que nesse caso aí eles foram atendidos já brevemente, então os buracos lá estão fechados. Mas eu chamo muita atenção das pessoas que estão transitando e vão para 283, vão para Chapecó, região de Seara. Um pouco antes da Geonex, já tem bastante brita no asfalto, e depois também em alguns outros pontos tem bastante brita no asfalto. O pessoal colocou nas curvas, né, para fechar alguns buracos, coisa que eu acho que não deveria ser feito, porque você leva muito risco aos motoristas. Quem anda de moto, principalmente, porque fica instável a pista. Mas, enfim, as pessoas estão indo para 283 aí em direção à Seara. Tomem muito cuidado, Paulo.
1: Muito bem. Boa informação, orientação do trânsito. Ederson Vilas Boas, 7h46, temperatura 5 graus.
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1: Vamos trazer as dicas, então. A Simone está com a gente. Bom dia, Simone.
3: Bom dia. O Ministério da Previdência Social ampliou a lista de doenças e condições que dão direito ao auxílio por incapacidade temporária, o antigo auxílio-doença, e sem as exigências de carência mínima de 12 contribuições mensais à Previdência. Por exemplo, a gestante de alto risco, as pessoas que possuem câncer maligno, transtorno mental grave como esquizofrenia, depressão grave, transtorno bipolar grave, hanseníase, paralisia irreversível, cardiopatia grave, espondilite anquilosante, esclerose múltipla, AVC, entre outros. Ao solicitar o benefício pelo Meu INSS, o segurado deve enviar documentos que comprovem a capacidade, como atestados e laudos legíveis, códigos da doença e assinatura do profissional. A perícia pode conceder o auxílio temporário ou a aposentadoria por incapacidade permanente.
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20: 7h47, destaques do Grêmio com Jason Lisboa.
4: Mais uma derrota fora de casa, o Grêmio não consegue vencer pelo Campeonato Brasileiro, já são 12 jogos sem nenhuma vitória, o Grêmio próximo ainda da zona de rebaixamento do Campeonato Brasileiro. No jogo de ontem, muitas reclamações, principalmente com relação à arbitragem. Paulo Pelaipe, executivo de futebol do Grêmio, diz que vai reclamar, o Grêmio oficialmente vai reclamar junto à CBF com relação a Felipe Fernandes de Lima e o gol anulado do Grêmio durante a partida onde o árbitro acaba apitando e anulando qualquer possibilidade de revisão por parte do VAR. Com relação a críticas, Luiz Castro se mostrou de fato muito incomodado, principalmente com uma crítica mais exaltada que ele recebeu até mesmo antes do jogo, e claro, trabalha a partir desta segunda-feira algumas mudanças que poderão acontecer. Gustavo Martins pode voltar à zaga, Carlos Vinícius foi reserva ontem, mas também deve voltar na vaga de Bright White. Pavon e TT disputam um lugar no ataque, a tendência de que o argentino seja também titular no Grenal da próxima quinta-feira. São as informações do Grêmio com Jason Lisboa.
20: Faltando 12 minutos para as 8 horas da manhã, destaques do Internacional com Lucas Katsurayama.
6: Inter se apresenta nesta segunda-feira depois de um domingo de folga e inicia a preparação para o primeiro clássico Grenal da Copa do Brasil. O técnico Paulo Pezzolano, depois do empate sem gols com o Atlético Mineiro na noite de sábado, falou que a responsabilidade é sua e projeta aproveitar mais, tirar mais dos atletas, portanto podemos projetar uma possibilidade de alteração na equipe. O goleiro Matheus Cunha não foi substituído pelo protocolo de concussão, portanto, se estiver bem, estará em campo na quinta-feira. Matheus Bahia, que cumpriu suspensão no Campeonato Brasileiro, também fica à disposição agora na Copa do Brasil. E uma possível estreia de Sanabria no comando de ataque. Com o Inter, Lucas Katsurayama.
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1: Tem opinião no nosso jornalismo esportivo. Bom dia, Herter.
7: Bom dia, Paulo. Bom dia, amigos do Visão Geral. Tivemos jogos pelo Campeonato Brasileiro, final de semana. No sábado, o Internacional ficou no 0-0 com o Atlético Mineiro, em casa. Empatar com o Galo, pelos grandes investimentos que o time mineiro tem, não é nem o resultado de todo ruim. Porém, pela circunstância e pela necessidade do Colorado no campeonato, o resultado foi considerado péssimo e contou com a sorte ainda de acontecer um empate entre Santos e Mirassol. Caso tivesse um vencedor nesse confronto, hoje o Internacional estaria na zona do rebaixamento. Foram dois jogos em sequência em casa, diante do Remo e diante do Atlético Mineiro, e apenas dois pontos conquistados. Está a um de entrar no Z4. Ontem a Chapecoense voltou a vencer depois de 21 jogos de jejum. Depois de um longo e tenebroso inverno, a Chape bateu o São Paulo por 1-0, foi a 14 pontos, dando um fio de esperança para o torcedor. Um jogo pegado, corrido, de poucas oportunidades, mas uma Chapecoense competitiva e o São Paulo passivo, morno, sem atitude, foi vaiado ao final da partida. O Grêmio perdeu de novo, fora de casa, desta vez para o Bragantino por 1-0, mas com requinte de crueldade. O time foi mal nos primeiros 25 minutos, depois equilibrou a partida, fez um segundo tempo aceitável, tudo caminhava para um 0-0. Na reta final teve um gol legítimo anulado. O único ser vivo do mundo e que estava no estádio que viu falta no lance foi o assoprador. Prejuízo gigantesco para o Grêmio. Mas quando o time é fraco, está em má fase, tudo conspira contra. Até o assoprador. Deixou de vencer o jogo ali e no último lance, num descuido, numa falta de foco, de atenção, aos 50 minutos, tomou o gol de cabeça na cobrança de um escanteio do Bragantino. Inaceitável. Então, atuação ruim, outra vez, técnico escalando mal, árbitro errando contra e um gol no último lance. É para acabar. Dois jogos fora, duas derrotas, está com 25 pontos e, a exemplo do Internacional, apenas um ponto de entrar na zona do rebaixamento. Que fase, aliás, que fase dos gaúchos. 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Boa segunda-feira, até amanhã.
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1: Vamos trazer as últimas notícias, 8 minutos.

0: Depois, ela recebeu ligação do marido que informou ter sido vítima de um roubo. A ligação foi interrompida logo em seguida. A informação indicava que o homem e o veículo estariam nas proximidades do Trevo de Rincão, na divisa entre Santa Catarina e o Paraná. Guarnições da Polícia Militar de diversas cidades foram mobilizadas e as informações também foram repassadas à Polícia Militar do Paraná e à Polícia Rodoviária Federal. Na tarde do sábado, a vítima e o veículo foram localizados pela Polícia Militar do Paraná em um posto de combustível no município de Palmas. O homem foi encontrado em segurança. Circunstâncias do roubo foram registradas pela Polícia Militar e o caso deverá ser melhor apurado. Com informações, repórter Serginho Prima.
1: Obrigado, Sérgio. 6 agora, faltando para as 8, hora da previsão do tempo.
2: O dia segue gelado aí na região. Hoje está amanhecendo frio, então vamos ter aí temperaturas baixas. Onde não tem muito nevoeiro, pode até aparecer uma geadinha na região. Mínimas aí de 1 a 3, 2 a 4. E à tarde dá uma esquentada e pode chegar aí perto dos 18, 20 graus. Tempo bom com o predomínio do sol. Foi muito frio no domingo. Deu quase 8 negativo e hoje também aqui na Serra. Bem gelado. Da Climatera, Ronaldo Coutinho.
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1: Faltando 6 para as 8, hora de mais opinião para você que acompanha o jornalismo da Rural. Bom dia, Alexandre.
4: Bom dia. Agora é mais do que oficial. O juiz americano agora está informando que não houve um erro, não houve um engano no registro falso de entrada de Felipe Martins nos Estados Unidos. Não foi engano, foi fraude. O juiz, que trabalha muito contra a corrupção dentro do governo, então ele acha que alguém foi corrompido para fazer isso. E o juiz disse mais, que ele vai investigar para saber quem foi que fez e quem mandou fazer. O gravíssimo é que foi nessa falsidade que o ministro da Suprema Corte do Brasil, Alexandre de Moraes, se baseou para prender preventivamente o Felipe Martins. O juiz do Distrito Central da Flórida disse: é falso e prejudicou uma pessoa de forma considerável. Agora o governo reconhece a falsidade e a gravidade disso. Martins foi preso por isso e tem o direito de saber como isso aconteceu e quem deu causa a isso. O advogado de Martins diz que essa verdade aparece graças ao jornalismo corajoso e independente. Tornou possível que o mal fosse cortado. Quem é o jornalismo corajoso e independente? Certamente vocês não viram. Talvez se vocês acompanham nos lugares errados, nunca viram, né? Mas eu vi na Gazeta do Povo, eu vi na Oeste, eu vi em alguns órgãos aqui, inclusive nos quais eu estou presente, mas em outros não. Que vergonha, né? O nome do juiz é Gregory Presnell. Ele foi nomeado lá pelo Clinton, Bill Clinton, democrata. Não tem nada a ver com Trump. Houve um registro falso. Se for interesse do governo dos Estados Unidos para prejudicar alguém, porque se é um oficial do governo americano, vão atrás. Isso é gravíssimo. É segurança nacional para os Estados Unidos. Quem fez essa entrada e onde quer que resida será responsabilizado, mesmo que resida no Brasil. Ele foi preso em fevereiro de 2024. Interessante que a inserção foi em maio de 2024 e foi à noite. Foi uma inserção à meia-noite, outras 10 da noite, né, de alguém que estava lá dedilhando o teclado do computador. 20 nomes estão sendo investigados. É uma questão de segurança nacional dos Estados Unidos, mas eu me pergunto, peraí, isso é uma questão muito séria para a Procuradoria-Geral da República aqui, para o Paulo Bonet, porque o ministro do Supremo foi enganado por isso. Quem enganou o ministro do Supremo? Isso é gravíssimo. Tem que investigar, sim. Ele cometeu um erro crasso, baseado numa prova falsa ou num indício falso. Não foi nem prova. Embora tenha recebido, embora o ônus da prova tenha ficado com Felipe Martins, que ele demonstrou que estava no Brasil, que foi daqui para Curitiba, de Curitiba para Ponta Grossa, mostrou registros do Uber que ele usou, etc., a passagem de avião, não adiantou nada. Bom, queria fazer uma outra uma outra observação antes de a gente terminar.

0: Gente, vocês viram que os irmãos Batista, Wesley e Joesley, compraram a Avibraz? Pelo que eu vi, eu fui ver o preço, porque a Avibraz estava em recuperação judicial. A JIF aportou 300 milhões e assumiu 100%. Eu não sei se foi esse o preço, não sei. Mas a notícia que eu estou vendo é que assumiu 100% da Avibraz, que é uma indústria bélica, né? Que produz principalmente artilharia antiaérea e terra-terra por mísseis e foguetes, né? Tem condições de. E 300 milhões só. Que coincidência, né? O ministro Toffoli perdoou um compromisso de delação premiada dos irmãos Batista, porque um deles foi preso, mas fez a delação, mas ficou de pagar multa de 10 bilhões e 300 milhões. Será que foi só o troquinho depois da vírgula que estava sobrando para comprar a Avibraz? De Brasília, Alexandre Garcia.
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2: 7h59, vamos finalizando o Visão Geral dessa segunda-feira, hoje, dia 24 de agosto. Bom dia, César.
3: Bom dia, meu caro PG. Bom dia, grandão.
4: Muito bom dia, Rádio Ouvintes. Boa semana.
3: Bom dia, Rádio Ouvintes. Bom dia, amigos e amigas. Alguns costumes, alguns hábitos que deixamos para trás, simplesmente desapareceram sem ninguém fazer cerimônia. Alguns hábitos que vão ficando e sem ao menos se despedirem. Veja aí em qual deles você votaria, meu caro grandão, meu caro PG, hein? Deixar o sapato, vamos ver aqui, ó. Esse aqui, tudo bem, né? Colocar roupa branca para quarar no sol depois de ensaboada. Muitas mulheres, quem sabe, ainda fazem isso. Muitas já abandonaram. Usar sabão em pedra para lavar a roupa até esfregar a gola da camisa. Colocar água na geladeira em garrafa de vidro e esperar horas para que a água possa gelar. Guardar sacos plásticos dobradinhos dentro um do outro para reutilizar. Isso ainda lá em casa ainda fazem, né? Reaproveitar potes de margarina, essa também lá em casa ainda fazem. Potes de margarina para guardar um feijão, uma carninha, um arroz que sobrou. Ter uma gaveta cheia de barbantes, porque um dia vai precisar. Guardar papel de presente cuidadosamente para reutilizá-lo. Ah, quando for dar o presente para alguém, eu tenho o pacote já. Você faz isso, PG?
2: Claro, claro, claro. É. Sem dúvida.
3: Usar pano de prato como proteção para o pão na mesa. Ter uma toalha cobrindo o televisor quando ela não estava ligada. Meus pais, avós faziam isso antigamente, PG. Colocavam uma toalha na TV, cobrindo a TV quando ela não estava ligada ou não?
2: Dessa eu não me lembro, não.
3: Ô, rapaz. Agora, essa é tradicional, viu? É. Tradicional demais essa aqui. Cobrir o televisor com um pano quando ele não estava ligado. E quando vai lá ligar, daí tirar o pano
2: de sentido, cima, né?
3: Do televisor.
2: Tem sentido.
3: Sentar na calçada no final de tarde para tomar um chimarrão, para conversar. Pessoas vão perdendo o hábito. Ir à venda, ir ao mercadinho. Bota na caderneta que eu pago no final do mês. Isso aí também já está meio esquecido já, né? Agora essa aqui eu acho que é uma das campeãs, viu? Pedir açúcar, sal, fermento. Pedir 3 ovos emprestados, pedir erva mate na casa do vizinho ou da vizinha.
2: Ainda faço.
3: Tu ainda faz?
2: Mas claro, claro. De vez em quando eu vou lá na dona Inês, que é minha vizinha, faltou alguma coisa, faltou tomate, né, pra fazer o molho.
3: Dois tomates, dona Inês.
2: Ah, vou lá.
3: Tu ainda vai.
2: Até hoje não paguei, né? Esse é o problema.
3: Tá faltando uma cebola. Depois
2: tá faltando uma cebola, tá faltando um pouquinho de arroz.
3: Sempre esquece, né?
2: Eu esqueço de pagar. Esse é o problema, né? É um problema grave.
3: Essa é uma das mais tradicionais, viu? Pedir sal, pedir... Tu, grandão, tem vizinho lá ou não? Um pouco, meio distante. Não faz isso, grandão?
4: Não.
3: Não?
4: Não.
3: Olha, esperar o programa de rádio de novela começar, tá? Gravar música, essa era uma das campeãs também, ó, que foi embora e apagou, essa apagou, viu? Gravar música do rádio em fita cassete.
2: E era legal, né?
3: E torcer para o locutor não falar no meio.
2: Opa, opa.
3: Aí nós falava assim, 3, 2, 1, E entrava a música. Larga aí uma do Amado Batista, aquela tal secretária que eu quero gravar. Aí o locutor falava 3, 2, 1. Quando falava 1, a pessoa apertava a gravação. E nós esperava terminar a música certinho, não podia entrar no meio, nada, porque a pessoa queria gravar.
2: Na fita cassete.
3: Na fita cassete. Rebobinar fita com caneta Bic para economizar pilha. Tudo rebobinadinho.
2: Sim,
3: né?
2: Sim.
3: Quer dizer, são hábitos, são costumes que vão indo embora, que vão desaparecendo sem se despedir. Escrever um bilhetinho à mão e deixar embaixo da porta do vizinho, de alguém comunicado.
2: Também.
3: Deixar um bilhetinho embaixo da porta, hoje não existe mais, né? Todo mundo vai atrás do zap-zap do vizinho, se não tiver, ou de alguém. Fazer telefone sem fio com um barbante, duas latinhas, dois copinhos de iogurte. Colocar moeda no congelador para testar se a geladeira tinha descongelado durante uma falta de luz. Fazer caderno de receitas. Essa aqui, toda dona de casa tinha o seu caderno de receitas escrito à mão. Muitas vezes com a letra da mãe ou da avó, o caderninho estava lá, cheinho de receitas, hein, PG?
2: Sim, essa é tradicional, né?
3: Ivete Fernandes está aí na live, a Maria Savari está na live, a Val Clement também está na live, né? Guardar semente de um ano para o outro para plantar, uma semente de melancia, uma semente de... Né? Se guardava, hoje em dia ainda poucas pessoas têm o costume... Ter um calendário de papel de parede cheio de anotações. Lá anotadinho, na parede, pendurado lá o calendário. Né? Marcar compromissos na folhinha do calendário. Se ia falar de dia 25 de agosto, eu tenho tal compromisso.
2: Fazia um xizinho lá, né? E relembrava.
3: Marcava lá e tal. Então era o calendário cheio de anotações. Hoje, calendário na parede já praticamente não se vê mais, né? Marcar compromissos, então, na folhinha... Usar agenda telefônica de papel com números riscados. Aquela agendinha, ninguém se entendia, né? Tinha mil e um telefone ali, tudo rabiscado, tudo uns números tortos, né? Na agendinha telefônica. Esperar o fotógrafo revelar o filme para descobrir como ficaram as fotos. Bah, essa aqui saiu com o olho fechado, essa aqui não saiu... saiu muito sério. Guardar fotografias em caixa de sapato. Você guardou, PG?
2: Também, claro, claro.
3: Escrever no verso da foto, fulano, verão 1987, Itapema. Colocar plástico transparente sobre o sofá, essa é tradicional também, né? Sofazinho novo, o pessoal pegava um plástico, um lençol, sempre em cima do sofá para não sujar, para não estragar o sofá, né?
2: E tem aquela do bombril também, né? Na antena da TV ou do rádio, né, César?
3: É. Costumes que foram indo embora, ó. Passar cera no chão, PG, e depois puxar brilho com a enceradeira, aquele esfregão que chamava, né?
2: Não, era o esfregão, né? Era esfregão. Era com o pé mesmo, com a mão, né?
3: É.
2: Isso eu me lembro bem. Eu fazia isso em casa.
3: Qual é a mais tradicional aí, Grandão? Não. Nenhuma da tua época, Grandão? Grandão veio de uma época que não existiam essas coisas. E você, Lazarim? Qual é a mais tradicional aí? Essa de cobrir o sofá com plástico para não estragar e...
4: Essa sim, do sofá.
3: Ou aquela de cobrir o televisor com uma toalha, só quando vai ligada e tirava a toalha do televisor.
5: Não, a do pão.
3: A do pão?
5: A do pão.
3: De cobrir o pão com a...
2: Isso, essa aí é...
5: Essa aí é tradicional. E uma que tu não falou, César, que é tirar a carne para salmoura, né? Tirar a carne do churrasco e fazer salmoura.
3: Ah, mas o pessoal tira. Nós fizemos isso ainda.
5: Sim, muito. Lá em casa também.
3: No final de semana, a gente faz uma salmourinha.
5: É, essa é tradicional, né?
3: É, no interior o pessoal faz muito. Depois que veio o sal grosso, diminuiu bastante.
5: Isso.
3: Né? Mas ainda, o meu avô fazia sempre também essa aí de tirar no sábado a carne.
5: Deixar
3: fazia
5: descongelar.
3: Uma salmoura, um pouco de alho, um pouco de cebola, o que tivesse ali, colocava, né?
5: Um limãozinho.
3: É, um limãozinho. E fazia uma salmoura pra carne.
2: Eu me lembro bem dos bolinhos de chuva, né? Isso aí é inesquecível quando a mãe fazia. Ia fazer o pão, né, César? E aí o que sobrava da massa ali fazia os bolinhos de chuva para receber as visitas, com um chimarrãozinho, com um cafezinho.
3: É. O Hernani, né? E a Chica aí, colocar alguém em cima do pano de puxar, César Luiz, para ilustrar a casa, e puxar em cima do pano. A Zélia Guaripuna, bom dia, César Luiz. É, tudo isso acontecia, tá aí a Zélia comentando também, vamos ver quem mais na live aqui. O Pedro Urbano, também um abraço. Maria Savari, Salete Rodrigues Bortolini, também aí na live. A Zenaide Titon, Um abraço a todos vocês e estamos começando então mais um dia, meu caro PG.
2: Que legal relembrar isso, viu, César? E é bem da nossa infância, né? E até alguns costumes prevalecem nos dias de hoje, né?
3: Uhum.

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0: alô, alô, alô, bom dia, bom dia, bom dia. Vamos dar bom dia ao pessoal que tá ligado com a gente. Oi, Laide Lukman, Inês Sordi, tudo bem aí, dona Inês Sordi? Bom dia, tudo certo? Vamos ver quem mais aqui, a Lely, tudo bem, Lely? Bom dia, dona Lely, bom dia, Margarete, bom dia, Mário Mendonça. Vai um alô pra Noemi Neótia, obrigado pela companhia e pela audiência também, né? A Maria Sarpelon, a Salete Ladic na companhia do programa. Bom dia, bom dia. Quem mais está comigo aqui? Claudimari. Bom dia. Nadir Schulten. Bom dia, Chica. Fala, dona Chica.
1: Bom dia, César. Claudimari. Bom. Misericórdia, ah. Faço isso até hoje.
0: É?
1: Tem uma sacolinha aí com uns, uns fiozinhos aí de coisas para guardar, para amarrar. Tem o pote de margarina guardado. Eita vida.
0: É, copo de massa de tomate.
1: Né, bom dia, boa semana.
0: Copo de massa de tomate, latinha de azeite. E pega ainda emprestado a vizinha.
1: Com certeza a gente pega uma coisa emprestada da vizinha. Só diz o ditado, não pegar sal emprestado e nem agulha, tá?
0: Essa não sabia. Sabia, Lazarinho? Que não pode pegar sal, aí tu tá sem sal, vai fazer o quê daí? É, nem sal e nem agulha. Olha, 8 horas e 44 minutos. A Márcia, enfeites do chimarrão aí. A Marica, costureira. A Noeli Kirsch. A Simone Vieira. A Simone Alebran. A Sandra Mara Culiésios, na companhia. A Salete Segala. A Leoni Bender. A Salete no Colinas. Vamos ver quem mais dando bom dia para nós aqui. A Ana Thomas do Freilenci, a Norma D'Ambros, a Maria Maciel no Santa Rita, no Eli Suri. Quem mais aqui? A Nair Miller, bom dia, bom dia. Maria Salete Sutil, bom dia, Diandra Cavalheira aí no bairro, no Vista Alegre. Bom dia, Diandra, bom dia. Bom dia para Cristiane Siega, bom dia, bom dia, bom dia. Ah, quem mais, quem mais, quem mais? Aqui a Loiri da Costa também já ligada. A Mari Melo, a Cleonice Del Poço, a Márcia Alebrana, a Kátia nos Estados, meu Deus do céu. Lourdes Lux no Flamengo. Diana, oi Diana. Oi Luciane Rubenique, bom dia. Bom dia, bom dia para Dilce Rodrigues, bom dia. Ivone Roman, bom dia, e muita gente comentando do assunto de hoje também. Agora 8h15.
2: Nós passamos.

0: Bom dia!
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0: Para 8h23. Agora 8 horas 23 minutinhos. 8 horas 23 minutinhos. O Gal cantando aí para mais uma semana. Para mais um dia, meu caro Sérgio Prima. Meu caro Sérgio Prima, como é que tá? Tudo bem?
1: Tranquilo.
0: Tudo tranquilo? Tudo
1: frio,
0: certo?
1: Rapaz. Hã? Rapaz, que frio, hein?
0: Tá friozinho, né?
1: Tá friozinho. Ontem, pra você ter uma ideia, 3 graus ontem. Era 5 horas da manhã, 6 horas da manhã. Tava 3 graus ontem a temperatura aqui em Concórdia, nossa região. E o que mais me chamou a atenção, daqui a pouco tá na manchete, inclusive das 10 mais, né? A Serra Catarinense, menos 7, congeada, tá? Menos 7, congeada na Serra Catarinense.
0: Menos 7, congeada.
1: É geada, geada grande, César, na Serra Catarinense. Eu estava ouvindo hoje o Coutinho, e o Coutinho falou que nós teremos uma semana com tempo com sol, com nuvens, com possibilidade de chuva, e teremos mais uma frente fria forte, César, que vai baixar a temperatura em setembro daí, César.
0: Em setembro.
1: Em setembro, mas tu olha o calendário, é setembro, na próxima semana.
0: É, vai baixar em setembro. Só em setembro.
1: Só em setembro, estamos no dia 24.
0: Hoje já é dia 24.
1: Na semana que vem, setembro.
0: Agosto já está se despedindo, hoje é dia 24. E daqui a pouco tem as notícias do Pulo do Gato. Daqui a pouquinho também tem as notícias do Pulo do Gato, hein? 8 horas e 24 minutos da manhã, 8h24 da manhã. O meu querido padre Walter Girelli. Onde está você, meu querido padre Walter Girelli? É, com a sua mensagem, com o seu alento de todas as manhãs aqui para nós. Bom dia, Walter Girelli.
2: Bom dia, meu amigo César Luiz, tudo bem com a sua pessoa? Mas olha, pois bem, estou chegando aqui diretamente de Campinas do Sul, Rio Grande do Sul, para enviar a minha bênção sacerdotal aí para toda a grande família da Rádio Rural de Concórdia, para sua pessoa, a dona Dalva, sua esposa, toda a equipe aí da rádio, homem do campo e da cidade, para a gente nunca esquecer que tudo vem do campo. A criançada, pois é, né? Segundou. É o dia do trabalho, né? E essa semana é uma semana cheia, né? É sem feriado, né? Sem dia santo. Então dá para fazer bastante coisa. É dele que tem dele, né? E nada de perder tempo, né? Porque senão a máquina corre de atrás, hein? Aliás, não temos que correr atrás da máquina, né? Então desejo um trabalho muito abençoado, lembro as donas de casa e preparando já, pensando o que fazer de almoço, mas já preparando o café para a piazada, né? Os cuidadores, zeladores, né? Que Deus então fortaleça a fé e anima a esperança de cada um e cada uma. Firmes na fé, segura na mão de Deus e vai. As melhores bênçãos de Deus, Ele que é Pai, Filho e Espírito Santo. Amém. Grande abraço e até a próxima oportunidade. Fiquemos todos na paz de Deus. Amém.
0: Valeu então, valeu. Abraço aí, obrigado pela companhia. Também o pessoal de Campinas do Sul, né? Também em Campinas do Sul. Deixa eu ver aqui, ó. O senhor que tá no trabalho, né? Antes que tá aonde? Pra frente de Jaquitinga. Onde é que está o amigo aí? Vamos ver. Professor Magro, um abraço aí também ao professor Magro. Obrigado pela companhia aí, professor, pela audiência, hein? O Genésio Vergani, na audiência, no Viva Residencial Sênior. Um abraço aí, Genésio. Aí no Viva Residencial Sênior. Cadê o homem que tá lá? César Luiz, bom dia. Tudo certo? Deixa-me ver aqui quem é o Rogério Sagaz. Tudo bem aí, Rogério? Um abraço grande aí pra você. Obrigado pela companhia. Obrigado aí pela audiência aí, meu amigo, meu irmão. Obrigado pela audiência. Tem uma pessoa que tava pra frente de Jacutinga, né? E temos aqui uma reclamação das estradas catarinenses aqui também. Vamos lá, vamos girar isso aqui já. Vamos girar isso aqui do amigo motorista. Diga, meu amigo.
3: César Luiz, bom dia.
0: Bom
3: Moisés
0: dia.
3: Moisés por cá.
0: Bom.
3: Não tem muito a ver com o assunto que está sendo comentado agora, mas deixar a indignação. O pessoal, há um tempo atrás, falou sobre as estradas, né? Aqui a BR-153, mais em específico, a região de... Depois de Água Doce, da divisa de Santa Catarina com Paraná, que estava horrível. Foi arrumado ali, dá um parabéns aí pro pessoal aí do Paraná, que deixou a estrada totalmente transitável, e deixar a indignação com o pessoal de Santa Catarina, que falou do pessoal do Paraná, criticou, mas não fez o dever de casa. E tá lamentável aqui. Esse trecho da divisa do Paraná para cá tá quase intrafegável. Você tem que chegar a pontos em curva, tem que jogar na contramão, porque tá intransitável. Então é uma vergonha. Falaram tanto do pessoal do Paraná, mas não fizeram o dever de casa, né?
0: Então tá aí, motorista reclamando da ligação ali em cima para frente de Água Doce com o estado do Paraná dentro do território catarinense ali. Diz que tá muito ruim a situação naquele local. Ivete Giordani, tudo bem, Ivete? Liz Regina Lorenzetti, bom dia. Cadê o homem? Me dá um oi aí, o homem que tá lá perto de Jacutinga com o caminhão aí, né? Me dá um bom dia para nós recuperar aqui no meio de tanto zap que chegou no início do programa. 8 horas 29 minutos, Sérgio Prima, 8h29, o que mais você tem aí, Sérgio?
1: Muita informação, César, nós tivemos aí vários casos. O Rio Grande do Sul registrou a 56ª morte de feminicídio, César, neste ano no Rio Grande do Sul. E chama muito a atenção. Um senhor de 66 anos matou a esposa de 46 anos de idade em Passo Fundo, César, na região de Passo Fundo. E é triste isso, né? Porque o número de feminicídios aumentou muito, César, nesse ano de 2026, especialmente na região aqui do Sul. E o Rio Grande do Sul é um dos estados que mais tivemos mortes de feminicídios. Tanto é que o governador, né, Eduardo Leite, ontem já se pronunciou junto com a Secretaria de Segurança que deve fazer uma campanha forte nos meios de comunicação, nas redes sociais, com relação a esse tipo de caso. E, claro, né, exigir mais rapidez por parte das autoridades policiais para tentar evitar esses infortúnios, ou seja, essas mortes, né, de mulheres gaúchas, César.
0: Pois é, né? Está aí, portanto, um dado triste aí, né? Um dado triste com relação a feminicídios, então, no Rio Grande do Sul. Ô, Fornari, tudo bem aí? Bom dia, Fornari, aí na Auto.
4: Automáquinas. Bom dia, ótima semana.
0: Certinho.
4: Que legal lembrar isso.
0: Um abraço. Um abraço aí, Fornari, aí na Automecânica, lá de Fornari, a Marli Mendonça também na companhia, no Emineote também na companhia, Nadir Mocelin na Vila União, meu amigo Enio Berta, tudo certo aí, Enio? Tranquilo? Como é que tá? 8h30, hã? Deixa eu ver aqui. Essa aí também não fazem mais, hein, Enio? Como é que é, Enio Berta?
5: Bom dia, César, tudo certo? Gio, a maior de todas era botar os litrão de água em cima do medidor de luz para dar menos energia. Essa aí.
0: Para economizar energia.
5: O valor da energia, os litrão de pet cheio de água em cima do medidor. Essa
0: é botar uns litrão de pet em cima do medidor para pagar menos energia. Vamos ver aqui. Diga aí, DJ. Um pouquinho de música pra gente tomar mais uma cuia, então. Opa!
6: Isso. Pessoal da Rádio Rural, né? 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
12: Mandar um alô aí pro meu amigo Mário Bonissoni. Tudo bem, Mário? Voltando de Chapecó aí, com certeza, na audiência do programa. Ontem à noite, por volta de 9 da noite, um amigo me mandou aí um vídeo. A obra ali de Chapecó, o pessoal trabalhando. Poxa, César, se tivesse eleição todo ano, como ia ser bom. Pessoal trabalhando 9 da noite de domingo na obra ali, naquele trecho Chapecó-Arvoredo ali ontem. Os caras estavam admirados, né? Num domingo, 9 da noite, o pessoal trabalhando, só pode ser véspera de eleição, né? Senão, com certeza, não veríamos uma cena dessas aí. Ô, Serginho Prima, vamos lá, Sérgio Prima, manchetes do programa, então, aí, notas do Pulo do gato, Sérgio.
13: Pesquisa Datafolha mostra Lula na frente apesar da redução da diferença entre ele e o Flávio Bolsonaro.
12: Acidente entre carro e carreta deixa um homem ferido na 282.
13: Homem fica gravemente ferido após acidente com trator em Sede Bru, interior de Concórdia.
12: Escândalos podem dificultar campanhas de Lula e Flávio Bolsonaro.
13: Homem foge da PM e abandona mochila com armas e mais de 400 gramas de maconha em Concórdia.
12: Ministério Público Eleitoral não vê irregularidade em foto de Lula com chapéu na urna eleitoral.
13: Pesquisadores afirmam que câncer de pulmão costuma ser descoberto já em estágio avançado, César.
12: Carro sai da pista e capota na BR-153 em Irani.
13: A SIC convida futuro CEO global da JBS para encontro com empresários.
12: Homem é preso com porções de maconha, munições, simulacro de arma em Seara.
13: Termômetros na Serra Catarinense chegam a 7 graus negativos no domingo.
12: Ex-presidente dos bombeiros de Lindóia do Sul morre após acidente de trabalho.
13: Casal é encontrado morto em Santa Catarina. Polícia aponta ex-marido como suspeito.
12: Veículo furtado em Ouro é recuperado pela PM em Concórdia. Foragido de Chapecó é recapturado.
13: Mega Sena tem aposta vencedora em Blumenau, 57 milhões.
12: Ossada humana é encontrada às margens da BR-153 em Erechim.
13: Motorista morre em colisão frontal com ônibus da banda Modelo na ERS-324.
12: Homem é vítima de roubo e tem veículo levado em Vargeão. Vítima é localizada no Paraná.
13: Homem é preso com pistola furtada, munições e carregadores em Concórdia.
12: Colisão entre dois veículos deixa apenas danos materiais na 135.
13: E ainda, no esporte, a SEF é goleada pelo Jaraguá em casa.
12: Inter empata com reservas do Atlético Mineiro e fica cada vez mais próximo à segunda divisão.
13: Grêmio perde para o Bragantino no fim da partida.
12: Dupla Grenal chega em crise para os jogos da Copa do Brasil.
13: Será quinta-feira, viu, César? Jogos da Copa do Brasil envolvendo a dupla Grenal. Quinta-feira, portanto, primeiro jogo será no Beira-Rio, César.
12: Aí, ó. Quinta agora?
13: Quinta agora.
12: Tem Copa do Brasil já?
13: Tem Copa do Brasil, César.
12: Ó, tem Grenal. Tem Copa do Brasil e tem Grenal. Sobraram 8 times. Desses 8, vão sobrar só 4 para as semifinais.
13: Para as semifinais, exatamente, César. Tem vários clássicos, né? Tem a dupla Grenal, tem Santos e Palmeiras, tem também Vasco e Vitória, que não é um clássico, né? Mas, enfim, são vários clássicos aí que vão ter pela frente. Tem Cruzeiro e Atlético Mineiro também, né? Que, se não me engano, é amanhã, o Cruzeiro e Atlético.
12: Olha, aviso importante, a Concórdia Saneamento continua nesta semana a operação de limpeza de reservatórios do sistema de abastecimento. A atividade de manutenção visa garantir a qualidade da água distribuída à população. Na terça e na quarta-feira, as atividades começarão às 8 horas e a retomada do abastecimento será às 12 horas. A normalização ao longo do dia. Na quinta-feira, o serviço ocorrerá a partir das 2 horas. Programação terça-feira, amanhã, dia 25, Nova Brasília, Naibo, Jardim Ângela, a partir das 8 horas. Quarta-feira, dia 26, Bem Viver e Santa Terezinha, a partir das 8 horas. Quinta-feira, dia 27, Reservatório R9, afetando o bairro São Cristóvão, a partir das 2 horas. Se houver condições na estrada de acesso, clientes com reservatórios em seus imóveis não deverão sentir os efeitos da interrupção. Recomenda-se o uso consciente da água. Agora 8h40.

0: 7h42, agora 8h42. Alô, Itamar, aí na saneamento. Aí, Itamar, bom dia. Só colocar um recado aqui do meu amigo aí do Valdir, da Ferd Celtic, que tá lá em Jacutinga, Valdir, é isso?
1: Bom dia,
0: Valdir.
1: Como seu programa é bem ouvido aqui, ó. Eu tô aqui pra frente de Jacutinga, aí na propriedade do seu Jair Henrique. Aguardando aí pra carregar. E o cara escuta o programa.
0: Que tem uma caixa de som.
1: Aqui no
0: uma caixa de som ligada lá, é. Vamos ver.
2: Em casa ainda fazem, né? Vem aproveitar potes de margarina. Essa também lá em casa ainda fazem. Potes de margarina para guardar um feijão.
0: O homem gosta de ouvir um som bem alto, então aí, Valdir. Agora 8h43, bom dia.

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Mandar um alô aí pra Iraci Schaefer na companhia. Um alô pra costureira Mari, popular Marica, né, Marica? Costureira tradicional aí da cidade de Concórdia. Vai um alô pro meu amigo Saul no Erechim, acompanhando o nosso programa lá também. Obrigado pela audiência. Vai um alô pro meu amigo Kufner, né? Kufner aí do Vista Alegre, Kufner e a esposa aí no Vista Alegre. O meu amigo Paulo Klein, como é que tá aí, Paulinho? Tudo certo, Paulo? Olha a hora aí, 8h51, daqui a pouco, aniversariante do dia.

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1: Casaluense, a Franceli manda um abraço para Márcia, é isso, ou é Marisa? Márcia Veronese, é isso, queremos bolo. Veja, está certinho aí, Franceli, o recado que você mandou para mim, está certinho. A dona Zeide Dutra, lá no bairro Nações, lá o salão da Zeide. A dona Irde Scotti, sempre na companhia aí do César Luiz, a Maria Panisson. Obrigado, dona Maria. A Inês Sordi, a Sueli Kirsch. Obrigado aí pela audiência. A Diandra, aí no Vista Alegre, bom dia. Aí na loja, né, Diandra? A Iraci Schaefer, a Maria Sutil, obrigado pela companhia. Eliana Robaerte, a Salete, aí no loteamento Colinas. Obrigado aí, Salete, pela companhia, né? A Eleni Cassol, também na companhia do programa. Olha a hora, gente, agora 9:05. E aí, Sérgio Prima?
2: Aposta de Blumenau do Vale Itajaí faturou sozinha o prêmio principal da Mega Sena e vai receber 57.261.598,09 reais. O sorteio do concurso 3048, né? Foi realizado na manhã deste domingo, dia 23, pela Caixa Econômica Federal. De acordo com a Caixa, a aposta vencedora foi simples. Apenas 6 números. O cara botou 6 números. Ele botou lá. Aí eu vou apostar no 02, a data, o mês de aniversário do Serginho. O 06, que é o dia do aniversário do Serginho. Dia 27, que não sei o que significa. 39, 44 e 50. E aí levou sozinho, na Lapa, 57 milhões.
1: Sozinho.
2: Sem aposta única.
1: Sem dividir com ninguém.
2: Sem dividir com ninguém, César. E é de Blumenau e é de Santa Catarina, portanto, o ganhador desta Mega Sena, então, que já estava acumulada, tá, César? Além do vencedor da Sena, outros 63 apostas acertaram. 5 números, cada um vai receber 33 mil, puxa, já estava bom, né? 33.112 reais. Já a quadra pagou 4.395 apostas, ganhando cada um 782 reais, César.
1: Olha aí, 4:09, agora 4:09, falou para Noeli Suri, aí no Itaíba, hein, Noeli? Obrigado pela companhia da Noeli Suri, também ouvindo o nosso programa. São as amigas que fazem parte aqui da nossa manhã, né, da nossa manhã. Vai um alusão aí pro pessoal que tá ligado. Chileno, ô Chileno, diga Chileno, tudo bom? Como é que tá? Chileno, um abraço para ti aí, tá me ouvindo aí, Chileno, o Arlindo Chileno. Agora 8:57, a hora certa, daqui a pouquinho o aniversariante.
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1: César, foi encontrado um telefone celular próximo ao hospital ontem, tá? Tá com o Gilberto, aqui da Calderoli aqui.
0: O que foi encontrado, hein?
1: Um telefone celular.
0: Ah, um celular.
1: É, telefone celular, César. E ele disse que está com ele aqui na elétrica, aqui, na eletrônica, onde ele trabalha, aqui, que fica em frente à Rádio Rural, né? O Calderoli, aqui. O pessoal ele explicou que foi encontrado, pegou, tentou ligar de volta, mas não conseguiu, né? Tinha senha, mas está com ele o aparelho de telefone celular. Então, se alguém perdeu esse aparelho de telefone celular, está com o Beto. O Beto que está com ele aí, acabou encontrando ontem esse aparelho, né? O Gilberto, né? E segundo ele, é um aparelho, tô vendo aqui, é um aparelho da marca Samsung, inclusive tinha na capinha dentro, tinha R$2 ou R$3 e mais algum documento, tá, César? Ele bateu uma foto e mandou pra mim agora. Então tá com ele aí, se alguém perdeu esse aparelho de telefone celular, é só procurar. Foi perto do hospital que ele encontrou, tá ok?
0: Tá ok. Atenção aí, o senhor do Siena Dourado, placa César, não divulgue, placa tal... que estava de chapéu, roubou o lixo. Olha aí, ó. Roubaram o lixo, hein? Roubaram, eu acho que é a lixeira, então, não é o lixo, né? Deve ser a lixeira que roubaram aí, ó. 5h30 da manhã, em frente à loja aí, em frente à Pazini Distribuidora. Se não devolver até o final do dia, vou para a delegacia levar a placa, levar a filmagem, é... E esqueceu o endereço, passa aí pra ele, César. Rua 2º, Dalla Costa. O homem, então, do Siena Dourado, que levou o lixo a 5... Acho que é a lixeira que ele levou aqui. Levou o lixo. A lixeira aí, né, Dani? Aí em frente à Pazini Distribuidora. É um Siena Dourado, placa tal, senhor de chapéu. Não vou dar mais detalhes, esperando que ele traga... a lixeira de volta. 9h02, agora 9h02.
1: Deve ser um colecionador de lixeira.
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16: Morreu no sábado Manuel Dias, aos 88 anos. Maneca, como era conhecido, foi ministro do Trabalho do governo Dilma Rousseff, do PT, e fundou o Partido Democrático Trabalhista PDT, ao lado de Leonel Brizola. Natural do sul do estado, Maneca faleceu em Florianópolis. A causa não foi informada. O político deixa a esposa, filhos e netos. Em nota, a Fundação Leonel Brizola também lamentou o falecimento. 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
1: Vamos então aí pro seu Anuar Prudente, né? Tá trabalhando, tá ouvindo o nosso programa. Obrigado aí pro Anuar pela companhia. Tem Zap no ar também, diga.
2: Graças, Ruiz. Oi. Canoio e Dutra, Coronel Teixeira, Marcelino Ramos.
1: Marcelino
2: Gostaria
1: Ramos.
2: Gostaria de homenagear meu esposo, Silvano Missel. Hoje está de aniversário. Por atendido, desejar e agradeço.
1: Valeu, querida. Obrigado. Obrigado, Sandra Mara. Tudo bem, Sandrinha? Sandra Mara Culiésios. Como é que você está aí, Sandra? Tudo certo? Um abraço aí para Sandra Mara Culiésios. Um alô. Obrigado pela companhia aí, pela audiência. Vamos ver quem mais aqui na companhia do nosso programa. César Luiz, quero parabenizar eu, Diva e Adriano Ringo pelos 35 anos casamento. Parabéns aí. Feliz data aí para vocês. A Maria Santian também nos ouvindo. Maria, obrigado pela companhia e pela audiência. Salete Mocelin, obrigado pela companhia. Vamos ver se achamos mais gente aqui, né? Fala aí, dona Gorete, tudo bom, dona
3: dia,
1: Gorete?
3: Bom dia, César Luiz Gorete.
1: Bom dia.
3: Tinha também quem trazia o leite na porta da casa. A garrafinha de leite na porta da casa, todo dia. De
1: manhã. Garrafinha do leite.
3: Lá no Catarina Fontana, tinha a dona Macanhã, que ela vinha de a cavalo, entregar o leitinho toda manhã.
1: E entregar o leite no
3: saudades
1: litro, né?
3: Saudades desse tempo.
1: É, fechado com a rolha. Lembro bem desse tempo aí. Seu Atílio Teixeira, também na companhia aí do programa. Seu Atílio, vai um alô pro Parazinho Ferreira, tá na companhia também aí o... Meu amigo Parazinho Ferreira.
4: Bom dia.
1: Fala, Val. Tudo
4: pra
1: certo?
4: Para todos, é a Vale do Bairro Petrópolis. Não pode pegar sal emprestado, mas pode trocar. Por outra coisa, uma colher de sal por uma de açúcar ou coisa assim.
1: Ah, é? Tem essa. Não sabia. Que sal não se pede emprestado pro vizinho. Você pode ir com alguma coisa e só trocar. Levar emprestado, não. Você vai com uma xícara, por exemplo, de erva... E daí pede um pouco de sal, é isso então, né? É isso aí, Rosane, cê bem, Rosane Fátima, cê bem, tudo certo? Ainda tem o César, o livro de receitas da minha mãe, aí escrito à mão, aí ó, o pessoal guarda ainda com carinho, né? E essas coisas aí que são relíquias. Vamos ver quem é aqui.
5: Bom dia, César.
1: Oi, Leonice.
5: Fala, Leonice Prado.
1: Tudo bem?
5: Meu Deus. Quanta lembrança, quanta saudade desses tempos que a gente viveu tudo.
1: Ela fala aqui do tema aí de abertura do programa. Pra você que está de aniversário hoje aí, o nosso carinho, o nosso abraço, então, feliz aniversário. Depois o Serginho recupera. Vamos na música, 9h11.

0: Família, atenção, atenção, olha aí, Luciê e César pra mim, é uma faxina, tô morando no centro, é, quero aí uma faxina pra, até pra cuidar de uma pessoa, de repente, no hospital à noite. Tenho referência, 991069957. Se alguém precisar, então, pode me chamar aí também, que eu passo contato desta ouvinte, tá? 991069957. Quem mais de aniversário aí, Sérgio?
1: Bárbara Sartori, hoje completando mais anos de vida, parabéns pra ela. A Lua Liz Cristina da Silva, também de aniversário. Mari Dutra Lazarim, também completando mais anos de vida. Rafinha Santoro, de aniversário hoje, parabéns pra ela. O Wilson José Rosa, Wilson Rosa, grande Wilson, de aniversário hoje. E o nosso querido Agostinho Luiz Cuquete, também está de aniversário hoje. Parabéns a todos e muitas energias positivas nessa data querida, César.
0: Ó, mais gente aqui, ó. Mirna Niedker, obrigado pela companhia do amigo Sidão, do Grupo Som e Alma, que vai estar lá no bairro Santo Ângelo, então, num evento do dia 29, baile de casais no Santo Ângelo. Vamos ver quem mais está com a gente aqui, a Gersi Duarte, né, Gersi? A Cirlei Herpes, obrigado aí pela companhia também. Meu amigo Miguel, grande músico Miguel, um abraço aí pro Miguel. É, a Yara de Souza também nos ouvindo aí na Vila União. A Margarete Panceira também na sintonia da Rural. 9h15.

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15: 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Dona Nádia de Jesus, como é que vai? Tudo bem, Dona Nádia? Deus abençoe. É, eu e a Marli Mendonça tomando um chimarrão aí, César Luiz. Valeu, Nádia. Olha, tem uma amiga aqui, gente, que está precisando trabalhar de cuidadora de idoso. É, eu vou dar o telefone dela aí, você pode ligar. Está precisando de uma cuidadora? Eu vou dar o telefone dela aqui, ó. Antes da informação do Serginho, você pode falar com ela. Ela é cuidadora de idoso. 999-37-1353. 999-37-1353. 999-37-1353. Qual é a informação, Sérgio?
16: Polícia Militar prendeu, César, e apreendeu armas de fogo, munição, drogas e outros materiais durante uma ação na noite da última sexta-feira lá no bairro Santa Rita, César. A ocorrência ela foi registrada por volta às 11h45 da noite da sexta-feira durante um patrulhamento que estava sendo realizado pela Polícia Militar. Segundo a PM, os policiais avistaram um homem caminhando pela rua. Ao perceber a aproximação da viatura, ele teria abandonado a mochila às margens da via, fugindo em direção a uma área de mata. O suspeito não foi localizado durante as buscas. Dentro da mochila, os policiais encontraram um revólver calibre 38 com 4 munições, além de aproximadamente 434 gramas de maconha. Também foram apreendidas uma munição calibre 308, 2 balanças de precisão, 1 base de carregador de rádio comunicador e cartões de transporte coletivo. Todo o material foi recolhido e levado para a delegacia de polícia. César, um acidente de trânsito foi registrado na tarde de sábado na BR-53, próximo ao Museu do Contestado, em Irani. Segundo o Corpo de Bombeiros Voluntários, um automóvel que seguia da Campina da Alegria em direção a Irani saiu da pista e, na sequência, capotou. No veículo estavam um homem de 60 anos de idade e uma mulher de 58 anos de idade. Os dois receberam atendimento dos bombeiros local e foram conduzidos ao hospital de Irani. 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

0: Bueno, 927, 927. E hoje sai um quê lá, Sérgio, lá na Dona Juíta, lá, que sai hoje? Vai pro Restaurante de Ontem, vai pro prato tradicional do Nardi.
1: É o principal prato segunda-feira, rapaz. É. Não dá pra desperdiçar, né?
0: Olha, só um recado aí pro senhor lá do Siena Dourado, o pessoal tá pedindo que ele leve de volta a lixeira que ele levou, então, às 5h30 da manhã, ali em frente da loja Pazini, na Prefeito Segundo Alacosta aí, o homem de chapéu aí que roubou a lixeira do Siena. Não estamos dando a placa do Siena aqui, porque o pessoal está pedindo que ele ou leve de volta hoje lá a lixeira, talvez levou por engano, né? Se enganou, pensou que era um presente. Leve de volta a lixeira lá na Pazini, ou vai ter que entregar na delegacia, né? Melhor levar lá, economizar já. É um aborrecimento, né? Meu amigo Paulo Klein, o senhor está se dirigindo a Erechim, seu Paulo Klein, acompanhando a gente aí, um abraço. 9h29, agora 9h29, AgroLua Agropecuária, período tá excelente aí para os peixinhos, né? 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Diga aí, Sérgio.
1: Pois é, um grave acidente de trânsito terminou com a morte de um motorista na ERS 324 em Ronda Alta, no Rio Grande do Sul. Colisão frontal envolvendo um Volkswagen Paraty e um ônibus que transportava integrantes da banda Modelo, César. Uhum. De acordo com informações divulgadas, a Paraty teria atingido frontalmente o ônibus. A força do impacto foi considerada de grande intensidade. O motorista do automóvel ficou gravemente ferido e, apesar do atendimento realizado pelas equipes de socorro, não resistiu aos ferimentos e morreu. Os integrantes da banda Modelo estavam no ônibus e, segundo as informações disponíveis, não sofreram nenhum tipo de ferimento. Apesar disso, passaram por momentos de grande tensão durante o acidente. Circunstâncias e a dinâmica da colisão deverão ser apuradas pelas autoridades. A identidade da vítima, ela não foi divulgada pelas autoridades policiais. Mas, infelizmente, a banda Modelo, né, que é bem conhecida, acabou se envolvendo num acidente com vítima fatal no Rio Grande do Sul.
0: Olha aí que coisa, né, então, né? Esse acidente aí com integrantes da banda Modelo, banda muito conhecida aqui na nossa região. Agora 9h29, 9h29. Alô, pessoal aí do pessoal da Barra do Tigre. Vai um abraço aí também, o povo aí da Barra do Tigre. Um abração lá, pessoal que tá nos ouvindo sempre, Laticínio Maltauro. É, turma aí do Laticínio Maltauro, Barra do Tigre. Um alô aí pra dona Leoni Machado e o marido. Fizeram um excelente trabalho ontem na coleta de latinhas, na limpeza, aí na linha dos gaios, né? Tivemos lá ontem e presenciamos esse trabalho bonito aí feito pela Leoni, pelo marido, também na linha dos gaios. Quem mais está comigo aqui? Olha, 9h30.
1: Caramba, César.
0: Agora 9h30, diga.
1: Eu estava vendo aqui, a Defesa Civil mandou aqui os dados de monitoramento, né, do frio durante o fim de semana. Bom Jardim da Serra, César, teve menos 8 graus, homem. Que loucura. Menos 8 graus. São Joaquim, menos 6. Urupema, menos 5,7. São José de Cerrito, menos 1, né? Aí Rio Fino, 1,4. Fraiburgo, menos 0,9. Ibian, menos 0,8. Aí Ponte Alta do Norte, 5,8. E assim por diante, né? Nós vemos aí os lugares mais frios aí de Santa Catarina, mais uma vez, na Serra Catarinense, César. Portanto, são os dados passados pela Defesa Civil de Santa Catarina. E também, na segunda-feira, muito frio. Um exemplo, para você ter uma ideia, esses foram os frios de ontem, né? De menos 8, né? Mas hoje a temperatura estava um pouco melhor na Serra. Menos 2 graus, César.
0: Menos
1: 2 graus.
0: Menos 2.
1: Ontem estava 8, né?
0: Tá hoje, louco? Hoje menos 2?
1: Menos 2 graus, segundo informação da Defesa Civil, lá em Bom Jardim da Serra, né? Foi a cidade mais fria das últimas horas, portanto, monitoramento feito pelas últimas 24 horas pela Defesa Civil de Santa Catarina. É frio, né, César Luiz?
0: Ah, cara, tá louco? Menos... Então, menos 2.
1: Menos 2 hoje. Ontem foi menos 8.
0: Aqui tá 8, cara.
1: Menos 8 ontem, César. Imagina, tá 8 graus, já tô com frio, calcule menos 8.
0: Minha nossa. Olha, 9h32. Agora 9 horas 32 minutos. Ô, oh, dona Leoni, tudo bem? Tudo certo? Um abraço aí pra vocês, pela companhia aí. Ah, é. A gente tem que. Ah, é. Ah. Valeu. Valeu, olha aí a Leoni. Leoni que fez um trabalho bonito lá, tá nos ouvindo.
2: Luiz, pela atenção. Obrigado pelas palavras que tu falou na rádio aí. Muito obrigado, né? Dia 5?
0: É, a gente tem que valorizar esse pessoal que ganha a vida de forma honesta. Vi ela e o marido ontem recolhendo latinhas, ajudando a comunidade na limpeza, não só latinhas, mas recolhendo o lixo das mesas, lá na linha dos gaios, e ganhando a vida de forma correta e honesta, né? E parabéns, viu? Parabéns. 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
14: Olha, a campanha nacional de multivacinação, crianças e adolescentes menores de 15 anos são público-alvo da campanha de atualização de doses no calendário nacional de imunização, gente. 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A campanha segue até o dia 1º de setembro, o informe da Secretaria da Saúde e Prefeitura de Concórdia.

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7: Olá, confira aí, 9h45, agora 9h45, a Luciane Rubinick. Obrigado aí, Luciane, pela companhia e pela audiência também, nossa amiga aqui do programa, dona Lorena Duarte, um abraço para a senhora aí, obrigado pela companhia, o meu amigo Debétio, lá no bairro Santa Rita, em Debétio. 9h45, olha a informação aí, Sérgio Priman chegando, homem preso com porções de maconha, munição, simulacro de arma de fogo em Seara. Simulacro é uma réplica. Então, ele tinha uma réplica de um revólver, do revólver, imagina, né? Aqueles tão bem feitos que parecem verdadeiros.
8: E assusta, né, César? Assusta. E o cara vai se meter com o cara, né? Que tá apontando um revólver, pra saber se é de verdade ou não, né, César? Enfim, a Polícia Militar prendeu em flagrante um homem suspeito de envolvimento com o tráfico de drogas. Fato corrido na noite da sexta-feira no bairro Garguete, lá em Seara. A ocorrência começou após a PM receber denúncias sobre uma movimentação considerada suspeita em um imóvel da região. Durante a averiguação, os policiais constataram a situação de flagrante. Um dos homens que estava no local, ele tentou se afastar ao perceber a chegada das equipes, mas acabou sendo abordado. Nas buscas, foram encontradas 32 porções de maconha já separadas, além de outras porções da mesma droga. A PM também apreendeu papel alumínio que poderiam ser utilizados para embalar os entorpecentes, além de celulares. Ainda foram localizados uma munição calibre 40 e um simulacro de arma de fogo. O homem recebeu voz de prisão e foi encaminhado junto com o material apreendido à delegacia da polícia lá de Seara, onde foram tomadas as providências. 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
7: 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Agora, 9:48.
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0: Olha, o primeiro campeonato de quadrilho, então no sábado, primeira fase, serão quatro fases, né? Quem largou na frente aí com o primeiro colocado foi o seu Domingos Girardi, com 321 pontos. Etapa disputada de quadrilho lá na Gruta. Segundo lugar foi o Geraldo Faoro. Mas que tal, ó? Correu por fora o Faoro aí, ó. Chegou em segundo lugar com 299. Terceiro lugar, com 282 pontos, o Gilberto Munareto. E aqui eu tive uma baita de uma decepção com o Fernando Buzeto, né? Que não chegou entre os primeiros colocados. Quarto lugar, 266. O Fernando Balena. É, em quinto lugar, 247 pontos, o Reni Marconato. Sexto lugar, 243 pontos, Cirilo Luiz Bassani. Sétimo lugar, o Valdir Andonini. Oitavo lugar, o Mauro Antônio Guedes. Nono lugar, o Vanderlei Roberto da La Costa. E décimo lugar ficou Ayrton Rubert, aí da farmácia. E o Buzeto me decepcionou no final de semana. Não sei o que, que ele ficou fazendo aí que não ficou entre os 10. E que deu no Buzeto, Fernando Martini?
1: É? Pode ser que ele viu alguma imagem aí no centro e desanimou, né?
0: Alguma imagem que deixou ele meio... algo que ele andou vendo aí que viu, tirou a concentração. Aí, né? Tirou a concentração do Dr. Buzeto, viu? 9 horas e 59 minutos, agora 9h59.

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8: Olha aí, minha gente. Olha aí, 10 horas e 3 minutinhos. Pessoal da Macfrio, um abraço aí pro Júnior aí, a turma toda aí que estão a todo vapor, né? Turma da Macfrio, a equipe toda aí a todo vapor nessa segunda-feira para consertar a tua máquina de lavar roupas, centrífuga, geladeira, freezer. O que precisar, né? Fazer uma limpeza no ar-condicionado, uma higienização aí no ar-condicionado, geladeira, freezer, máquinas de lavar, lavadora, secadora, micro-ondas. Se é equipamento grande, o pessoal da Macfrio faz o possível para consertar no local, aí no interior, aí no bairro. E se tiver que levar para a empresa, o pessoal leva, mas se precisar, deixa um outro no local aí para você não ficar na mão. Fale com o Júnior Biondo, estragou, deu problema, chame a Macfrio pelo 988-387330, 988-387330.

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0: 10h08, agora 10h08 aqui no programa. Pessoal que tá com a gente aí na Macfrio, obrigado aí pela companhia. Um alô pra Loiri da Costa, né, Loiri? Tudo certo aí, minha amiga? Abraço pra você então aí na Rua da Paz, né? Tem o Salão de Beleza aí na Rua da Paz. Um alô aí também pra um bom dia pra amiga Lourdes Kronbauer também, né, Lourdes? Um abraço, obrigado pela companhia. Agora 10h09, gente, 10h09. A Dilce Rodrigues também está na companhia do programa. Aí, Dilce, obrigado pela audiência. A Eva de Moura também está na sintonia. A Eva de Moura também na sintonia do programa, obrigado. A Ivete Jordani Alto Surubi, como é que está aí, Ivete? Tudo certo? Ô, Jamanta, está trabalhando muito hoje aí, Jamanta. Um abraço aí pro Jamanta. Pessoal tem me... O pessoal tem me colocado uma situação também, né? Deixa eu ver aqui. É no bairro, na Rua Distrito Federal. É, Rua Distrito Federal, lá na entrada do bairro Provin, antes que tem uma cachorra solta lá. Na entrada lá, uma cachorra grande e que anda avançando lá e tal. A ouvinte está pedindo para o proprietário tomar cuidado, que depois acaba se incomodando, né?
1: É uma cachorra pitbull. Ela já, faz uns 2 meses mais, ela pulou numa cachorra. A outra cachorra, a salsicha, ela quase matou. A cachorra machucou tudo. Não matou porque o vizinho por lá de baixo acudiu. Mas ela está solta na rua, o dono não prende ela direito, quase todo dia ela está solta na rua. E é perigoso ela morder um adulto, uma criança. Então, eu gostaria que você fizesse um comentário sobre isso.
0: Olha aí, uma pitbull, né? Uma cachorra, então. É, o dono não é desta casa, é de outra casa, para o lado de baixo, ela colocou aqui. É no bairro dos Estados, Rua Distrito Federal, tá? É, ela pede aí o proprietário da cachorra que tome cuidado, porque... Se der qualquer problema, depois ele acaba também tendo que assumir a responsabilidade e tudo mais, né? É, Marisete Ferreira, abraço para Marisete Ferreira. Está na companhia do programa também, agora 10h11. 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
2: E eu te ensino maneira.
3: César Luiz foi encontrado e está aqui na portaria da rádio, uma chave, né? Uma não, são várias chaves, né? Um molhozinho de chave com a chave de uma moto, né? E também o chaveiro de uma motocicleta, tá escrito aqui Yamaha, tá? A Yamaha vermelho e branco, tá? Tá aqui, é comprido, tá? Uma correntinha, inclusive, se quiser botar no bolso, no pescoço, enfim, né? Pode colocar ela, tá? Mas ela tá aqui na portaria da rádio, então é uma chave que tem a chave de uma moto e outras chaves de residências, portão, enfim, tá aqui na portaria da emissora, ok, César?
0: Tem cachorro porte médio pra adoção aí, se alguém quiser, né? É, são dois cães, na verdade, que estão à procura de um novo lar, de um tutor. Porte médio, bem cuidados, bem bonitos. cachorro porte médio. Quem tiver interesse, chama no 99948-1400. 99948-1400, tá? Pode chamar aí nesse número aí, ó. Dois cães para adoção, para doação, ó. 99948-1400.
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0: Olha aí, 10 e 18, daqui a pouquinho tem o padre, Ezequiel, né? É, daqui a pouquinho tem o padre Ezequiel, dona Dilce Rodrigues, tudo bem aí, dona Dilce, aí no bairro Santa Cruz? Obrigado aí pela audiência, pela companhia de sempre aqui no programa também. E mais que nós temos aí, Sérgio Prima, veículo furtado em Ouro.
3: Isso.
0: Vai falar desse assunto?
3: Isso.
0: Foi recuperado pela Polícia Militar em Concórdia, isso?
3: Exatamente, César. A Polícia Militar recuperou um veículo furtado e recapturou um homem que estava foragido do sistema prisional. Fato ocorrido na noite do sábado, dia 22, hein? A ocorrência foi registrada no bairro Nova Brasília, depois que a PM recebeu informação sobre um Volkswagen Voyage, furtado no final da tarde na cidade de Ouro. Durante patrulhamento, uma equipe do tático localizou o veículo e deu ordem de parada aos dois ocupantes. Eles não obedeceram e fugiram a pé, César, passando por muros, terrenos de residências lá na região do Nova Brasília. Após acompanhamentos, os dois foram localizados e abordados em uma área de mata. Durante a identificação, os policiais constataram que um deles era foragido da penitenciária de Chapecó. O outro homem utilizava tornozeleira eletrônica. Um dos suspeitos sofreu escoriações durante a fuga e precisou receber atendimento médico, César. O Voyage, né, foi devolvido ao proprietário. César, e uma ossada humana foi encontrada na tarde do último sábado às margens da BR-153, região da Transbrasiliana, em Erechim, no norte do Rio Grande do Sul, César. O corpo de bombeiros foi acionado, né? Uma pessoa passou por lá e viu aquela ossada, chamou o corpo de bombeiros e confirmou que tratava-se de ser uma ossada humana. E aí tem todo o procedimento legal, né? Foi chamado o IGP de Passo Fundo e a Polícia Civil, que vão investigar o caso. Não se sabe de quem é esta ossada humana encontrada, portanto, às margens da BR-153 lá em Erechim. Mas o mistério tem que ser resolvido por parte das autoridades policiais. 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
0: Olá aí, 10h21, agora 10h21, Marta, tudo bem aí? Um abraço para minha amiga Marta Nascimento. Obrigado, Marta, pela companhia. E o meu repórter, Mercosul, que tá lá, voltou, em Teixeirinha, como é que é?
17: Bom dia, aqui é segunda-feira, teve que voltar a Mar de Plata para refazer. Notificação na carga para depois voltar para o Brasil. Temos em Mar del Plata, aqui a temperatura está nos 5 graus positivo, tempo ensolarado, né? E estamos por aí. Então, uma ótima semana a todos aí, aguardando que resolva a situação para mim voltar para o Brasil, né?
0: Ok. Meu repórter Mercosul Teixeirinha, hein? Olha, 10h22.

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4: Olha aí, pessoal, compra-se um frigobar, né? Se alguém tiver um frigobar, pode ser um frigorzinho pequeno, pode ser um bem pequeno, né? É apenas aí para um chalé esse frigobar, né? Então atenção aí, se alguém tiver um à venda, chama aí que nós passamos o contato do interessado em comprar um frigobar, né? Se alguém tiver um à venda, chama nós aí, por favor, tá bom? Vamos vendo aqui o que mais que nós temos de recado aqui no programa. Vende-se um Civic 2016, um baita carro, numa condição impecável esse Civic. Baita carro, hein? Baita carro. Tem interesse? Chama aí no 3442-2233. 3442-2233, o telefone. Eu tenho o caso aqui da Elisete Trentin. Tem o caso aqui. Ela tem uma filhinha com 6 aninhos que tem problemas de visão, precisa fazer cirurgia. E ela tá com um brechó, né? Ela tá com um brechó, então que fica ali pertinho da Alfana, né? E ela tá aceitando doações de araras, cabides, espelho, roupa de todo tipo que ela possa depois comercializar no brechó, para ela juntar dinheiro e fazer a cirurgia da filhinha Maria Angelina. Então, se alguém quiser contribuir com ela, fale com a Elizabeth no brechó ao lado da Alfana, 10h26.
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0: Olha aí, 10 horas e 32 minutos, dona Nair Miller. Um abraço aí pra dona Nair Miller. Obrigado pela companhia aí no bairro Nações, né, Nair? Obrigadão aí no bairro Nações, então, a dona Nair Miller. A Graciele França também tá na companhia aí do programa, né, Graciele? Obrigado pela audiência. E assim nós vamos. E quem tá no aguardo aí também pelo padre Ezequiel, é ele que vem chegando aí com a mensagem bonita de todos os dias. Bom dia.
1: Olá, meu amigo, olá, minha amiga ouvinte, graça e paz da parte de Cristo Jesus. Este é o momento Despertai e eu desejo a você uma ótima semana, que possamos fazer bem todas as coisas e que o nosso coração vá encontrando a felicidade que deseja e que precisa. Gostaria de falar hoje sobre a importância das pequenas coisas. As pequenas coisas normalmente são as grandes coisas que nos fazem bem. Somos mais afetados pelas coisas que estão próximas de nós. Nós somos afetados pelas atitudes, pelas gentilezas, pelas palavras, pelas pessoas. O planeta pode estar passando por uma crise econômica, mas nós só percebemos isso quando aumenta o preço do pão na padaria da esquina. O preço do barril do petróleo no Oriente Médio subiu, mas essa influência é sentida por nós apenas na hora de abastecer o carro, quando aumentou a gasolina. O mundo é grande, é imenso. Os problemas são gigantescos. Há milhares de pessoas à nossa volta, mas as situações somente são por nós percebidas nos detalhes que nos circundam, na proximidade, no que é ou parece pequeno. As pequenas coisas afetam a nós. O que nos incomoda, afeta, alegra, estimula são os pequeninos detalhes que pontuam o nosso cotidiano. E assim também ocorre nas relações humanas. Elas se avolumam e se intensificam a partir dos pequenos gestos, das pequenas atitudes. Um sorriso, um beijo, um abraço, uma carta, uma flor, um gesto. Quem não se encanta quando vê uma criança falando muito obrigado ou por favor? Quem não fica surpreso de uma forma agradável quando vê alguém pedir desculpas ao outro? Não é especial ouvir pessoas dizendo eu te amo com olhar de sinceridade em qualquer data e em qualquer momento? Quem disse que não é preciso agir assim todos os dias? Quem determinou que as pequenas gentilezas, os pequenos gestos estão fora da moda? Como é que o outro vai perceber que somos educados e agradecidos se não o demonstrarmos por esses pequeninos gestos de amor que fazem tanta diferença? Caro ouvinte, os pequenos gestos fazem diferença na nossa vida.

0: experimente. Faça a experiência e verás quanta coisa poderá mudar na tua vida com as pequenas coisas. Pensemos nisso.
1: Água limpa quero ver, água viva vou beber.
0: Mais mensagens através do nosso Facebook, facebook.com/PadreEzequiel. Indique a outros esse momento para que também escutem. Um forte abraço para você, Deus te abençoe. Em nome do Pai, do Filho e do Espírito Santo. Amém.
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0: 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Eu sou da Argentina.
1: A família, uma família aqui de Concórdia, né, Dona Dete, que está intercedendo, uma família de Concórdia que está intercedendo em favor de uma senhora que está precisando um fogãozinho. O botijão eles já conseguiram. Tá faltando agora um fogãozinho, né? Atenção aí, ó. E, é, já conseguiu, né? É isso?
2: Bom dia,
1: bom dia.
2: O botijão nós conseguimos lá, gravei se no céu de novo, só um fogão.
1: Fogãozinho,
2: pode ser um fogãozinho de quatro bocas, pequenininho, só pra lá fazer a comida pra ela.
1: Quem tiver um fogãozinho aí, um fogãozinho pra uma senhora, uma família tá intercedendo pra ela. É 998-14-6357. Se alguém puder nos ajudar aí, quebrar esse galho aí, ajudar a senhora, 998-14-6357. 998-14-6357. Se alguém, por favor, tiver este fogãozinho então aí, tá bom? Valeu, vamos em frente. Alô, pessoal da Safra Boa. Alô, Vinícius, alô, Carlos, bom dia, alô, Cowboy, bom dia pro Genésio Cassol, que é veterinário aí na Safra Boa, né? Abraço para vocês aí, um alô também para Janine, também acompanhando o nosso programa, obrigado aí pela audiência, agora são 10 horas e 45, 10 e 45.

0: Aproveita o prazo aí, ó, do programa Concórdia Legal, aquele que foi aberto para você regularizar aí o teu terreno com a tua casa, enfim, o teu imóvel que não está legal, né? Aproveite esse programa Lar Legal. O prazo vai expirar daqui a alguns dias. É, dá qualquer rolo aí, você vai ficar com tudo enrolado, depois dá um problema, vai para inventário, perde quase todo o teu bem aí, teu patrimônio, né? 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São 9 horas e 47 minutos, Sérgio. 11? Não, 10 também não. Quanto? Ah, 10 e 47 então, 13 para as 11.
1: A Prefeitura de Concórdia vai realizar a obra de construção da segunda barragem de contenção das cheias do Rio dos Queimados, César. A confirmação foi feita pela Prefeitura. O prefeito Fábio Ferri, né, confirmou na manhã da segunda-feira. A obra é muito aguardada pela comunidade da região, sendo importante para auxiliar no controle de cheias e diminuir os riscos de enchente aqui em Concórdia. Conforme o prefeito, na última semana foi encerrada a licitação e a empresa Conservassolo Engenharia de Projetos Consultoria Técnica Limitada, com sede em Ouro Preto, Minas Gerais, venceu o processo licitatório. O valor ofertado pela empresa é de R$ 8.050.833,69. Então vem aí, mais uma barragem, César, no Rio dos Queimados. É acima daquela do Parque de Exposições, então, que vai ser construída, então, a partir de agora. Uma boa notícia, né? Já que nós sabemos das preocupações que temos com as cheias aqui em Concórdia, César.
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0: 8 para as 11, mamãe coruja, você já foi lá, minha amiga? 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E vai concorrer a um café, no Café da Sil, lá no bairro Santa Cruz também. 10 horas com 53 minutos, agora 10 com 53. 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Que mais aí, Sérgio Prima?
1: A rodada de ontem ajudou o Dupla Grenal. Não está jogando nada o Dupla Grenal, né? Mas conseguiu não ir para a zona de rebaixamento, porque o Vasco foi derrotado para a equipe do Palmeiras, levou 4-1, né? O Santos empatou com o Mirassol em casa, em 1-1, e com isso ficou com esses resultados. O Inter e o Grêmio ficaram ali, ó, na boca para entrar na zona do rebaixamento, né? Os dois times têm o mesmo número de pontuação, só que o Grêmio tem uma vitória a mais que o Inter, e por isso que está uma posição à frente do Internacional. Uhum. O Campeonato Brasileiro dá uma folga semana, hoje tem rodada também, tá? Encerra a rodada do fim de semana hoje, que é Botafogo e Atlético Paranaense. E o resultado surpreendente foi a vitória da Chapecoense em casa.

988-660105. Ela tem experiência como cuidadora. 988-660105. O meu amigo Pisato, né? Tá comunicando aí que o filho... Tá comunicando então aí que o filho perdeu... Perdeu duas chaves com uma caveirinha. Se alguém encontrou aí duas chaves aí com uma caveirinha aí pela cidade aí, né? Se alguém encontrou essas duas chaves com uma caveirinha, faça um contato com a gente aí, por favor. César Luiz, bom dia. Dá um grito aí a semana pra nós, então, sexta-feira, banda ativa a partir das 21 horas, domingo, banda legal a partir das 5h30, no Boteco do Sidney. É isso, Sidney? Valeu, matinezão aí no Boteco do Sidney. Agora 5 minutos faltando para as 11 horas da manhã.

0: Faltam 4 minutos para as 11, 4 para as 11. Raul está na linha? Vamos falar com o Raul, ele tem informação para a gente. Fala, Raul!
1: Bom dia, César e ouvintes da Rádio Rural. 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
2: Bom dia, Raul. A JBS está contratando operador de produção 1, salário de R$ 2.145. 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Interessados devem comparecer no Cine de Concórdia, quarta-feira, às 13h30. 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

0: porque você não
1: perdido
0: vai
1: aí embora. Duas chaves de casa com uma caveirinha. Se alguém encontrou essas chaves de casa aí com uma caveirinha, chama nós aí. Se você tiver um frigobar pequeno também à venda, chama nós aí também, que tem interessado aí num frigobar pequeno, tá bom? Chama a gente aí. Agora são 11h02, estão precisando um fogãozinho também, né? Um fogãozinho quatro bocas aí, se alguém tiver um pra doar pra uma senhora, também chama a gente. Vamos ver o recado aqui, ó, do Virile Power. Fala aí, Pereira.
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3: A JBS de Seara está contratando operador de produção 1, salário R$ 2.145, operador de produção 2, salário de R$ 2.406 e desossador com experiência, salário acima de R$ 3.000. 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
5: Agradecimento. A família Durante do bairro Floresta, ainda consternada com o falecimento da mãe, sogra, avó e bisavó Lidovina Peron de Durante, agradece aos médicos e enfermeiras do Hospital São Francisco, em especial a doutora Morgana, equipe de enfermagem, Frei, ministros de culto, parentes, amigos, vizinhos e todos que ajudaram nos momentos de dor. A família convida para a missa de sétimo dia, terça-feira, às 19 horas, na paróquia Nossa Senhora do Rosário. Lidovina, exemplo de tantos anos de companheirismo e convivência. Deixa um legado de amor, honestidade, carinho, que estará sempre presente em nossas vidas.
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0: aí para amiga Zenir Lemes. Tudo bem, Zenir? Bom dia, Zenir Lemes. Serginho aí recebeu um chamado, tá em deslocamento aí para uma ocorrência. Poderá trazer informações ao vivo daqui a pouquinho também aqui no programa, hein? São 11:07. Pessoal do Safra Boa, Cowboy, Codorna, um alô aí pro Menegatti, um alô aí pro Carlos também, o Cassol, pessoal todo aí da Safra Boa Agropecuária. Abraço para vocês, obrigado pela companhia. 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

Sabadão, gente, sabadão, pré-festa lá no São Lourenço, lá no Jamorai. Domingo, a grande festa, então, do padroeiro São Lourenço, hein? É, domingo, churrasco ao meio-dia, à tarde, banda Silverson, que tá aí com vários sucessos aí, o Silverson, domingo à tarde, lá em São Lourenço, Jaborá. 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Mandar um alusão aí também, o pessoal que tá comigo aí na linha. Se você quer ajustar aí o teu terreno, está em desconformidade com a lei do município, quer deixar tudo legal, fala com o pessoal da linha pelo 99959-1044. 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Agora 11 horas, 12 minutos, 11:12.

11, agora 11 horas e 15 minutinhos. 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Vai um alô aí pra Tibola, que tá me ouvindo aí também, né, Tibola? Tudo certo aí, Tibola? 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
3: Falecimento: esposo Plínio, em memória, filho Elton, em memória, filha Dirce, genro Aldecir, neta Simone, neto Marciano, bisneto Bernardo, irmãos Wilson e Remy, juntamente com demais familiares, com profundo pesar comunicam o falecimento de Úrsula Vens Ouveiler, ontem falecida aos 91 anos. A família convida parentes e amigos para os atos de encomendações e sepultamento hoje, às 15h30, na Igreja Evangélica de Alto Bela Vista, onde o corpo está sendo velado, seguindo logo após para o cemitério local. Noticiamos o falecimento de Úrsula Vens Ouveiler. Serviços fúnebres a cargo da Funerária Peritiba e Alto Bela Vista da família Finger.
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0: 11:22. Agora 11:22, né, gente? 11:22 aqui no programa. O meu amigo Altamir Antônio Chico. Um abraço aí pro Chico, aí no Souza e Filhos, agradecendo os mais de 100 clientes que compraram frango e churrasco de novilho jovem no final de semana. Diz que foi um show. Valeu, Chico! Pessoal aí do Souza, aí um abraço para vocês. Obrigado aí pela companhia, pela audiência. Meu amigo Jova lá na Fiat. Obrigado aí, Jova, pela companhia e também aí na Fiat, né? Obrigado pela audiência. O meu amigo Rude aí do Pisato diz que perdeu uma chave, então. Perdeu uma chave de casa com um chaveiro e uma caveirinha. São duas chaves. Se alguém encontrou, por favor, fala aí com o Rude, tá? Agora 11:22. Ontem tivemos lá na linha dos Gaios. Baita de uma festa ontem. É, o pessoal que tava lá, tava tudo animado, faceiro. É, e o meu amigo Evandro, a esposa, a diretoria toda, agradecendo a todos que colaboraram para o grande sucesso de ontem da festa em Linha dos Gaios. Um abraço e todos já no convite para retornarem no ano que vem, nos 100 anos de comunidade. Este ano, 99, o ano que vem, 100 anos da comunidade Linha dos Gaios. Agora 11:23, agora 11:23. Ligado aí com a Rural, Serginho Prima está em deslocamento. Poderá trazer notícias, mais notícias daqui a pouquinho aqui no programa, né? Vamos ver o que, que nós temos aqui, minha gente. É, pesquisa Datafolha mostra Lula na frente, apesar da redução da diferença para Flávio. Acidente entre carro e carreta deixa homem ferido na 282. Homem fica gravemente ferido após acidente com trator em Sede Brum. Escândalos podem dificultar campanhas de Lula e Flávio Bolsonaro. Homem foge da PM e abandona a mochila com arma e mais de 400 gramas de maconha em Concórdia. Ministério Público Eleitoral não vê irregularidade em foto de Lula com chapéu. Pesquisadores afirmam que câncer de pulmão costuma ser descoberto em estágio já avançado. Carro sai da pista e capota na 153 em Irani. A SIC convida futuro céu global da JBS para o encontro com empresários. Homem é preso com porções de maconha, com munição, com simulacro, né? Que é uma réplica de uma arma de fogo original, um simulacro, lá em Ceará. Termômetros da Serra Catarinense chegam a 7 graus negativos. Que é isso, hein? Ontem, domingo, na Serra Catarinense. Ex-presidente dos Bombeiros de Lindóia do Sul morre após acidente de trabalho. Casal encontrado morto em Santa Catarina, polícia aponta ex-marido como suspeito. Veículo furtado no município de Ouro foi recuperado pela PM de Concórdia. Foragido de Chapecó é recapturado. Mega Sena tem aposta vencedora de Santa Catarina. É, morador de Blumenau ganhou sozinho. Ossada humana encontrada às margens da BR-153 em Erechim. Motorista morre em colisão frontal com ônibus da banda Modelo. Homem é vítima de roubo e tem veículo levado em Vargeão. Vítima foi localizada no Paraná, hein? Levaram ele, o carro, e ele foi localizado no Paraná. Homem é preso com pistola furtada, munições e carregadores em Concórdia. Colisão entre dois veículos deixou apenas danos materiais na 135. Agora 11:25.
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0: Então vamos ver onde é que está ao vivo o repórter Serginho Priman informando, Sérgio.
5: Muito bem, César, nós estamos aqui na rua Atila Mitzenberg, dá acesso então ao bairro Guilherme Reich, aqui em cima, bem próximo então à rótula. César, foi um acidente de trânsito que chamou a atenção. O senhor estava dentro do veículo Astra, placas de Concorde. Ele foi entrar numa oficina que tem aqui ao lado da Atila Mitzenberg e na hora de entrar na oficina ele acabou perdendo o controle do veículo, não sabe ao certo o que aconteceu. Enfim, ele acabou caindo ao lado da oficina, que tem um barranco, e acabou capotando com o veículo. Ou seja, ele bateu de frente e aí acabou capotando, ficando com o rodado de lado. Ele está no interior do automóvel nesse momento, está sendo retirado pela equipe do Corpo de Bombeiros Voluntários Concorde. Então a gente não tem ideia da idade dele. Mas estava lúcido, comunicativo, apenas dizia que sentia um pouco de dor nas costas, né, e também em uma das pernas. Ele explicando isso aos bombeiros. Agora, a equipe do Corpo de Bombeiros vai fazer a retirada da vítima e aí vai conduzi-la ao Hospital São Francisco. São, nesse momento, trabalhando aqui, são 4 bombeiros, 5 bombeiros, né, do Corpo de Bombeiros Voluntários Concorde, com 2 viaturas, um caminhão de auxílio ao combate a incêndio e também uma viatura de ambulância do Corpo de Bombeiros, que deve conduzir, então, esse senhor ao Hospital São Francisco. Está aqui já parentes, né, a esposa dele já está aqui também, e um sobrinho que ficou aqui para também auxiliar, então, na retirada do veículo e também da vítima do local. Segundo que nós obtivemos informações, ele estava entrando na oficina e aí acabou caindo do lado da oficina. Aí tem um barranco, acabou caindo no pátio de uma residência. Mas não acertou residência nenhuma, apenas ficou no pátio desta residência. Os danos materiais são de grande monta nesse veículo Astra. Era essa informação, meu caro César. 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César, volta daqui a pouquinho, para pegar a idade, ver como é que está o estado de saúde dele, conversar com a equipe do Corpo de Bombeiros que ainda está aqui trabalhando no local. Perfeito? Era essa informação aí do nosso boletim do repórter policial, mas já eu retorno aqui do local do acidente, ok?
0: Ok, 11:30, agora 11:30, né? 11:30, agradecendo aí o senhor que nós comentamos hoje pela manhã, né? Aqui no programa, o senhor que levou uma lixeira ali em frente à Pazine Distribuidora às 5:30 da manhã, e agora há pouco o senhor foi lá, colocou de volta a lixeira, disse que, eu acho que foi um engano, né? O homem pensou que era, podia levar algum que estava depositado ali e tal, e levou, né? Levou sem imaginar que era a lixeira da própria empresa ali, né? Mas já levou de volta, já tá tudo certo. Um abraço e vida que segue, tá tudo certo. 11:30, agora 11:30, 11:30. 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E vai ser um baita fandango sábado, então, da Que Bailaço, bairro Salete. Agora 11:32.

0: 13:51. 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

0: voltar a informação sobre esse acidente aí com o repórter Serginho Priman. Fala, Sérgio.
1: Muito bem, César, nós estamos de volta então do local onde aconteceu o acidente, então aqui na Tilário Mitzenberg. Vamos conversar com o Bombeiro Ouro para explicar para a gente como é que foi o trabalho de resgate da vítima, um senhor de 68 anos de idade e também o estado de saúde dele. Bom dia, Ouro.
2: Bom dia a todos. Então, nós tivemos uma queda de um muro, né, de uma ribanceira de um veículo de aproximadamente 2 metros de altura, sendo que o paciente que estava no interior do veículo, ele teve um mal súbito. Então, utilizamos protocolos de resgate veicular, estabilização do veículo, retirada do mesmo, a extração do mesmo com protocolos. E agora o mesmo está dentro da viatura para uma avaliação mais detalhada.
1: Muito bem, obrigado. Então, Ouro, explicando para a gente sobre esse acidente. Possivelmente, realmente, um mal súbito, né? Fez com que o senhor acabasse perdendo o controle do veículo e caísse, então, ao lado dessa oficina localizada aqui na Tilário Mitzenberg. A equipe do Corpo de Bombeiros já fez o resgate da vítima, já está em maca protocolado, vai ser levado ao Hospital São Francisco para ser feita uma avaliação. Mas, a princípio, né, Ouro, não tem nenhum ferimento nele, né?
2: A princípio, ele é uma vítima estável, que a gente chama, né? Nenhum ferimento aparente, relata dores em algumas partes do corpo, mas devido à situação que o mesmo apresentou antes do acidente, nós vamos conduzi-lo até o hospital.
1: Tá certo. Obrigado, Ouro. Belo trabalho. Mais uma vez, a equipe do Corpo de Bombeiros Voluntários Concórdia teve auxílio, inclusive do pessoal da Polícia Militar, que também auxiliou para resgatar a vítima. Não é muito alto o barranco, aí, que 3 metros no máximo, vamos botar assim, né? 4 metros no máximo, mas acabou causando danos grandes, elevada a monta no veículo e a vítima então foi levada ao hospital. Era essa informação, meu caro César, encerrando então a nossa participação aqui, direto desse acidente, né? Que acabou mobilizando bombeiros Voluntários de Concórdia, Polícia Militar, na manhã desta segunda-feira, César.
0: Ok, Sérgio. Obrigado, Sérgio. 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Agora 11 horas e 38 minutos, 11 com 38.

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0: 15 agora pro meio-dia. 15 pro meio-dia. 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Como é que tá aí, Debétio? Tudo certo aí, meus amigos? 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Agora 11 horas 47 minutos.
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2: Como

11 com 49, dia 29 de agosto, Baile dos Casais, promovido dia 29, é sábado agora, hein? Promovido, então, pela Associação de Moradores Santo Ângelo, bairro das Nações, animação por conta dos meus amigos do grupo Som e Alma, a partir das 8h30 da noite, ingresso para o casal apenas R$50, um grande evento com o patrocínio da Ascom Eventos, informações pelo telefone 99964-7285, apoio Chiarello Energia Solar e CB Calhas. Olha o CB aí, gente, agora 11h50.

0: 52. Agora 11 horas 52 minutos. 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Agora 11h53, Ferragens Concórdia, é ali do ladinho do estádio Domingos Machado de Lima, né? Bem do ladinho aí do estádio Domingos Machado de Lima, tem as Ferragens Concórdia. 11h53, agora 11h53, aqui no programa 11h53. Vamos mandar um alô aí também ao pessoal que está comigo, acompanhando a programação, né? É, ouvindo o nosso programa aí no bairro Salete, Fandangaço neste final de semana aí da Academia Que Bailaço, sábado à noite. Lá em Cachimbo vai ter o jantar do esporte, né? Feijão, Feijão tá vendendo as fichas aí pro jantar do esporte de Cachimbo, sábado à noite. Sábado ao meio-dia é a pré-festa lá no São Lourenço, Jaborá. 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
1: Vai na castela, o que que tem?
2: Parece que eu já quero sentar aqui num bar em Goiânia mesmo e já começar a beber ouvindo essa.
3: Pronto.

Vamos agora, 4 minutinhos para o meio-dia. 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Valeu, pessoal. Olha aí, aquele abraço também aí o pessoal então que está nos ouvindo. Vai um alô aí para a turma aí que também está nos ouvindo, acompanhando o programa, ligados com a nossa programação lá na empresa do Decarli. Gente boa aí também, né? Abraço para vocês aí na Decarli, na VD Soldas, ali pertinho da Ferdicel, aí do amigo Decarli aí, tudo certo aí, Decarli? Bom dia! 2 minutos para o meio-dia.

0: a bandeira do Rio Grande.
1: Vamos lá, gente, um minuto agora para o meio-dia. Vamos encerrar o programa, vamos encerrar com a nossa oração de hoje. Um abraço aí também à equipe do Ademir Zanella, compra e venda ligado. Tênis pré-secado aí dos irmãos Galvão, sempre na sintonia do programa. 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Meu amigo Celcinho aí na Stop Car, sempre ligado com a gente também aí. Vai um alô pro meu amigo Demir na bike. Tudo bem aí, tio Demir, aí na bike? Um abraço para vocês aí, né? Abaixo aí da BRF, pertinho lá da loja de celulares do meu amigo Gil. Obrigado, Deus. Obrigado, Senhor. A minha eterna gratidão a Deus, aos nossos amados ouvintes que nos prestigiam. O nosso muito obrigado. Patrocinadores, né? E a todos que nos ajudaram aqui nesta manhã. Pai nosso, que estás no céu, santificado seja o vosso nome. Venha a nós o vosso reino. Seja feita a vossa vontade, assim na terra como no céu. Pão nosso de cada dia, Senhor, nos dai hoje. Perdoai nossas ofensas, assim como nós perdoamos a quem nos tem ofendido. Não nos deixe cair em tentação e livra a gente, ó Pai, de todo o mal. Amém. Bom dia. Fiquem todos com Deus. Até amanhã, pessoal. Tchau, tchau.

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8: Olá, boa tarde. São 12 horas mais 4 minutos, 16 graus, 3 décimos e a temperatura. Estamos começando mais um Visão do Meio-Dia. Eu sou Ederson Vilas Boas. A partir de agora, comigo por aqui, o Lucas Lazarim. Estaremos com você em mais uma programação até as 12 horas e 35 minutos. Se liga aqui com a gente, né? Confirmando 16 graus, 8 décimos de temperatura nesse 24 de agosto de 2026. Vamos aos principais destaques de hoje. Homem é preso com pistola furtada, munições e carregadores em Concórdia. Veículo cai em terreno e deixa a pessoa ferida no bairro Guilherme Reich, aqui em Concórdia. Outro destaque, Serginho Prima, que hoje pela manhã, né, foi acompanhar esse acidente que aconteceu, né? No finalzinho da manhã agora, lá na rua Adílio Hilário Mitzenberg. Daqui a pouco a gente vai falar, hein? Cantor Daniel será grande estrela do Natal de Concórdia. A apresentação será no dia 20 de dezembro. Há pouco o Luiz Longini confirmou essa informação e daqui a pouco vou trazer para você. Outra informação é de que a prefeitura confirmou que a obra da construção da segunda barragem de contenção de cheias do Rio dos Queimados, ela vai sair do papel e já tem inclusive empresa que venceu a licitação para a construção da barragem. Resultados do IDEB orientam ações nas redes de ensino. E ainda a gente vai ter também informação direto da rede de notícias Acaerte. Motoristas, entregadores e aplicativo ganham nova facilidade para financiar a casa própria. Alguns dos destaques que você confere a partir de agora aqui no Visão do Meio-Dia.
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8: Esse é o Visão do Meio-Dia na Rural. 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
8: São 12 horas mais 6 minutos. Vamos até Climaterra. Ronaldo Coutinho atualiza a previsão do tempo. Boa tarde, Ronaldo.
12: Boa tarde. É, o tempo segue bom na região. Vamos ter aí um dia de tempo bom, aproveitável. Pode passar aí, quem sabe, aí dos 20 graus de temperatura. Hoje amanheceu frio na região. Bem, o fim de semana foi bem gelado, né? Hoje as mínimas aí ficaram na faixa aí dos 2 a 5 graus, agora vai subindo e pode chegar uns 15, uns 16, 18, 17, 19 graus, não passa muito disso. Mas no geral, tempo bom. Pode ter variação de nuvens. Amanhã também, frio de manhã, ainda pode ficar abaixo aí de 7, 10 graus, e à tarde provavelmente uns 22, 25 graus. Vai ter variação de nuvens, mas dificilmente tem chuva. Na quarta, se tiver chuva, mais em direção ao Paraná, ou bem isoladamente. Aumenta mais a condição de chuva e trovada na quinta, sexta e fim de semana. Aí volta aquela instabilidade na região. E já sinaliza frio no início da próxima semana. Hoje tivemos 9,1 abaixo de zero em Bom Jardim. Aqui em casa deu 4,4 negativo e Urupema, São Joaquim, Urubici, Bom Jardim e Painel baixaram dos menos 6. Da Climaterra, Ronaldo Coutinho.
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8: São 12 horas mais 10 minutos, de volta com você aqui no Visão do Meio-Dia. Deixa eu trazer aqui alguns destaques do NSC Total. Vamos lá, erro em projeção de enchente precisa ser cobrado, mas não pode jogar pelo ralo o trabalho da Defesa Civil. É uma informação que está aqui no NSC Total. Imposto de renda 2026, Receita vai liberar 1,4 ou 1,24 bilhões no quarto lote de restituição a 500 mil brasileiros. Ainda Outro destaque, NSC divulga a pesquisa Quest sobre as disputas pelo governo e Senado nas eleições 2026, nesta segunda-feira, hein? Resultados serão divulgados durante o programa NSC Notícias na NSC TV, com início marcado para as 19 horas e 10 minutos. Tá, então, hoje tem pesquisa para você que tem curiosidade em saber como é que está a situação aqui em Santa Catarina. Ainda outro destaque, morre empresária que atendia clientes em famoso clube de esportes em Joinville. Será eternamente lembrada. Lula contraria setor industrial e afirma que vai anunciar fim da taxa das blusinhas. É outro destaque que você acompanha aqui no nsctotal.com.br. Vamos para a unidade móvel. Serginho Prima acompanhou agora há pouco o acidente que aconteceu ali no bairro Guilherme Reich, na rua Adílio Hilário Mitzenberg, onde um veículo caiu em um terreno e deixou uma pessoa ferida. É com você, Sérgio.
19: O acidente mobilizou a equipe do Corpo de Bombeiros Voluntários de Concórdia e a Polícia Militar na manhã de hoje. Uma saída de pista seguida de queda de barranco de um veículo Astra com placas de Concórdia. O condutor do veículo, um homem de 68 anos de idade, foi conduzido ao Hospital São Francisco pela equipe do Corpo de Bombeiros. O que chamou a atenção é que o carro estava estacionado na entrada da oficina e ele era para entrar na oficina, né? E segundo informações, que passou mal. Possivelmente teve um mal súbito, não conseguiu controlar o veículo e acabou caindo ao lado da oficina, ou seja, em um barranco de 3 a 4 metros. O Astra teve danos materiais de grande monta na parte dianteira e também no capô, porque ele acabou caindo de frente e daí acabou capotando e ficando lateralizado. A equipe do Corpo de Bombeiros teve bastante trabalho para retirar a vítima, esse idoso, do local do acidente e conduzi-lo ao Hospital São Francisco. Mas, a princípio, conversei com o Bombeiro Ouro, que é o responsável pela equipe do Corpo de Bombeiros aqui nessa operação, nós não tivemos ferimentos. A vítima não apresentava nenhum ferimento grave, ou seja, não apresentava nenhum ferimento aparente, mas sentia dores pelo corpo. Com informações, repórter Serginho Breman.
8: Obrigado, Sérgio, que daqui a pouco volta, tem mais informações da área de segurança, daqui a pouco tem informações aí, né, direto da unidade móvel novamente aqui no Visão do Meio-Dia. São 12 horas mais 13 minutos, com 17 graus, 3 décimos de temperatura nesse momento aqui em Concórdia. E como disse o Ronaldo Coutinho, uma semana que começa fria e termina com calor e chuva, hein? Tava olhando aqui, tem bastante chuva, principalmente aí para sábado, né? Vamos ver aqui. Sexta-feira tem alguma coisa, né? 8 milímetros, mas eu tava reparando aqui a temperatura, né? Vai subir e subir bastante. 9 horas da noite, por exemplo, na sexta-feira, teremos 25 graus de temperatura. Imagina só o frio que tá agora, vai subir na sexta-feira. 10 horas da noite ou 9 horas da noite teremos 25 graus de temperatura. E aí no sábado uma possibilidade de 26 milímetros, segundo nesse momento. Óbvio que isso pode mudar, tanto pode aumentar como pode também diminuir. Na segunda-feira, no domingo, teremos ainda chuva com 35 milímetros. E aí na segunda-feira que chove mais, próximo a 60 milímetros de chuva na segunda-feira. Então a partir de sexta-feira até a segunda-feira teremos bastante chuva aqui na nossa cidade, aqui na nossa região. Vamos falar agora sobre a questão, falando em chuva, né, da segunda barragem. A Prefeitura de Concórdia vai realizar a obra de construção da segunda barragem de contenção de cheias no Rio dos Queimados. A confirmação foi feita pelo prefeito Fábio Ferri na manhã desta segunda-feira. A obra é muito aguardada pela comunidade da região, sendo importante para auxiliar no controle de cheias e diminuir os riscos de enchentes. Conforme o prefeito Fábio Ferri, na última semana foi encerrada a licitação e a empresa Conserva Solo Engenharia de Projetos e Consultoria Técnica Limitada, com sede em Ouro Preto, Minas Gerais, venceu o processo licitatório. O valor ofertado, segundo o prefeito, é R$ 8.050.832,69.
20: Finalizamos o processo licitatório para a construção da segunda barragem de contenções de enchentes no nosso município. A empresa vencedora é do estado de Minas Gerais e ofertou um lance de R$ 8.050.000. Nós sabemos que somos cortados pelo Rio dos Queimados e quando temos uma grande precipitação de chuva, esse rio acaba transbordando e afetando residências, em especial o comércio do centro da cidade. Por isso estamos todos os dias equipando cada vez mais a Defesa Civil, para que, se tivermos que enfrentar dias difíceis no nosso município, possamos dar uma resposta o mais adequada possível e a mais rápida possível para a nossa população.
8: Aí então, esse é o prefeito Fábio Ferri, né, falando sobre essa licitação, então, e que agora vamos, então, torcer para que inicie logo, né? A gente sabe que tem muita chuva aí para os próximos meses aqui em Concórdia e que em breve, né, logo que estiver pronta aí, essa barragem também venha ajudar, porque o nosso, como disse o prefeito, nossa cidade é cortada pelo Rio dos Queimados e quando chove muito, né, chove bastante, tem sempre alagamentos e até enchentes aqui na nossa cidade. Deixa eu mandar um abraço aqui, parabéns aos Águias Basquete de Cadeira de Rodas, né? Acabaram ficando vice-campeões dos Parajasque em Chapecó, verdade, né? Tem que parabenizar esse pessoal aí, os amigos do basquete em cadeiras de rodas, né? Conheço vários, e eles que têm esse belo trabalho que eles realizam, desenvolvem, né? Com apoio aí de muitos, claro que poderia ter mais apoio, né? Porque as cadeiras, elas não são baratas não, né? Cada equipamento é bastante caro, mais de 20 mil reais, e aí o pessoal, às vezes, tem que correr atrás quando tem alguma manutenção para fazer, ou tem que trocar a cadeira, né? Porque a cadeira também não é vitalícia, né? Tem o seu tempo também. Então, parabéns ao Águias. Acabou perdendo, se eu não me engano, para a equipe de Joinville, né? Que foram para a final, e aí as duas equipes decidiram o título, e Concórdia ficou com esse grande segundo lugar no Parajasque, que aconteceu nesse final de semana, ou terminou nesse final de semana, em Chapecó. Um abraço aqui para o Vilmar Pedro do Amaral, o Gauchinho do Amaral está acompanhando a gente também, o Aldo Baldin, pessoal aí do Renascença, a família Baldin acompanhando a programação da Rádio Rural Visão do Meio-Dia. Daqui a pouco eu vou voltar falando sobre esse show do Daniel, que está confirmado aqui em Concórdia. 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Vamos para o comercial, voltamos na sequência, trazendo mais destaques aqui no Visão do Meio-Dia.
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8: São 12 horas mais 19 minutos, de volta com você. Eu quero trazer essa informação, né? Informação levantada agora há pouco pelo Luiz Longini. A Prefeitura de Concórdia está preparando uma grande atração para o Natal Concórdia. O cantor e apresentador da TV Globo, Daniel, hein? Será contratado por meio da inexigibilidade de licitação em um processo lançado nesta semana pelo valor de R$ 700 mil. O show está programado para 20 de dezembro no Centro de Concórdia e promete ser um dos grandes momentos da programação natalina. A reportagem da Rural e Rádio 96 entrou em contato com a assessoria de comunicação da Prefeitura de Concórdia e com a coordenação do Programação do Natal, a jornalista e diretora de comunicação e coordenadora do Natal de Concórdia, Edila Souza, que confirmou a contratação modalidade, né, que eu citei, a inegibilidade, a modalidade de contratação direta utilizada quando a competição é inviável, como ocorre com artistas consagrados e contratados diretamente ou por intermédio do empresário exclusivo. Daniel retorna à Concórdia após uma última apresentação em novembro de 2024, quando reuniu mais de 7 mil pessoas no centro de eventos durante a celebração dos 40 anos do Sicoob Credialco. Então tá aí, né, o Daniel, que atualmente é apresentador do programa Viver Sertanejo da TV Globo, ele que reforça a popularidade junto a diferentes gerações. Cara, o Daniel, eu tive o prazer de assistir um show do Daniel há muitos e muitos anos, aliás, dois shows, um lá no tempo da Expo Concórdia, quando teve João Paulo e Daniel em Concórdia, se eu não estou enganado, 94, 95, que eles estiveram aqui em Concórdia, num show na Expo Concórdia, e depois tive o prazer de assistir lá nos anos 2003 ou 2004, não sei se eu não estou enganado, o Daniel em um show em Joaçaba. É, nesse que 2024 acabei não conseguindo assistir. Mas é um dos melhores cantores sertanejos e hoje eu acho que é uma pessoa de um profissionalismo enorme, talvez um dos melhores e maiores cantores da música sertaneja da atualidade, um cantor que todo mundo gosta, um cantor que tem o apoio e tem o apelo para muitas gerações, como disse a matéria do Luiz Longini aqui, né? É, que tem uma família maravilhosa e tem uma relação muito grande com muitas duplas sertanejas que, né, muitas dessas duplas, principalmente as mais recentes, ele é um cantor que tem o aval dessa... Não aval, né, não é a palavra certa, mas... Essas duplas mais novas, elas acabam gostando e tendo ele como referência na música sertaneja. 12 horas e 22 minutos, matéria que também está aqui no nosso portal radiorural.com.br. Vamos a mais uma informação, vamos voltar à unidade móvel. Serginho Prima vai trazer outro destaque da área de segurança. Homem é preso com pistola furtada, munições e carregadores aqui em Concórdia. Com você, Sérgio.
1: A Polícia Militar prendeu um homem na tarde deste domingo por volta das 18 horas durante uma ocorrência de posse irregular de arma de fogo, receptação e também desobediência. O fato ocorreu na rua Albino Suzin, no centro de Concórdia. Segundo informações da Polícia Militar, o homem estava com uma pistola e desobedeceu às ordens de parada dadas pela guarnição. Na sequência, ele entrou em uma residência, sendo necessário o ingresso dos policiais no imóvel para realizar a detenção. Durante a ação, foi apreendida uma pistola calibre 22, dois carregadores, 45 munições do mesmo calibre. Também foram recolhidos um telefone celular, mais R$304 em dinheiro. Conforme a Polícia Militar, em consulta ao sistema, foi constatado que a arma possuía registro de furto ocorrido em Concórdia no ano de 2024. Diante da situação, o indivíduo recebeu voz de prisão pelos crimes de posse irregular de arma de fogo, receptação e desobediência. Ele e o material apreendido foram encaminhados para a Central de Polícia de Concórdia. Com informações, repórter Serginho Prima.
8: Valeu, Sérgio. 12 horas mais 24 minutos. Um abraço aqui. Deixa eu ver quem mandou mensagem agora. O Bito, né? Ô, Bito, obrigado pela companhia. O Marcos Anzilago, né? Tá na escuta. Um grande abraço, Bito. Também a Edith Gelaim, no Jardim Ângela. Ela botou aqui, oba, o Daniel. Cara, o pessoal gosta do Daniel, sejam mais novos, pessoas de mais idade, né? Todos gostam do Daniel porque, como eu disse, um carisma magnífico, uma pessoa que tem uma aceitação muito grande em todas as idades. 12 horas mais 24 minutos, visão do meio-dia. 17 graus 7 décimos a temperatura, até as 12h35. Ótima segunda-feira também para Ivone Ludwig, está na escuta do Visão no Meio-Dia. Estou indo agora ao Departamento de Jornalismo, resultados do IDEB orientam ações nas redes de ensino. Informação chegando com Lucas Williger.
2: Motoristas e entregadores de...
8: Essa daqui a pouco é a Carol Denardi, que chega aí com informações, né, direto da rede de notícias da Caerte. Lucas Williger está trazendo informações então, sobre os resultados do IDEB. É contigo, Lucas.
3: 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O Ministério da Educação iniciou por meio da estratégia Brasil Aprende Mais uma mobilização nacional que reúne a União, os estados e os municípios e o Distrito Federal para apoiar as redes de ensino na análise dos resultados do Índice de Desenvolvimento da Educação Básica, o IDEB, na construção de ações voltadas à melhoria da aprendizagem no ensino fundamental. A iniciativa parte dos resultados do IDEB de 2025 para orientar decisões pedagógicas ainda neste ano. A proposta é que as redes e escolas utilizem os dados para identificar desafios, definir prioridades, planejar ações e acompanhar os resultados sem esperar pelo próximo ciclo de avaliação previsto para 2027. O Brasil Aprende Mais está vinculado ao Pacto Nacional de Recomposição das Aprendizagens e será desenvolvido em 8 etapas, que envolvem desde a análise dos resultados até o acompanhamento das ações realizadas nas escolas. A mobilização começou com uma reunião técnica nacional realizada entre representantes do MEC e da União Nacional dos Dirigentes Municipais de Educação, além de secretários estaduais do Conselho Nacional de Secretários de Educação e equipes técnicas das redes de ensino. A matéria completa você encontra no portal de notícias da Rádio Rural.
8: Valeu, Lucas. 12 horas mais 26 minutos. 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Vou pro comercial, volto rapidinho com mais informações aqui no Visão do Meio Dia.
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8: Estamos com 12 horas mais 28 minutos. Antes da gente trazer a informação da Carol, direto da rede de notícias Acaerte, deixa eu trazer informações sobre o Campeonato Brasileiro. Hoje tem Botafogo e Atlético Paranaense às 20 horas. Ontem tivemos uma surpresa na rodada, né? Vitória da Chapecoense. Digo surpresa porque há 21 jogos a Chapecoense não vencia no Brasileirão. Venceu apenas na primeira rodada, que foi o Santos. E depois, ou empatou ou perdeu no Campeonato Brasileiro. Pois ontem, a Chapecoense, estive lá transmitindo essa partida, venceu o São Paulo por 1 a 0. E saiu dessa fila aí de 21 jogos sem vitórias na competição. Claro que a situação é bem complicada, uma situação bem complicada é a palavra bonita, né? Uma situação terrivelmente complicada, porque tem apenas 14 pontos. Teria hoje que fazer, ou estaria hoje longe do Internacional, que é o primeiro fora da zona do rebaixamento, tem 25 pontos. Ou seja, são 11 pontos de diferença do Internacional, que é o primeiro fora da zona do rebaixamento. Então, situação bem complicada da Chapecoense. Não está ainda matematicamente rebaixada, mas virtualmente rebaixada. Tem o jogo agora contra o Grêmio no final de semana lá na Arena do Grêmio, que pese também o Grêmio esteja muito mal no Campeonato Brasileiro. Ontem perdeu para o Bragantino por 1-0. Tem o Grenal agora, aliás, o Grêmio e o Internacional estão numa draga que eu vou te contar, né? E tem o Grenal nesse meio de semana, jogando pela Copa do Brasil. E aí os dois têm Campeonato Brasileiro no final de semana. E depois, no meio de semana que vem, novamente tem a Copa do Brasil, o jogo que acontece primeiro no Beira-Rio e depois o jogo acontece na Arena do Grêmio. Então tá aí, hoje à noite, apenas um jogo pelo Campeonato Brasileiro, fechando a 24ª rodada da competição. Algumas equipes ainda têm 23 jogos. Aquelas, numa rodada que teve, em que as equipes tiveram que ficar sem jogar por causa da Libertadores América e também pela Copa Sul-Americana. 12 horas 13 minutos, vou agora para a rede de notícias Acaerte. Motoristas e entregadores de aplicativo ganham nova facilidade para financiar a casa própria. Carol Denardi.
2: Motoristas e entregadores de aplicativo agora têm uma nova alternativa para comprovar renda na hora de buscar um financiamento imobiliário. A Caixa Econômica Federal passou a aceitar extratos de plataformas como Uber, 99, iFood na análise de crédito. O diretor comercial de vendas e relacionamento com clientes da CBA Empreendimentos, Fábio Donegá, detalha.
4: E dizer que a principal mudança é que a Caixa passou a reconhecer como formal a renda de profissionais que trabalham com plataforma de mobilidade delivery. E que a comprovação ela pode ser feita por meio dos extratos de recebimento fornecidos pelas próprias plataformas, como Uber, 99, iFood. Isso facilita a análise da capacidade de pagamento de trabalhadores que têm renda, mas não necessariamente contam com o lerite ou um vínculo empregatício tradicional.
2: É essencial ter os comprovantes organizados e atender aos critérios exigidos pela instituição financeira.
4: Na prática, é importante manter os extratos e registros de recebimento organizados e apresentar as informações solicitadas pelo banco. E a comprovação ela facilita o acesso ao crédito, o que torna mais fácil a aprovação do financiamento. A instituição vai analisar a capacidade de pagamento, o histórico financeiro, o valor do imóvel e as demais condições da operação.
2: A mudança também pode beneficiar quem pretende usar o Minha Casa Minha Vida, que hoje atende famílias com renda de R$13 mil e imóveis de até R$600 mil. Conforme Fábio Donegá, outros profissionais autônomos também podem ser beneficiados.
4: A medida facilita o acesso ao financiamento para milhares de trabalhadores autônomos, com renda variável autônoma, como motorista aplicativo, entregadores, profissionais liberais e pequenos empreendedores, que comprovam seus rendimentos e atendem os critérios do financiamento, que antes enfrentavam dificuldades para comprovar renda e agora conseguem adquirir um imóvel pelo programa Minha Casa Minha Vida.
2: A aprovação do financiamento imobiliário depende da análise de crédito e do cumprimento dos critérios estabelecidos pelo banco. De Florianópolis, da Rede de Notícias Acaerte, Carol Denardi.
8: 12 horas 32 minutos, 17 graus, 7 décimos é a temperatura. Vamos agora ao comentário do Paulo Gonçalves na temática.
7: Boa tarde, Ederson Vilas Boas. Boa tarde, ouvintes. Ontem aconteceu o primeiro debate entre os presidenciáveis, promovido pela Rede Bandeirantes e também um grupo de empresas associadas. Olha, um debate que ficou esvaziado, porque não contou com a presença do presidente Lula, do PT, não contou com a presença do Flávio Bolsonaro, do PL, e não contou com a presença do Zema, do Novo. Então, o debate ficou esvaziado. Jornalistas da Band fizeram críticas pesadas aos candidatos que não compareceram aos debates. Olha, eu entendo que a não participação em debates eleitorais é uma prerrogativa de cada candidato. E isso faz parte de uma campanha eleitoral. Faz parte um candidato entender que, estrategicamente, não é interessante participar de debates. O que eu não concordo é o candidato confirmar a presença e não participar. Porque aí é um desrespeito ao veículo de comunicação ou aos veículos de comunicação e um desrespeito também ao público que vai acompanhar esses debates pela televisão ou pelo rádio. Então, no caso da Band, se realmente for verdadeira essa informação de que esses candidatos teriam confirmado a participação e se ausentaram, simplesmente se ausentaram, sem dar qualquer tipo de justificativa, aí não é interessante, aí não é legal, porque há um trabalho muito grande feito pelas emissoras, a gente sabe o quanto dá trabalho, reuniões com coordenações de campanha, e a Band reclamou muito disso, que reuniões foram feitas, as regras foram produzidas com a participação das coordenações de campanha, e aí na hora os candidatos não comparecem. E parece que isso é lamentável. Quando o candidato confirma, ele deve participar, em respeito à emissora e em respeito ao público. Uma boa semana!
8: São 12 horas mais 35 minutos. Valeu, Paulo Gonçalves, a temática de hoje. Agradecendo a todos que estão ligados aqui na programação. Tô dando a dica para você. Fique aí com a gente, porque tá chegando o Raul Piquete com o programa da tarde. Amanhã, às 12 horas, a gente volta com mais informações. Abraço para você, boa semana, até mais.

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3: O presidente Lula e o senador Flávio Bolsonaro aparecem empatados tecnicamente no segundo turno da eleição presidencial de 2026, aponta BTG Pesquisa, divulgada hoje. Lula tem 46% das intenções de voto contra 45% de Flávio Bolsonaro. A diferença de um ponto está dentro da margem de erro do levantamento, que é de 2 pontos percentuais. 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
10: Oi, tudo bem aí? Boa semana, meio-dia 40 minutos aqui na Rural. Tá começando mais um programa, hein? Tá começando a partir de agora aqui na Rádio Rural, até as 16h. Programa do Raul, música, participações aqui, informação, prestação de serviço no ar também. O nosso WhatsApp que tá liberado é o 3030-9370. Você pode mandar aí o teu boa tarde, 3030-9370, já vai mandando aí pra mim a tua participação. 3030-9370, programa do Raul tá Começando o programa do Raul, tá no ar aqui na Rádio Rural. Uma ótima segunda-feira, boa semana!

Esse é o Chico Rei e Paraná. Tá aí na Rural Chico Rei Paraná. Uma boa tarde. Quem tá nos acompanhando aí, vai mandando um recado aqui no 3030-9370. Manda aí a participação. Já já tem o informativo Copérdia. Já já tem o informativo MBRF aqui na Rural. São meio-dia 44 minutos. Você pode participar então. 3030-9370. 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

0: Mais aqui mandou um recado pra mim no 3030-9370. É, mandar um alô aqui pra Dona Vera, que tá ouvindo aí o programa, né, Dona Vera? Tudo certinho aí, Dona Vera? Um abraço, minha amiga. 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Agora meio-dia com 48, tem aí o informativo Copérdia.
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2: Boa tarde, associados, no ar informativo Copérdia. Hoje é segunda-feira, dia 24 de agosto. Aprimorar o acompanhamento dos resultados no campo, alinhar as soluções aos novos desafios da cadeia produtiva e gerar informações estratégicas para a gestão das propriedades rurais. Com esses objetivos, representantes do SEBRAE Santa Catarina, Aurora Coop e cooperativas parceiras estiveram reunidos na Aurora Coop em Chapecó. O encontro integrou as ações de gestão e monitoramento do programa Encadeamento Produtivo Aurora Coop SEBRAE e teve como um dos principais focos a apresentação e validação de um novo diagnóstico que será aplicado nas propriedades atendidas pelo projeto. A reunião reuniu consultores que atuam diretamente no campo e coordenadores das cooperativas envolvidas. A proposta foi apresentar a nova ferramenta, promover o alinhamento entre as equipes e abrir espaço para sugestões antes da conclusão do processo de validação. O trabalho é resultado de uma construção iniciada em 2025, quando as equipes ou as reuniões de gestão e monitoramento identificaram a necessidade de atualizar a metodologia utilizada para acompanhar os impactos da capacitação e consultores. O mercado independente de suínos em 2026, até julho, tem sido marcado por preços baixos, resultando em prejuízos e até mesmo no encerramento das atividades de alguns produtores consultados pelo CPEA. De acordo com o Centro de Pesquisas, além da baixa demanda, há sobreoferta de animais e, consequentemente, de carne, o que tem pressionado as cotações do suíno vivo de forma expressiva. Conforme apontado pelo CPEA, há duas semanas, o patamar de comercialização do vivo em julho foi o terceiro menor de toda a série histórica em São Paulo, cotado a 5,18 quilo. Segundo pesquisadores do CPEA, esse cenário é bastante semelhante ao observado em 2022. Para efeito de comparação, o pior momento do mercado naquele ano, nessa mesma praça, foi observado em fevereiro, quando a média foi de R$ 5,97 o quilo. Calendário de eventos dos núcleos femininos. Hoje tem curso sobre croissant em linha 8 de maio, Concórdia, às 13 horas. No dia 25, amanhã, curso sobre pizzas, bordas e sabores em sede Brum, Concórdia, às 13 horas. No dia 27,

0: Haverá curso sobre croissant em Arvoredo, na sede, às 13 horas. Oportunidade de negócio, produtor vende trator Massey Ferguson, 4275, ano 2011. Tratar pelo 99910-8005. De acordo com a legislação ambiental, é vedada a utilização de leite condenado para qualquer finalidade, inclusive para consumo animal. A normativa prevê que o produto condenado deve ser tratado e dado um destino. A Coperta disponibiliza leite condenado a uma empresa autorizada e o custo do tratamento é por conta de quem utilizar o serviço. Cotação do mercado agrícola Praça de Concórdia para esta segunda-feira. Mas atenção, os preços a seguir são valores de referência. Eles podem mudar até o final do expediente. Milho consumo compra, R$ 61,00 a saca, posto no Sino Concórdia, preço para associados. Soja compra, R$ 133,00 a saca. Leitão, preço base Aurora, R$ 5,15. Suíno terminado, preço base Aurora, R$ 4,65. Tudo que soube do campo. Apresentamos informativo Coperdi. Boa tarde.
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2: Tô de volta, agora são 12:52. Quero ver aqui quem tá mandando recado. O pessoal tá participando por aqui já, né? É, Raul, você consegue me dizer quem ganhou a camiseta? A barbaridade. Deixa eu olhar aqui de sexta-feira, né? Mas foi um homem, eu lembro que foi um homem aqui que ganhou sexta-feira, presente da Loja Alex, foi o Maurício Vancetti, tá? Foi o Maurício Vancetti que ganhou na sexta-feira. É, alô, Pedrão de Alcântara, tudo bem aí, Pedrão? Boa tarde, Pedrão. 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Olha a Mega Sena, concurso 3048. Aposta simples levou 57 milhões, foi feita online em Santa Catarina, é, ganhador de Santa Catarina. Uma aposta aí de Blumenau foi a vencedora, mas a Quina teve acertador aqui de Concórdia, hein? Tava olhando aqui, moradores de Concórdia e Riqueza acertaram a Quina e cada um leva R$ 34.212,24. Então você aí que apostou na Mega Sena do final de semana, confere teu bilhete aí. Tem ganhador de Concórdia, levou R$ 34.000, R$ 34.212,24. Então há um ganhador de Concórdia e um ganhador de Riqueza. Acertaram a quina da Mega Sena do final de semana. Então se você apostou, dá aquela conferida aí no teu bilhete que teve acertador da quina aqui de Concórdia. Agora são 12:54. Vamos trazer o Chitãozinho Chororó.

0: Chitãozinho e Chororó. 13 minutos para 1 da tarde. 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Quem mandou o WhatsApp aqui vai mandando aí, vai participando, vai deixando recados. Se tiver algum anúncio para fazer de compra, venda, vaga de trabalho, já pode mandar também para mim, tá? 3030-9370. 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Faltam 2 para 1. Vem aí o informativo MBRF.
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2: 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Uma produção do Sistema CNA Senar.
3: Você sabe como funciona o Sistema CNA, FAESC, Senar, Sindicatos Rurais? Em âmbito nacional, a CNA é a voz institucional do setor agropecuário, com atuação junto aos poderes públicos, na defesa de políticas para o campo e na elaboração de propostas voltadas ao desenvolvimento do agronegócio. Em Santa Catarina, a FAESC representa os interesses dos produtores e articulações estratégicas para o setor produtivo. O Senar atua na formação profissional, na promoção social, na assistência técnica e gerencial, entre outras ações. Já os sindicatos rurais formam a base do sistema nos municípios, mantendo contato direto com os produtores, identificando demandas locais e mobilizando o setor. Juntas, essas entidades trabalham para fortalecer o agronegócio. Minuto do Agro, uma produção do sistema CNA, FAESC, Senar e sindicatos rurais.
0: Tá no ar o informativo MBRF, 1 da tarde, agora 1 em ponto, estamos chegando, começando aqui com o alojamento de pintos para terça-feira, Gabriel Matiello, 11h30, André Canelis, 14h45, 15h15 e 16h15, Claito Kinobi, 16h15, Dicir Soligo, 19h45, Orestes Torque, 21h30 e 22h30 e Celso Giacomini, às 23h45. Alojamento de pintos para quarta-feira, Givanildo Muniz, 11h30. Neudi Timan, 13h e 15h30. André Canelis, 15h45. Nilson Meirin, 17h. Nelson Leurato, 17h30. André Canelis, 18h. Hilário Kritzmann, 18h. Aristo Pegoraro, 20h. Gilmar Marçaro, 20h. Ademir Marafon, 20h30. E Almir Guidorce, 21h45. O abate de aves para terça-feira, carregamento hoje à noite, Gia Dalpupo Aviário 2, 23h40, 4 equipes. Carregamento para amanhã, Gia Dalpupo Aviário 3, 13h40, 4 equipes. Ayrton Naibo Aviário 1, 4h30, 2 equipes. Ivo Parisotto Aviário 1, 7h, 1 equipe. Evandro Tecchio Aviário 1, 7h30, 2 equipes. Ladi Pisato Aviário 1, 9h15, 2 equipes. Antônio Toigo Aviário 1, 11h45, 1 equipe. Edmar Wunder, aviário 1, meio-dia, 2 equipes. Adi Benelli, aviário 1, meio-dia, 2 equipes. Edmar Wunder, aviário 3, meio-dia.

0: de 33 equipes e Aviário 2, 16 e 33 equipes. E Ayrton Menegatti, Aviário 1, 16 horas, 2 equipes. O abate de aves para quarta-feira, Maria Pigosso, Alessandro Leido, Neuri, Lorenzetti e Avelino Maltauro. Carregamento de leitões para terça-feira, Roberto Deuner, Ricardo Ruff, Pedro Cadori, Marcos Rupental, Manfred Hutzen, Deolindo Fontana e Clevi Magro. Alojamento de leitões para terça-feira, Valdir Marcuso, Sidney Zenatio, Dair Trentin, Dilva Pelim, Alessio Timan, Valdecir Ritter, Pamela Pavan, Daniela Flores e Rudinei Zimmermann. Carregamento de suínos para abate da parceria terça-feira, dia 25, Aldacir Kuhn, 4 cargas, 2h30, Fernando Volpini, 6 cargas, 2h30, Adilson Pessini, 8 cargas, 4h40, Ulisses Anesco, 6 cargas, 5 horas, Dirceu Nol, 5 cargas, 6h30, Alcino Kist, 2 cargas, 7h30. Alojamento de reprodutores para terça-feira, Adriano Vortman. Carregamento de descarte de matrizes, terça-feira, Altair Lenk, 15 horas. Alírio Altaus, 13h30. Gilmar Sequin, 16h30. 1h02, esse foi o Informativo Agropecuário MBRF.
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0: Uma hora mais 6 minutos, tá aí o Christian e Ralf, o IPEI Prisioneiro, aqui em nome do consultório de reabilitação oral. 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

0: 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Vamos seguindo por aqui na tarde. O pessoal tá mandando recado, 3030-9370. Manda aí o teu também, manda o teu boa tarde aqui pra Rural. 1h15.
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6: Muito bem, agora 1h, mais 18 minutos. Estamos aí de volta aqui na tarde da Rádio Rural. 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Olha, hoje no SESI aí de Concórdia tem vários jogos aqui, né? Jogos da rodada, hoje 19h30 pelo feminino, a equipe do 20 vencer Concórdia contra a equipe de Presidente Castelo Branco. Pelo masculino, campeonato G8, é isso, né? Campeonato G8, pelo masculino, às 20h30, todos os jogos aqui no SESI de Concórdia, tá? Kennedy Concórdia contra Presidente Castelo Branco e às 21h30 pela taça, tem o jogo aqui dos Boleiros Concórdia contra a AEF Futsal, né? Associação Esportiva, deixa eu ver aqui, da onde que é aqui, bom, mas é o jogo aqui hoje então, né? O principal jogo às 21h30, os Boleiros Concórdia e a AEF Futsal, hoje à noite então, os jogos lá no SESI. Vai ter também a Copa lá, né? Com a bebida, acho que até comida vai ter hoje à noite aí, quem quiser participar no SESI de Concórdia hoje à noite, 1h20.

0: 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E na 29 de julho tem Casa da Melancia, 1:27.
1: 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Agora é com o mesmo número: 30.

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2: 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Vai na farmácia West Pharma e pede pelo teu xarope Gabiru. 1:31, mandando recado aqui no 30309370, quer comprar algo, quer vender, quer negociar? Manda pra mim aí, tem vaga de trabalho? Manda que a gente anuncia também. Por falar em vaga de trabalho, atenção, gente, a Gigrup, em parceria com a MBRF, tem oportunidade de trabalho para trabalhar aqui na MBRF de Concórdia. Não precisa de experiência. Salário R$ 1.999, vale alimentação de R$ 370, tem vale transporte, tem refeitório no local. Há vagas para o primeiro e segundo turno e atenção aqui, ó, que é importante, adicional noturno de 40%, adicional noturno de 40% também. Quer saber mais sobre essa vaga? Entra em contato pelo 49 99177 3328, chama nesse WhatsApp aqui, ó, 49 99177 3328, 99177 3328. Lembrando, 99177 3328 para mais informações dessa vaga de trabalho aqui na MBRF de Concórdia. 99177 3328. Boa tarde pra você, ligado aqui no programa, ligado aqui na tarde, temperatura 19 graus.

0: Brilhação, agora 1h39, Brilhação aqui na Rural. Boa tarde. 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

0: musical, 9 faltando pras duas. 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Hora certa, 1h51, boa tarde.
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0: Agora 5 para as 2, estamos de volta, hein? Estamos de volta aqui na Rádio Rural. O tempo é bom, 19 graus.

0: Chitãozinho Chororó e o fio de cabelo 2:02, agora 14h mais 2 minutos. Daqui a pouquinho os recados do nosso WhatsApp estão chegando aqui, né? Estão chegando as participações. Fala, meu amigo Amaral, fala pra mim o que você tá fazendo aí na segunda-feira, Amaral.
1: Boa tarde, Raul, Valchim Amaral, beleza, tia?
0: Uma boa semana, meu amigo. Valeu, Valchim, valeu, meu amigo Amaral. Tá ligado sempre aí, né, o Amaral, abraço. Boa tarde pro Wagner Vazlavik, que também tá ouvindo o programa, abração. Alô aqui pra Edith Gelaim. Boa tarde pra Gessi Maltauro. Wagner Vazlavik convidando 6 de setembro, Doce Pecado e Modelo no Tamanduá, festa aí no Tamanduá, né, Wagner? Valeu, valeu, 2:02. Falar aqui pra você também, a JBS de Seara está contratando vaga para operador de produção 1, salário R$2.145, operador de produção 2, salário R$2.406 e desossador com experiência, salário acima de R$3.000. E ainda, transporte gratuito, plano de saúde, refeitório, vale alimentação, PPR e o kit assiduidade. Interessados têm que comparecer no Cine nesta quarta-feira, 1:30 da tarde. Nesta quarta-feira, 1:30 da tarde, comparecer aqui no Cine de Concórdia. Deixa eu mandar um alô pra pessoal de Gorete, Maria Gorete Peritiba. Dia 20 de setembro, a grande festa no Maria Gorete Peritiba. 10 horas missa, meio-dia churrasco, à tarde matinê com as bandas Energia Nova, Porto do Som e Rogério Magrão. Dia 20 de setembro em Maria Gorete, Peritiba.

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1: Mais vaga de trabalho por aqui, hein? Atenção você aqui de Concórdia ou da região. A Videfrigo está contratando instalador de equipamentos de refrigeração e auxiliar de serviços gerais. A Videfrigo aqui de Concórdia contrata instalador de equipamentos de refrigeração e auxiliar de serviços gerais. É a Videfrigo, você vai receber o treinamento, vai aprender aí uma profissão e tem oportunidade real de crescimento profissional e financeiro na Videfrigo aí, tá bom? Mais interessados, entrar em contato pelo 99958-2710. Quem se interessou nessas vagas, chama 49 999582710 para mais informações aí com a Videfrigo. Programa do Raul aqui na tarde, agora são 2:08, 2:00 mais 8 minutos. 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
1: Só para dar um aviso, quem estiver subindo sentido, ó, passando o parque, quando abre as, ou quando abre as três pistas, tem um tachão bem no meio da estrada.
0: Tachão no meio da pista, aí subindo pro parque de exposições ali, logo onde vai iniciar as três pistas, né? Então tem um tachão, o pessoal tem que tomar cuidado aí, cuidado redobrado para daqui a pouco não bater, não se acidentar, enfim, né? Tem um tachão bem no meio da pista, então tem que cuidar aí, quem tá subindo sentido parque de exposições. Agora são

0: Aí o de Paulo e Paulino, de Paulo e Paulino, em nome da Meu Tricô, pertinho aí da... 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Vamos ver quem tá mandando aqui o recado, o Jamanta, tudo tranquilo aí, Jamanta, trabalhando e ouvindo o programa, né, Jamanta? Um abraço, um alô aqui pro Vande, tudo bem aí, Vande? Também tá ligado no programa, boa tarde. Programa aqui na tarde da Rádio Rural. Olha, vaga para caixa repositor. Atenção, vaga de trabalho. Tem vaga para caixa repositor. É, interessados, comparecer no Lojão Astral. 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E tem vaga, então, para caixa repositor. Vaga para caixa repositor no Lojão Astral, ali na Maruri, pertinho do estacionamento Schneider. Só passar e comparecer no Lojão Astral com teu currículo para mais informações, hein? Vaga para caixa repositor no Lojão Astral. 2:22.
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11: 2:26, boa tarde. 19,5 graus a temperatura. Daqui a pouquinho tem informações, tem previsão do tempo também. Vai esquentar de novo, né? Vai esquentar de novo aí no meio de semana.

0: 8h31 aqui na tarde, rural. Vamos ver quem tá mandando o recado.
1: Boa tarde.
0: Oi.
1: Tudo bem, Raul?
0: Tudo.
1: Aqui
0: tudo
1: é Cláudio Bernardo da Borredo. Tô escutando o teu programa, tá um ótimo programa.
0: Obrigado, demais. Obrigado, minha amiga.
1: Muito bonito. E uma boa tarde pra você.
0: Boa tarde.
1: Boa semana.
0: Um abração e uma boa semana, tá? É, olha, neste domingo, a grande festa em linha São Paulo, hein? É neste domingo, com a banda virtual, Rogério Magrão, banda modelo, neste domingão. É, de manhã tem a missa, ao meio-dia o churrasco, à tarde o matinê, então, né? Matinezão com banda virtual, Rogério Magrão e banda modelo, domingão, em linha São Paulo. E ainda o sorteio de uma moto Honda Bi 0 km. Você não pode perder, hein? É a festa em linha São Paulo neste domingo, 2h32.

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3: Recado aqui da Concórdia Saneamento, né? Atenção, atenção, recado aqui da Concórdia Saneamento, programação de limpeza dos reservatórios desta semana. Então vai ter limpeza de reservatórios, do sistema de abastecimento e essa atividade resulta na falta de água, né? Porque o pessoal vai estar fazendo a limpeza dos reservatórios e aí acaba que falta água em algumas regiões. Por exemplo, amanhã, terça-feira, acontece a limpeza no Nova Brasília, Naibo, Jardim Ângela, a partir das 8 horas. Então vai afetar os bairros Nova Brasília, Naibo e Jardim Ângela. Na quarta-feira, a limpeza afeta os bairros Bem Viver e Santa Terezinha, a partir das 8 horas da manhã. E na quinta-feira vai ser afetado o reservatório R9, né? Afetando o bairro São Cristóvão a partir das 14 horas, se houver condições na estrada de acesso. Informou Concórdia Saneamento. Nós cuidamos de água, nós cuidamos de vida. 2:37.

0: 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Agora são 2:43. É, Gessi Maltauro, minha amiga, como é que você tá aí, Gessi? Tudo bem? Boa tarde. Boa tarde, obrigado pela companhia, tá? Daqui a pouquinho, já tem mais recados aqui no WhatsApp, 2:44.
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9: Vamos lá, 2h48 agora, hora certa. Essa é a Rural, até as 16h, com música, com informação, com prestação de serviço. Daqui a pouquinho eu vou repetir as vagas de trabalho aqui também, tá? Boa tarde.

De Matheus, 5 para as 2, ou melhor, 5 para as 3 já, como tá passando tarde, hein? Como tá passando rápido a tarde. Olha, dia 29 de agosto, neste sábado, tem baile de casais, promovido pela Associação de Moradores do Santo Ângelo, bairro Nações, hein? Neste sábado, animação com o grupo Som e Alma, a partir das 8h30 da noite, tem ingresso para casal por apenas R$50. Patrocínio da Ascom Eventos, hein? Neste sábado, então, baile de casais na Associação de Moradores do Bairro Santo Ângelo, no Bairro das Nações. Você tá no convite. É, informações pelo telefone 999-64-7285. R$50 o ingresso pro casal, hein? 999-64-7285. Apoio Chiarello Energia Solar e CB Calhas apoiando este evento neste sábado, então. É o baile de casais promovido pela Associação de Moradores do Santo Ângelo no bairro das Nações. Informações 999-64-7285. Bloco comercial, vamos pro comercial e na volta tem as informações da tarde aqui na Rádio Rural.

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1: Vamos lá com as informações, são 3 horas em ponto, Lucas Williger tá por aqui com os destaques do jornalismo, as principais informações do dia, Lucas, boa tarde.
2: Muito boa tarde, Raul, boa tarde, ouvintes da Rádio Rural, vamos aqui então com as principais notícias de hoje, né? Veículo cai em terreno e deixa a pessoa ferida no bairro Guilherme Reich em Concórdia. Também, Raul, novidade aqui, né? A gente trouxe de maneira exclusiva o cantor Daniel, será a grande estrela do Natal Concórdia pro final do ano, né? Uhum. O show acontecerá no dia 20 de dezembro, né? Com um investimento de R$700 mil ali da Prefeitura de Concórdia. Então, o show do Daniel vai alegrar aí o Natal Concórdia, mais uma edição tradicional aqui, né? Uhum. Que acontece ali na Rua Coberta.
1: Muito bem, legal, hein? Daniel.
2: Daniel.
1: Não tem quem não goste do Daniel, né?
2: É um grande nome do sertanejo, né?
1: É verdade.
2: Então, é bem interessante. Também, Raul, outra confirmação aqui, empresa de Minas Gerais fará a obra da segunda barragem de contenção de Concórdia, né? Essa obra aí que demorou para sair, a licitação até saiu, deu deserta da última vez, né? E agora, finalmente, uma empresa vai assumir essa obra, né? Que vai ultrapassar aí os R$8 milhões. Vereador solicita estudo para a ligação entre Rua Catarina Maffessoni e MBRF em Concórdia. Aposta de Concórdia acerta a quina e leva prêmio de R$34 mil para casa, né? E uma notícia muito triste, né? Ontem a gente noticiou ali um acidente com um trator e o jovem de 26 anos acabou falecendo nesse acidente, né? A gente soube da notícia agora ali e publicamos também no nosso site nossas condolências aí para a família. Essas também e outras matérias você encontra no portal Rádio Rural. A nível nacional e internacional, Estados Unidos ameaçam aplicar sanções a países ligados ao Irã. Lula telefona a Erdogan e debate cooperação em defesa e confirma a ida à COP31. E também, Lito Souza, né? Como é que vai ser o tratamento do home care da doença que ele está passando? Influenciador e youtuber, referência em aviação mundial, Lito, está passando por uma situação muito complicada e a CNN traz mais um pouco sobre o que é essa doença tão rara que o youtuber está passando, né, Raul?
1: Pois é, né? Verdade. Muito se falou sobre esse youtuber aí, essa doença rara, e já está bem abatido, né?
2: Bem, ele postou um vídeo ontem, né?
1: E já está bem abatido.
2: É uma doença, né, que a maioria dos pacientes, 90%, morrem em menos de um ano após o diagnóstico. Então, ela avança muito rápido e debilita mesmo, né? A esposa do Lito mesmo falou que em um espaço de um dia ele perdeu grande parte da visão, né? E isso aí é absurdo, né? Se a gente pensar assim. Ontem ele postou um vídeo totalmente debilitado. É algo muito, muito triste, né?
1: É verdade. Falar de esporte, Lucas.
2: Falar de esporte.

0: Esporte, vamos falar do Brasileirão. No sábado, o Fluminense venceu o Remo por 2-1. O Internacional ficou no empate com o Atlético Mineiro por 0-0. O Cruzeiro, jogando no Mineirão, venceu o Flamengo, né? Deu o troco ali pela eliminação da Copa Libertadores. Venceu o Flamengo por 2-1. E enquanto isso, o Palmeiras aproveitou essa vantagem e venceu também seu jogo contra o Vasco. Por 4-1, o Palmeiras venceu e agora abriu 6 pontos na frente do Flamengo na liderança e com grande chance de levar esse campeonato, né? Essa é a verdade. O Bragantino venceu o Grêmio por 1-0. O Bahia venceu o Vitória por 2-0 no Clássico Bavi. O Santos e o Mirassol ficaram no empate em 1-1. A Chapecoense venceu, Raul. Chape venceu.
1: Ganhou mais uma. Acho que é a segunda.
0: A primeira vitória foi na estreia do campeonato, né? Contra o Santos. E agora venceu a segunda do campeonato contra o São Paulo, né?
1: Será que tem uma reação da Chapecoense? Dá tempo ainda de reagir? Acho que é difícil, mas dá tempo, né?
0: É, enquanto houver chances matemáticas, né? É de se acreditar. Mas, de novo, o cenário é muito difícil mesmo. E quem tá passando por maus lençóis é o São Paulo, né? E com uma má fase terrível. E o Coritiba venceu o Corinthians por 2-1, Raul.
1: E hoje, quem que fecha a rodada?
0: Hoje quem fecha a rodada é Botafogo e Atlético Paranaense às 8 da noite.
1: Botafogo também vem numa fase ruim, né?
0: Pois é.
1: Então hoje tem Botafogo e Atlético Paranaense.
0: Isso aí, Raul.
1: Era isso, Lucas?
0: Exato.
1: Valeu, Lucas.
0: Valeu.
1: 3:04, Ronaldo Coutinho. Frio no final de semana e agora vai começar a esquentar de novo, hein, Coutinho? Boa tarde.
2: Boa tarde. O tempo segue bom na região. Vamos ter aí um dia de tempo bom, aproveitável. Pode passar aí, quem sabe, aí dos 20 graus de temperatura. Hoje amanheceu frio na região. Bem, o fim de semana foi bem gelado, né? Hoje as mínimas aí ficaram na faixa aí dos 2 a 5 graus. Agora vai subindo e pode chegar uns 15, uns 16, 18, 17, 19 graus. Não passa muito disso. Mas, no geral, tempo bom. Pode ter variação de nuvens. Amanhã também, frio de manhã, ainda pode ficar abaixo aí de 7, 10 graus. E à tarde, provavelmente, uns 22, 25 graus. Vai ter variação de nuvens, mas dificilmente tem chuva. Na quarta, se tiver chuva, mais em direção ao Paraná, ou bem isoladamente. Aumenta mais a condição de chuva e trovada na quinta, sexta e fim de semana. Aí volta aquela instabilidade na região. E já sinaliza frio no início da próxima semana. Hoje tivemos 9,1 abaixo de zero em Bom Jardim. Aqui em casa deu 4,4 negativo e Urupema, São Joaquim, Urubici, Bom Jardim e Painel baixaram dos menos 6. Da Climatera, Ronaldo Coutinho.
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0: 6:09, esse é o Daniel aqui na Rádio Rural. 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Pode mandar o teu recado aí, tem recado de compra, venda, vaga de trabalho, aluguel, você pode mandar aqui pra mim no 3030-9370, tá? WhatsApp da Rural 3030-9370.
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10: Agora são 3:13. 3:13. 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

0: A Culpa é Sua, 13h20. Aqui nos recados de hoje, olha, atenção, gente, atenção, que tem vaga de trabalho na MBRF, hein? A G Group está contratando operador de produção 1, não é necessária experiência, tem salário de R$ 1.999, mais vale alimentação de R$ 370, mais vale transporte e refeitório no local, e ainda vagas para primeiro e segundo turno com o adicional noturno aí de 40%, tá? Fala com o pessoal da G Group pelo WhatsApp aí, chama no WhatsApp que é o 99177-3328. É só chamar, 49 99177-3328, 99177-3328, 99177-3328. São 3h21, temperatura 19.9, 20 graus, né? 20 graus a temperatura em Concórdia. Vamos seguindo por aqui.
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11: Tem recado chegando por aqui, boa tarde.
12: Boa tarde, Raul, tudo bem? É o Arnildo aqui de Lajeado Procópio.
11: Fala, Arnildo.
12: Passa o WhatsApp daquela empresa dentro da BRF aí.
11: Já tô te mandando aí, Arnildo, 3:24 aqui na Rural.
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0: Só tem vaga de trabalho na JBS de Seara, hein? Operador de produção 1, salário R$2.145. Operador de produção 2, salário de R$2.406. E vaga para desossador com experiência, salário acima de R$3.000. E ainda, né? Transporte gratuito, plano de saúde, refeitório, vale alimentação, PPR, kit assiduidade. Pessoal da JBS de Seara vai estar no Cine de Concórdia nesta quarta-feira. Então marca aí, nesta quarta-feira, a partir da 13h30. Quem se interessou pode comparecer então, quarta-feira, 13h30, aqui no Cine de Concórdia, ok? Paga pra JBS de Seara. Agora 3h30. Você ligado com a gente, ligado aqui na Rádio Rural. Uma ótima tarde.
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0: 7:39, Fidu Mijeca, aqui na Rádio Rural. 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Agora, 3:39. Olha, tem vaga na Vida e Frigo. Você que quer trabalhar, Vida e Frigo está contratando instalador de equipamentos de refrigeração e auxiliar de serviços gerais. Tá bom? Vaga na Vida e Frigo. Mais informações pelo 999582710. 999582710. Vaga de trabalho, vaga para instalador de equipamentos de refrigeração e vaga para auxiliar de serviços gerais. Informações 999582710. 999582710. São 13h40 aqui na tarde, já mais recados também, 3030-9370. Você pode ir mandando aí o recado pra mim, 3030-9370.
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4: 3:44. Boa tarde. Deixa eu ver aqui recados ainda. Ah, Concórdia Saneamento está com aviso aqui, né? A gente tem que passar com um aviso muito importante aqui da Concórdia Saneamento. Programação de limpeza dos reservatórios desta semana. Olha, amanhã, terça-feira, haverá limpeza dos reservatórios que abastecem o Nova Brasília, Naibo e Jardim Ângela, a partir das 8 horas. Então, o abastecimento deve normalizar somente após o meio-dia. Então, amanhã de manhã, bairros Nova Brasília, Naibo e Jardim Ângela devem ficar sem água devido a esta limpeza programada aí nos reservatórios. Quarta-feira, bairros Bem Viver e Santa Terezinha, também a partir das 8 horas, voltando à programação normal a partir do meio-dia. E na quinta-feira será feita a limpeza no reservatório R9, afetando o bairro São Cristóvão, a partir das 14 horas. Informou Concórdia Saneamento, nós cuidamos de água, nós cuidamos de vida.

3 horas e 50 minutos. Esse é o Luan Santana com Jorge e Matheus. E na Rádio Rural, programa do Raul, programa da tarde com você. Voltamos já.

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4: O primeiro debate entre os candidatos à presidência da República nas eleições de 2026, promovido pela Band e pelo Estadão, domingo, foi marcado pela ausência dos dois nomes mais bem posicionados nas pesquisas de intenção de voto, Luiz Inácio Lula da Silva, do PT, e Flávio Bolsonaro, do PL, além de Romeu Zema, do Novo. Participaram do confronto Renan Santos, do Missão, Ronaldo Caiado, do PSD, e Augusto Cury, do Avante. Ao longo dos blocos, os candidatos discutiram segurança pública, economia, relações internacionais, mercado de trabalho, educação, corrupção e programas sociais. A ausência de Lula e Flávio foi um dos principais assuntos do debate, especialmente nas falas de Renan Santos e Ronaldo Caiado. 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
1: Pessoal, tô encerrando o programa, valeu, obrigadão pela audiência, vem aí Rural Notícias, vem aí André Marques e o Viva Tarde, eu volto amanhã, 12:35, para mais um programa aqui na Rural. Valeu, valeu, boa semana, um abraço e até amanhã.

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0: 16:01.
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0: Estados Unidos ameaçam aplicar sanções a países ligados ao Irã, mas não revelam prazo.
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0: Tempo bom em Concórdia. Temperatura agora 19,5 graus.
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0: O Departamento do Tesouro dos Estados Unidos ameaçou impor novas e pesadas sanções contra países que se recusarem a romper relações econômicas com o Irã, mas não chegou a aplicar a penalidade. Em um novo esforço para aumentar a pressão sobre Teerã, o governo Trump anunciou nesta segunda-feira que expandiu as categorias de condutas relacionadas ao Irã, pelas quais os Estados Unidos poderão aplicar sanções no futuro. Agora no Rural Notícias, mais informações.
3: A Prefeitura de Concórdia prepara uma grande atração para o Natal Concórdia 2026. O cantor e apresentador da TV Globo, Daniel, será contratado por inexigibilidade de licitação, pelo valor de R$700 mil. O show está marcado para o dia 20 de dezembro, um domingo no centro de Concórdia, e deverá ser um dos principais momentos da programação natalina. A contratação foi confirmada à Rádio Rural pela Prefeitura e pela coordenadora do Natal Concórdia, a jornalista e diretora de comunicação, Edila Souza. A justificativa destaca a trajetória de Daniel, que iniciou a carreira ao lado de João Paulo e desde 1998 segue em carreira solo, acumulando sucesso, milhões de discos vendidos e reconhecimento nacional e internacional. Atualmente, além dos palcos, Daniel apresenta o programa Viver Sertanejo. O cantor retorna à Concórdia após a apresentação realizada em novembro de 2024, quando reuniu mais de 7 mil pessoas no centro de eventos. A expectativa da prefeitura é que o show atraia uma grande multidão e seja um dos destaques do Natal Concórdia 2026. Mais informações em radiorural.com.br. Para o Rural Notícias, Rafael Martini.
4: A polícia militar prendeu um homem na tarde deste domingo por volta das 18 horas durante uma ocorrência de posse irregular de arma de fogo, receptação e também desobediência. Fato ocorreu na rua Albino Suzin, no centro de Concórdia. Segundo informações da polícia militar, o homem estava com uma pistola e desobedeceu as ordens de parada dadas pela guarnição. Na sequência,

0: Ele entrou em uma residência, sendo necessário o ingresso dos policiais no imóvel para realizar a detenção. Durante a ação, foi apreendida uma pistola calibre 22, dois carregadores, 45 munições do mesmo calibre. Também foram recolhidos um telefone celular, mais R$304 em dinheiro. Conforme a Polícia Militar, em consulta ao sistema, foi constatado que a arma possuía registro de furto ocorrido em Concórdia, no ano de 2024. Diante da situação, o indivíduo recebeu voz de prisão pelos crimes de posse irregular de arma de fogo, receptação e desobediência. Ele e o material apreendido foram encaminhados para a Central de Polícia de Concórdia. Com informações, repórter Serginho Prima.
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2: Campeonato Brasileiro tem a última partida da 24ª rodada, que acontece na noite desta segunda-feira. O Botafogo joga contra o Atlético Paranaense às 20 horas. Tivemos nesta rodada os seguintes resultados: o Coritiba venceu em casa o Corinthians por 2-1, a Chapecoense surpreendeu e venceu o São Paulo por 1-0. Chapecoense venceu apenas a segunda partida dentro do Campeonato Brasileiro. O Santos empatou em casa com o Mirassol em 1-1. O Vitória perdeu em casa para o Bahia no Clássico Bavi por 2-0. O Bragantino venceu o Grêmio por 1-0. O Palmeiras goleou o Vasco pelo placar de 4-1. No sábado, o Cruzeiro venceu o Flamengo por 2-1. O Internacional empatou com o Atlético Mineiro em 0-0. E o Fluminense venceu o Remo por 2-1. Na classificação, Palmeiras ampliou a vantagem para 6 pontos, 51 contra 45 do Flamengo. Atlético Paranaense, o terceiro, com 41. Fluminense, o quarto, com 41 pontos. O Cruzeiro está dentro do G5 com 39 pontos. Lá na zona do rebaixamento, o Mirassol tem 24 em 17º, Remo 23 em 18º, o Vasco em 19º com 22 e a Chapecoense agora, somando 14 pontos, em 20º lugar. Para o Rural Notícias, repórter Ederson Vilas Boas.
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0: Gente, boa tarde, meus amigos e minhas amigas. E aí, gente, tudo legal? Tudo beleza? Hoje é segunda-feira, estamos iniciando mais uma semana, hein? É 24 de agosto, ano de 2026, tempo bom em Concórdia, 19 graus marcando a temperatura. Vambora, gente, depois das notícias. Ouvimos antes aí o programão do Raul Piquete, André Matos chegando aqui para ficar contigo até as 18 horas. Para fazer uma tarde bem legal, uma tarde bem bacana, cheia de música e muita informação. 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
1: Oh, Rio Preto!
0: 4:10 agora.
1: Cristiano junto e misturado.
0: Boa tarde pra você, boa segunda-feira. 4:10.

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5: Muita saudade hoje da Damares. A música tocou muito, né? Ainda bastante, né? Sabor de Mel. 4:35, boa tarde.

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0: Ronaldo.
1: Se me deixa louco.
0: Valeu, na tarde da segunda-feira, 18 graus a temperatura, faltam 9 minutos agora para 5 horas da tarde.
2: E vamos pra câmera, Cauã, gente.

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2: Faltam 4 minutos agora para 5 horas da tarde. Vou trazer agora para você aqui uma das atrações da Femix. Não é o André Marques, não. Vou estar lá, mas não sou nenhuma atração, viu? Teremos muitas atrações aí que a gente já vai começar. Estamos já divulgando, né? A rádio já está divulgando aí, mas entre as atrações teremos aí o grupo Circense Toll, né? Atrações musicais, além dos expositores, é claro. Rádio 96 e Rural também estaremos presentes lá na Femix, que começa no dia 3 de setembro no Parque de Exposições, né? Esses meninos estarão lá. E ninguém paga ingresso, tá? Mas nos próximos dias aí, a gente vai avisar aqui onde é que você vai retirar o seu ingresso de graça, tá? Não vai ter cobrança de ingresso. Tô falando deles, ó, Bruninho e Davi. Estarão na Femix, em Concórdia.

0: 17 horas em ponto.
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0: Shein reduz seu valor de mercado para até 27 bilhões de dólares em IPO em Hong Kong.
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0: Tempo bom em Concórdia, temperatura agora 18 graus.
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0: A Shein pretende levantar até 1,8 bilhões de dólares em uma oferta pública inicial em Hong Kong, que avalia a varejista da moda rápida em cerca de 70% abaixo de seu pico no mercado privado há 4 anos, com uma perspectiva de crescimento mais lento que deve afetar a demanda dos investidores. A tão aguardada IPO em Hong Kong acontece depois que a Shein, conhecida por vender vestidos de 5 dólares e calças de $10 para compradores em cerca de 160 países, abandonou os planos de abrir o capital em Nova York e Londres nos últimos 4 anos. 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
2: A Associação de Ovinocultores e Capronicultores do Alto Uruguai Catarinense participou na última sexta-feira, dia 21, do encontro da genética ao mercado, construindo valor na ovinocultura. O evento reuniu produtores, técnicos, especialistas e representantes de entidades ligadas ao setor para discutir o presente e o futuro da ovinocultura catarinense. Durante a programação, foram abordados temas como genética, mercado de carne de cordeiro, análise genômica de ovinos, oportunidades para a ovinocultura de corte, projeto estadual da ovinocultura, valorização da lã catarinense, inovação, sustentabilidade e descarbonização da cadeia produtiva. Para a associação, a participação representa uma oportunidade de ampliar a integração com os produtores e entidades, buscar conhecimento e acompanhar novas tecnologias e tendências que podem contribuir para o desenvolvimento da atividade. A associação foi criada no início de agosto e tem como principais objetivos fortalecer a cadeia produtiva, integrar os produtores, incentivar a qualificação e buscar novas oportunidades de mercado para a ovinocaprinocultura do Alto Uruguai Catarinense. Mais informações, detalhes e a matéria completa em radiorural.com.br. Para o Rural Notícias, Rafael Martini.
3: Homem é vítima de roubo e tem veículo levado em Vargem. Vítima é localizada no Paraná. Um homem de 44 anos de idade foi vítima de um roubo na madrugada do último sábado, dia 22, em Vargem, aqui no oeste de Santa Catarina. O veículo dele, um Volkswagen Polo Track branco, também foi levado durante a ação. A polícia militar foi acionada por volta da 00h12, depois que a esposa do homem informou que ele havia saído para jogar cartas no centro comunitário e não havia mais retornado. Pouco depois, ela recebeu ligação do marido, que informou ter sido vítima de um roubo. A ligação foi interrompida logo em seguida. A informação indicava que o homem e o veículo estariam nas proximidades do Trevo de Rincão, na divisa entre Santa Catarina e o Paraná. Guarnições da Polícia Militar de diversas cidades foram mobilizadas e as informações também foram repassadas à Polícia Militar do Paraná e à Polícia Rodoviária Federal. Na tarde do sábado, a vítima e o veículo foram localizados pela Polícia Militar do Paraná em um posto de combustível no município de Palmas. O homem foi encontrado em segurança. Circunstâncias do roubo foram registradas pela Polícia Militar e o caso deverá ser melhor apurado. Com informações, repórter Serginho Prima.
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4: Série B do Campeonato Brasileiro tem 2 jogos na noite desta

0: Segunda-feira, 19h30, Atletique contra o Novo Horizontino e o Sport jogando contra o América Mineiro. Ontem tivemos a surpresa, hein? Criciúma perdeu em casa pelo placar de 2-0 para o Fortaleza. O Criciúma que estava na liderança, ou continua ainda na liderança, mas pode perder para o Juventude, caso o Juventude vença amanhã o CRB dentro de casa. O Criciúma ficou nos 44 pontos, perdeu para o Fortaleza, o Operário empatou com o Vila Nova em 0-0, a Ponte Preta perdeu em casa a prova aí em 2-0, com isso, o Avaí sai da zona do rebaixamento, São Bernardo empatou com o Náutico 1-1, Cuiabá 1-1 com o Goiás e o Ceará venceu Londrina pelo placar de 2-1. Criciúma é líder com 44 pontos, Juventude tem 42 e, como eu disse, pode passar o Criciúma ir para os 45 pontos. O Vila Nova em terceiro com 41, Fortaleza em quarto com 40, o Novo Horizontino em quinto com 37 e o CRB na sexta colocação com 36 pontos. O regulamento da Série B do Campeonato Brasileiro nesse ano, os dois primeiros colocados classificam direto para a Série A do ano que vem, terceiro, quarto, quinto e sexto disputam as outras duas vagas em jogos de mata-mata. Na zona do rebaixamento, Ceará em 17º, 28, 18º Londrina com 21, América Mineiro 19º com 11 e a Ponte Preta com apenas 10 pontos ganhos na lanterna da competição. Para o Rural Notícias, repórter Ederson Vilas Boas.
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2: 5 horas e 5 minutos, boa tarde. 17,7 a temperatura.

Aí você está vendo a Tia Fabiana na nossa tarde. Um beijo pra enlouquecer. Você. Exagerado. Um beijo pra 5 e 11. 7 graus a temperatura. Boa tarde pra você que acompanha a gente em casa, no trânsito ou no trabalho.

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1: Vamos para você, 5:26 agora. 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
2: Para você agora são 5:39.
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2: Bora lá então, previsão do tempo, Ronaldo Coutinho. 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Vamos lá, Ronaldo Coutinho. Bem frio hoje de manhã, Coutinho. Depois o tempo deu uma esquentadinha, né? Estamos agora com 16,3. Como é que vai ficar amanhã, Coutinho? Boa tarde.
8: Boa tarde. Amanhã também frio de manhã, ainda pode ficar abaixo aí de 7, 10 graus. E à tarde, provavelmente, uns 22, 25 graus. Vai ter variação de nuvens, mas dificilmente tem chuva. Na quarta, se tiver chuva, mais em direção ao Paraná, ou bem isoladamente. Aumenta mais a condição de chuva e trovada na quinta, sexta e fim de semana. Aí volta aquela instabilidade na região. E já sinaliza frio no início da próxima semana. Hoje tivemos 9,1 abaixo de zero em Bom Jardim. Aqui em casa deu 4,4 negativo e Urupema, São Joaquim, Urubici, Bom Jardim e Painel baixaram dos -6. Da Climatea, Ronaldo Coutinho.
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O Rei Paraná, não são palavras lindas. 6 da tarde. 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Obrigado a você que esteve em nossa companhia na tarde desta segunda aqui na Rádio Rural. O Lucas Lazzarin já está chegando por aqui, vai ficar contigo até às 21 horas. Obrigado pela companhia. Bom finalzinho de tarde, bom início de semana e até amanhã às 4 da tarde.

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7: Deus, 8 horas com 7 minutos. Vai, gente, eu tô chegando em mais uma semana, em mais um

0: Lazarino.
1: Oi, gente, eu tô chegando. Muito prazer, Lucas Lazarinho e você a partir de agora, aqui na 93.7. Na minha, na sua, na nossa, com mais de 75 anos de tradição, é claro que é a Rádio Rural. 93.7 FM de Concórdia, Santa Catarina. E eu tô por aqui pra te desejar uma excelente, uma maravilhosa, abençoada semana. Bora pra cima fazer acontecer.

0: liberado. É o 3030-9370, código de área 49, 3030-9370. Vem, tá no trânsito, tá no trabalho, tá de férias, tá de folga, tá curtindo? Depois do Viva Tarde com André Marques, eu tô chegando. Hoje tem Quantas Vezes Canta Corujinha. Hoje tem ela. Hoje tem a nossa corujinha. Então bota pra moer. Faz acontecer aqui na noite da Rádio Rural. Alô, alô, Amarildo.
1: Oi, Lucas, boa noite, tudo certo? Amarildo aqui do Bairro Nação. Temos aqui te ouvindo, como sempre, minha mãe aqui jantando e te ouvindo.
0: Opa.
1: Manda um modão aí pra nós aí. E pro pessoal lá da Prefeitura São Funes.
0: Isso!
1: Beleza? É nóis.
0: Maiquinho, Evandro, a turma do bem aí, obrigado pela audiência. Edith Gelaim, no bairro Jardim Ângela, tá fazendo crochê e ouvindo a gente no chimarrão, é, Edith? Obrigado pela tua audiência.
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3: Boa tarde.
0: Ô, Luísa!
3: Lucas Lazarinho, tudo bem?
0: Ótimo.
3: Luísa Fazinato de Linha Saracura.
0: Ô, Luísa!
3: Queria ouvir a música Amor Distante. Um abraço.
0: Ah, eu toco, é claro que eu toco no programa, daqui a pouquinho. 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
0: É aqui na Gigante. Alô, Amarildo Machado.
2: Lucas Lazar.
0: Vamos abrir todas pra ti, pra tua mãe curtindo a gente. Grupo Cordiona, hoje é segunda-feira.

0: mundão, até isso, é? João Nelore Texano, 6-7. E também rolou por aqui, hoje é segunda-feira, com o Cordiona, abrindo todas na programação.
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0: 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Intervalo é rápido, a hora certa na Rádio Rural, 18 horas 20 minutos.
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0: 18:22, ontem eu tive a honra, o prazer de ser convidado pra festa de aniversário aí do meu grande amigo, mais de 10 anos de amizade, o Marco Aurélio, o filho, né, do Amélio Giacomelli, da dona Luciane, ô, turma do bem, família Giacomelli, prazerzaço ter almoçado com vocês e muito obrigado pelo carinho, né, pelo convite.
1: Ô, Lucas, parabenizar meu filho que tava de aniversário ontem.
0: Opa!
1: Você também tava aí presente com nós. Fizemos a festa aí com ela. Beleza, Lucas? Um abraço.
0: Ô, seu Amélio, grande abraço, amigão. Grande abraço, Amélio.
1: Boa noite, Lucas. Amélio Giacomelli. Lucas, vamos parabenizar um colega nosso aí, o tal de Louquinho. É um rapazinho que recolhe reciclável.
0: Ah, é?
1: Pensa num cara que faz um trabalhinho 100%. Opa. Precisando é só chamar que o cara recolhe. Beleza, guri? Um abraço.
0: Valeu! Que maravilha! 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

0: já já tem os Monarcas. Tô vendo aqui que o pessoal tá pedindo a casco de mula dos Monarcas. Já já eu vou atender a pedida aqui dos Monarcas. É, doutora Thaís, vamos esclarecer aqui que não é só adolescentes, não é só adultos, o pessoal da melhor idade, terceira idade, também podem colocar aparelho ortodôntico. É, o aparelho, né? Tradicional aparelho. É verdade isso, doutora? Boa noite, seja bem-vinda ao programa.
1: Olá, ouvintes. A dica de saúde bucal de hoje é se existe uma idade máxima para colocar aparelho ortodôntico. Eu sou a Thaís, é dentista da família e venho aqui para responder essa pergunta. Então, muitos adultos deixam de corrigir o sorriso porque acreditam que passaram da idade. Mas se a gengiva e o osso estiverem saudáveis, o tratamento pode ser realizado em qualquer fase da vida. Nunca é tarde para melhorar o alinhamento dos dentes e a qualidade da mordida. E você, colocaria aparelho depois dos 30 anos? Responde pra nós. Tenha um bom dia.
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0: 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Meu amigo Adenor, o D8, boa noite.
5: Ô, Luquinha, boa noite, boa noite. Estamos tranquilo aqui no Planalto. Depois tu mandou um abraço lá pro Renato Soster.
0: Renatão?
5: Que ele quinta-feira de noite veio me visitar e trouxe uma baciada cheia de grústulo.
0: Que coisa boa.
5: Oh, coisa boa,
0: boa,
5: viu?
0: Boa.
5: Manda um abraço pro Kiko também, pro Casperim, pro Antenor. Pessoal da rodagem, Mata Junta, Ferruge, Cabrioli, toda essa turma aí. Abraço lá pro Vini também. E o pessoal que tiver na escuta, tem bastante gente que escuta o programa aí. Tá bom? Se tocar, toca a música Aniversário de Meu Pai. Beleza? Abraço, boa noite.
0: Como que é o nome daquele motora das antigas aí que eu almocei com ele ontem? É o Pista Lisa? Pista Reta? Como que é o nome do abençoadinho lá, ô D8, que a gente te mandou um áudio ontem, mandamos também pro Mata Junto, né? Entrei no grupo lá dos motora das antigas, achei vocês. Eduardo Costa atendendo pedidos. Alô, Luísa Pazinato, é o Amor Distante, família Grisa no Catarina Fontana, Eduardo Costa, alô, Hervedo.

0: 5 minutos, não lembrou não, D8, do motora de ontem, que nós mandamos uma foto?
1: Verdade, Luca, mas não tô sabendo, motorista de ontem.
0: É, que
1: falei
0: nós...
1: com uma tá junta ontem.
0: Mas mandamos uma foto do celular, que nós tava num churrasco e coisa tal, e coisa
1: Não tô lembrado de outro motorista aí.
0: Ah, a idade, a idade.
1: Ai, ai. É. Não tô lembrado aí, Luca, boa noite.
0: É, a idade pegando.
2: Ô, Lucas.
0: Opa.
2: O nome do pista Lisa, ela é Dirley Coelho.
0: Ô, Coelho.
2: Esse é padrinho.
0: Ah, padrinho?
2: Padrinho da minha esposa e nós todo mundo chama ele de padrinho.
0: Ah, o padrinho. Pista Lisa. Por quê? Ele é careca. Lembrou, D8? Não lembrou?
1: Ah, o Pista Lisa. Sim, sim, sim. Tu mandou foto, né?
0: Claro. Mandei.
1: O meu amigo Pista Lisa, o Coelho.
0: Viu?
1: Beleza. Manda um abraço pra ele também.
0: Lembrou, o Chico e o Checo se encontraram no D8 aí, né? Ô, D8. Brincadeira, D8, não me processa, D8.
3: Alô, amigos, aqui quem está falando é o Veteiro Varguinhas do Conjunto dos Monarcas. Vamos ouvir mais um sucesso dos Monarcas.
0: A Casco de Mula.
1: Viu, tamo ficando velho, né, Lucas? Tamo ficando velho e tamo esquecendo, né?
0: Esqueceu do Pista Lisa.
1: Tudo certo. E interessante que nós gostamos de moda boa, né?
0: Isso, e essa aqui é boa, hein? Os Monarcas na programação.

0: Os Monarcas e o Varguinhas tá ouvindo a gente, tá na companhia da Rádio Rural lá no Erechim. Varguinhas, boa noite.
1: Aí, Lucas, tranquilo, tô te ouvindo aqui, Erechim. Um grande abraço. Um abraço pros ouvintes teu aí. Tudo de bom.
0: Os Monarcas a Casco de Mula. Já já tem música de banda nova do Mercosul. Você sabe que volta da classe do Pablo. É Mercosul, música nova. Você sabe que volta já já no programa. 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Vamos trazer música na programação da Rádio Rural.

0: moda da banda Mercosul na programação. Você sabe que volta aqui na Gigante do Rádio. 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Já já eu vou atender pedido aqui da nossa ouvinte. Mandou a mensagem, pediu música, é claro que a gente toca, é claro que a gente atende aqui na programação. Bernardete da Silva. Enquanto descanso, depois de um dia de muito trabalho, estou passando roupa e ouvindo a 93.7, ouvindo a Rural. Bernardete da Silva tá pedindo aqui, ó, eu vou tocar já já, tá? Já, já eu vou atender a tua pedida. O dia vai, a noite vem, tá bom? Já, já ele canta pra gente, o Guilherme Silva. Vamos falar de esporte? Vamos falar de esporte aqui na programação da Rural.
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0: Pinhal empata com Vila Nova em partida de ida das quartas de finais do estadual de amadores não profissional. Quem vencer o segundo jogo avança para semifinais. O confronto de ida das quartas de final do Campeonato Catarinense de Futebol Não Profissional, o estadual de amadores, terminou empatado em 1-1 entre União Pinhal de Linha Pinhal Concorde e Vila Nova de Içara, Santa Catarina. O confronto foi realizado na tarde do último sábado com ingresso livre. É no dia 22, portanto, último sábado, no Estádio Municipal Domingos Machado de Lima, em Concórdia, onde o jogo empatou em 1-1. Agora, na próxima, jogo de volta, quem vencer, vai pra final. Olha que maravilha, nosso Pinhal, né? Nossa Concórdia. Essa informação no site www.tvcultural. 18:48.
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2: 15 graus a temperatura em Concórdia, 15 graus. Alô, Ico Pazini, o Ricardo, tá ouvindo a gente? É aí a turma da Pastecolândia. O meu amigo Toniello e a Nilce no Concas Beer. Estão tomando uma no Concas, né? Tomando uma no Concas. É, ouvindo a gente.
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2: Que maravilha, Nilce. Alô, Toniello.
3: Nem eu, nem você conseguiu.
2: Lucas e a Luciane Varela, mãe do Marco Aurélio. Quero agradecer, Lucas. Imensamente você, a Poliana, o Noah também. Olha que maravilha, né? Também os padrinhos Dirley e Bernadette, família Coelho, os amigos aí também presente ontem, né? A gente que agradece, Luciane, a gente que agradece pelo convite, né? Foi uma honra estar presente com vocês aí na grande comemoração aí do nosso amigo Marco Aurélio. Amigo de longa data, né? Mais de 10 anos de amizade. Alessandro da Silva tá ouvindo a gente também lá em Kennedy. Obrigado pela audiência, Alessandro. Obrigado pela tua companhia. O Leonir Santi e a esposa tomando chimarrão. Estão curtindo a gente, né, Leonir? Obrigado pela audiência. A Mari Zílio, Mari Zílio, tá ouvindo o programa, Mari? Obrigado, Mari. Obrigado pelo carinho, tá bom?
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0: É, meu amigo Paulinho e a Lore, né? Deixa eu conferir aqui aonde o Paulinho e a Lore estiveram no final de semana. Ah, eles que estiveram na Hope, né? Teve Mercosul e Energia Nova, fizeram a segurança por lá e também no Estadual de Amador, né? Que o Pinhal participou junto com o Vila Nova e empate de 1-1, teve a segurança da Alerte Segurança, informando 18:54.
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0: Atendendo pedidos no programa...

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1: Beleza, Lucas, tudo bem? A Vilmar, eu e a minha esposa gostaria que tocasse uma música para nossa filha, que ela tá de aniversário hoje, ela faz 21 anos, a Kevlin Christine, Fabrício Dickel, a Dorica Irene, filha. Desde já agradeço você tocada. Se tu consegue tocar ela tipo ali por umas 7 horas, aí tá todo mundo em casa para escutar.
2: Opa.
1: Muito obrigado, Lucas.
2: Parabéns, felicidades para ela. Um faltando para as 19, Rick Renner.

0: É, Rick Renner. 19 horas, 3 minutos, 19 com 3, entrando para a segunda hora de programa. Já já tô liberando prêmios das 19 até as 20. Fica ligadinho, já já tem prêmios na Rural.
1: Fala, Lucas! Tudo certo, Vaiquinho da Refrigeração Funes? Acabamos de fazer um intervalinho aí para começar o terceiro turno no 12. Estamos indo agora para os interior aí e ouvindo o teu programa. E aproveitando aí, hoje veio um amigo nosso aí tomar um chimarrão com nós, que é o Zé. O Zé que trabalha no tombador da BRF, muito amigo nosso. E já aproveita aí, manda um abraço e uma música top. Uma música de viola, boa, aqueles pagodinhos de viola. E oferece aí pro nosso amigo Zé, o Pujuca, o Ivonei, o Gustavo, o Piri e o Tonhão. Opa. E também pro nosso querido amigo Nino. Para um Zé Nino, para outro Zé Nono, que trabalha na parte de moagem aí da fábrica de aração.
0: Legal.
1: Valeu, um abraço para eles e tudo de bom.
0: Até as 21, até as 21 horas eu tô no ar e até as 21 a refrigeração atende. Trabalhando depois do intervalinho, né, Maiquinho? 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Refrigeração Funes, valeu Maiquinho, valeu Evandro, trabalhando, vamos junto, né, até as 21. O Toniello no Concas Beer, a Nilce, a Vivi, o Marquinhos, já já vamos curtir o sucesso com mais de 500 000 de visualizações no YouTube, o Beijo Caramelo.

0: bater um papo ontem com o Marquinhos do Portal do Sul, é o seu Luiz. Ô, seu Luiz.
1: Boa tarde, Lucas. Aqui é o Luiz Rodrigues da Silva Neto. Tava na festa ontem em Arco Cascalho, né? Onde o Marquinho animou a festança lá também. Conversei bastante com o Marquinhos. Eu queria mandar um abraço a todos que compareceram nessa festa em Arco Cascalho. Queria também mandar um abraço especialmente para a diretoria, para todos que trabalharam naquela festa, organizaram aquela festa. Uma comunidade muito boa para a gente trabalhar. Para quem participa lá, recebe de braços abertos, de coração.
0: Que bênção, que legal, legal.
1: E queria dizer que estou sentindo, né, de trabalhar, né, mas fazer o que, né? Preciso descansar também no final de semana, sentindo de parar de trabalhar nas festas. Repito, comunidades aí que recebem a gente muito bem, né? Ainda tenho festa ainda para cumprir os compromissos, né? Beleza, um abraço, Lucas, para você também que tá na rádio, para as pessoas que estão no comando aí, beleza?
0: Valeu! Tudo de bom. É, Luiz, tá chegando para vocês aí. Tá chegando também lá pra galera do Concas Beer, família Resmini, Marquinhos, Nilce, Tony, galera aí do Mercado Carlinhos, Moinho de Conto, alô seu Hélio, família Gozenheimer, bairro dos Estados, também a família Zardinello, já tem o Beijo Caramelo no programa. De fundo musical eu tenho uma banda, aliás, uma delas, né, que estará domingo em Barra do Luciano, eu, Lucas Lazarinho, Kit Família por lá também, estaremos presente, junto com o amigo DJ Schneider, junto com o Flávio, PF no bailão, vai ter por lá também. Destaque nacional e o ingresso é livre. É isso, né, meu amigo? Paulo, tem o convite e tá liberando presente, cerveja.
2: Boa noite, Lucas, tudo bem, tudo jóia? Então, na última semana aí pra nossa grandiosa festa, no domingo, então vamos liberar pra sortear pro povo, pessoal aí, um combo de cerveja, medo de cerveja pra consumo no local, tá jóia? E reforçando o convite para todos que façam presente na nossa grande festa do domingo aí. Tá joia?
0: Valeu, Paulo. Você, ouvinte, como o Lucas aqui, os compadres, Fábio, a Esther, Kit Família, família Lazarim, estaremos juntos, né? Vai pra lá, quer faturar então o combo de meia dúzia de cervejas? Participa aqui. Bora pra Luciano no domingo, ingresso livre. Bora trazer Portal do Sul, atendendo pedidos. Alô, dona Melinda, boa noite.
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0: Lucas, é o João do Planalto, toca pra nós aí do Portal do Sul. Cerveja não fala, manda um abraço aí pro Marquinhos, que ele animou a festa em Alto Cascalho ontem. Um abraço lá pro Marquinhos também.
1: Oi, Joel, curtiu ontem, né? Cerveja não fala, valeu a noitada, bate na mesa, beijo caramelo, cama box e muito mais. Que legal, valeu, Joel. Filho aí do seu Luiz, obrigado pela audiência.
2: Boa noite, Luiz, tudo certo? Pra trazer um pouco ali, voltei de serviço, cortei a grama, tomei uma latinha de grama. Agora eu vou ter que fazer o lanche ali. Manda um alô, pessoal, dá um sapato, porque nós tava festa lá, a carne tá boa também.
1: É.
2: Manda um alô, pessoal do Periquito aí. O cara do Periquito sempre escuta o teu programa. Aí domingo ele disse que vai te pagar duas cervejas lá na festa lá.
1: Ah, é?
2: Você não lê.
1: Opa!
2: Tá boa a festa ontem lá. Pena que tu foi lá. Quase não consegui tomar tudo a cerveja aí.
1: Meu
2: e Deus. E vamos lá pra Paro do Luciano, vai. Ali vamos tomar todos aí, beleza?
1: É, vamos estar junto lá na Barra do Luciano. Grande festança no domingo. Clóvis Lorandi pediu. Ah, Doralice, o casamento dela. Casamento da veinha. Casamento da Doralice. Já, já, tá bom, Clóvis? Oferecendo lá pra Artilina em Cachimbo.
3: Alô, Lucas Arim. Aqui quem fala é o Pedro Andrade, esse José Pedroca. O que tu caça hoje a música? O cabelo de trança. Acho que eu tô com o de louco. Parece só pro Murilo, que é muito seu fã, escuta esse programa. E eu irei cantar essa música. E também para o Rico Vasco, sábado mexei com ele, cruzei com ele. Então, boa noite, do Pedroca.
1: Opa, tá combinado, Burilli, Pedroca, os amigos. Então, na sequência, depois do intervalo, tem Grupo Minuano, Casamento da Doralice e Lourenço e Lorival, Cabelo de Trança. O nosso ouvinte, nosso amigo, Paulinho e a Lori, estão no chimarrão, estão pelo sítio, estão pela cidade. 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Boa janta aí, turma do Portal, amigos. Boa janta, boa segunda, boa semana.
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1: 14,6 graus a temperatura.
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1: Alô, meu amigo Arizinho, Ari, somente bandas. É, né, Ari? Cowboy cobra tanto Lucas aqui, mas não pagou sequer uma cervejinha lá pro Ari, né? Mas que barbaridade por conta do cowboy, né? Lucas, ele não pagou nenhuma cerveja pra mim lá em Peritiba. Cowboy, fala do Luquinhas, né, cowboy? Fala do Lucas. Valeu, Ari, grande abraço. 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
13: Boa noite, Luquinha.
1: Ô, vovó.
13: Luquinha, quero desejar pra você uma boa semana que tá começando hoje.
1: Beijo, vovó.
13: Pra você, pra Poliana, pro bebê, pra todo mundo aí da rádio, tá bom?
1: Tá bom.
13: É a votina, tá, Luquinha?
1: Ô, vovó.
13: Eu vou participar da corujinha, tô aguardando aqui. Tô aqui, vou marcar certinho. Uma hora dessa eu vou ganhar o prêmio da corujinha. Valeu? Um abraço, Luquinha. Uma boa semana, tá?
1: Valeu, a corujinha que canta a partir das 20 horas. Alô, Mercado Carlinhos, essa também vai pra ti. Grupo Minuano, preparando um arroz temperado e tomando chimarrão. O Valdemar, quem preparou a janta aqui foi a namorada. Nossa, que maravilha! Valeu, Valdemar, ele e a namorada curtindo o programa. Alô, Clóvis Lorandi, Artilina. Alô, Cachimba, Lolinha Pinhal, pediram e vão curtir. Alô, família Galvão.

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1: Boa noite, meu amigo Lucas Azarim.
2: Certo.
1: Estamos aí colhendo milho na escuta do programa. Manda um abraço para toda a galera. Para o Mata Junta, para o Ferugem, para o D8, para o Caprioli, para o pai, tua mãe. O meu pai está lá embaixo no Rio Grande, lá para passar a fronteira para a Argentina. Também está na escuta. Mandar para o seu José, pro seu Zico Machado, toda essa gurizada aí, mandar um alô grande aí. E Lucas, dia 20 de setembro, tá chegando a hora aí, a nossa grandiosa festa em Linha Maria Gorete, Peritiba. E esse ano com uma novidade, vamos ter 3 bandas aí para animar o matinê, aquela carne gostosa de sempre. E 3 bandas: Porto do Som, Energia Nova e ele, Rogério Magrão, para animar toda essa gurizada aí. Beleza, Lucas? Manda uma música do Tunique Tinoco pro seu José aí, pro seu Zico. Pode ser Cabocla Tereza. Abraço, Lucas.
3: Mas que ironia, já tô falando dela.
4: Tá aí, Magrão. Uma das atrações, né? Que vai fazer a festa aí em Maria Gorete, Peritiba. Daqui a pouquinho depois do intervalo vai ter Tonico Tinoco, Cabocla Tereza na programação da Rural.
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4: 19:25.
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4: Ô Pedroca, o Demato está cobrando. Por que que o Pedroca não manda alô pra mim, Lucas?
7: Boa noite, Lucas. Tudo bem? É o Merino de Mato. Nio, escutei o Pedroca falando aqui, mas é Jaguar, ele não lembra de mim. Diga pra ele aqui, ó. Lembra do Demato aí, caramba?
4: Lembra do Dematos, Pedroca.
8: Boa noite, Lucas, tudo certo? Juliana Miller, do Lajeado Medeiros. Quero concorrer ao combo de cerveja pra festa de Luciano domingo. Abração, ótima noite a todos.
4: Valeu, grande abraço. O Paulo liberou presente aqui na programação, né, Paulo?
9: Boa noite, Lucas, tudo bem? Tudo jóia? Então, na última semana aí pra nossa grandiosa festa do domingo. Então, vamos liberar pra sortear pro povo, pessoal aí. Um combo de cerveja, medo de cerveja para consumo no local, tá joia? E reforçando o convite para todos que façam presente na nossa grande festa no domingo aí, tá joia?
4: Até às 20 horas você manda o recado, participa por aqui do combo de cervejas para festa domingo. Reservas de churrasco e mesas no 49 999640488, é o telefone. Joel Tomé tá pedindo banda destaque nacional, Pancadas de Choro, e tá concorrendo combo de cerveja aqui, Joel Tomé de Barra Bonita, família Tomé, boa noite. Vamos trazer pedidos, tá aí Lourenço e Lorival, meu amigo Tatu.
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0: boa noite, meu jovem. Tudo certo? Boa semana aí pra ti e teus ouvintes. Aí sim é moda de fundamento, hein? Aí sim. Agora até caiu um cisco no olho. Você tá doido, motorista?
1: É um pequeno, né? Chama na buzina aí, motora. Chama na buzina, 19:30, tá rodando BRs, rodovias SC, centro, bairros, tapetão preto ou tapetão caipira, a sintonia só da Rádio Rural. Daqui a pouquinho tem, a corujinha que canta na Rural.
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1: Opa! Ai, libera presente pra Corujinha cantar hoje.
2: E hoje à noite eu tô liberando para o programa do Lucas Lazarim.
1: Isso!
2: Um detergente de 5 litros. Opa. Pra quem adivinhar, o canto da coruja.
1: Boa, presentaço hoje. Da
0: Pazinha. Boa noite.
1: Boa noite. Presentaço hoje. Corujinha, mostra aí a tua voz, Corujinha. Isso! A partir das 19 tá valendo prêmios. Aí é bonito. Isso, a partir das 19 tá valendo o prêmio aqui na programação da Rádio Rural. Então fica ligado, tá? Lá da Pazini, porque até as 20 tem o combo de cerveja pra festa de Barra do Luciano. Quero concorrer o combo de cerveja, Lucas. Tá bom, Mauri Velter, boa sorte, tá concorrendo.
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1: Alô, Justino Pegoraro! Justino mandou: Lucas, você nunca tocou essa música no teu programa. Justino Pegoraro em Vargem Bonita, mas então eu toco, Justino. Aldemar Dutra, O Fim. Justino Pegoraro em Vargem Bonita, Santa Catarina. Família Pegoraro, boa noite!

0: Altemar Dutra, o fim. 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Darcy Zanella, boa noite, Darcy, boa noite.
1: Boa noite, Lucas, quer saber aqui de quentinho?
0: Ô, vovó.
2: Nada, uma música hoje do Calmão. Tá bom?
0: Musical.
2: Um abraço, Lucas.
0: Calmão.
2: A gente nem tem mais música quase pra pedir, porque é tudo música boa, né? Tá bom? Um abraço.
0: Valeu, vovó. Os Dois Mineiros é o pedido aqui do Amigo de Oito pra toda a audiência da rádio. O aniversário do meu pai, vovó pediu música Calmon por você. O Vinícius, a galera de Maria Gorete Peritiba pediram Tonico e Tinoco. A Cabocla Tereza. Tem uma pedida aqui também, a pedida de quem? Do Neutário Zandonai, lá de Pinheiro Preto. Neutário Zandonai, o amigo aí, né? Nosso amigo aí do restaurante Priscila. Clientaço aí do restaurante Priscila. É isso, né, meu amigo Thiago?
3: Boa noite, meu amigo Luquinhas. Não esquece de mandar um abraço aí pro seu Neutário Zandonai, lá da comunidade de Pinheiro Preto. Ele e toda a comunidade de Pinheiro Preto, eles estão na escuta aí do teu programa. Um abração, Lucas, para você e todos os teus ouvintes. Um ótimo fim de semana a todos.
0: Valeu, valeu.
3: Ia mandar uma do Tonico e Tinoco pro seu Zandonai.
0: Ah, o Zandonai vai ter Tonico e Tinoco, acabou com a Tereza. O Thiago, mas ele me pediu para tocar Delar Pazim, a gaita do falecido Neutário Zandonai. Vai ter também Tonico e Tinoco, a pedida do meu amigo Thiago, mas também a Delar Pazim, a gaita do falecido, aqui na programação.
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0: 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Ótima semana, ótimo programa, obrigado quem tá desejando por aqui, não tem quem é. Obrigado, tá bom? Muito obrigado. Informando aqui, deixa eu ver, foi perdido um celular, ok? Ah, já encontraram, como que é?
5: Ô, pessoal, boa noite, eu novamente, Sérgio. Viu? Já foi achado o dono do telefone.
0: Ah, ok, que bom.
5: Estão trabalhando aqui no meu vizinho, Peruso.
0: Aham.
5: Na floricultura.
0: Legal.
5: Aí já ligaram, tornando a ligação ali.
0: Então tá bom.
5: Certo, eu já chamo o dono do telefone.
0: Que
5: beleza?
0: Bom, que bom.
5: Um abraço, Valério. Boa semana.
0: Valeu, Vanderlei de Moraes está concorrendo. Combo de cervejas para festa de Barra do Luciano Peritiba. Tem mais aqui?
6: Luquinhas, boa noite.
0: Leia, Cir Correia.
6: Tomando um bom chimarrão, hein, Luquinha? E dá um alô lá pro pessoal do Linho dos Gaios, que vem na festa ontem lá. Um churrasco bom, Lucas. Música boa. Povo bom. Então manda um alô lá pra eles. Tô tomando chimarrão com a minha amada e a querida companheira aqui. Bom chimarrão e tamo antenado aí, tá bom? Um abraço e boa noite.
0: Opa!
6: Pode me colocar no sorteio aí, desse. Quem tiver de prêmio aí, coloca o sorteio aí.
0: Tá bom.
6: Abraço e boa semana, boa noite.
0: Valeu, combo de cerveja pra Barra do Luciano, até às 20 horas, né, Paulo? Até às 20, tá valendo o combo de cerveja aqui no programa, até às 20 horas, manda pra cá e você concorre ao combo de cerveja.
7: Boa noite, Lucas, tudo bem, tudo jóia? Então, na última semana aí pra nossa grandiosa festa, no domingo, então vamos liberar pra sortear pro povo, pessoal aí. Um combo de cerveja, medo de cerveja para consumo no local, tá joia? E reforçando o convite para todos que façam presente na nossa grande festa do domingo aí, tá joia?
0: Valeu, valeu, valeu, estaremos juntos, Rock Rodrigues. É, o Rock também quer concorrer aí o combo de cerveja para Barra do Luciano Peritiba. Noeli Freitas, estou ouvindo o programa, ótima noite. Ô, Noeli, gosta de música de banda? Vai ter musical Calmon já já pra ti também, tá bom, Noeli? Bora atender pedidos na programação da Rural.

0: dá volume aí, Rock Rodrigues. Tá aí nos transportes das cocotas, dos frangos. Curtiu quatro na sequência. Gaita do Falecido, Adelar Pazim. Cabocla Tereza, Tonico Tinoco. Ah, quem gosta dessa é o Sassá e a Dona Maria, né? Chegaram aí, que é o volume do rádio, musical Calmon e ainda o aniversário do meu pai, os dois mineiros. Pequeno, cadê o buzinaço, pequeno? Me prometeu um buzinaço, pequeno. Motorista aí rodando, curtindo.
1: Boa noite, Lucas. Rosane aqui de Bar do Luciano, reforçando o convite para a nossa festa no próximo domingo, dia 30. Missa, Santa Missa às 10 horas, ao meio-dia almoço e à tarde um matinezão com Destaque Nacional e PF no bailão.
0: Opa!
1: Todos no convite.
0: Estaremos juntos. Jardelli Salvin está concorrendo aqui também, o combo de cerveja. Boa sorte. Tem mais aqui, vem mandando. Mais um minutinho aqui, até às 20 horas tem o combo de cerveja, não é isso, meu amigo Paulo?
2: Boa noite, Lucas, tudo bem, tudo jóia? Então, na última semana aí para nossa grandiosa festa, no domingo, então vamos liberar para sortear pro povo, pessoal aí.
0: O combo?
2: Um combo de cerveja.
0: Mesmo. Tá bom, tá combinado. Isso, valendo, até mais um minutinho, até às 20 horas.
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4: 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Vamos lá então, gente. Terceira hora de programa, 20:03. Já saiu o ganhador aqui do combo de cervejas. É o Vanderlei de Moraes. Ele que faturou o combo de cervejas para a grande festa domingo lá na comunidade. É, de Barra do Luciano, estaremos juntos aí, tá bom? Vanderlei de Moraes faturou o combo com meia dúzia de cerveja por conta aí da nossa programação, por conta da comunidade, tá bom, Vanderlei? Parabéns, retira lá com o amigo Paulo, com a diretoria, com o conselho da grande festa. Lembrando, ingresso livre domingo. Família Tomé de Barra Bonita também pediram DNA, né? O destaque nacional, pancada de choro, já chegando. Uma das atrações lá de Barra do Luciano. Destaque nacional, conhecida também como DNA. Também PF no bailão, Paulinho e Fábio, e ainda DJ Schneider. Vamos informar a hora certa no programa.
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4: 20:04.
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4: Tá aí então, vamos passar aqui o contato, gente, pra quem queira reservar churrasco, mesas, informações no 49999640488, a grande festa em Barra do Luciano. Primeiro combo saiu aqui, lá na sexta-feira vai ter churrasco também, espeto de churrasco, então tem um combo hoje, um combo amanhã, terça, quarta, quinta e na sexta-feira um espeto de churrasco. Vanderlei Moraes faturou hoje, tá bom? Opa, me afoguei. Vanderlei Moraes, isso, Vanderlei. 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
4: É isso mesmo. A partir de agora, então, já é outra brincadeira. Das 19 às 20 rolou aqui o sorteio do combo de cerveja para Barra do Luciano e das 20 às 20.

0: 21 tem Quantas Vezes Canta a Coruja, valendo presente lá da Pazini.
1: 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Pra quem adivinhar, o canto da coruja.
0: É, quantas vezes canta a corujinha no programa do Lucas? Tá bom? Manda lá no finalzinho, né? Quando eu encerrar, você manda. E aí pronto, né? Aí pronto. Quem faturar aqui, quem acertar, tem a chance de faturar o presente, né? Porque se tiver mais que um acertador, né? Se tiver mais que um acertador, o prêmio fica... A gente faz um sorteio e fica pra um só, né? Tá combinado, gente? Então se tiver mais que um acertador, a gente sorteia entre todos que acertarem. Combinado? Tá combinado que tá chegando o Destaque Nacional, o DNA.

0: 20h09, 20:09 destaque nacional, o Paulo. Paulo, agradecendo então aí a todos que participaram da promoção do combo de hoje, meu amigo Paulo. Agradece aí, Paulo, agradece.
1: Boa noite de novo, Lucas. Aí, ó, parabéns aí pro Vanderlei, né? Esperamos aqui na nossa festa domingo. Tá ligado, amanhã tem mais.
0: É verdade.
1: Beleza? Amanhã tem mais.
0: Valeu, valeu, Paulo, a esposa aí curtindo a gente, Barra do Luciano, toda a diretoria.
2: Boa noite, Lucas. Pega.
0: Ah.
2: Experimenta tocar aquela música do...
0: Experimento, claro.
2: Velho meu pai.
0: Velho pai. Uhum.
2: Pra ver como é que fica bonito.
0: Ah, fica bom. Léo Canhoto e Robertinho chegando já já no programa. Wagner da Concorde Auto Center tem recado.
3: Fala, Lucas, beleza? Um abraço aí pra você.
0: Opa! Então vai, agora sim, Wagner!
3: Fala, Lucas, beleza? Um abraço aí pra você, pessoal que tá ouvindo aí. 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
0: 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A qualquer momento, a partir de agora, a Corujinha pode cantar. Você anota e aí, claro, lá na finaleira, quando eu encerrar, você começa a mandar pra gente quantas vezes cantou a Corujinha. Família Resmini, Cleitinho, Valdos, amigos aí, Linha São Paulo. Ela é o Canhoto e Robertinho, também pra vocês.

0: legal, família Resmini ouvindo a gente, também curtiram em linha São Paulo. São dezenas, dezenas, dezenas e dezenas de pedidos musicais aqui, gente. Perguntaram quantas vezes a corujinha já cantou. Nenhuma, até agora nenhuma. Então fica ligado que ela pode cantar a qualquer momento, valendo produto presente lá da Pazini Distribuidora. Vende-se sítio de 11.500 metros quadrados na comunidade de Barra Bonita. Longe do centro comunitário de Barra Bonita, só 2 quilômetros. Tem uma casinha simples, né? Mas falta fazer alguns acabamentos nela, né? Falta terminar de construir. Todo mundo já sabe, né, de conhecimento, que até a comunidade de Barra Bonita já tem asfalto e esta propriedade só fica a 2 quilômetros, então, do centro comunitário, só 2 quilômetros de estrada de chão. Tá bom, tá dado o recado aqui no programa do ouvinte que mandou pra gente. Banda Versus, Mulher Ilusão, Wagner Vaslavik de Tamanduá. Wagner pediu e já vai curtir aí no programa, tá bom, Wagner? 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Doutora Thaís Sordicepe vai repetir o recado por aqui, a dica para iniciar a semana, né? 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
1: 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Tenha um bom dia.
0: 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Vamos trazer música na programação e a corujinha, a coruja pode cantar a qualquer momento.
2: Quer trabalhar?
0: Banda Versus aqui no programa. Vamos trazer eles, Banda Versus, Wagner. Wagner pediu e vai curtir na programação.

0: O Ari Somente Bandas também curtiu aí, né, meu amigo Ari? Boa, boa demais.
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0: 20:22.
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0: Alô, amigos de linha Gasperini. 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
0: Família Dalbello, família Dalbello em Lindóia do Sul, comunidade de 15 de novembro, família Dalbello em Lindóia, estão pedindo banda da

Muito boa noite, Lucas Lazarinha, José aqui do Rio Grande. Hoje é o programa, Lucas, vai lá para Maria Gorete, lá para a comunidade, Lucas. Todo aquele pessoal que a gente teve junto na festa já faz um tempinho, mas a gente não esquece. Ah, para o Luiz, para a Janete, ah, o Calboy estava também, ah, a Rei do Bingo. Todo o pessoal que esteve ali e o pessoal que está na escuta lá na Maria Gorete vai também, né, Vinícius? Então vai para todos. E a música, ah, Lucas, o Luiz está pedindo se é para ele também. O Luiz dá 5, Lucas disse. Eu sei que é só brincadeirinha, Luiz. A música vai para ti também, tá, Luiz? Aquele abraço do José. Então, Tonico e Tinoco, dois morenos, Lucas, e é de viola.

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1: Boa noite, gostaria de pedir uma música, se for possível, para mim ouvir ela. Estou com o rádio ligado, mas gostaria de ouvir essa música, que ela me traz muitas lembranças boas. É a Luz do Meu Rancho, que é muito, muito especial para mim. Hã? Itamira de Martínez da Silva.
2: Dona Itamira! Fica ligado na corujinha, meu ouvinte, minha ouvinte. Já ela pode cantar mais ou parar de cantar e no final tem presente.

Toca a véia Luz do Meu Rancho. Já registrando mais participações, pedidos musicais. Saudoso Porca Véia.

0: me mandaram aqui, Lucas, hoje tá difícil a tua corujinha, mas é o objetivo, é tornar o negócio difícil. Fácil? Não, não é fácil, não, nada é fácil, nada é fácil.
1: Boa noite, Lucas, tudo bem? Noelia de Oliveira. Olha, eu queria dizer que até agora...
0: O quê?
1: 8h29... A corujinha...
0: Suspense! É, suspense. Quantas vezes ela cantou suspense? 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
0: É, quantas vezes a corujinha vai cantar? Vai cantar mais vezes, então fica ligado. É, vai cantar ainda, vai cantar ainda, vai cantar ainda.

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3: Estão reclamando da minha Lucas, coruja, estão reclamando da coruja.
4: Ô Lucas, pelo amor de Deus, né? Mata essa coruja aí, porque aqui em casa já reuni umas 15 corujas de fora no pé de ameixa. Agora vem me comer todas as ameixas, por causa da tua coruja, a tua canta e as outras escutam aqui, vem aqui perto. Aí não dá, né? Pelo amor de Deus.
3: Eu pergunto, encerrou, e eu te pergunto quantas vezes cantou a coruja hoje, quantas vezes, ê mundão, Lucas, ela cantou 102 vezes, ela cantou 102, ela cantou 84, ela cantou 40, só?
5: Boa noite, Lucas, a coruja cantou 102 vezes.
3: 102, Janete, Lilian, 102. E Virgínia Pereira de Itá mandou 102. 102, Edson Zardo. Valdecir, 101. 97, Prof. Mafalda. 100 vezes, Andréia Brown.
6: O Lucas.
3: Ah.
6: 96.
3: Solange, 102. 97, Janete. 102, Letícia. Já tem acertador aqui, gente.
7: 101 vez, Lucas, é Clarice da Costa.
3: A Solange falou 102, a ouvinte aqui falou 102, 102, 107. Quem mais aqui?
8: Boa noite, Lucas. Aqui é o Dominique do Bairro da Nascença e a coruja cantou 97 vezes.
3: 57, o Léo e o Rafa lá na mecânica. 102 a Cristina, a Neuza Leido falou 96, a Ana Dalzotti falou 98, Ana.
9: Boa noite, meu nome é Milena Amanda Dalzotti, a corujinha cantou 103 vezes.
3: 103, tem mais aqui?
10: Opa, 106 vezes a coruja cantou, a Maria Lucia.
3: Eliara Marmite falou 102, o Carlos Augusto falou 194, será que tudo isso? A Marlise dos Santos de Suruvi falou 102, 204 a Carmen, acho que não foi tudo isso não, Carmen. Gilson Brau falou 100, Jacira falou 95, o Cleudes mandou pra mim aqui 37, mas desligou o rádio então, né, Cleudes? A Edith falou 101, 102 o Celso, a loucura, Valdireia Lodi 102, 70 o Irineu, 102 a Alzira Corso.
11: Lucas, a corujinha cantou 102 vezes hoje.
3: A Ivone Ludovico falou 101, a Janete falou 100.
12: Lucas deu 101, a corujinha gritou 101.
3: Matheus Zapparoni falou 105, Graziele Tedesco falou 101, 106 Vilma, 105, Fernanda José Miguel, 240, não foi tudo isso, não, Misael mandou 240, agora tem uns aqui que pegaram pela metade, né, 14, 28, 8, não, tu ouviu só a primeira etapa, então não é possível, né? Não é possível. Mandando, quantas vezes cantou a corujinha no programa de hoje, valendo presente.
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3: Legal, valeu, tá valendo.
13: Boa noite, Lucas. A coruja cantou 101 vezes, é o Carlos da Silva de Alto Bela Vista Cruz de Souza.
3: Valeu, Carlão.
13: Luquinhas, é o rádio de Pomerém ali, ó, a vovó fechada ali, ó. Oferece a última pra nós aí do grupo aí, tudo tranquilo então. Abreza, vovó espichado aí.
3: Ô, vovó.
13: Oferece pra todo o povo aí de Pomerém aí do Vale da Produção ali. Beleza?
3: Valeu, vovó.
14: Opa, boa noite, Lucas. Tudo certo? Aqui é o Silvano Michel, aqui de Coronel Teixeira, Marcelino Ramos. Gostaria de ouvir a música com Gildo de Freitas, Filhos Sem Coração. E hoje, dia 24 de agosto... todo aniversário, daí gostaria de ouvir essa música aí.
3: Parabéns.
14: Se for atendido, agradeço.
3: Felicidades, tá bom, amigo?
15: Nasceira, Lucas. Geraldo Guerreiro, que tempo, mano. E agora, gosto de ter me conte de que programa. Joga fora a rosa branca pra nós escutar.
3: Valeu, Renatão!
16: Lucas Renato, 22. Vibre aquela música velha, casada, você já dá pra mim. O meu pai Marcos, meu filho Marcos Vila dos Klein. E pra minha filha Marta Vila dos Klein. E pro meu pai Osvaldo Klein. E pra todos que estão ouvindo aí, vocês da rádio, beleza?
3: Tchau. Valeu, valeu, obrigado. Toca Por Ti Amor. Com Bato Galeno, o Leonir Santi que pediu aqui.
17: Boa noite, Lucas Lazarinho, Arico Vaz. Eu, merece uma música aí, ó. Eu não me lembro mais o nome do cantor, é Amigos Para Sempre, eu acho que era... Ah, nem sei mais, Aguinaldo de Mote, eu acho que é.
3: Aham.
17: Oferece pro Pedroca, pro Pedro de Matos... Todos que tiver meus amigos que me conhecem aí, e pros outros também que não me conhecem, mas interessa a música aí pra eles.
3: Valeu, amigo, valeu.
18: Oi, que Lucas Lazarim. É Ivanessa Gonçalves, de Lindóia do Sul. Toca a música A Vida é Casa Alugada. E ofereça aí pra todo que estão ouvindo a Rural aí, que o programa tá show de bola.
3: Opa, obrigado. Valdineia Lodge parabenizando o programa. Toca a música com Passarela Sogra. É, o Valdemar e a namorada curtindo a gente na janta. Toca Joaquim Manuel Dama, Dama do Dia. O Ângelo de Machadinho. Tem mais aqui pedindo música.
19: Boa noite, Lucas. Eu e o doutor Coronel Tiana Simulans. Gostaria de ouvir a música com Amado Batista, Sol Vermelho. Parece que meu esposo, Silvano Misso, hoje está com ele mais uma rosa do jardim de sua vida.
3: Opa, parabéns. Legal, a Ana pediu aqui a Morena Misteriosa, Ana Silveira. A Ana e a Carol, abraços. Gente, passamos de 300 mensagens hoje aqui no nosso WhatsApp, tá? Mais de 300 mensagens.
20: Boa noite, a Votina. Foram 100 vezes. A coruja cantou 100 vezes.
21: 102 vezes hoje a corujinha cantou.
3: O Ari também falou 102, Gisele falou 98, 102 Lávia, é isso? Lávia.
22: Boa noite, Lucas, a Juliana aqui da Cristina, a coruja cantou 101 vezes.
3: 101?
23: Ô, Lucas, eu esqueci de falar, hoje eu tô de aniversário. Opa, também.
3: Parabéns, querida.
23: E olha, só gratidão, né?
3: Amém.
23: A gente tem que só agradecer a Deus.
3: A vida é maravilhosa.
23: Não sei se eu não me perdi.
3: A vida é maravilhosa, né, querida?
24: Opa, tudo certo? Feliz Menina São Paulo aí. A corujinha cantou 102 vezes. Beleza? Abraço.
3: Valeu, os amigos de Balneário Pissarras aqui pediram a Pampa Pobre. Maria Helena, amigos, boa noite.
25: Aô, boa noite, Luquinha. Olivaldo aqui, ó. A corujinha cantou 102 vezes. Valeu, Luquinha. Um abraço. Tchau, tchau.
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3: Horas 57 minutos, como fica o tempo pra semana, Coutinho?
26: Amanhã também, frio de manhã, ainda pode ficar abaixo aí de 7, 10 graus, e à tarde provavelmente uns 22, 25 graus. Vai ter variação de nuvens, mas dificilmente tem chuva. Na quarta, se tiver chuva, mais em direção ao Paraná, ou bem isoladamente. Aumenta mais a condição de chuva e trovada na quinta, sexta e fim de semana. Aí volta aquela instabilidade na região. E já sinaliza frio no início da próxima semana. Hoje tivemos 9,1 abaixo de zero em Bom Jardim. Aqui em casa deu 4,4 negativo e Urupema, São Joaquim, Urubici, Bom Jardim e Painel baixaram dos menos 6. Da Climatera, Ronaldo Coutinho.
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3: É, a Corujinha cantou hoje exatas 102 vezes. Todos que responderam 102 vezes estão concorrendo presente da Pazini Distribuidora 102 vezes.
1: E hoje à noite eu tô liberando para o programa do Lucas Lazarim um detergente de 5 litros. Pra quem adivinhar, o canto da coruja.
3: É, quantas vezes ela cantou aí,
5: Ivete? Boa noite, boa noite.
3: Boa noite, boa noite. A Ivete dá o pulpo que faturou o presente.
21: 102 vezes hoje a corujinha cantou.
3: A Ivete ganhou presente aqui no programa, gente. Foram dezenas, dezenas e dezenas de acertadores aqui. Mais de 300 mensagens, gente. Eu me surpreendo dia após dia aqui com vocês. Sou muito grato pela audiência, pelo carinho, pela participação. Eu tenho que pedir desculpas, né? Ah, não toquei música, não falei de cidades como do litoral, como do Paraná, que mandaram mensagens, mas me perdoem, gente, eu sou sozinho aqui. Mais de 300 mensagens, mais os patrocinadores, brincadeira e coisa.